desafios do cotidiano, existem essas colunas de sustentação. Pode ser o pai que oferece o conselho prudente, a mãe cujo abraço tem o condão de curar qualquer ferida, o irmão confidente das horas incertas, que vibra na mesma frequência da nossa alma. Esses amores são as mãos invisíveis de Deus que nos sustentam na jornada. Eles são o repouso na tempestade. São os que enxergam a nossa essência para além dos nossos erros e limitações temporárias. São esses afetos que nos auxiliam a galgar, degrau a degrau, a escada da perfeição, transformando o resgate penoso em uma caminhada de aprendizado compartilhado. A família é um ponto de encontro de almas que, entre sorrisos e lágrimas, tecem a rede de proteção que nos mantém de pé. Ela é a prova de que o amor é a força que tudo vence e que ninguém, absolutamente ninguém, caminha sozinho. Que possamos honrar esses encontros, compreendendo que nos braços daqueles que nos amam, encontramos a coragem necessária para vencer a nós mesmos e transformar em vitória nossa estada na Terra.

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4: Uma música inédita, se Deus quiser, vai tocar bastante esse ano. Quer o quê?

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2: 10:58.

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0: Sempre que você quiser falar de amor, sintonize Catarinense FM. Hoje vamos ficando por aqui. Amanhã tem mais um programa Dona da Noite pra você. Bons sonhos e boa noite.
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0: Meia-noite e sete.

0: coração, faz barulho aí!
1: Isso.
2: Fred e Gustavo, obrigado, muito obrigado. Aqui, valeu mesmo, meus irmãozinhos. Deus abençoe a carreira de vocês mais e mais. Já é sucesso, hein?

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2: Meia-noite 39.
3: Já que o clima tá tão bom, vamos todos atravessar a ponte para o dia.

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4: 1 e 4.

0: tava precisando mesmo de um conselho.
1: Esse conselho é pra você e pra todos nós, é amigo.
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3: 1:32.

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4: 2 e 1.

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2: 2:29.

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3: 3 e 4.
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3: 3:29.

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6: 3:58.

0: guerreiros e guerreiras das estradas.
1: Por cá tá o Fernando Riquetti com toda a nossa comitiva.
0: E aí, você que já ligou o motor do cargueiro, aproveitou para conferir a carga? É? Então é só pegar a estrada rumo ao seu destino. Brasil Caminhoneiro é pra você! Vamos em frente, porque o assunto agora é lixo, e lixo perigoso, viu, gente? Existem algumas cargas que são bem complicadas de serem transportadas. É o caso do transporte de resíduos biológicos ou então infectantes, como o caso do lixo hospitalar. E existem vagas de emprego, e o salário, ó, é bacana, mas é preciso muito cuidado e treinamento para que tudo seja feito, ó, com a máxima segurança.
1: E o nosso repórter Francisco Garonos esteve numa empresa especializada em descarte desse tipo de lixo. Ele conversou com o Wilson Veríssimo. O Wilson, gente, é especialista em tratamento de lixo hospitalar. Vamos ouvir.
2: E todo aquele material que foi coletado lá no hospital, como é que a gente fica tendo a certeza do que vai acontecer aqui para ele não contaminar ninguém?
3: Então, depois que esse material foi coletado no caminhão de transporte, aqui o resíduo é colocado num depósito, passado para os carrinhos. Esses carrinhos vão ser colocados dentro da autoclave. Essa autoclave, ela tem todo um controle de temperatura e pressão para poder a gente ter a garantia de que esse resíduo ele está agora descontaminado. Além disso, nós colocamos uma fita que controla a temperatura, então a gente coloca essa fita dentro junto com os resíduos, que ela vai mudar de cor quando chegar à temperatura ideal. Além disso, nós colocamos duas ampolas, ou três, que tem micro-organismos ali dentro, são bactérias. A partir, no final do ciclo, nós vamos retirar essas ampolas e a fita. As ampolas vão para um laboratório que vai verificar se as bactérias que estavam dentro daquelas ampolas morreram. Se elas morreram, é sinal que o resíduo foi descontaminado.
4: É isso aí, turma. Lidar com coleta de lixo é coisa muito séria. Razão pela qual o mercado está sempre de portas abertas para caminhoneiros que conduzam com qualidade e, principalmente, segurança. E essa conversa não termina aqui, a gente continua junto nas redes sociais.
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0: Lá na parte de cima do mapa, no coração da Amazônia, naquelas estradas desafiadoras do Acre, tem uma turma que encara verdadeiras provas de resistência todos os dias. Sabe de quem eu tô falando? Dos caminhoneiros que transportam madeira em meio à floresta. Entre trechos de terra, lama, chuva e longas distâncias, esses profissionais enfrentam condições difíceis para garantir que a carga chegue ao destino com segurança. É trabalho pesado, viu, gente, que exige experiência, atenção redobrada e muito respeito pela natureza. O Gustavo é um estradeiro gaúcho que resolveu abandonar a estrada e encarar a aventura de rodar pelas florestas do Acre. Ele conta pra gente como é esse trabalho. Vamos ver?
7: Aqui é um lugar bom de trabalhar, tranquilo, não tem perigo e só no plano manejo. Isso aí que é o importante, né? Hoje nós temos que trabalhar legal. Se trabalhar ilegal, eu acho que complica todo mundo, né? Então temos que trabalhar legal. Quem puder fazer o plano manejo, é pouca gente que pode fazer. E porque é muito complicado, né? Você tem que investir muito para poder trabalhar. Então eu acredito que vai durar mais a madeira aqui, vai mais anos do que foi em Rondônia, que em Rondônia não teve tal do plano manejo, lá todo mundo entrou e tirou, estragou madeira. Então foi estragado muita madeira e aqui eu acredito que não vai ser assim.
0: Legal, bacana, muito bem. Gostei de ver que você é daqueles estradeiros que acreditam no desenvolvimento sustentável da floresta. E olha só, viu, turma, os caminhões são peças fundamentais nesse tipo de transporte. Por isso, é essencial que sejam competentes nas operações de transporte da madeira. O Flávio Almeida, ele é gerente de uma montadora de caminhões e fala sobre esse assunto. Vamos ouvir o Flávio.
8: Eu acho que esse é o grande desafio, a grande peculiaridade do segmento de madeira, é a quantidade de modelos e a quantidade de aplicações diferentes que você tem e que exige da gente como montadora uma flexibilidade muito grande, um portfólio muito grande de produtos. Então a gente tem na madeira desde veículos que rodam uma operação parecida com a cana, quer dizer, uma operação que é muito restrita a uma região relativamente curta, ou seja, trajetos bem curtinhos, 30 quilômetros, 20 quilômetros, até operações em que você vai quase num rodoviário de longa distância, que são 800 quilômetros.
0: É, o outro desafio para quem fabrica veículos para o transporte da madeira é conciliar robustez com economia de combustível, como explica o Flávio.
8: Não adianta eu produzir um caminhão extremamente robusto, mas que no final não vai me dar uma média adequada. Da mesma forma, não adianta ter um caminhão que dá uma média espetacular, mas na hora que ele faz o trajeto em que ele está buscando a madeira no meio da floresta, ele não tem a robustez necessária e ele acaba tendo problema depois de manutenção.
0: Valeu, Flávio, aquele abraço, meu irmão, tamo junto. Ó, só quero destacar que o sul de Santa Catarina também concentra grande parte da área florestal e também de madeireiras e tem contribuído e muito para a economia de todo o estado. Então, vai aquele reco-reco nas costelas qualificado para toda a galera do suco do pica-pau por todo o Brasil.
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0: Ó, veio o modão. Zé Neto e Cristiano. Bora!

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2: O inverno chegou e junto com as baixas temperaturas, aumenta também o risco de problemas elétricos dos caminhões. A bateria responsável por fornecer energia para a partida do motor e alimentar diversos sistemas eletrônicos sofre mais nessa época do ano. E uma bateria sem manutenção pode deixar o motorista parado no acostamento. E eu fui pro trecho e num pátio de posto conversei com o estradeiro João Batista, que estava viajando junto com a esposa. Vamos ouvir o papo.
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2: Tá carregado, buscou carga lá? Como é que foi teu itinerário, João?
3: Vou fazer entrega lá em São Carlos.
2: E veio carregando o quê?
3: Vento, vazio.
2: Agora com relação à bateria, tá sempre atento, porque agora no inverno exige mais da bichinha ali, hein?
3: Sim, sempre atento. Sempre atento.
2: Quando você comprou o caminhão, você já trocou a bateria, levou no autoelétrico pro pessoal dar uma checada na amperagem, se não tava tendo fuga de corrente?
3: Troquei a bateria, que ela, eu fui ligar, não quis pegar, eu levei no autoelétrico e falou que era bateria, trocou a bateria, tem uns 5 anos, graças a Deus não deu problema.
2: Opa, durou bastante então, hein?
3: Sim.
2: Além da ignição, a bateria alimenta módulos eletrônicos, rastreadores, geladeiras, televisores, inversores de energia, sem falar na iluminação auxiliar e os diversos acessórios instalados na boleia. Se forem utilizados com motor desligado por muito tempo, podem descarregar completamente a bateria.
4: Bom, vem cá que eu vou puxar a tua orelha que você descuidou do negócio desde a hora que eu cheguei aqui no pátio do posto. Posso falar pra você?
3: Pode.
4: Você esqueceu o farol do caminhão aceso e você almoçou, ficou mais de meia hora com esse farolão aceso, moço do céu!
3: Foi verdade. Eu fui comprar marmita e acabei esquecendo aceso.
2: Que foi, Lê?
5: Ele tem essa mania, TV, né? De deixar o farol ligado. Tem vezes que ele encosta lá, o caminhão fica na rua, né?
2: Ei.
5: Aí ele desce do caminhão, vai lá pra casa, daqui a pouco o vizinho tá lá. Ô, João, o farol do caminhão tá ligado.
2: Ah, essa bateria que você botou no caminhão é boa, porque toda hora a turma tem que pegar no teu pé com relação a isso, homem.
3: É verdade.
2: Ó, e só mais uma dica pra você, viu, que tá na motocicleta, no carro, no caminhão, trator, enfim, precisou de bateria, é sempre muito importante que você leve o seu veículo no autoelétrico pra checar se o alternador tá carregando direitinho, se não tá tendo fuga de corrente e, claro, fazer uma medição aí para ver como é que tá a amperagem da bateria do teu veículo, para você não correr o risco de ficar no prego nessa época do ano. Legal?
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1: E agora tem música, Gustavo Lima.

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1: Ô parceiro, eu conversei recentemente com o Paulo Marques. Ele é engenheiro mecânico de uma grande fabricante de caminhões. E ele passou dicas para você manter o seu caminhão, ó, sempre chique no último. Fala aí, Paulo.
2: Bom, rodar todos os dias pelas estradas brasileiras é um grande desafio para os caminhoneiros. Se você é um desses profissionais no volante, sabe que estar sempre em dia quando o assunto é cuidados com o caminhão é fundamental para o bom funcionamento da máquina. O caminhão funcionando bem significa mais lucratividade para o seu negócio. Separamos para você 5 erros comuns cometidos. Vamos a eles. Andar com os lubrificantes e fluidos vencidos. O óleo do motor, da caixa de mudanças, eixos de tração, embreagem e direção do caminhão deve ser sempre verificados e trocados conforme o manual do fabricante. Vem como seus filtros, caso o componente possua. Quando ficam velhos, os lubrificantes e fluidos perdem as suas propriedades e também ocorre a redução das funções dos seus aditivos, podendo gerar um desgaste maior nos componentes e formação de borra. Para evitar isso, troque os lubrificantes no período correto e utilize o recomendado pelos fabricantes. Não dar atenção ao alinhamento de direção. Com o número de buracos e ondulações nas estradas, não são poucos os casos de caminhões desalinhados, rodando pelo país afora. O perigo é que isso torna a condução mais difícil e a chance de ocorrer acidentes é maior. Além disso, o caminhão desalinhado tem dificuldade de se manter em linha reta e acaba desgastando os pneus irregularmente. Lembre-se que ao realizar o alinhamento, os componentes da suspensão e direção devem ser verificados. Não calibrar os pneus constantemente. A correta calibragem dos pneus influi uma série de características do caminhão. Pneus fora da pressão correta reduzem a estabilidade do veículo, gera desgaste irregular nos pneus e, no caso de baixa pressão, fazem com que o motor precise de se esforçar mais para movimentar o veículo, aumentando o consumo de combustível. Lembre-se de calibrar todos os pneus com as pressões recomendadas pelos fabricantes. Esquecer de verificar o sistema de iluminação. O sistema de iluminação do caminhão é muito importante tanto para a sua visibilidade quanto para que os outros motoristas possam enxergar melhor o seu veículo na estrada. A primeira providência é testar e verificar o funcionamento das lâmpadas. Outra dica é manter as lanternas e faróis sempre limpos. E além disso, é importante ficar atento à regulagem dos faróis. Não cuidar dos limpadores de para-brisa. O para-brisa é o que permite a sua perfeita visão da estrada. Portanto, cuidar dos limpadores é muito importante para a segurança da sua viagem. Além de verificar os limpadores, é preciso manter o reservatório de água sempre cheio para promover a limpeza do para-brisa caso necessário. Os limpadores ressecam com o tempo de uso e o ideal é que a troca seja feita sempre que apresentarem baixa eficiência.
1: Ô Paulão, obrigado pelas dicas, meu velho. Aquele abraço. Bom, eu sei que você do outro lado do rádio aí tá pensando: ah, Riquete, tô careca de saber de tudo isso. Mas turma, sempre é bom lembrar dos cuidados básicos com o seu pesado. E aqui vai uma frase para encerrar, presta atenção: o maior inimigo do conhecimento é quem acredita saber de tudo.
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1: Vamos de música. Simone Mendes.

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2: Bom dia, Riquete, bom dia aí. Ô Riquete, tu conhece o café 6F, cara? Você não conhece o café 6F? O café 6F é aquele, cara. Fraco, feio, ferido, falido, com formiga no fundo. Bom dia, um braço aí, galera. Cabeça aí chegando, tá bom? Tamo acordando aqui. Tamo na poderosa aqui, não vai tudo começar 8 horas o carregamento. Tamo aqui com o Valdeci, toalha seca, não toma banho. A galera em peso aqui, tá bom? Cozinhei um feijãozinho ontem ali, pra botar nos potinhos pra viajar e pra semana. Já quer roubar o feijãozinho que cozinhei já. É um toia seca mesmo, viu? Um abraço pra todo mundo e Deus abençoe, viu?
1: Valeu, Valdir. Um abraço pra você. O QR a cabeça aí sempre ligado com a gente. Gostei da sugestão do café, né? A gente sempre fala do café cavalo, que é aquele que é muita água pouco pó. O café caboclo, que é aquele que você põe no copo e vê o caboclo do outro lado. É que esse café de Monte F aí, fraco, feio, fedido, formiga no fundo. Valeu, um abraço pra você, porque é a toalha seca aí, ó, que não gosta de tomar banho. Tamo junto no Balaio do Gato sempre, viu? Obrigado pelo carinho, gente, tamo junto. E você, tem uma piadinha legal, uma frase de para-choque, uma dica estradeira pra poder pra andar aqui pra gente? A gente gosta da tua participação, gente. Olha, dá um molho, dá um tempero diferente aqui no programa. Manda o seu recadinho pra nós aí, ó, DDD 11 96082 5819. DDD 11 96082-5819.
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1: Hora de encostar, turma. Olha, muito obrigado, viu, por todos vocês que rodaram com a gente durante essa meia hora, viu? Mas amanhã tem mais. 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Fiquem todos com Deus e até lá! Música.

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2: Bom dia. 4h52, 8h05. Bom dia pra você, meu irmão, bom dia pra você, minha irmã. Quarta-feira, dia 29 do mês de julho. É um prazer imenso estar chegando pra ti, pra tu e pra você, pra toda a sua família, nessa reta final do mês de julho, nesse comecinho do Bom Dia Trabalhador. Para os amigos, para as amigas curtindo a Rádio Catarinense, é um prazer imenso estar mais um dia contigo. 17 graus é a temperatura, já teve pancadas de chuva, né? Já teve chuva forte também. Ô, meu chapéu! A partir de agora, a Rádio Catarinense começa a contar as emoções. O Bom Dia Trabalhador para inúmeros trabalhadores e trabalhadoras que estão curtindo a Rádio Catarinense nesse comecinho de dia, tá bom? Aliás, eu já vou pedir agora, na abertura do programa, para você que está curtindo a Catarinense FM aí do outro lado do rádio, para você que está acompanhando a emoção da Rádio Catarinense aí do outro lado da cachola, deixar no ar e bem alto, viu? E contar pra gente através do WhatsApp da Catarinense como é que foi sua noite, como é que foi sua madrugada, se teve chuva forte aí, se teve granizo. Tivemos registros aí na região de Blumenau, Agrolândia, Agronômica, também teve queda de granizo em Santa Catarina, no estado do Rio Grande do Sul, um possível tornado está sendo investigado, rapaz. E por isso que eu começo o Bom Dia Trabalhador pedindo se tá tudo bem aí na tua comunidade, aí na tua cidade, na tua localidade, aí na tua casa. Conta pro Bom Dia Trabalhador da Rádio Catarinense através do WhatsApp. Repete aí, por favor. 984377982. Se quiser ligar também, fica extremamente à vontade. No 3551-2410 ou 3551-2411. É a hora de acordar, é dia de São Pega. É o momento do bom dia de despertar você. 5 faltam para as 5. Bom dia. Já começar assim? Oswaldir e Carlos Magrão, uma boa madrugada, boa manhã, bom dia. O Homem Rural.

Que linda poesia, hein? Oswaldir e Carlos Magrão, para embalar a hora do mate, para embalar a hora do seu chimarrão, do seu cafezinho da manhã, para embalar esse comecinho de dia. 2 para as 5, bom dia. Cutuca o garnizé, tá na hora da galera levantar. Levanta, região. Chama na buzina, produção. Aliás, o recado para mandar aí, como é que foi ontem à noite, como é que você tá amanhecendo, também vale pra turma no trecho, né? Tá dando carona pra Rádio Catarinense, tem acidente, carro quebrado, rodovia com pedra, galho, sujeira na pista, chama aí no 984377982, turma! Mais uma! Caipira de coração, Lourenço e Lorival.

0: Caipira de Coração. Na madrugada da Rádio Catarinense. Tudo bem aí do outro lado da caixona? Tudo na boa, tudo na paz. Calma aí que eu já vou dar uma girada no WhatsApp. Pera aí, eu já vou atender você. Já vou saber o que que você tá solicitando pra gente aí no WhatsApp, né, produção? Pelo amor de Deus. Bom dia, bom dia. Estamos no ar e bem alto nessa manhã gostosa, maravilhosa. Possibilidade de pancadas de chuva hoje, produção. Tem um horário aí que tá previsto chuva. A chuva começou a cair pelo menos lá no bairro Frei Bruno por volta das 3 horas da manhã. Hoje é previsto chuvas para as 6, 7, 8, 9 horas. O tempo vai dar uma trégua entre 10 horas da noite. A partir das 10 também tem possibilidade da chuva retornar para nossa grande e imensa região. Oh, meu Deus do céu! Não adianta, produção, a arca vai ter que ser construída de novo. Rapaz, você viu a imagem daquele possível tornado em Giruá? É pra deixar todo mundo atônito, né? Não, pra deixar todo mundo preocupado, meu Deus do céu. Que é isso? Eu nunca tinha visto algo daquele gênero no Brasil. Não é verdade, produção, agora eu tô falando extremamente sério. Tô falando extremamente sério, um tornado daqueles eu tinha visto em filme só, ou em reportagens pela televisão, reportagens especiais, um tornado mesmo, né? Eu até no começo achei que era montagem, que era algo aí das inteligências artificiais que hoje tá virado nisso, né? Nada mais você pode acreditar, viu, produção? Pelo amor de Deus. Ah, não, tá doido, meu filho. Eu instigo você a mandar aquele forte, longo e caloroso abraço e de quebra me contar como é que tá sendo a sua manhã e como é que você passou a noite de ontem à madrugada de hoje. Conta aí. Pode falar. Bom dia.
1: Você é bujujuado demais, hein? Toca música pra nós, para de falar essa conversa piada aí, ui.
0: Mas tem que falar com o povo, viu, Tiburcio? Tem que pedir como é que eles estão. Se deu chuva forte por ali. Eu tenho que saber como é que eles estão, viu, meu irmão? Pelo amor de Deus.
1: O meu amigo bicho aí, eu tô falando aqui no celular aqui, eu tô falando com o amigo bicho da rádio.
0: Oh, meu Deus do céu. Opa, chega. Pode chegar, vizinho. Bom dia. Vamos. Tá na hora, viu? Não vai perder teu compromisso. São 5:05, 16 graus na Avenida

casa, bom dia. Ô, de casa. Tá na hora. 5:08. É só o mês que tá acabando, viu? Não, mais 2 dias você foi, rapaz. É, você sabe, o mês tá acabando. Olha lá, quem tá vindo, olha lá. Isso, é o carteiro trazendo todos os boletos. Pare, homem. Se segure um pouco pra você. Dá uma aliviada, pelo amor de Deus, hein, produção? É muita conta por metro quadrado. Sa senhora. Bom dia. Tem compromisso, tem que pegar cedo no serviço. Tá na hora então, são 5:08. Tomando aquele cafezinho gostoso na Rádio Catarinense, curtindo as modas, as melodias que bate lá no fundo do coração. Chega a arrepiar, né? Oh, meu Deus do céu. Situação complicada, Caxias do Sul, muito granizo ontem por lá, né? E a noite de hoje também, caiu muito granizo. Flores da Cunha, lá no Rio Grande Amar também. Inclusive, uma igreja foi totalmente destruída, né? Ou parcialmente destruída, né? Pela imagem aqui, a gente consegue visualizar uma das laterais só da igreja que acabou cedendo aí devido à intensidade do temporal registrado em Flores da Cunha. Ô, meu chapéu! Calma aí, tempinho. Dá uma chamada na buzina, produção. Chama na buzina pra acordar a turma. Pode chamar. Ê, meu povão! Zé Mulato e Cassiano. A terra prometida. Bom dia.

0: tomando aqui chimarrão, trocando uma ideia. Tava o celular na mesinha central, de repente o celular toca. É o cidadão tem o celular. Oi, alô? Oi, querido, tudo bem? Tudo, minha querida, pode falar. Ó, tô na loja aqui, sabe aquele casaco que eu queria comprar? Aquele casaco bonito, de lá batido, quentinho, que eu falei pra você. 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Ô, rapaz, que coisa. Os caras começaram a olhar, ele desligou, largou o celular e disse: alguém sabe de quem que é esse aparelho aqui? Tocou e eu atendi. Não, pode abandonar, né? Quem chegou junto? Nessa manhã maravilhosa. Ah, meu amigo Rodrigo Oliveira já tá dando bom dia, meu irmão. Você acorda cedo, hein, Rodrigo? Pelo amor de Deus, meu irmão. Olá, Marilene, do bairro Jardim Alvorada. Obrigado pela sintonia. Bom dia, Marilene. Tudo bem à noite aí, guria? Madrugada foi tudo bem? Tranquilo?
1: Bom dia, Michel.
0: Oi, bom dia.
1: Né, Michel?
0: Tudo bom aí,
1: tudo
0: meu irmão?
1: Tudo bem? Deus te abençoe. Amém. Bom dia. Bom dia, trabalhador. Deus te abençoe, te cuide, todo mundo.
0: Amém, meu irmão. Amém. Todo
1: que gosta do teu programa.
0: Amém, meu guri.
1: Toda a produção. Amém, que Deus ilumine a todos.
0: Que assim e seja, né, meu querido?
1: Tem muita saúde, paz a todos. E hoje acho que não dá pra trabalhar, né, Michel?
0: Eu acho.
1: Chovendo, concreto na rua, não tem como, né?
0: Dá, pelo amor
1: de Deus. Que Deus abençoe. E bota aquela música pra mim.
0: O que você quer ouvir?
1: A foto 3x4.
0: Ah, meu Deus do céu.
1: Se não, o telefone muda, se não der pra botar isso aí.
0: Mas,
1: beleza, um abraço, tenha um bom dia, fica com Deus.
0: Valeu, queridão. Fica na boa, fica na paz. Continua na Rádio Catarinense, viu, Pedro? Um abraço, meu amigo Pedro. Aí entende, né, meu irmão? Aí entende. Bom dia, bom dia. Ô, Micha, manda lembranças aí do nosso amor, Concílios do Rio Grande. É o Delosmar, tá ouvindo a Rádio Catarinense, é Água Doce. Delosmar, como é que foi? Deu chuva aí, meu irmão? Ainda não? Conta pra gente, meu querido. Fala aí, no 984377982. Alô, Demir, tudo bem, meu irmão? Tá pedindo aí o Paulo Garcia aí na Vila Rica. Tudo bem na Vila Rica, meu guri? Como é que tá amanhecendo o dia? Choveu, não choveu? Fala pra nós, né? Fala pra nós, pelo amor de Deus. Ontem à noite, um ouvinte encaminhou um áudio pra gente, rapaz, lá nos altos da Scherer. Pelo amor de Deus, ouça aí.
2: Por vídeo, eu tentei gravar aqui de casa, não dá pra ver, mas tá... Hã? Tipo, o céu tá bem estrelado.
0: Ontem à noite.
2: Daí isso. Pra trás, assim,
0: 10 tem, da tipo, noite.
2: Uma nuvem branca em bloco, assim, sabe?
0: Uh-huh.
2: Inteira.
0: É, meu Deus.
2: Fora. E daí, bem lá nos fundos, assim, nos morros.
0: Aham. Uh-huh.
2: Já dá pra ver um monte de raio, um atrás do outro.
0: Você tá doido.
2: Tem uma cidadezinha que dá pra ver aqui de casa, tipo, é bem longe.
0: Ontem à noite.
2: E, nossa, tipo, um monte de raio, bem em cima, assim, da cidade.
0: Bah.
2: E aí tem uns outros morros ali pra trás, ali também já tá dando um monte de raio.
0: Tá bom, guria, tá bom. Obrigado por compartilhar com a gente, né? Ontem por volta das 10 horas da noite ela mandou esse áudio pra gente, não é? Ô, Misha, na Vila Rica deu uma pegada no vento, mas agora tá tudo normal. Que assim seja, né, meu irmão? Que assim seja, meu galo velho.
3: Você tá doido.
0: Ah, tá bom de temporal, né? Tá bom, vem a chuva com calma. Se é preciso cair a chuva, que venha com muita calma, com muita tranquilidade, sem muito alvoroço, viu, produção? Sem muito alvoroço, meu irmão. Bom dia, 5h18, sabe que eu lembrei agora, produção? Camarada gostava de enxugar o trago, né? Não, e ele não parava enquanto não viu o fundo da garrafa. Era desse jeito. Não dava pra dar o primeiro golpe, senão desandava. A maionese desandava, viu, produção? Entrava água na buzina, 3 pedaladas, já caía a correr. Aí o cidadão, e ninguém sabia mais o que fazer em casa. Ah, rapaz, foi médico, foi psicólogo, psiquiatra. O homem não quis.

queria e não queria parar com o Drago. Tô tomando um mate aí. Rapaz, tiveram a brilhante ideia. Ah, hoje o pai vai chegar, vocês se somem pro quarto. Vocês fiquem trancados. Eu vou colocar esse lençol. Vocês desligam a luz do contador, desligam a energia da casa. E a hora que ele entrar, eu vou fazer aqui uma sombra aqui. E o pai vai se assustar e vai parar de beber. Mas o bicho velho entrou mais miando dentro de casa. Tudo escuro. Oh, rapaz, você... Parece que eu não pago energia nessa casa aqui, ó. Uma escuridão danada. De repente surge aquele vulto com lençol, dizendo assim... eu sou o demônio. Nossa, se deita bem quietinho, se tu acordar minha mulher aí, você vai ver o diabo no corpo. Parece que não parou, hein? Guatupé, Guaratuba, pra Marilene, no bairro Jardim Alvorada, soldadinho de Deus, bom dia.

explica pra nós agora, hein, produção? Explica aí, meu irmão. Não tem explicação, meu filho. Não adianta, bom dia. Paulo Garcia, pro Ademir, curtindo a Catarinense. Na moda véia, bom dia.

Na moda, véia, com Paulo Garcia na Catarinense, bom dia. São 5h25 no ar, bem alto, né, bebê? Vivendo as emoções desse dia maravilhoso.

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0: gostosa. Bom dia, bom dia. E aí que tá junto com a gente aí no 984-37-7982.
1: Bom dia, Michael. Bom dia. Eu hoje de videira.
0: Ó, meu guri.
1: Fala pro rapaz que falou que não dá pra trabalhar, dá. Não tá chovendo, não. Nem vai chover. Aqui em Videira não choveu.
0: Tá de boa?
1: Pode ir que dá.
0: Tá de boa, né, meu irmão? Bom,
1: e é o seguinte, eu deixo te contar uma história aí do um tio meu que era tropeiro. Viajando lá pra do lado do Cerrito, velho, ali pra Costa da Linha, que era Videira, e daí fazia Matos Costa ali. E ia pra Paranazão lá pra vender fumo. Ele, como por vir de lá pra cá, via, levava rapadura e coisa. Sim. E daí ele parou com a tropa num lugar lá e só tinha 1 quilo de farinha pra comer de noite e nem água não tinha. Desarreou as mulas e ficou por lá. Fez um foguinho, dourado e fome com pouco. Chegou um tropeiro, velho, com um monte de mula, um 44, velho, nascendo uma peixeira, velho. Desarreou as mulas e fez um fogo. E foi uma volta, velho, de linguiça assada. Na ponta de um pau lá, aí quando ficou dourada a linguiça, começou a comer, mas nem olhou na cara dele, nem boa noite não disse. E ele só com aquele pacote de farinha, mas quando o cara começou a cortar a linguiça, ele abriu aquela farinha, aquele pacote, e começou a comer aquela farinha. Diz que quando o cara terminou de comer a volta da linguiça, ele terminou de comer 1 quilo de farinha.
0: E aí, meu irmão? Hã? Terminou assim. Ele comeu a farinha, ele comeu a linguiça. E aí eu fiquei sem entender nada. Fiquei boiando da maionese aqui.

0: Regis e Rony.
1: Mas ó, você não entendeu ali?
0: Não, o que que deu?
1: Linguiça com farinha, né? Mas aí não deu pra misturar, né? Um comeu a linguiça e outro comeu a farinha.
0: Pois é, homem.
1: É mais ou menos isso aí.
0: Mas não combinaram, então, pelo amor de Deus. Não, pode abandonar, viu? Aí, isso é, a galera não se combina, né? Não, eles não se combinam, eles não se conversam, né, produção? Pelo amor de Deus. É igual aquele casal de vovô e vovó. Vovôzinho no leito do hospital. 99 anos, quase virando bondeiro. Quase zerando a quilometragem. Se despedindo dos parentes, dos amigos. E aí, chegou a vez a vozinha entrar, né? A vozinha entrou na UTI, lá na beirinha da cama.
2: Oi, meu velho, sou eu, a Paulinha, que tá aqui pra falar com você, meu velho.
0: Velha? Sempre tá assim, vô. Eu tava aqui, eu preciso confessar, velha. Eu nunca gostei de comer a primeira fatia de cuca, velha. Eu sempre comia porque achava que você não gostava da primeira fatia.
2: Pois é, velho, é a parte que eu mais adoro da cuca, é o primeiro pedaço. Eu não pedia pra você deixar pra mim, que eu achava que você gostava, velho.
0: E aí tá igual, né? Farta comunicação às vezes, né, sou?

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Vamos! Bom dia, bom dia, bom dia! Tá na hora, piazada, tá na hora! Tá tomando aquele mate gostoso, ao som da Rádio Catarinense? Tá curtindo a programação Catarinense FM, aonde, hein? Conta pra nós! No 984377982. Pra mandar beijo, abraço, sorriso e amasso para geral! Geral mesmo! Estamos juntos. Tô junto contigo nessa manhã gostosa. Pode mandar, fica à vontade. 3551-2410. Alô, Nelson, já acordou, tio Nelson? Um abraço, meu irmão. Pro Nelson, toda a galera curtindo a Rádio Catarinense, bom dia. O Mauro, alô, Mauro. Bom chimarrão pra você, Mauro. Bom dia, bom dia, bom dia. Os amigos aí do interior curtindo a Rádio Catarinense. Alô, galera da cidade. Um forte, longo e caloroso abraço. O Delos Bar tá curtindo a Catarinense, né, meu irmão? Em Água Doce. Valeu, Delos Bar. Bom dia.

0: Aí os Bertucci, o nosso amor catarinense. Bom dia, são 5h39. Bom dia pra você, meu mano. Bom dia pra você, minha mana. Bom dia pro queridão, pra queridona que tá acordando cedo ao som da Rádio Catarinense, mandando aquele forte, longo e caloroso abraço. Ô, Mincha, aqui tá dando dilúvio de água, né? Tá feia a coisa, só não deu pedra, diz o Carlos, falando no município de Piratuba. Valeu, Carlos, obrigado pela informação. Tô instigando a galera, pedindo aí pra turma compartilhar com a gente como é que foi a noite e a madrugada, né? Como é que foi a noite e a madrugada. Oi, Mincha, bom dia. Miriam Santa Lúcia, já morá curtindo a Rádio Catarinense. Pode ser a loira do carro branco, pra todo mundo que tá ligado, pro meu marido Ademar, pra todos os ouvintes, pra toda a galera curtindo a programação Catarinense FM. Valeu, Miriam. Valeu, Ademar. Valeu, Santa Lúcia. Valeu, Jaborá. Um forte, longo e caloroso abraço.
1: Daqui um pouco os caras vão achar que nós estamos tomando conta do programa aí.
0: Pois é, né?
1: Mas eu deixa eu contar um, acho que não sei se vai passar na censura, se não passar, não dá nada.
0: Tá bom, meu irmão. Ô, produção, ouça aí, depois você separa pra gente, né? Separa pra nós. Ô, Mincha, manda dia de chuva aí do Walter Moraes. Estamos trabalhando já ao som da Rádio Catarinense, Azar Osmir. Aí pega firme no serviço, né, meu irmão? Abraço, meu querido. Fica na boa, fica na paz, fica na Catarinense. Chama. Chama, produção. Mas chama na elegância. Chama na categoria. Chama na buzina. Bindi Braiseis, bom dia. Dia de chuva. O Rodrigo Oliveira havia pedido também essa sonzeira, né, meu irmão? Dá volume. 20 minutos separa a gente das 6. Bom dia.

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5: Bom dia, meu povão. Alô, Donizete. Bom dia, tá na hora, né, Donizete? Botar o pezinho na estrada, né, meu queridão? Massar esse tapetão, meu irmão.
6: Bom dia, meu amigo Micho. Aqui é o Otair de Campos Novos. Manda uma pra nós curtir aí. Franguinho na panela. Ofereço pra minha prima Luana.
5: Beleza.
6: E pra quem gostar da música?
5: Feito.
6: Então diga a mim, e daí ela chora. Aqui em Campos Novos, a chuva de noite foi calmamente.
5: Tá bom,
6: agora,
5: meu irmão.
6: Tá derramando ali a água de morte. Tá, valeu, Té.
5: Pois é, rapaz, agora em Joaçaba, um pé d'água forte, né? Chuva torrencial agora em Joaçaba, pelo menos aí no centro da cidade, na Avenida 15 de Novembro. Chuva com vento, né, produção? Bastante vento caindo em nossa região, com toda calma, com toda tranquilidade, para o amigo no trânsito, para as pessoas que estão transitando, vai com calma que a chuva é torrencial, viu? Tá saindo de casa agora. Chove bastante em Joaçaba. Bom dia.
7: Bom dia.
5: Bom dia. E aí, meu amigo velho?
7: Muita chuva aí, meu irmão velho.
5: Chovendo aí também, meu irmão.
7: Acelerando os brutos aí.
5: Ô, meu chapéu.
7: Toca aí uma do Porca Velha.
5: Tá
7: balanço do Bugio.
5: Eita, nós.
7: Bus.
5: Positivo, meu irmão.
7: Ótima quarta-feira de trabalho a todos.
5: Valeu, querido.
7: Timba, timba.
5: Um abraço, meu irmãozão.
7: Valeu, Vitor. Parágio Catarinense.
5: Oh, maravilha.
7: Abraço.
5: Valeu, querido. Forte abraço. Mandou até foto aí, produção. Amplia essa foto pra gente aí. Oh, meu Deus do céu, mas não enxerga nada, né, meu irmão? Não enxerga nada. Vai com muita atenção pra você, amigo motorista. Transitando aí pela 282, 116, 470, né? Pelas BRs e SCs que cortam a nossa região. Vai com toda a calma, com toda a tranquilidade. Pelo amor de Deus.
8: Bom dia, Richa Sela, aqui da Cozinha Nobre.
5: Tudo bem, meu irmão?
8: Terra tombada com Chitãozinho e Chororó.
5: Tá na ponta da agulha.
8: Quarta-feira pra todos nós aí com chuva.
5: Valeu, meu irmão.
8: E bem calma, né? Sem temporal.
5: Pelo amor de Deus.
8: Tranquilo. Um abração.
5: Pelo amor de Deus, né, Sérgio? Pelo amor de Deus, né, meu irmão? É o que a gente pede, sem aborrecimento, né? Sem aborrecimento. Você tá doido? Bom dia, bom dia, bom dia. Fala comigo, bebê, através do 984377982. Chitãozó e Chorãozinho. Chitãozinho e Chororó. Ei!

0: Vai com calma, vai com tranquilidade, vai na Rádio Catarinense, anota o WhatsApp 984377982 e já reporta pra gente como é que tá amanhecendo o dia aí. Chove aí também ou não? 8 faltam para as 6. 16 graus em Joaçaba, na Avenida 15. Chove torrencialmente agora.
1: Bom chumbo molhado.
0: Bom dia.

0: Wilson Paim. Poncho molhado. Na manhã catarinense. Bom dia. Obrigado pela companhia. Uma boa manhã pra você. Quatro faltam pra seis. Baita moda, bebê.
1: Um abraço aí, bicha.
0: Bom dia.
1: Olha só uma coisa, meu. Acho que é abriu as torneiras hoje.
0: Eu acho que sim.
1: Ah, pai, que chuva. Tô aqui na rodovia do ovo aí, ó. Em direcionado ao centro de Derval. Mas, homem do céu.
0: Chove, né, filho?
1: A água que tá caindo é aqui, viu?
2: Você tá doido.
1: Virou um rio a estrada aqui.
0: Aham.
1: Beleza, meu jovem?
0: Beleza,
1: toca
0: meu irmão.
1: Pra nós ouvir aí. Lembranças do Porca Velho. Um abraço.
0: Valeu, Júlio, querido.
1: Oferece lá pra minha cristal, que tá fazendo um cafezinho pra nós tomar daqui a pouco.
0: Valeu, queridão. Aí sim, já tem porca véia na catarinense. O pessoal tá pedindo franguinho na panela. O Eduardo Costa, 3 para as 6. Bom dia.

0: Eduardo Costa, franguinho na panela. Bom dia. 6:01.
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0: 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Uma gostosa manhã, são 6:02, 17 graus em Joaçaba, na Avenida 15 de Novembro, no centro da cidade. Prazer, viu, gente, estar junto com você. Nesse começo de dia, apesar dos apesares, né, da chuva, das previsões, precisamos sempre seguir, sempre continuar, sempre à frente. Que você possa ter um dia maravilhoso, que você possa se alegrar na condição onde você se encontra, até não conseguir ou chegar naquela condição que você tanto sonha, tanto quer. Às 6:04, desejando para você um ótimo dia. Falando dessa linda história de fé, de otimismo e também de esperança, eu vou falar sobre Amir Farid, sobre ofensas. Amir e Farid eram dois amigos que viajavam juntos, cada qual em seus camelos. Eram mercadores, ou seja, viajavam vendendo mercadorias, fazendo rolo, fazendo break. Uma dessas viagens, em que o calor apresentava abrasador, pararam às margens de um grande rio. Farid resolveu tomar um banho e para isso mergulhou nas águas caudalosas daquele rio. Um momento de distração e acabou sendo arrastado pela correnteza. Amir, pressentindo o risco que corria o amigo, atirou-se no rio e o salvou. Embora com esforço, muito agradecido, Farid chamou um dos seus ajudantes e lhe ordenou que escrevesse numa pedra que estava ali próxima, em letras grandes e profundas: aqui, com risco de perder sua própria vida, Amir salvou seu amigo Farid. A viagem prosseguiu, os negócios foram se realizando e no retorno pararam do mesmo local para um descanso rápido. Recomeçando a conversar, iniciaram uma discussão, divergência de opiniões, cada um com a sua. Os ânimos um pouco mais acirrados, o Amir acabou socando o Farid. Então Farid se aproximou às margens do rio, escolheu uma pequena vara e escreveu na areia: aqui, por motivos tolos, Amir esbofeteou Farid. Aquele primeiro ajudante que havia escrito na rocha a frase anterior ficou intrigado com isso. Tá, mas o senhor, quando fosse salvo às margens desse rio, mandou escrever, mandou gravar naquela pedra ali, ó: Agora, a ofensa que recebeu, escreveu na areia. Por que que tá agindo assim? Farid olhou aquele ajudante e com sabedoria disse: os atos de bondade, de amor, de abnegação devem ser gravados na rocha, para que todos os que tiverem oportunidade de tomar conhecimento deles procurem imitá-los. Porém, quando recebemos uma ofensa, devemos escrevê-la na areia, bem perto das águas, para que sejam levadas pelas ondas. Assim procedendo, ninguém tomará conhecimento dela. E acima de tudo, para qualquer mágoa desapareça de pronto do nosso coração. Sabe a ponderação do Farid. Se a gente agisse dessa maneira, todas as formas de ofensas, todos os males, o ódio nesse mundo, hein? Teria muito menos produção. A gratidão seria a nota constante nos relacionamentos humanos. Ninguém esqueceria o bem recebido. Igualmente, os gestos de bondade se espalhariam, pois seriam causa de imitação por muitos. Em contrapartida, menos doença, menos indisposição, serão grandes os benfeitores que estariam à nossa disposição, pois não estariam alimentando mágoa, rancores. Viveriam mais serenamente, o que vale menos propensão de enfermidade. A mágoa é sempre geratriz de infortúnios, para si de infelicidade para os outros. Por isso não guarde mágoa, não guarde rancor. Procure perdoar. Por ser o mais sábio terapeuta, Jesus recomendou o perdão aos amigos e inimigos. E mais, ele recomendou que sempre pagássemos o mal com o bem. Isso porque o bem felicita sempre aquele que o pratica. Que você nesse dia, em especial nessa manhã, possa ter oportunidade de identificar o mal e o bem e livrar-se de pensamentos maldosos, de atitudes vingadoras e rancorosas. É só a gente que sente e só faz mal pra gente. Que possamos perdoar mais e possamos tratar as pessoas com um pouquinho mais de atenção, amor e carinho. Um bom dia.

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0: Boa manhã pra gente, boa madrugada pra você. Bom dia, bom dia, bom dia. E chove, chuva!
1: Bom dia, Michael. Bom dia. Bom dia, aquele abraço.
0: Tudo bem, mano?
1: Chegando no tal de Micaré aí, desistir na laje, fazer um carregamento aí, tá bom?
0: Tá bem.
1: E também chuva, vento,
0: Que abaloque.
1: Tá bom, aquele abraço aí, tudo de bom.
0: Valeu, meu irmão. Valeu, obrigado pelo vídeo aí, meu irmão. Rapaz. Oi, bicha, chuva bastante forte em Luzerna. Valeu, meu amigo Luiz. Deus o livre. Alô, Marco Velho, como é que tá, meu irmão? Bom dia, bom dia. Seja bem-vindo. Obrigado pela sintonia. Fala, bicha, é o Jami Moreira, Vila Kennedy, aquele forte, longo e caloroso. Abraço. Tudo de bom, né, meu irmão? Vento forte por aqui, viu, bicha? Chove forte em Luzerna.
2: Bom dia, Michel.
0: Bom dia.
2: Por aí? Muita chuva aí.
0: Bastante,
2: aqui,
0: meu irmão.
2: Aqui não choveu nada essa noite ainda. Aqui,
0: São José mesmo, Floriano,
2: o chuchu aqui de São José.
0: Ô, chuchu, tudo bem? Bom
2: essa
0: dia.
2: Essa noite não choveu, mas promete chover ainda, né?
0: Aham.
2: Tá prometendo a chuva aqui, mas não sei se vai chover.
0: Pois
2: valeu,
0: é.
2: Michel. Manda um abraço para meus irmãos do bairro de Santo Antônio, para o Parolin também, que tá sempre ligadinho na rádio de vocês aí. Valeu,
0: beleza,
2: um abraço,
0: mano,
2: pra vocês aí.
0: Valeu, até querido. Mais. Um abraço, 6:17.
3: Bom dia, Michel.
0: Bom dia.
3: Tudo certo? Tudo. Comigo e o carro do homem aqui no estado gaúcho, só pela escritura. Tá lembrando o caso de um senhor que tinha um cachorro. O nome dele era Sultão.
0: Ah, sim.
3: A fazenda, você tinha aquele cachorro, foi ficando velho, ficando velho. Vou perder os dentes de velho. Ele não podia mais mastigar, né, por causa dos dentes.
0: Uh-huh.
3: Começou a ir no galinheiro, comer ovo. Aí só apertava a gengiva assim, estourava com os ovos, ele comia. Daí o dono já pegou ele comendo ovo lá. Vou ter que preparar uma, bicho velho.
0: Deixar comigo.
3: Foi lá, achou com a esfera de ferro.
0: Uh-huh.
3: As esquentou, diz que de vermelhar. Apoiou lá no ninho da galinha.
0: Você tá doido.
3: O cachorro chegou lá aí. Tava acostumado, né? Chegou e já pregou a gengiva na galinha. Bola de ferro lá, quente que tava. Mas saiu a 1000 por hora lá.
0: Calcula.
3: Imagina, queimou tudo.
0: Imagina.
3: Tá aí, ficou uns 15 dias isso aí.
0: Bom, pelo menos.
3: Um dia ele indo pro lado do galinheiro de volta lá, ó. O dono foi negociar ele, ver se ele ia comer de novo. Parece que aquele cachorro chegava assim nas ovas e tava aquela cuspidinha. Pra testar se não tava quente, né? Se o ovo fizesse. Não, ele não comia, né? Parece que cuspiu nos dois, três lá, não fez barulho, né?
0: Comeu? Comeu
3: pra dentro do peito.
0: Mas não, aí
3: que
0: não.
3: O que você achou do bicho?
0: Aí não. Ah, não, pode abandonar. Não, mas isso é mais inteligente que nós, tudo junto, né, meu irmão? Ah, pelo amor de Deus. 6:18.
4: Mas pra gente lembrar junto.
0: Vamos.
4: Como era o porão lá do.
0: Canta aí, Tio Deco. Lá no

0: Trembão. 6h24, tá na hora, turminha. Vamos!
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0: Essa galera oferece um bom dia, trabalhador, para você, às 6h26 da madrugada, bom dia. Alô, meu amigo Adenir, toda a família em Campos Novos. Encaminhando o vídeo pra gente aí da chuvarada, do vento em Campos Novos. Com muita calma, né, turma? Aliás, tá acordando agora, o bicho tá pegando aí, turma? Manda pra nós. Manda pra gente aí no 984377982. Estamos aí desde as 4h40 da manhã, instigando você para compartilhar conosco como foi a sua noite, como foi a sua madrugada e como está sendo a sua manhã em relação ao tempo, viu? Essa intempérie chegando aí pra nossa grande região. Oi, Jussara, do bairro Santo Antônio, bom dia, viu? Bom dia, Ivo, obrigado pela companhia. Uma ótima manhã, meu querido. Fica aí na boa, fica aí na paz, fica na catarinense, meu mano velho. Tchau, Carreiro Padinho.

0: O ato de bravura, Tião Carreiro Bardinho, bom dia, bom dia. Um dia maravilhoso. Vamos ter uma quarta-feira com pancadas de chuva na manhã e na tarde de hoje. Também a previsão à noite, chuvas, né? É, ao decorrer do dia, para chover 10 milímetros nessa quarta-feira. A quinta-feira será de sol entre as nuvens, pancadas de chuva na manhã e comecinho da tarde, cerca de 7 milímetros de chuva amanhã. A sexta-feira terá sol entre as nuvens, máxima de 25, mínima de 16 graus. O sábado terá máxima de 29, mínima de 17. E o domingo, máxima de 21, mínima de 16, com chuva. Cerca de 1 milímetro de chuva no domingo.
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0: Uma gostosa madrugada, um dia lindo. Teixeirinha, Mary Terezinha. Alô, Campos Novos, bom dia, bom dia.
1: É uma homenagem sincera em memória do meu pai.
0: Alô, Ricardo, bom dia, meu irmão.

0: Rio Grande também.
1: Aí sim, alô Maurinho, obrigado pela companhia, pede do Duque e da Vana, Maurinho, aquele forte, longo e caloroso abraço.

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6: Pra essa galera, o Bom Dia segue no ar e bem alto. Rasga sanfona, turma. 20, falta para as 7. Ô, senhor amado. Alô, Magui, tudo bem, guria? Bom dia, Magui. O vento tava subindo, então, aí, guria, essa madrugada. Não foi fácil dormir? Ei, meu Deus do céu. Ventania danada em Três Itilhas também, né? Valeu, guria. Bom dia, bom dia.
7: Bom dia, bom dia, bom dia. Bom dia. Vamos dar notícia aqui em Três Itilhas.
6: Por favor.
7: Então é a Magna Cileiro. É, às 3 horas começou muita ventania, muito vento. Aquele vento que assusta.
6: Sim.
7: Parece que vai levantar o telhado e levar tudo embora.
6: Ih, rapaz.
7: E esse vento ficou por um bom tempo, acho que até umas 4 e pouco, assim.
6: Uhum.
7: E agora, uma chuva forte, deu uma acalmadinha agora, até parece que deu umas pedras e parou. Agora deu uma acalmada, mas antes era chuvarada, assim.
8: Você tá doido.
7: Tá aquele, aquela quarta-feira.
6: Daquele jeito.
7: Estamos acordando hoje bem diferente de outros dias, aquela quarta-feira feia, braba. Que nem você disse, então, quem tem que pegar a estrada, todo mundo tomar cuidado aí.
6: Com calma. Isso.
7: Né? E é isso, um ótimo dia para todo mundo.
6: Guria.
7: Se puder tocar uma de Amado Batista, senão eu vou de secretária, senão eu vou de carona com uma música boa.
6: Valeu, guria.
7: Dentro do possível, uma ótima quarta-feira para todo mundo.
6: Um abraço.
7: Amigo aí, um bom trabalho, um ótimo dia, um abraço.
6: Tudo de bom, tudo de bem, bem bom. Parabéns a Luísa de Florianópolis, curtindo a Rádio Catarinense. Beijo para a mãe Maria e o Lincoln. Estão curtindo a Catarinense no Bom Dia Trabalhador. Valeu, Lulu. Um abraço. Fica aí sempre na boa, sempre na audiência, viu, guria? Um dia maravilhoso pra você. Tudo de bom.
9: Bom dia, meu amigo.
6: Tudo bem?
9: Eu queria ver se o senhor rodava a música O Isque Sem Gelo com Pedro Freitas antes de eu sair,
6: rapaz,
9: pro trabalho. Oferecer pra minha esposa Natália, Simone Mazarino, a Dayana da Fonseca, mãe dela,
6: tá bem.
9: Dona Marisa, Andrés, o seu Alindo, Dona Natalina, o Cláudio Araújo, que é a família do Capinzal.
6: Valeu.
9: E todos vocês aí da rádio. E pro meu primo Américo Chaves de Luzerne e as amigas da Selma de Luzerne.
6: Uhum.
9: Agradeço por atendido.
6: Beleza, meu irmão.
9: E minha cunhada Iraci.
6: Valeu, valeu, valeu. Obrigado pela companhia. Valeu pelo áudio. São 19 para as 7. Valeu, Pedro Bittner. Como é que tá, meu irmão? Hã? Como é que tá o tempo aí, queridão? Ô, Gabinão. Muita chuva por aí também, é Valvelho, Gabinão. Bom dia, bom dia, bom dia. Nosso amigo Maurinho. Pediu do Duque da Van. Super-homem. É modão. Modinha não. Hoje não.

Aí da moda do Duque e da Van, nessa manhã espetacular do rádio, bom dia! Pra galera em Três Itilhas, ao som do Bom Dia Trabalhador. Valeu, Mag. Forte, longo e caloroso abraço. Bom dia, viu? Tudo de melhor. Ela

0: 6h49. Bom dia, bebê.
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Uma ótima manhã para você, um bom dia. Vamos trazendo as manchetes do Jornal Primeira Hora, o que será notícia em instantes na Catarinense. Novo piso salarial para médicos e aumento de pediatras no SUS são destaques de comissão. Avança na Câmara a proposta que prevê métodos e ensino específicos para pessoas no espectro autista. Jovens encontram na tecnologia uma nova razão para permanecer no campo. Prefeitura de Catanduvas anuncia mudanças no sistema de coleta de lixo. Secretaria de Saúde de Joaçaba faz avaliação da campanha de vacinação itinerante realizada no último sábado. Essas e outras inúmeras informações compõem o Jornal Primeira Hora, que entrará no ar nesse dia da identificação, dia 29 de julho, após 5 minutos, com Jesus na Rádio Catarinense. É instantes, né, Lúcia? Bom dia, guria. Alô, Isabel, tudo bem, Isabel? Seja bem-vinda à programação da Rádio Catarinense, através aí do Bom Dia Trabalhador, para todos os trabalhadores, para todas as trabalhadoras, curtindo a Rádio Catarinense, nesse comecinho de dia de quarta-feira de chuva, de instabilidade. Mas o que comanda é o alto astral da Catarinense e do Bom Dia Trabalhador. Ah, dá um trechinho, né, professor? Dá sim, bom dia, tia garotos.

0: É o Tia Garotos, fechando a conta, passando a régua nessa manhã maravilhosa. Valeu, gente, vem aí 5 minutos com Jesus. Nos encontramos em instantes com as principais notícias no Jornal Primeira Hora. Pra você um bom dia, uma gostosa quarta-feira.
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2: Olá, bom e abençoado dia. Este é o programa 5 Minutos com Jesus, oferecido pela Igreja Evangélica Luterana do Brasil, Congregação Santíssima Trindade de Joaçaba, em parceria com as paróquias de Luzerna e Catanduvas. 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Quem vos fala é o pastor Julian. E vos convido a meditar sobre o tema Não se deixe aprisionar de novo, baseado em 2 Coríntios 3:17, que diz assim: E onde o Espírito do Senhor está presente, aí existe liberdade. Em diversas religiões, é recorrente os fiéis realizarem enormes sacrifícios pessoais para agradar a seus deuses. Uns fazem grandes peregrinações intermináveis. Outros jejuam até desfalecer. Até dentro de algumas igrejas cristãs nós encontramos pessoas sendo ensinadas que devem cumprir os rituais de sacrifício pessoal para terem assim acesso ao favor de Deus. Na realidade, todos esses esforços refletem o reconhecimento humano da dívida para com Deus e a tentativa de então aplacar a ira divina através de ações que buscam agradar a ele. Mas o apóstolo Paulo já alertava os coríntios sobre aqueles que continuavam a confiar na antiga aliança, cuja visão estava encoberta por um véu, impedindo-os de enxergar claramente o verdadeiro evangelho libertador. Esse evangelho ensina que somente a obra de Jesus Cristo perdoa e salva o ser humano, e somente o Espírito de Deus nos guia à compreensão dessa dádiva. Escreve o apóstolo: onde o Espírito do Senhor está presente, aí existe liberdade. Portanto, toda vez que confiamos em nosso esforço pessoal para conseguir assim as bênçãos divinas, o favor de Deus, não só nos aprisionamos em leis ultrapassadas, como também menosprezamos o sacrifício do Filho de Deus em nosso favor. Por isso, cuidado com os ensinamentos perigosos. Cuidado para não se deixar enganar pela sua própria necessidade de querer agradar a Deus. Mas lembre-se de que o Evangelho de Jesus já libertou você das algemas do pecado, do diabo e até do poder da morte. E tudo isso é de graça, sem seu esforço, por amor de Deus. Agora você é livre, livre para servir ao Senhor Jesus e ao seu próximo, numa vida nova e repleta de bênçãos. Que Deus cuide de cada um de nós neste caminho. Oremos. Senhor Jesus, pelo teu sacrifício sou livre para te servir em novidade de vida. Ajuda-me a confiar no teu esforço e não no meu. Em nome de Cristo. Amém.

Amigo ouvinte, se você, por um motivo ou outro, se sente aflito ou angustiado, queremos recomendar que você acesse os seguintes endereços virtuais: vivenciar.net, deusconecta.org.br, livrogratis.org.br, oraluterana.org.br. Nesses locais, você encontrará a ajuda que tanto precisa. Bom e abençoado dia na paz do Deus Triuno, Pai, Filho e Espírito Santo. Amém. Sim.

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1: Olá, hoje é quarta-feira, 29 de julho. A temperatura está marcando 17 graus, Avenida 15 de Novembro, no centro, em Joaçaba. A partir desse momento, você acompanha as principais notícias na sua manhã.
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1: Novo piso salarial para médicos e aumento de pediatras do SUS são destaques em comissão. Avança na Câmara proposta que prevê métodos de ensino específicos para pessoas com espectro autista. Jovens encontram na tecnologia novas razões para permanecer no campo. Prefeitura de Catanduvas anuncia mudanças no sistema de coleta de lixo. Secretaria de Saúde de Joaçaba faz uma avaliação da campanha de vacinação itinerante realizada no último sábado. E ainda nessa edição, o giro de notícias pelo Brasil, o resultado das loterias, o comentário de Carlos Henrique Roncalho, a informação do esporte e também da segurança pública. O meteorologista Daniel Panobianco traz as informações do tempo, da temperatura, as condições climáticas, direto da agência PD Radar de Meteorologia.
2: Santa Catarina teve chuva forte e vento intenso na madrugada desta quarta-feira, com o deslocamento de uma linha de instabilidade. Esta instabilidade produziu rajadas que superaram 100 km por hora, principalmente na Serra Catarinense, além do volume de chuva mais expressivo entre cidades do meio oeste e do oeste, onde alagamentos foram registrados. No decorrer do dia, a instabilidade avança para o Paraná e a chuva cessa sobre grande parte do estado de Santa Catarina. A partir de amanhã, o tempo volta a firmar e as temperaturas caem. Só que volta a fazer é calor a partir da tarde de sábado, com o ingresso do vento do quadrante norte. As áreas de instabilidade retornam ao território catarinense no início da semana que vem, com previsão de mais chuva. Temperatura máxima hoje de 24 graus, mínima de 14 nesta quinta-feira, em Frei Rogério, Ervaldo Oeste, Ibiam, Bicaré, Ipira e Joaçaba. Daniel Panobianco, da agência PD Radar, com exclusividade para catarinense.
1: Um tornado acabou atingindo a região noroeste do estado do Rio Grande do Sul. O fato aconteceu no final da tarde de ontem. O fenômeno foi observado nos municípios de Jiruá, 7 de Setembro e Senador Salgado Filho. As cidades registraram ao menos 7 feridos até a última atualização desta informação, dessa reportagem. Conforme o Centro de Monitoramento da Defesa Civil, com base nos dados do radar, o tornado ocorreu em torno das 18h25, associado a uma supercélula, um tipo de tempestade que tem uma corrente ascendente giratória. Em nota, a Defesa Civil informou que emitiu alerta laranja para a região às 17h14, indicando o potencial tempestade severa com queda de granizo e rajadas fortes de vento com validade até as 20h10. Conforme o Centro de Monitoramento, o alerta foi sugerido com base no radar meteorológico de Chapecó. Entrando no radar, estava marcando tempestades e ventos de até 200 km por hora. E o feixe mais abaixo do radar estava a 4,5 km de altura na região onde ocorreu o tornado, impossibilitando a identificação da rotação próxima da superfície e pudesse sugerir a ocorrência desse tornado. Conforme o clima-tempo, o tornado também é uma corrente de ar ascendente e gera entre a base supercélula e o solo. É uma forma de funil com movimento giratório. Passagem de tornado provoca torções e objetos justamente por causa dessa característica do giro intenso. O prolongamento da base da supercélula em formato de funil é visível no horizonte. Quando o funil toca o solo, é chamado de tornado. Em muitos casos, o funil é visível apenas na base da nuvem e não chega ao solo. O tornado pode se deslocar, causando danos a quilômetros de distância. O mesmo padrão de estragos visível ao longo do caminho. Chuva de granizo também registrada na terça-feira no Vale do Itajaí, em Santa Catarina. O fenômeno ocorreu em meio ao alerta da Defesa Civil relacionado aos temporais. Os bombeiros militares das cidades de Agrolândia, Agronômica e Blumenau destacam destelhamentos e quedas de árvores. Uma criança foi levada ao hospital por moradores após ser atingida por uma telha na cabeça em Agrolândia. O estado já tem cidades com falta de energia elétrica e árvores caídas aí na 470, entre Rio do Sul e Agronômica, no KM 139. Em Blumenau, mais 17 mil consumidores estavam sem luz, segundo o painel central elétrico de Santa Catarina. Dois avisos meteorológicos do Instituto Nacional de Meteorologia, IMET, colocam Santa Catarina em alerta para tempestade, com chuva e ventos fortes. Chuvas podem ultrapassar os 100 milímetros e os ventos também ultrapassam 100 quilômetros por hora. 7-6. Uma comissão de assuntos econômicos aprovou no primeiro semestre propostas com impacto na saúde e na assistência social. Entre os destaques estão um projeto de lei que fixa o piso de R$ 13.662 para médicos, dentistas com jornadas de 20 horas semanais. O projeto de lei que prevê um pediatra para cada 4 equipes de saúde da família. Todos os detalhes serão explicados para a gente com a Marcela Cunha.
3: As votações da Comissão de Assuntos Econômicos neste ano tiveram impacto na saúde e na assistência a idosos, entre outras áreas. Entre os principais destaques está a proposta que fixa em R$ 13.662 o piso salarial de médicos e cirurgiões dentistas com jornada de 20 horas semanais, além de atualizar uma referência salarial criada há mais de 6 décadas. A medida prevê adicional de 50% para o trabalho noturno ou extraordinário. O senador Nelsinho Trade, do PSD de Mato Grosso do Sul, destacou os efeitos da mudança para os profissionais que recebem os menores salários.
4: Daqui para frente, esse vai ser um problema, entre aspas, a ser encarado e colocado como prioridade na fatia a ser dividida do bolo orçamentário do Sistema Único de Saúde. Não dá mais, tem profissionais, tanto dentista quanto médico, principalmente da região Nordeste, que estava ganhando menos que o salário mínimo.
3: O projeto, no entanto, terá de ser analisado novamente pela CAI, porque foram apresentadas emendas no plenário. Uma delas propõe que o novo piso seja implantado gradualmente, ao longo de 3 anos, para reduzir o impacto imediato sobre os orçamentos públicos. Outra proposta aprovada na CAI prevê a presença de um pediatra para cada 4 equipes de saúde da família. O objetivo do texto, que seguiu para análise da Comissão de Assuntos Sociais, é ampliar o atendimento especializado a crianças na atenção básica do SUS, principalmente em regiões com menor oferta desses profissionais. A senadora doutora Eudócia, do PSDB de Alagoas, defendeu que a ampliação do atendimento pediátrico na atenção básica pode melhorar a prevenção e reduzir complicações na infância.
5: O impacto é muito pequeno, 1,7 bilhão para a gente salvar nossas crianças. A presença do pediatra permite o diagnóstico precoce. Tem doenças que são preveníveis em todos os aspectos e também um acompanhamento contínuo.
3: A CAI aprovou ainda a destinação de parte da arrecadação das loterias esportivas para instituições de longa permanência e outras entidades que atendem pessoas idosas. A receita líquida de 3 concursos por ano será repassada para custear medicamentos, higiene e melhorias nos espaços de atendimento. A proposta seguiu para a Câmara dos Deputados. Da Rádio Senado, Marcela Cunha.
1: Avança na Câmara dos Deputados uma proposta que prevê prioridades para métodos de ensino específicos para pessoas com espectro autista. A reportagem e toda a explicação é com Mônica Tati.
6: O diagnóstico precoce e métodos de ensino específicos para pessoas com transtorno do espectro autista deverão ser priorizados. É o que prevê projeto aprovado pela Comissão de Educação da Câmara dos Deputados. O relator na Comissão de Educação, O deputado Tarcísio Mota, do PSOL do Rio de Janeiro, acatou a sugestão da Comissão de Defesa dos Direitos das Pessoas com Deficiência, que alertou que já existem mecanismos para reconhecer a diversidade no processo educacional na LDB, a Lei de Diretrizes e Bases da Educação. Tarcísio Mota considera que a alteração se enquadra melhor na Política Nacional de Proteção dos Direitos da Pessoa com Transtorno do Espectro Autista, que estabelece a promoção e incentivo à formação continuada dos profissionais da educação para a educação especial inclusiva. Mota também reforça a necessidade de suporte pedagógico nas salas de aula do ensino regular.
7: A Política Nacional de Educação Especial Inclusiva orienta os sistemas de ensino para garantir a escolarização de estudantes com deficiência, transtornos do desenvolvimento e altas habilidades ou superdotação em classes comuns do ensino regular, mediante suporte pedagógico adequado e práticas educacionais inclusivas. Nesse contexto, a formação inicial dos profissionais de educação constitui elemento central para a efetivação das políticas de inclusão escolar, especialmente no que se refere à adoção de metodologias pedagógicas acessíveis, estratégias de ensino diversificadas e instrumentos de apoio capazes de responder às diferentes necessidades educacionais dos estudantes.
6: O projeto que prevê métodos adequados de ensino para pessoas com transtorno do espectro autista aguarda a apreciação da Comissão de Constituição e Justiça. Se for aprovado, segue para a votação no Senado Federal. Da Rádio Câmara de Brasília, Mônica Tati.
1: Durante a sessão ordinária, o vereador Diego Bairros destacou o avanço do programa Voa Mais SC, a iniciativa do governo do estado voltada à implantação e ampliação da malha aérea regional. Segundo o parlamentar, foi concluída a primeira fase do processo de licitação com as Azul Linhas Aéreas, sendo a empresa vencedora. Diego explicou que após a homologação da licitação, a companhia tem até 90 dias para iniciar as operações. De acordo com ele, caso todas as adequações necessárias sejam concluídas dentro de um cronograma, o aeroporto Santa Terezinha de Joaçaba poderá receber voo inaugural até o final de novembro. Para Diego, a retomada dos voos representa um importante avanço, contribuindo e fortalecendo o desenvolvimento econômico, ampliando as conectividades da região e facilitando o deslocamento dos moradores, empresários e também turistas. 7:12, momento dos nossos patrocinadores.

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5: Santa Catarina celebra de 24 a 30

0: no cultivo de maçãs.
1: Tinha o conhecimento e trazer o conhecimento técnico para facilitar o trabalho no campo. E hoje, em vista do que eu vi antes, eu vejo o campo como uma grande oportunidade.
0: Histórias como a de Yuri mostram a importância da sucessão rural em Santa Catarina. Dados do último censo agropecuário do IBGE apontam que o estado possui cerca de 183 mil propriedades rurais. Desse total, mais de 142 mil são da agricultura familiar. Mas a redução da população rural e a falta de mão de obra preocupam o setor. Para chamar a atenção para essas necessidades, Santa Catarina celebra, entre os dias 24 e 30 de julho, a Semana de Incentivo à Permanência dos Jovens no Meio Rural. A iniciativa foi criada pela Lei Estadual 18.004, aprovada em 2020 pela ALESC. A proposta é ampliar o acesso dos jovens às inovações tecnológicas e incentivar políticas públicas nas áreas de agricultura, educação, saúde, esporte, lazer e cultura. Para o presidente da Organização das Cooperativas do Estado de Santa Catarina, Vanir Zanata, oferecer condições para que os jovens permaneçam no campo é fundamental para o futuro do Estado.
2: Quando um jovem encontra oportunidade, renda, tecnologia, formação e qualidade de vida no campo, ele permanece na sua comunidade para construir um projeto de vida. O cooperativismo tem papel direto nesse processo, porque organiza a produção, leva orientação técnica, abre mercado, fortalece as famílias e cria condições para a sucessão rural.
0: Yuri reconhece que o resultado no campo exige tempo, mas para ele, viver perto da família e em contato com a natureza também traz tranquilidade e qualidade de vida.
1: Hoje, o que me faz permanecer no campo é poder estar junto da família, né? Continuar o negócio que eles iniciaram, né? É olhar para trás como eles iniciaram sem nada, do começo, pequenos, e saber que eu posso facilitar para eles e melhorar cada vez mais o que eles já fizeram. E outra coisa é que a qualidade de vida no interior jamais vai ser igual ao meio urbano. Então, a tranquilidade, a conectividade com a natureza é outra realidade totalmente diferente.
0: Acompanhe mais informações em tempo real nas redes sociais no @AssembleiaSC. Da Rádio ALESC, Eduarda Demenec.
3: A Prefeitura de Joaçaba, por meio da Secretaria Municipal da Assistência Social e do Centro de Referência do Idoso, o CRI, ou CRI, realiza no próximo dia 13 de agosto inscrições para oficinas de culinária e gastronomia saudável. A iniciativa oferece atividades gratuitas voltadas à promoção da alimentação saudável, também da convivência e qualidade de vida da população. As inscrições serão realizadas em um único dia, das 9 às 15 horas, na Secretaria do Centro de Referência do Idoso, por ordem de chegada até um preenchimento total das vagas. Ao todo, serão disponibilizadas 100 vagas, distribuídas em 10 turmas, com aulas nos períodos matutino e vespertino. Cada turma terá 5 encontros com duração de 2h30 cada. As oficinas terão início dia 6 de agosto e seguirão até dia 23 de outubro, conforme o cronograma de cada turma. A secretária da Assistência Social, a Sandra Pacheco, destaca que a iniciativa busca incentivar hábitos saudáveis e fortalecer vínculos entre os participantes. As oficinas representam muito mais do que aprendizado de receitas. São momentos de convivência, de trocas de experiências e promoção da saúde, incentivando uma alimentação mais equilibrada e saudável. Convidamos todos os interessados a aproveitar essa oportunidade, falou a Sandra. Todas as informações podem ser obtidas pelo 3522-2912. 719.
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1: Esse é seu horário, Carlos. Bom dia, bem-vindo, meu amigo.
2: Bom dia, Michel Oliveira. Ótima quarta-feira para ti e para os seus ouvintes. Olha, 29 de julho, hoje é o Dia Internacional do Tigre, esse animal exuberante que ocorre mais no mundo asiático. Dia Nacional do Parapsicólogo e o Dia da Identificação. Vendo com atenção o release do setor de comunicação da Prefeitura de Joaçaba sobre a discussão do Plano de Desenvolvimento Econômico, algo me chamou a atenção. Já conto na sequência. Nesse encontro realizado essa semana, na verdade foi um seminário, os participantes construíram o que eles chamam de pilares do desenvolvimento do município. Elegeram quatro. Primeiro, comércio, serviços e economia regional. Segundo, inovação, saúde e indústria. Terceiro, agronegócio e produção de alimentos. E quarto, turismo, hospitalidade e economia de experiência. Acho, honestamente, que alicerçaram muito bem a construção do futuro da nossa Joaçaba. Michael Urix, o atual secretário de Desenvolvimento Econômico e Inovação, um cidadão e servidor comprometido com a cidade e seu futuro, reuniu pessoas ligadas ao SEBRAE, que está sempre presente, além de representantes do comércio, CDL, Sindilojas, a indústria, Fiesc, Unesc, Fundação CETEP e empresários dos mais variados setores produtivos. Não havia representante político. Não observei a presença, por exemplo, de um vereador sequer. Estavam igualmente ausentes outros setores que, imagino, foram convidados. Mas os que lá estavam debateram de forma a prospectar o que Joaçaba deseja ser em médio e longo prazos. Se prevê um crescimento sustentável, uma terra de oportunidades, formas de fortalecer a economia do município. Nesse particular, se faz necessária a atenção para setores que não estão indo muito bem. Por outra, é preciso incentivar os que se motivam e que se movimentam no campo da inovação e que, por isso, têm atividades promissoras. O SEBRAE, a sua expertise, irá coordenar as ações futuras para um futuro que me parece ideal. Os pilares eleitos como motores que movimentarão as próximas décadas me parecem bem definidos. Engloba tudo e melhora o que já temos e que nos torna uma cidade onde a qualidade de vida desponta. É por isso que discutir agora o plano de desenvolvimento econômico é fundamental. E que se pense pelo menos nos próximos 50 anos, antevendo os gargalos e o potencial da cidade e da região, afinal, não se pode esquecer o papel crucial que Joaçaba tem na condição de cidade polo. Mas estranhei, de fato, a ausência de certos setores. Algum vereador deveria ter marcado ponto num debate tão importante quanto este. Espero que tenham sido convidados, pelo menos, e mesmo que não fossem, a relevância do debate transcende qualquer formalidade. Tenham todos um bom dia e até amanhã.
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1: Começando com o dia de sorte e o concurso 1257, números sorteados: 4, 5, 9, 16, 20, 26 e 29. O mês da sorte é o mês de junho. Os 7 acertos não houve ganhador. 22 apostas fizeram 6 acertos e faturam R$ 2.494. Há prêmios menores para 5 e 4 acertos. A estimativa de premiação para o sorteio de hoje é de R$ 300 mil. Time Mania, concurso 2421, números sorteados: 7, 23, 34, 37, 52, 56 e 65. O time do coração, Caxias, do Rio Grande do Sul. Nos 7 acertos não houve ganhador. Uma aposta de Campo Largo, no Paraná, fez os 6 acertos e faturam R$ 90.146. Há prêmios menores para 5 e 4 acertos. Estimativa de prêmio para o próximo sorteio de amanhã é de R$ 5.700.000. Quina, concurso 7.077, números sorteados: 2, 3, 30, 46 e 77. Dos 5 acertos, não houve ganhador. 62 apostas fizeram os 4 acertos e faturam R$10.179. Há prêmios menores para 3 e 2 acertos. A estimativa de prêmio para o próximo sorteio hoje é de R$26 milhões. Loto Fácil, concurso 3.747. Nos 15 acertos, 6 apostas ganhadoras estão recebendo R$2.125.438. Com 14 acertos, 750 apostas ganhadoras estão embolsando R$1.717. Há prêmios menores para 13, 12 e 11 acertos. A estimativa de prêmio para o próximo sorteio hoje é de R$2 milhões. Mega Sena, concurso 3.037. Números sorteados: 2, 12, 22, 30, 51 e 54. Com 6 acertos, não houve ganhador. 38 apostas fizeram os 5 acertos aqui na da Mega e faturam R$63.121. Quem fez a quadra fatura R$1.147. E a estimativa de prêmio para o próximo sorteio amanhã é de R$86 milhões. 7h26. Quem anuncia no rádio, vende mais.

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6: O município de Catanduvas contratou uma empresa para fazer a coleta do lixo no município. Ela começa o serviço na próxima semana. A consultora ambiental da prefeitura, Beatriz Begnini, explica.
7: Catanduvas antes não contava com um contrato da coleta seletiva. Agora o município tem uma empresa terceira que vai realizar essa coleta. A coleta seletiva ela vai acontecer de segunda a quinta-feira, diariamente no centro e uma vez na semana nos bairros. O cronograma está fixado nas redes sociais do município, no site da prefeitura. E aí também pode ser entrado em contato via WhatsApp da prefeitura para mais informações sobre as datas de cada bairro. E também vai contar agora com a coleta do resíduo volumoso, que vai acontecer todas as sextas-feiras. A coleta do resíduo volumoso, ela foi dividida no lado A da cidade e lado B. A divisão é a BR-282. Então o lado A vai ser os bairros a leste da BR-282 e o lado B, lado oeste da cidade. No lado A vai estar junto os loteamentos Breda, Colina, Os Moradas, São Francisco, Verde Vale e Distrito Industrial 2. A coleta do volumoso ela vai acontecer nas sextas a cada 15 dias. Então, na primeira sexta-feira é um lado da cidade e na outra sexta-feira outro lado. Então, os munícipes vão ser atendidos a cada 15 dias com a coleta de volumosos.
6: O que, que seria o volumoso, Beatriz?
7: O volumoso é todo resíduo que a gente não descarta frequentemente, que é sofá, cama, guarda-roupa, os eletrodomésticos, os elefantes brancos que a gente fala, todo esse resíduo maior que a gente não descarta frequentemente, que tem um volume maior, e aí todo o acondicionamento desse resíduo, ele vai ser colocado na calçada. A gente orienta os munícipes para não colocar no meio do canteiro, no canteiro central, e sim na calçada. E que esse material ele seja compactado. Ah, por exemplo, eu vou descartar um guarda-roupa. Que esse guarda-roupa já venha desmontado, porque o município fez um contrato para pagar por metro cúbico. Então, quanto mais compactado esse volumoso tiver, melhor. A mesma coisa com o sofá. Se a gente pagar um volume de um sofá inteiro ali sem estar desmanchado, vai ter um custo muito maior para o município. Então, se o município puder já desmanchar esse sofá, deixar ele mais compactado para poder ser carregado a cada 15 dias, facilita tanto a coleta quanto também a questão financeira aí para o município.
6: Esse novo sistema de coleta entra em vigor a partir de quando?
7: Começa a empresa começa a trabalhar no dia 3 de agosto. Agora já no próximo mês, na próxima semana, já começa com a coleta seletiva, na segunda, quarta e quinta, e na sexta com o volumoso. Então já entra em vigor aí no próximo mês.
6: A coleta no interior do município, como que vai funcionar?
7: No interior, a gente também tem uma descrição que é nas quintas-feiras da coleta seletiva e também na sexta-feira, quando vai atender o lado A e o lado B, também vai entrar essa rota do interior.
6: 7:30, esse é o Jornal Primeira Hora. 17 graus é a temperatura na Avenida 15 de Novembro, do centro em Joaçaba. A Secretaria de Saúde de Joaçaba realizou no último sábado a campanha de vacinação itinerante. O resultado atingiu expectativas. Quem informa? A enfermeira Bárbara Brolo Piccoli.
0: Então, a gente está com esse projeto desde março, abril a gente iniciou, então todo mês a gente escolhe um bairro para fazer essa vacinação com a ambulância, né? Facilitando o acesso da nossa população aos imunizantes. Então escolhemos dessa vez a Vila Cordazzo e foram aplicadas 72 doses de vacina, entre vacinas de influenza e as vacinas de rotina. Então, né, um grande público participou da ação, algumas pessoas levaram suas carteirinhas para serem avaliadas e não precisaram fazer nenhuma vacina porque estavam com todos os esquemas em dia. Então, esse realmente é o nosso objetivo, né, resgatar aqueles que estão com o esquema vacinal atrasado, aqueles que a vacina da campanha, né, que começou lá no final de março, ainda não tinham sido vacinados, então a gente percebe que não conseguiu se organizar para nos procurar. É, então a gente sabe que levando a vacinação mais próximo das pessoas, a gente sempre vai atingir um número maior de vacinados. Então para nós é sempre uma ação bem positiva.
3: O Bárbara, essa ação ela ocorre, né, no formato de turno único, né, sábado à tarde, 1h30, 5h30 da tarde. Como é que tem sido a participação dos moradores, né, com relação a essa flexibilidade de dia, de horário, que acaba ajudando a alcançar aquele público que trabalha durante a semana, né?
0: Isso, a gente escolheu realmente esse horário, esse dia da semana para resgatar aquelas pessoas que trabalham, as crianças que estudam, né? A gente entende também que no sábado de manhã muitas pessoas também trabalham ainda, então é um período que está todo mundo em casa, né, curtindo a família, então acho que é um bom momento para cuidar da saúde também. Então a gente percebe que tem que ser nesse dia mesmo e nesse período para a gente conseguir ter um alcance maior da ação, porque também não adianta a gente entrar na ambulância, passar pelo bairro num horário que está todo mundo ou dormindo ou trabalhando, né? O objetivo não é esse.
3: Uhum. Como é que está a demanda de imunizantes? Estão disponíveis aí todas as vacinas do calendário nacional, influenza, enfim, para todas as faixas etárias? Como é que está aí?
0: Isso, a influenza já foi liberada há algum tempo para a população em geral, a partir dos 6 meses de idade. É, a gente tem vacinas disponíveis. Temos as vacinas de rotina, né, do calendário de criança, adolescente e adulto. Há pouco tempo foi incluído no calendário básico a Pneumo 20. É uma vacina que a gente agora está com ela em falta por um período até receber nova remessa no próximo mês, agora de agosto, porque o Ministério da Saúde introduziu a vacina no PNI, mas a procura foi muito grande, né? Ela também está disponível para pacientes de grupos especiais, né? Então, a gente espera que nos próximos meses essa quantidade de vacinas que a gente passe a receber se regularize, né? Porque a procura foi bem grande, então a gente estamos alguns dias sem a vacina, aguardando a nova remessa em agosto.
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6: Os vereadores do município de Luziânia estiveram reunidos a semana em mais uma reunião ordinária. O presidente da Câmara, Marcelo Costa Beber, trata as indicações aprovadas e fala sobre atendimento aos agricultores com relação a serviços que são solicitados. Ele entende que é preciso estabelecer alguns limites.
8: Então tem as indicações aqui, importante aqui do vereador Danilo, a questão de isenção de IPTU e de terrenos utilizados como estacionamento público. Então acho que é bem, bem importante essa indicação. Então, por se tratar da questão mesmo de viabilidade de trânsito aqui do nosso município, já foi algumas tentativas aí no passado, mas não teve êxito. Então, talvez agora alguém que tem algum desses terrenos baldios tenha um interesse. Também outra indicação interessante é da questão do Alexandre, né? Que é essa questão de licitação aí para empresas aí tá vindo instalar eletropostos, né, visando aí a questão de carros elétricos. Então a gente sabe que isso é uma questão aí que vem avançando e o município de Luzerna aí que vem crescendo, já tem a própria vizinha Joaçaba que já tem esses postos, pode estar vindo também a ter algum aí para estar destinando aos usuários aí do município e de fora também.
9: Presidente, senhor, na palavra ali, na fala, né, do secretário de obras, o César, o senhor pontuava a situação envolvendo os agricultores, né, o senhor sugeria colocar limites com relação ao atendimento por parte das secretarias dentro das propriedades, né? Só relembra para a gente isso, qual é a sua sugestão nesse sentido.
8: Isso, exatamente. Então a gente já está há tempo junto aqui ao poder público, então a gente sabe das dificuldades, como bem salientei aí na minha fala, então pode vir, até a gente brincou, a pessoa que for, infelizmente, não vai conseguir atender toda a demanda que acaba tendo, né? Então tem vereadores que cada solicitam aí contratação de funcionários, então eu acho que esse não é o caminho, que você vai acabando engessando somente aí o poder, o órgão público, e não vai resolver o problema. Então eu acho que tem que ter um limite. A gente vê hoje, tem a patrulha agrícola, então que até é cobrado um valor de custo das horas, então onde o agricultor vem até a secretaria, ele faz o seu pedido, então você chega no dia lá de um plantio, de uma silagem, não conseguir ser atendido devido a clima, alguma situação, ele não vai deixar de fazer o serviço lá e vai pegar um vizinho, algum particular para fazer. E a gente vê que na Secretaria de Obras isso não acontece. Então, se não for a prefeitura lá para fazer esse serviço porteira dentro, por ser ou talvez não ter custos, o produtor lá ele não vai pegar uma máquina particular para fazer. E muitas vezes são coisas que podem ser conciliadas. Então, acho que tem que ter uma reforma nesse sentido aí, tem que ter um limite ou uma cobrança de custo para a porteira dentro. Acho que vai facilitar o serviço do secretário, e o que é uma cobrança diária aqui das estradas, com certeza eles vão estar sempre em boas condições.
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6: Vou começar falando do Joaçaba Futsal, que volta às quadras hoje às 8 horas da noite para o último compromisso da fase classificatória da Liga Nacional Futsal Silver. Sendo evento no ESC, a equipe vai receber o São Caetano, líder da competição. Classificado para os playoffs, o Joaçaba soma 18 pontos e ocupa a nona colocação. Agora, com a vaga garantida na fase eliminatória, a equipe aposta na força da torcida para conquistar mais 3 pontinhos e melhorar a posição na tabela. Os ingressos para o segundo lote você pode adquirir e estão antecipados no Pinha Ticket e também nos pontos de venda físicos. Os valores são de R$30 a inteira, R$15 a meia entrada, R$15 infantil e também crianças de 6 a 12 anos. Os ingressos também podem ser adquiridos na bilheteria no Centro de Eventos UNESC pelos valores de R$40 a inteira, R$20 meia entrada, R$20 infantil. Lembrando que crianças até 5 anos têm entrada gratuita, assim bem como você, sócio torcedor do programa Leão do Vale, tem acesso liberado apresentando a carteirinha 2026. Todos os jogos dessa última rodada serão às 20 horas. Juventude contra Camaquã, Apodi enfrentando São Miguel, Concórdia contra Chopinzinho, América do Rio Grande do Norte recebendo São Lourenço e também Sport contra Dracenas e Lages versus Blumenau e o Lanterninha Balsas contra o Vasco. Na Liga Gold, na noite de hoje, o Jaraguá vai enfrentar o Atlântico às 19:15. É hora de falar dos jogos de hoje pelo Brasileirão e Sul-Americana com Humberto Ferretti.
10: 4 jogos abrem nesta quarta-feira a rodada 21 do Campeonato Brasileiro. Destaque para os líderes em campo. 7:30 da noite no horário de Brasília, o Flamengo visita o Inter, que luta para não cair. Já às 9:30, o Palmeiras, também fora de casa, pega o Vitória. Caso o Verdão perca e o rubro-negro carioca vença, o Flamengo ficará apenas 3 pontos atrás do líder com um jogo a menos. Também nesta quarta-feira tem Mirassol e Remo, às 7:30, confronto direto entre times da zona de rebaixamento. E às 9:30 se enfrentam Fluminense e Bahia, duas equipes que lutam por vaga na Libertadores. Na quinta-feira ainda tem Corinthians e Atlético Paranaense, Coritiba e Cruzeiro. Os duelos entre Botafogo e Grêmio, Chapecoense e Vasco, Atlético Mineiro e Red Bull Bragantino e o clássico entre São Paulo e Santos foram adiados por conta dos playoffs da Sul-Americana disputados ao longo da semana. Nesta quarta-feira serão 2 brasileiros em campo. Ambos empataram fora e precisarão de uma vitória simples em casa. 7:00 PM, o Vasco recebe o Independiente Medellín, enquanto o Red Bull Bragantino mede forças com o Sporting Cristal.
6: O Inter tenta quebrar a sequência de derrotas consecutivas e respira na luta contra o rebaixamento. O time abre a rodada no 16º lugar com 21 pontos, mesmo número do Vasco, primeiro dentro do Z4 pelo saldo de gols. O Flamengo, que empatou em 1 com São Paulo na última rodada, busca vencer o Inter e torce por um tropeço do Palmeiras diante do Vitória para encurtar a distância na luta pela liderança. Os cariocas estão em segundo lugar na tabela com 38 pontos, 6 atrás da equipe do Abel Ferreira. No Inter, após ficar com opção na Arena da Baixada, Mercado volta o time para comandar o sistema defensivo. A aposta é para superar o Flamengo, que recai com Bernabé e Carbonero. As principais novidades na lista relacionada do Flamengo foram Léo Ortiz, De La Cruz e o Carrascal. O zagueiro está recuperado da lesão que sofreu na coxa direita na última rodada do Brasileirão, antes ainda da parada da Copa do Mundo, mas teve que ficar no banco. Assim como De La Cruz, que ficou fora dos primeiros jogos por opção técnica após sofrer com mais problema físico após o retorno da seleção uruguaia. Após cumprir suspensão impostada pelo STJD, Carrascal tem chances de ser titular diante da carência na ponta direita, onde o jovem Lohan é quem vem jogando. O jogo entre o Inter e o Flamengo tem transmissão da Rádio Catarinense logo após o Rádio Contato. O Grêmio comunicou que o William está fora dos planos para o segundo semestre. O meia de 37 anos tem um vínculo com o clube até o final deste ano e já pode assinar pré-contrato com outro clube. O William disputou 9 jogos no Campeonato Brasileiro pelo Grêmio e pode se transferir para outra equipe da Série A. E o limite é de 12 partidas. O William atuou pela última vez na derrota para o Mirassol 2-1 no Maião no dia 17 de julho. O jogador entrou no intervalo da partida válida pela 19ª rodada. Depois, o meia ficou no banco para a derrota do Bolívar fora de casa pela Copa Sul-Americana e não foi relacionado no jogo contra o Fluminense no último domingo. O Grêmio contratou o William em setembro de 2025. Desde então, o meia disputou 28 jogos, 2 gols e 5 assistências. 7h43, mais esportes na Rádio Catarinense após o grande jornal Na Hora do Esporte com Eliseu Peruso Júnior.

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5: Acidente entre caminhões e carro deixou o trânsito lento ontem em Catanduvas.
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5: Uma colisão foi registrada entre caminhão e uma carreta na tarde de ontem na rodovia SC-150, bem próximo à empresa Grati Cabizal. O acidente chegou a afetar o fluxo de trânsito naquela região, exigindo a atenção dos motoristas que passavam pelo local. De acordo com informações apuradas, a carreta deixava a empresa transportando uma peça industrial quando o caminhão teria enroscado no asfalto. Na sequência, o veículo acabou sendo atingido por outro caminhão que trafegava pela rodovia no sentido contrário. Apesar do impacto, ninguém ficou ferido nesse acidente de trânsito. Um homem de 46 anos em surto foi resgatado pelo Corpo de Bombeiro Militar no final da tarde, após desaparecer uma área de mata no município de São Cristóvão do Sul. A ocorrência foi registrada às 17h40. Segundo os bombeiros, os familiares informaram que o homem estava em surto psicótico e havia saído de casa em direção à mata. Antes dele desaparecer, ele teria manifestado a intenção de atentar, inclusive, contra a própria vida, indicando que poderia seguir até uma área de cachoeira. Duas equipes de curitibanos iniciaram buscas após identificar o último local da vítima, que havia sido vista. Durante a operação, socorristas utilizaram técnicas chamadas escuta, conseguindo identificar sons vindos de uma área de vegetação densa. Após avançarem cuidadosamente pela mata, estabeleceram contato verbal e localizaram o homem a 40 metros do último ponto onde havia sido avistado. Ele estava deitado no chão em decúbito dorsal lateral, apresentando escoriações aparentes. Depois da avaliação, o homem foi encaminhado para atendimento no Hospital Hélio Anjos Ortiz. Uma colisão envolvendo o automóvel e dois caminhões foi registrada na tarde de ontem, na 282, próximo à Ervateira Regina, em Catanduvas. O acidente aconteceu por volta das 3h10 e mobilizou os bombeiros militares. Segundo os bombeiros, a ocorrência envolveu o Ford Focus, um caminhão Volvo VM290 e um Volkswagen 860, esse último com placas de Capinzal. Quando as equipes chegaram no local, todos os ocupantes já haviam deixado os veículos por meio próprio. Os homens envolvidos, motorista dos caminhões e um ajudante, estavam conscientes, orientados, sem ferimentos aparentes. Após a avaliação, recusaram atendimento médico. A única vítima encaminhada ao hospital foi a condutora do Focus. Ela estava consciente e orientada, apresentando escoriações no braço e também na região da bacia. Após receber os primeiros atendimentos, foi encaminhada ao USP para avaliação médica. Durante atendimento, os bombeiros realizaram a sinalização da rodovia, implantando inclusive o sistema de para e siga até a chegada da Polícia Rodoviária Federal. As causas desse acidente estão sendo investigadas pela polícia. 7h49. Com essa informação, a gente conclui mais uma edição do Jornal Primeira Hora. Com produção da Central de Jornalismo Catarinense FM, sonoplastia geral de Eliseu Preso Júnior, reportagens de Paulo César, Marcelo Santos, Marcela Cunha, Mônica Tati, Eduarda Demenec, apresentação Michael Oliveira, a redação de Marcelo Santos e Eliseu Peroso, coordenação de jornalismo Marcelo Santos, supervisão geral Nelson Paulo dos Santos. Em seguida, para tua alegria de quarta-feira chuvosa, o Amarildo Monteiro está chegando com o programa da alegria aqui na Catarinense. Para você, um bom dia e uma gostosa quarta.
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0: Meus amigos queridos, minhas amigas, estamos juntos em mais uma manhã, em mais um novo dia, em mais um novo momento em nossas vidas. O que eu quero dizer para vocês hoje? Tem dias que ficamos desanimados, que não queremos conversar, que não queremos sair, que não queremos ver o mundo. Tudo o que desejamos nesses dias é o silêncio. Curiosamente, são exatamente esses dias que mais transformam cada um de nós. E aí, quando o mundo pensa que estou distante, isolado ou isolada por dentro, eu estou me encontrando. Sim, há pensamentos que só conseguem nascer quando o barulho diminui. Há situações que só conseguem ser compreendidas quando ninguém está falando. Há perguntas que jamais seriam respondidas no meio da correria. Eu aprendi a não ter medo desses momentos. Nem todo recolhimento é tristeza, nem todo silêncio é vazio. Às vezes, a alma, ela aprende a pedir tempo para reorganizar o que a vida bagunçou. Hoje vivemos cercado de estímulos, de opiniões, de cobranças, de pessoas que esperam que estejamos sempre disponíveis, sempre sorrindo, sempre produzindo. Mas ninguém floresce sem os períodos de inverno. Então, quando esses dias chegam, eu apenas os respeito. Não luto contra eles, não precisa. Não me culpo e você não deveria. Não me obrigo a ser quem não sou naquele momento. Eu me acolho e quase sempre volto diferente. Volto mais consciente, mais forte, mais leve. Porque eu descobri que algumas das conversas mais importantes da vida não acontecem com o mundo. Acontecem em silêncio. Aqui dentro de mim, dentro de você, entre mim e Deus, entre você e Deus. Pense nisso, que seu amanhecer seja um grande espetáculo. E se você quiser ficar em silêncio hoje, não tem problema. Que assim seja. Uma boa manhã de quarta-feira para todos nós. E amém.
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É isso aí, bom dia, bom dia, bom dia, minha gente querida. Estamos aterrizando em mais uma manhã. Está começando o programa da alegria aqui na Catarinense FM. E olha, lá fora a chuva resolveu dar o ar da graça desde a madrugada. Mas sabe de uma coisa? Quem faz o tempo da nossa manhã somos nós. Então, aumenta esse volume e vem para a alegria.

0: muitas manhãs durante o ano, abra a janela, respire o ar por hoje também, tá chovendo, mas abre a janela um pouquinho, respire o ar da chuva, olha que delícia, deixa chover à vontade lá fora, porque aqui na Catarinense vai ter muita coisa boa pra você na manhã. Então aumenta o volume, prepara o chimarrão, o café, o chazinho, enfim, o seu shot, o seu suco, enfim, o que você quiser tomar agora, porque a partir deste momento, a sua manhã ganha mais alegria, ganha mais energia, ganha muito mais emoção. É disso que eu estou falando, trabalhando comigo Eliseu Peruso Júnior agora, daqui a pouquinho Dalsa Martins, na manhã catarinense, bem-vindo meus queridos, estamos prontos, sejam todos bem-vindos ao programa da alegria, fazendo com você a melhor manhã do rádio e com vocês o sorriso mais bonito em mais uma manhã.
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0: Daniel, e aquela musiquinha básica? Solta aí.

0: Aê, valeu, Caipirinha, Daniel, começamos bem a nossa manhã.
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0: Tava pensando, olhando pra fora hoje, quando vinha pra rádio, será que aviões voam normalmente em dias de chuvas? E helicópteros, fiquei curioso, né? Então, avião voa na chuva? Sim, voa e com segurança. Muita gente pensa que a chuva é um grande problema para os aviões, mas na verdade, ela quase nunca impede um voo. Os aviões comerciais são projetados para enfrentar chuva muito forte, granizo leve e turbulências moderadas também. E raios, sim, os aviões podem ser atingidos por raios. Em média, uma aeronave comercial recebe um raio uma ou duas vezes por ano. O interessante é que ela foi projetada para isso. A corrente elétrica entra por um ponto da fuselagem e sai por outro, sem afetar os passageiros nem os sistemas principais. O que realmente preocupa os pilotos? Na maioria das vezes, não é a chuva, mas sim tempestades muito intensas. Granizo forte, ventos cruzados muito fortes na decolagem, no pouso, baixa visibilidade em aeroportos que não possuem equipamentos mais modernos. Nesses casos, o piloto pode esperar desviar a rota ou até cancelar o voo. E o helicóptero? Fiquei me perguntando, né? O helicóptero também consegue voar com chuva, mas costuma ter mais limitações do que um avião. Isso acontece porque geralmente voa mais baixo, é mais sensível a ventos fortes. Muitos helicópteros dependem de boa visibilidade, principalmente os que não têm equipamentos para voar apenas por instrumentos, os mais modernos. Por isso, é comum que voos de helicóptero sejam adiados quando o tempo fecha. As águas não apagam as turbinas. A gente pensa, né, que pode apagar. Não, as turbinas dos aviões conseguem engolir enormes quantidades de água sem apagar. Antes de serem aprovadas, elas passam por testes rigorosos que simulam chuvas muito, muito, muito intensas. A turbulência é perigosa nesses dias? Na maioria das vezes, não. Ela é parecida com os solavancos que sentimos ao passar de carro em uma estrada cheia de buracos. É desconfortável, mas o avião foi projetado para suportar forças muito maiores do que as encontradas em um voo normal. Pra gente fechar, então, quando você olhar para o céu e ver um avião cruzando a chuva, pode ficar tranquilo. Ele foi projetado justamente para enfrentar esse tipo de situação. Quem decide se decola ou não é o piloto. Muitos bem treinados, seguindo critérios rigorosos de segurança. Na aviação, a segurança vem sempre em primeiro lugar. Depois que tá lá em cima, né? Sabe como é que é? É isso aí. Boa manhã pra você. Tá aí as curiosidades do programa da Alegria.

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Filinda, obrigado sempre por essa energia que emana aí da sua casa, do seu trabalho, do seu automóvel, onde você estiver. Obrigado pela sua audiência. 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
1: Isso aí, galera. Amizade de verdade. Carinho na manhã catarinense. E chuva na manhã catarinense também, né, Lúcio Martins? Tá tudo bem. Estamos começando um novo dia lá em cima com aquele astral catarinense. Boa manhã pra você. E agora, aquele momento maravilhoso mais uma vez.
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0: Paulo Firme aí, tudo beleza? Tomando aquele chimarrãozinho, né? Tomando aquele cafezinho. Alô, vó querida, avô, nono, nona, dá um estrucão aqui. Boa manhã pra vocês, fiquem bem, né? Hoje é quarta-feira, já 29 de julho. Meu Deus do céu, vai começar aquele mês estranho lá, viu? Então, vamos estar bem de saúde, vamos nos cuidar para que tudo dê certo. E hoje, celebremos os aniversariantes do dia 29.
1: Parabéns! Parabéns!
0: Grupo Girassol de São Luís Lacerdópolis para Dona Catarina Prando Miazzi, o Grupo Talismã Derval Velho para Ivanilde Santoro, Grupo de Vargem Bonita para Nilda dos Anjos Padilha e Maria Romilda Alves, Grupo Pioneiros do Centro em Bicaré para Maria dos Santos, Marta Jussara Miller, Terezinha Maria Massinha Perger,

0: Galera, parabéns, saúde, felicidades e muitos, muitos anos de vida.
1: Viva aniversariante!
0: Viva! Aê, meus queridos, Grupo Corjona, barbaridade. Essa aí é a coisa mais linda do mundo. Vamos ouvir essa poesia, né?

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7: É isso aí, meus queridos, 8:22 da sua melhor manhã no programa da Alegria. E agora vamos começar a saber o que que os astros estão preparando para você.
8: E agora vamos conferir as previsões astrológicas para hoje. Áries, de 21 de março a 20 de abril.
7: Olha, se tiver alguma reunião importante hoje, é preciso saber contar as emoções, conter as emoções e os arrobos, né? A paciência é uma virtude que deve ser conservada. Ao mesmo tempo, pode haver algum entusiasmo em relação aos novos projetos e certos objetivos devem começar a parecer possíveis. Fechado? Bom dia, Touro. Olha, hoje você pode receber algum reconhecimento, concluir uma etapa de algum trabalho ou simplesmente perceber com mais clareza para onde deseja direcionar seus esforços daqui em diante. Porém, é importante não assumir responsabilidades apenas para atender expectativas. Fechado? Tudo bem com você, Gêmeos? O dia pode despertar vontade de aprender as necessidades de ampliar horizontes. Uma conversa, uma notícia, um curso, um livro, até uma experiência casual deve mudar bastante sua perspectiva sobre algum assunto importante. Aproveite para explorar as novas ideias. Hoje é o dia. Tudo bem, caranguejinha? Especialmente nos assuntos financeiros conjuntos, é importante ter um pouco de calma antes das decisões. Há um componente no céu que amplia a vontade de fazer tudo na hora. Porém, esse pode ser exatamente o problema. Com discernimento é possível fazer bons investimentos também. Daqui a pouquinho, o Leão e a Turma já estarão com a gente na mais ouvida rádio do sul do Brasil. Amar.

0: coisa linda, 8 horas 28 minutos da manhã. É a Catarinense, é o programa da alegria. Um bom dia sempre pra você.
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1: Isso aí, 8h32 na Rádio Catarinense, é no programa da Alegria da Alceu. Tá pronto pra rodar, meu irmão? Então vamos embora. Hoje é dia de chuva, hoje é dia de tempo complicado, então hoje é dia de tomar mais cuidado, mais atenção, sem aquelas ultrapassagens, sinalizar, sendo parceiro na estrada, é isso aí. Se você fazer o bem lá na frente, alguém fará o bem para você. É simples assim, né? Um cuidando do outro, é isso que Jesus sempre pregou no seu tempo e que ficou pra gente para toda a vida. Então, para todos os irmãos que estão na estrada, quem vai sair hoje, todo cuidado nunca é demais. E vamos juntos em mais uma manhã, a manhã da alegria, do encontro do irmão e da irmã caminhoneira, dos operadores de máquina pesada, das operadoras, dos motoristas da área da saúde, do SAMU, dos bombeiros que nós já vemos em movimentação hoje pela manhã, né? Faça chuva ou faça sol, sempre em ação, turma da entrega, que tá no push hoje pela região toda, enfim, aos borracheiros e mecânicos, pessoal das retíficas, muito obrigado por esse imenso carinho a essa imensa família que nos acompanha. Emerson Bula, onde é que está você, meu irmão? Seja muito bem-vindo, bom dia!
2: Bom dia, amigo Amarildo, bom dia, ouvintes da Catarinense, aqui é o Emerson Bula, estamos mais uma jornada aí, mais uma entrega no Fenas e pré-secado do Bula. Essa música é linda demais, hein, Amarildo? Bonita demais. Essa música aí, todo mundo que tá na escuta, com certeza vira cantor, né?
1: É.
2: E nós também, né? Valeu, abração, tudo de bom, Amarildo. Boa semana.
1: Obrigado, querido. Tudo de bom pra você aí. Uma excelente quarta-feira. Como eu gosto sempre de falar, um dia de cada vez. Hoje é quarta-feira. Vamos resolver o dia de hoje. Deixa eu mandar um baita abraço, meu querido amigo Osmarzinho. Bom dia, seja bem-vindo, meu irmão. Como é que ele diz, né? Caminhoneiro com mais de 30 anos de estrada, praticamente. Com chuva, somos passageiros. Todo cuidado é pouco. Abraço e vamos juntos em mais uma manhã. E aqui, nosso amigo do programa, né, Dalceu? E amigo da gente também, Gerson Rufino. Porque quando ele lançou essa música, ele ligou pra gente, dá pra tocar aí? Na hora, manda.
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0: Valeu, Gerson Rufino, nessa versão bonita demais. Ô, Valmir, por onde você anda aí, meu irmão? Seja bem-vindo também ao programa da Alegria. Dá um bom dia, dá um salve pra galera, Valmir.
1: E Amarildo, nessa vida somos todos passageiros, menos cobrador e motorista. Um abraço, um bom dia.
0: Valeu, querido. Aquele
1: boa
0: abraço.
1: Quarta-feira a todos aí.
0: Para tudo de bom. Tudo de bom também, bom trabalho. Daqui a pouquinho tem mais energia boa na melhor manhã do rádio. 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
9: Bacana, né, gente? Ter a sua agradável companhia na Catarinense, na nossa manhã sempre de bem com a vida, é uma maravilha. E agora, seguimos falando de astral na sua manhã.
10: Atenção, Leão, de 22 de julho a 22 de agosto.
9: Olha, o dia tende a mostrar de forma bastante evidente o que está funcionando nas suas parcerias e que precisa de ajustes. Algumas pessoas podem se aproximar mais, enquanto outras devem revelar diferenças que não podem ser ignoradas. Escute o outro com interesse para abrir portas. Pegou a visão aí? Muito bem. Tudo bem com você, Virgem? Você deve perceber nesta manhã e nesse dia onde está investindo energia demais sem retorno proporcional. Os quais ajustes podem tornar o seu cotidiano mais leve? É um excelente momento para reorganizar prioridades e abandonar tarefas que não funcionam mais. Só não se precipite. Fechado? Vai tranquilo, que tudo no final vai dar certo. Libra, e aí? O dia favorece a fazer tudo aquilo que devolve o brilho à vida. Permita-se aproveitar os momentos bons sem ficar pensando no próximo passo o tempo todo. Lembre-se, os exageros devem ser evitados. Não é preciso fazer tudo o que vem à cabeça de uma vez, né? Escorpião, se liga aí. Questões ligadas à família e à vida doméstica podem ficar mais evidentes. Existe potencial para resolver assuntos pendentes, mas também para acabar entrando em atritos caso não haja controle das emoções. É preciso não levar tudo o que houve para o lado pessoal, tá? Vai com calma, vai com serenidade, que as coisas ficam mais tranquilas. Já já, Sagitário e seus amigos estarão aqui no programa da Alegria.
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Eita, coisa linda e maravilhosa, Nelson Martins. Esse encontro aí cantando Christian Ralph, pelo amor de Deus, né? Eita, piscina, é um clássico sertanejo essa aí. Daqui a pouquinho tem mais.

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0: carinhoso pra você, acordando com a Catarinense, essa energia boa, alegria maravilhosa. Bom dia, minha gente. Vamos fechar o horóscopo do dia, as previsões da nossa quarta-feira? Vamos lá.
1: E agora, as previsões astrais para Sagitário. De 22 de novembro a 21 de dezembro.
0: Pega aí, Sagita, no dia, né? Tente ser movimentado com bastante informação, chegando ao mesmo tempo. Tente não assumir mais compromissos, o que realmente consegue administrar, pois a tendência à impulsividade é alta. Exercício físico dentro dos seus limites podem ajudar. Isso é tudo uma questão de tempo, né? Que tudo vai dar certo. Falo com Capricórnio. Você pode perceber com mais clareza o valor de algo que vem construindo ou identificando áreas onde precisa ter mais autoconfiança. Porém, na vida financeira, vale ter um pouquinho de cuidado maior com as decisões feitas no calor da emoção. É importante ter consciência. Nunca esqueça disso. Aquário. Pode ser que muitas emoções e percepções venham à tona, te permitindo entender melhor quais caminhos deseja seguir. Só vale lembrar que o crescimento não exige mudanças radicais ou feitas de uma hora para outra. Eu diria, vai com calma que no final tudo dá certo. Peixes, o dia pede introspecção, mas não isolamento completo. Tente não dar tanto espaço a pensamentos intuitivos. Existe sabedoria ao desacelerar e prestar atenção aos próprios sinais internos. A intuição é uma aliada, mas não pode ser o seu único recurso, viu? Informações que vão chegando. O horóscopo fica por aqui. Aproveite bem a sua quarta-feira. Informações que vão chegando para o jornalismo da Catarinense. Nós tivemos chuvas fortes essa madrugada, né? Ventos em alguns pontos da região, fortes também. Em Piratuba, por exemplo, o centro de eventos foi praticamente totalmente danificado, né? São as informações que nós obtivemos agora pela manhã. O centro de eventos de Piratuba, que é uma obra bastante grande e importante, foi muito danificado pelo vendaval dessa noite, arrancando parte da cobertura, destruindo boa parte do centro de eventos. Não houve vítimas pelas primeiras informações que nós temos. É uma das primeiras informações que chegam pra gente na manhã da Catarinense. Nossa equipe de jornalismo vai atualizando, vai informando você ao longo da manhã, 8:56.

0: E aí, gostou? Esse foi o seu astral, gente. Tá na Catarinense? Tá de bem com a vida. 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Um abração, Leocir, dona Sônia, toda a turma aí, Adriano, toda a equipe. Uma excelente quarta-feira.
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1: Estamos de volta, meus amigos, e dá um abraço aqui, um abração de urso na manhã catarinense. Só alegria, né? Só amizade verdadeira. É sempre um prazer. Bom dia, grande Kleber. Galera trabalha ao som da catarinense, tem bom gosto, né? Ele pediu uma música do Jean e Giovanni, oferecendo a sua esposa Marisa e os filhotes, né? O William Wesley e a Bruna. Ótimo dia, família. Obrigado pelo carinho de vocês. E vamos juntos aqui, né? Com Jean e Giovanni.

0: Valeu, Jean Giovanni, na Catarinense, a rádio mais feliz pra você.
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0: Momento Classificado já está no ar no programa da Alegria. Atenção, contrata-se recepcionista de academia, período noturno. Se a vaga não foi fechada ainda, 3522-3890. Auxiliar de cozinha para restaurante no 988-850835. Consultor comercial no 991-498329. Também contrata-se motorista de caminhão truque com o CNHC 998-19-4525. Também pode já ter sido fechada essa vaga. Contrata-se técnico de enfermagem no 3551-9188. Vende-se ou troca-se um Ford Ka ano 99 no 998-27-1949. Falar com o Arthur. Vende-se um caminhão Volkswagen 860-2012 no guincho 998-16-4508. E ainda vende-se lenha seca para fogão ou churrasqueira. Falar com Adão 991-05-9864. Vende-se casa mista em Joaçaba e aceita-se carro na negociação 991-92-4554. Esse foi o Classificados. 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
4: Isso aí, galera, 9:16, tá, Dalceu. Já tá na hora, meu Deus do céu, cara. Tava aqui conversando com a produção do programa pra gente afinar a brincadeira de hoje e ver o que que nós temos no sessão de prêmios da Catarinense. 2 quilos de erva mate Tertúlia hoje, né? Pra galera, um mimo da família da Tertúlia, a qual a gente agradece de todo o coração. Aquela galera, né? Chico Marca, o Léo, o Duca, né? O Nando, o Maicon, toda a equipe, parceiraços do Programa da Alegria. Um abraço, meus queridos, e boa manhã para vocês. 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A partir de agora, em nome de Visa e Laboratório São Francisco, se liga aí, está no ar a brincadeira que vai desafiar e colocar o seu cérebro para funcionar. Está começando a edição do nosso Complete a Palavra. A brincadeira é simples, eu vou dizer uma palavra ou duas, dependendo, e vai faltar muitas para a gente completar a palavra. Parece fácil, mas nem sempre é. Hoje eu vou pegar vocês, viu? Na última vez vocês me detonaram aqui no programa. Além da gente se divertir, esse desafio estimula a memória, a atenção, o raciocínio, e a gente consegue exercitar a mente todos os dias. É um ótimo hábito para manter o cérebro ativo. Então, vamos lá. A primeira palavra, eu vou dar uma mamata para vocês aí. Não costumo fazer isso, tá? Mas vou começar assim para a gente começar a esquentar o nosso cérebro preguiçoso aí. Desafio. Esta palavra começa com a letra H. Tá? E tem I no nome. Começa com H e tem I no nome. Lembrando, quando tiver o acerto, a gente muda de palavrinha aqui. Combinado? Valendo a primeira, mande seu áudio. Estamos esperando áudio, galera. Com o seu nome, não esqueçam disso. Dalsa Martins, aperta o play. Claro que tem, meus queridos. 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E daqui a pouquinho a gente volta, porque o Programa da Alegria só está aquecendo as turbinas desta quarta-feira.
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0: Isso aí, alegria, alegria, alegria, 9h23 da manhã na Catarinense, a sua rádio, a sua melhor manhã. Vou falar com Dona Dalíria. Tudo bem, Dona Dalíria?
1: Tudo bem, graças a Deus, apesar da chuva, né?
0: Tem que vir também, né, Dona Dalíria?
1: Tem que, né, mas não como ela tá vindo, né?
0: Pois é, ela tá vindo seguido agora, né?
1: E dando desastres aí ao redor.
0: É verdade, o vento foi forte essa noite, Piratuba, aí tivemos problemas, não é fácil não. E aí, então, a senhora acha que vai quebrar, eu gostei da palavra que a senhora usou, vou quebrar a tua primeira palavra, Marildo. Qual é que é a sua letrinha, Dona Dalíria?
1: História.
0: Ah, a senhora acha que é história porque tem H no nome e tem I também.
1: No nome e tem I também.
0: Beleza, então anotei aí, tá, Dona Dalíria?
1: Tá bom.
0: Obrigado, querida. Boa manhã, tudo de bom pra senhora, tá? 9h24, tá. Quem fala comigo? Bom dia.
2: Bom dia, Marildo. Aqui é a Marinês Elis de Oliveira. A palavra seria hospital.
0: Hospital? Seguimos em frente com o programa da Alegria. 9h24, tenta quebrar minha palavrinha aí, quero ver, né? Eric Pablo, e aí, garotão? Como é que tá você? Como é que tá o Paraná? Sua música, Luan Santana.

0: Isso aí, 9h27, cadê o sorrisão, hein? Poxa, que música linda, Chuva de Arroz, Luan Santana, Programa da Alegria, você na sua casa, eu volto já.
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6: Aê, 9:31 da sua linda e maravilhosa manhã. História, ninguém quebrou a minha palavra ainda. Quem será o primeiro ou a primeira? Vamos continuar ouvindo, espertinhos. Oi, bom dia.
7: Bom dia, meu amigo. Aqui é da Baixa Bonita, é Gilberto do Verde da Rosa. Minha perguntinha é a história. Obrigado, meu amigo.
6: Gilberto Ribeiro da Rosa, só que não, querido. Tem mais gente? Oi, bom dia.
8: Bom dia, Marius. O nome que tem H e I no meio é Henrique. Ok? Um abraço.
6: Henrique, só que não. Oi, bom dia.
9: Bom dia, Marido Monteiro. Eu acho que a resposta à perguntinha é honestidade. É Vanderlei Cavalho de Luzerno.
6: Ô, Vanderlei, gostei da palavra aí, viu, meu amigo? Mas, sinto muito, seguimos desafiando vocês. Mais um ouvinte, depois tem música. Oi, bom dia.
10: Bom dia, meu amigo, é Marido Monteiro, os ouvintes do programa da Alegria na Rádio Catarinense. Jair Barbosa, popular Beisola. Ah, a palavrinha ali poderia ser hortaliças também, né, meu amigo Marido Monteiro?
6: Hortaliças.
10: Beleza, abraço. Beleza. E uma ótima quarta-feira.
6: Pra você também, querido. Hortaliças, deixa eu pensar. Não, não é hortaliças. Mas agora é hora e vez de cantar comigo no programa da Alegria. Leandro e Leonardo,

0: E aí, valeu, Talismã Leandro e Leonardo, meu Deus, que música linda essa. Acho que foi uma das primeiras deles aqui no programa da Alegria, né? E eu quero fazer um convitaço bacana. A Associação do Bairro Monte Belo convida todos para a Festa Agostina, agora em agosto, que acontece sábado, dia 1º de agosto, na sede da associação, ali na rua Luiz Chequete, 255, na sede do bairro. Todo mundo sabe onde é que é. O início será às 14h, com entrada franca, e a festança vai contar com dança, brincadeiras e muita comida boa para todo mundo. Participe, simplesmente não dá para perder, né, Dalceu Martins? Daqui a pouquinho tem mais. 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Eu volto já.
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1: Isso aí, no programa da alegria, tamo junto, na mais ouvida rádio de todas, 9:41. Mandar um oizinho pra quem tá passando nas SCs, BRs, lá nas estradas do interior, mas o radião tá em 97,3, queimando sonzeira e alegria na manhã. Quem tá falando comigo agora? Oi, bom dia.
2: Bom dia, Marildo Monteiro, tudo bem?
1: Tudo ótimo.
2: Eu estou bem, é a Duda de Três Tilhas.
1: Fala, amiga.
2: Não seria a palavra humildade? Um abraço e uma ótima manhã para vocês.
1: Obrigado, Duda, igualmente. Humildade? Só que não. Oi, bom dia.
3: Bom dia, Marildo, tudo bom?
1: Tudo.
3: Bom dia a todos da sua equipe também. Eu lembrei algumas palavras, mas vou chutar em humildade.
1: Senhora.
3: Sei lá. Vou ver depois o que o senhor fala.
1: Só que... Tchau. Tchau, queridona. Só que não é humildade. Eu já vou dizendo que não é, pra galera não se iludir comigo aqui. Quem tá falando comigo agora? Oi, bom dia.
4: Bom dia, Marildo Monteiro. Talvez a palavra seria holístico. Meu nome é Loreni Ponatti. Muito obrigada.
1: Dona Loreni, olha que palavra legal, dona Loreni. Holístico, né? Terapeuta holístico, a gente fala, né? Mas não é, tá? Não é, obrigado, dona Loreni. E todo mundo que está participando vai concorrer aos 2 quilos de tertúlia. O negócio é que a gente se divertir, né? E agora vamos ouvir o Wilson, da dupla Wilson e Soraya, que tem um recadinho muito legal pra gente aqui. Fala lá, Wilson!
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0: Valeu, tá aí, valeu, Luciano, obrigado pela força, queridão, boa manhã, tudo de bom pra você na mais ouvida Rádio do Sul do Brasil. E pra quem está chegando agora, muito obrigado pelo carinho, tentem acertar a palavrinha, mas se não acertar, não tem problema nenhum, né, Dalceu? 9h46. Vamos lá, galera, quero saber de mais gente. Oi, bom dia.
1: Bom dia, meu nome é Melissa e eu quero responder a perguntinha com a letra H, e a palavra é hiena.
0: Hiena. Melissa, adorei tua participação, querida. Período de férias, a garotada se esbalda na catarinense, mas não é. Quem é que está falando comigo?
2: Eu fui lá pegar ontem, mas não tenho essa erva aí, ó. Muito obrigada, tá?
0: Tá bom, querida. Valeu, essa é a Cristiane, ela te mandou uma foto aqui, ó. Ganhou a erva e tirou um fotão lindão aí. Bom chimarrão pra você então, viu? Vamos a mais um ouvinte. Oi, bom dia.
3: Bom dia, Marildo Seines Barão. Programa maravilhoso. A palavra é humildade.
0: Humildade.
3: Obrigado, um bom dia a todos.
0: Pra senhora também, dona Inês, e obrigado, mas só que não é humildade. Vamos ao telefone da catarinense. Oi, bom dia.
4: Bom dia, Marildo Monteiro, tudo bom? Aqui é a Neuza.
0: Fala, amiga.
4: Respondendo a pergunta, hipopótamo.
0: Hipopótamo! Será que é essa?
4: Um ótimo dia para vocês e tudo de bom.
0: Tudo de bom também, querida, bom trabalho. Só que não é hipopótamo também. Lá, lá, lá, lá, lá, lá. 9h47. Daqui a pouco tem muito mais alegria e energia boa para você. 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Sejam bem-vindos e nós voltaremos daqui a pouquinho.
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3: Complete a letra que está faltando na palavra. Eu falei que essa palavra começa com a letra H e tem I no nome, né? Essa é a pegadinha interessante, botando o cérebro. Agora o cérebro tá fervendo da galera, porque até agora ninguém se deu bem no Programa da Alegria. Programa da Alegria, 1-0. Aê! Bate palmas aí, Dalceu. Por que que tu não é puxa-saco do programa? Pô, é brincadeira, só fica puxando o saco dos ouvintes aí, que negócio é esse? É brincadeira, só porque você daí não vai ganhar mais salame, né? Chimia, tá bom. Vamos a mais um ouvinte na manhã. Oi, bom dia.
4: Bom dia, Marido Monteiro, é a Rejane. Talvez a palavra não seria helicóptero, pode ser?
3: Vamos
4: pro... Você falou sobre avião e helicóptero hoje cedo? Ah. Então eu chuto helicóptero. Bom dia.
3: Bom dia. Vamos proibir essa senhora aí. Pode bloquear ela, Dalceu. Bloqueia, que essa aí não participa mais aqui no Programa da Alegria. Palmas pra ela, finalmente. Helicóptero! A palavra é helicóptero, mas é brincadeira. Sempre tem alguém que estraga a nossa brincadeira. Tava correndo tudo também. Agora eu quero ver, atenção, o Programa da Alegria já preparou outra palavra. Estão pensando o quê, meus queridos? E ó, e até é difícil de falar essa palavra. Muito bem. Se você está com a memória afiada, vamos à próxima palavra. Esta palavra tem no seu nome letra Z, mais que uma letra E. Talvez mais que duas letras E. Que palavra é essa? Está na vida da gente. Ou estava. Agora nem tanto. Compliquei, né, cabecinha? Parem pra pensar. Essa é a palavrinha que vale agora, seus metidos. Eu vou ouvir os áudios de toda a turma, vamos botar na lista, porque ninguém fica para trás no Programa da Alegria, mas a partir de agora, vocês respondem essa. Esta palavra tem algumas letras E no nome. Estava muito em nossas vidas, agora nem tanto. Estamos falando do quê, né, Dalceu? Galera, responde a partir de agora, 9h54, dá o play e vamos cantar com o Leandro e Leonardo, que cantou depois, cantou de manhã Talismã, já tivemos hoje Wilson e Soraya, um monte de gente boa. E essa é de Ed Brito e Samuel, outros caras maravilhosos.

0: 9h59 na Catarinense, no programa da Alegria. Que bom ter você aqui pertinho da gente. Vem a equipe de jornalismo para atualizar a nossa manhã de quarta-feira.
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0: Marcelo Santos, e aí, amigo, bem-vindo, bom dia.
2: Bom dia, Mário Monteiro. A Agência Nacional de Vigilância Sanitária determinou a suspensão da comercialização, da distribuição e do consumo de um lote de queijo Minas artesanal da marca Militão da Canastra. A medida foi publicada no Diário Oficial da União. A decisão atinge o lote 42, fabricado em 30 de junho de 2026, com validade até 30 de setembro. Segundo a Anvisa, o recolhimento foi motivado pela identificação de contágio de coliformes acima dos limites estabelecidos pela legislação sanitária. Uma operação promovida pelas autoridades policiais e aduaneiras da Bolívia resultou na apreensão de uma carga de 189 quilos de ouro ilegal, avaliada em cerca de 120 milhões, a bordo de um jatinho particular pertencente ao empresário brasileiro de Mato Grosso do Sul. A carga de metal precioso tinha como destino final a cidade de Dubai, nos Emirados Árabes. O Brasil atingiu pelo segundo ano seguido os critérios internacionais para eliminar a transmissão das hepatites B de mãe para filho como um problema de saúde pública. De acordo com o Ministério da Saúde, menos de 0,1% das crianças de até 5 anos apresentam infecção ativa pelo vírus da hepatite B nos últimos 2 anos, índice exigido pelos organismos internacionais para certificação.
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2: O Arsenal desistiu de tentar a contratação de Vinícius Júnior, segundo o jornal espanhol Marca. De acordo com o jornal espanhol, o atacante brasileiro tem a intenção de permanecer no Real Madrid e deve renovar o contrato com o clube, atualmente válido até junho do ano que vem. O time inglês acompanhava a situação do jogador e estudava fazer um grande investimento. A indefinição sobre a renovação havia alimentado o interesse do Arsenal, que estaria disposto a transformar Vini Júnior no atleta mais bem pago da história do clube. Eram estas as informações. 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Da redação, Marcelo Santos.
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0: 10h02, já a galera do jornalismo atualizou você e agora a gente, ó, segue na jornada do programa da Alegria e no maior show de brincadeiras hoje. Não tem provocação, hoje não estamos colocando sementinha da discórdia na nossa manhã, mas tem as brincadeiras mais incríveis do rádio. Complete a letra que tá faltando na palavra. Ó, essa palavra tem letra Z, tá? Algumas. Ela já fez muita muitas, ela fez parte das nossas vidas e muito. O Dalceu, inclusive, na sua juventude, trabalhou num lugar como esses. Mas, hoje em dia, nem tanto, né? A gente encontra nas cidades. Já falei demais. Vamos ao ouvinte aí, tentando a sorte na manhã. Oi, bom dia.
4: Bom dia, Marilu, tudo bem? Aqui é a Regina. Gostaria de estar participando com a letrinha E. A palavra que eu acho que é a palavra enchente.
0: Enchente, Regina. Obrigado pela sua participação, querida. Mas não é. 10:03, agora pra galera, alegrando amanhã, vai mandando o seu áudio aí, eu quero que você desafie a gente. O encontro de Amadão e Gustavo Lima arrebentou, né? Alucinação pra dona Lúcia, que tá ouvindo a gente. Calma, Amadão, não tenha pressa, dona Lúcia, tá aí sua música.

0: muita coisa maravilhosa. Valeu, Amado Batista e o embaixador Gustavo Lima juntos. Nossa senhora, saltou lasca nessa aí, né? O seu Batista ficou bonita demais. Alucinação no programa da Alegria. Atenção à empresa Viga Pavimentações e Obras Limitada e a Pedreira Caldarte comunicam que dia 31, sexta-feira agora, às 17h30, haverá detonação na pedreira. Assim, todos deverão evacuar o local uma hora antes do horário previsto, incluindo moradores em um raio de no mínimo 1000 metros. Lembrando que existe o risco de acidente com fatalidade. Caso alguém deixe de cumprir com o comunicado, o descumprimento deste é por conta e risco do infrator. Dúvidas ou informações pelo fone 998060033. O Plano Frei Bruno Assistência Familiar comunica com pesar o falecimento do senhor Nelucy Gonçalves Roque, ocorrido aos 73 anos de idade. Seu corpo está sendo velado na capela da funerária Frei Bruno, na rua Tiradentes, em frente à delegacia de Joaçaba, com celebração de despedida no próprio local, hoje, às 17h, seguindo logo após para o crematório Vale do Sol de Caçador. Hora catarinense de agora, 10h08 da manhã. 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Mandou bem, hein, Dalcio Martins? Daqui a pouquinho tem mais.
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1: Eis-me aqui, meus amados, de volta na Catarinense no programa da Alegria. E aí a produção do programa, você tem que dar a primeira letra da palavra, Marildo. Não, não tenho que dar moleza não, galera. Meu negócio aqui é endurecer com vocês hoje. Mas como a produção às vezes tem razão, eu vou dar a primeira letra. Essa palavra tem três letras E, mas ela começa com a letra P. Tá? Ela tem três letras Z no nome, mas começa com a letra P. Ficou mais fácil agora? Olha só, eu tinha dado uma pista maravilhosa, a gente conviveu muito com elas, hoje nem tanto. Parem para pensar o que é. Ficou fácil agora. Manda áudio aí, manda áudio rapidinho, que eu quero conversar com vocês. Manda áudio agora, porque a chance de vocês ganharem erva mate tertúlia de graça do programa da Alegria. É isso aí. Enquanto isso, vamos arrebentar a boca do balão.

0: Eita, trem, 10h17. Vamos fechar o programa então com os últimos ouvintes. Agora eles vão acertar, né, Lúcio? Agora ficou fácil. Oi, bom dia.
1: Bom dia, Marildo. Tudo bem? É a Leonessa, que é a mulher aqui do Rupe. A palavra que tem ali é pensamento.
0: Dona Leonessa, eu dei uma chance do tamanho do planeta. Não é, minha querida, viu? Muito obrigado, mas está concorrendo. Quem está falando agora?
2: Oi, bom dia, Marildo. Tudo certo?
0: Tudo.
2: É o Adelino. Eu acho que a palavra é percevejo.
0: Percebejo? A pulga e o percebejo criaram a imaginação. Mas não é, Adelino, viu? Não é, meu querido. Oi, bom dia.
3: Olá, Marildo. Eu acho que é presente.
0: Quem é você? Tá bom, eu acho que é presente. Vou pegar o nome aqui. É a mamãe do Isaac. Tá bom, mamãe do Isaac. Como é que é o seu nome? E se a senhora ganhar um presente da rádio? Ô, Vilma, fala comigo aí, Vilma. Ah, dona Regina. Obrigado, dona Regina, pela participação, tá? Tá anotadinho aí. Ô, Vilma, e você? Qual é que é a resposta, Vilma?
4: Bom dia, Marildo. Eu sou a Vilma. Eu acho que a palavra é pensamento. Tenha uma ótima quarta-feira, amigo.
0: Amém. E com a Vilma encerramos a participação da galera, né, gente? 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Neuza não é presente, Neuza não é presente. Sabe qual é que é a palavra que eu queria agora? Pensem comigo. Três Zs no nome, três letras Zs na palavra. Começa com P. A gente já teve muito. Hoje em dia, a gente tem menos. O que é? A gente chamava de calçamento, mas a palavra certa é paralelepípedo. Antigamente era só isso que tinha nas ruas. Agora tem asfalto, tem concreto. E as ruas de paralelepípedo estão desaparecendo. Tem muito poucas nas cidades aqui, se você parar pra pensar. Então, a palavrinha é paralelepípedo. Repete rápido, eu quero ver se você é bom. Paralelepípedo, palmas, galera. E daqui a pouquinho, os 2 quilos de erva mate tertúlia, um mimo gostoso do Sessão da Catarinense e da tertúlia pra você. Eu tinha outra palavra pra botar hoje, mas essa aqui ia ser muito boa, né? Mas não vou contar, não. Fica pra outro dia, viu? Vocês são, galera, eu diria, demais. Vocês são maravilhosos. Muito obrigado pelo carinho. 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

0: 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Daqui a pouquinho, vamos voltar, né, Dalceu? Tem um sorteio, mas agora tem a saudade. Daqui a pouquinho.
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3: The Carpenters, formado pelos irmãos Karen e Richard Carpenter, conquistou o mundo nos anos 70 com seu som suave, arranjos refinados e a voz marcante de Karen. Venderam milhões de discos, ganharam Grammys e American Music Awards, tornando-se ícones do pop romântico. Entre suas canções inesquecíveis está Only Yesterday, que combina melodia envolvente e emoção à flor da pele. A história do grupo teve um triste fim em 1983, com a morte prematura de Karen, vítima de complicações da anorexia. Mesmo assim, o legado dos Carpenters continua vivo, encantando gerações e provando que música boa nunca envelhece.

0: Que maravilha, né? Carpenter's Holly, Yesterday, bacana, gente. Muita gente nem era nascida, mas eles mandavam bem pra caramba. Valeu, Eliseu. Obrigado aí, amigão. Tamo junto na mais ouvida rádio do sul do Brasil. 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
0: Hora catarinense na manhã, 10:31. O plano Frei Bruno Assistência Familiar comunica com pesar o falecimento do senhor Nelossi Gonçalves Roque, ocorrido aos 73 anos de idade. Seu corpo está sendo velado na capela da funerária Frei Bruno, na rua Tiradentes, em frente à delegacia de Joaçaba, com celebração de despedida no próprio local. Hoje, às 5 horas, seguindo logo após para o crematório Vale do Sol, em Caçador.
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Sou eu, meus amigos queridos, com toda alegria, com toda amizade verdadeira aqui na Catarinense, e vamos juntos na manhã agora para o sorteio de 2 quilos de erva mate tertúlia para quem participou do show de brincadeiras de hoje, que foi maravilhoso. Dalceu Martins, meu general, aperta o play. Número 4, Tatiane de Oliveira, de Ervaldo Oeste, parabéns, Tati. 3 dias para retirar o quilo de erva mate tertúlia na portaria da rádio, mas pode retirar a partir de hoje à tarde, 1h30, sem problema nenhum. Vamos então para o segundo ouvinte ou ouvinte do programa da Alegria. Número 107, Rejane Verlang, é outra sorteada do programa da Alegria. Pode passar e retirar em horário comercial o seu quilo de tertúlia e bom chimarrão. Valeu, galera. Vocês são demais. 10h35. Falando nisso, é hora de Fernando em Sorocaba com o Léo. Aquele da dupla Vitor e Léo, lembra? Ah, não é aquele? É outro? Léo Foguete. Ah, tem um Léo Foguete, não, senhor? Mas onde é que nós vamos parar o cara com o nome de Léo Foguete? Então vamos ouvir aí.

0: É, gente, pra você, Léo Foguete, aí então, no programa da Alegria com o Fernando de Sorocaba. O cara deve ser importante, né? Léo Foguete, cujo nome verdadeiro é Marilon de Castro Souza. É melhor deixar Léo Foguete, né, Dalceu? É um cantor e compositor de forró piseiro lá do Nordeste, de Petrolina. A gente não conhecia, né? Ele explodiu nacionalmente em 2024 com o hit Última Noite com o Natan. E aí, cantou agora, teve a chance de cantar aí com o Fernando de Sorocaba. 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Tá bom pra você? Claro que tá, né? Aproveite, eu volto já.
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Quero mandar um oizinho pra dona Irene e todo o pessoal da região de Piratuba ouvindo a gente e o programa da Alegria. Bom dia, meus queridos. Aliás, a chuva está aí, ela só molha, né? Então, deixa chover, o dia continua lindo, no vale mais bonito do planeta. E a gente vai levando a alegria pra você com toda a energia boa pra quem tá no trabalho, tá pintando aí, tá fazendo trabalho de encanador, o pessoal tá no construção civil, o pessoal tá trabalhando no asfalto, o pessoal tá na lida, galera, tá no restaurante, preparando aquele almoço delicioso, tá preparando aquela carninha pra assar pra daqui a pouco a galera chegar morrendo de fome, né, Lúcio Martins? O dono de casa que tá preparando o almoço pra família, a dona de casa também, as secretárias do lar, muito obrigado, minhas queridas, essa é a Catarinense e a música de Daniel e Chitãozinho e Chororó. Meu Deus, que música linda!

coisa mais linda, Daniel e Chitãozinho e Chororó, 10h49, daqui a pouquinho voltaremos e aí vamos celebrar juntos a agenda de hoje.

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10: É o 10:54 da manhã, né? Dalcio Martins, chegou a hora de celebrarmos com carinho a agenda de hoje.
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10: Isso aí, 10:55 da manhã, meus amados. Chegou a hora de celebrar o seu aniversário. Aí sim, parabéns pra você. Hoje o nosso abraço carinhoso vai para Yolanda Campelo Buzzi e Newton Buzzi, 31 anos de casamento. O desejo de muita felicidade para eles, que são uma pessoa, são um casal maravilhoso, é da família da dona Lúcia Campelo. Com todo o amor para vocês, viu? Também, Amarildo, hoje, faz favor de colocar no programa da alegria meu esposo Ademir Biliar, que está de aniversário. Já te peço para colocá-lo na agenda, na bênção também, desejando muita saúde e que Deus o abençoe. Quem oferece a esposa Elizabeth, o filho Lucas e a sogra Célia, ele é o grande assador de carne ali da bebê, né, seu Ademir? É isso aí, faz um churrasco bom, barbaridade, tá louco, homem do céu. Aquele abraço, seu Ademir, parabéns, saúde e muitos anos de vida. E aqui está para a amiga Saio, que está ouvindo o programa da Alegria, uma música muito inspiradora, Viking Cristão.

0: De onde vem o meu socorro? Está na Bíblia esta música, Salmo 121. Leia. É dali que vem o meu socorro, dos céus, de Deus. Que coisa mais linda, que música mais maravilhosa entra na alma da gente. Chega a arrepiar, né? Só na Catarinense você vai ouvir Viking Cristão. De onde vem meu socorro? Das alturas. Salmo 121. Maravilhoso.
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0: vamos tocar festa na manhã. A partir de agora aqui na Catarinense, o show de bandas está no ar com aquela energia boa, com aquele astral maravilhoso pra você e pra você também.
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0: Show de bandas no programa da Alegria, tem a galera dando um recado, né?
2: Bom dia, Marildo, tudo bem?
0: Tudo.
2: É a Miriam aqui de Santos de Borá. Fala pra nós uma música dos atuais, qualquer uma. Fresco para o meu mãe, Dona Vem, para todos os ouvintes que estão ligados na Catarinense, para vocês e da rádio, que é todos uma ótima, abençoada quarta-feira.
0: Muito obrigado, querida. Boa manhã pra vocês aí. Tamo junto, viu? Olha, coloca na agenda do aniversariante a prima Ana Luísa de Água Doce, que está fazendo 9 aninhos. Quem oferece são os primos Jerusa, Josimar e Bruna Vitória. Muito bem. Tem mais gente de aniversário aqui, né, Gilmar?
3: Ô, meu amigo Amarildo, bom dia, bom dia. Vocês vai dar tempo, homem, de colocar pelo menos na bênção do Papa, já tá bom. Minha filha Tamara, que tá de aniversário hoje, completando mais um ano de vida. Queremos dizer que temos muito orgulho dela, uma mulher batalhadeira, uma mãe de uma neta minha muito linda, da Alice, que os irmãos Augusto, Tauana, mãe Lorena, o pai Gilmar, gostamos muito dela, amamos ela, ela continua sendo essa mulher exemplar. E o resto vem por si, né, Marildo? Beleza? Coloca ela aí na bênção do Papa, se der. Que Deus abençoe ela, tá bom? Tamara da Silva Oliveira.
0: Valeu!

0: Isso aí, Atuais, antes de ir embora, coisa mais linda, né, gente? Meu Deus, tremenda música. 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Pegou a visão aí, boa, né? Então tá. 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
3: 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É isso aí, aquele abraço e atenção, hein, gente? Quer ingresso pro Sítio Novo de sexta-feira? Tremendo bailaço em banda Elite e também banda Sentinela. Vai ser um agito só. Tenho três ingressos hoje. O Claudião hoje tá gente boa, abriu a mão aí, então capricha no Aldo aí, hein? Deixa eu ver aqui, vamos atender quem aqui? Falar em Aldo, vamos fazer um trocadilho com o Naldo, né? Como é que tá, meu irmão? Tudo bem? Pediu a banda Destaque Nacional, Melhor Ficar Sozinho. Rapaz, essa de agradeço se for atendido. Fica tranquilo. Se dá, a gente roda aqui.

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0: Bom dia, Maia, né, galera das antigas? E o tempo tá escurecendo aí, né? Tomara que só seja tempo escuro, né? Nada de loucuragem no tempo, que é melhor. Que a chuva vá, passe, vá embora, melhor assim, né? 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Pegou a visão aí. Bom dia, Marildo. Gostaria de ouvir uma música casar, não é comigo, tá louco, Eduardo? Tudo bem contigo aí? Luzerna, beleza, milhão por hora, obrigado pela carona. Também hoje quero colocar o meu esposo Gilberto Correia, que fez aniversário na última segunda-feira, e o primo dele, Ari Fernandes, hoje. Dar os parabéns a Ari Fernandes, muitos anos de vida, né? Muitas felicidades, música para eles também, né? A gente vai oferecer aqui no programa, né? Agora, então tá beleza, um abração pra galera aí, é hora de terceira dimensão.
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14: 11 horas 35 minutos da manhã, galera das Palmas já chegaram hoje, chegaram cedo? Ah, garoto! porque agora é a hora de sorteio no programa da Alegria. Nós vamos sortear três ouvintes que vão ter o privilégio de sexta-feira agora dançar com duas bandas maravilhosas, Banda Elite e Banda Sentinela, num baita bailaço que vai acontecer na sextona do Sítio Novo. Olha, muito obrigado a todo mundo que participou aqui, fiquei muito feliz, deu um monte de gente, como sempre, né? Então, boa sorte pra galera que mandou seu áudio aqui no programa da Alegria e vamos ver quem vai ganhar. Primeiro, está saindo aqui, parou.
15: Bom dia, meu amigo, Gilberto Ribeiro da Rosa. Trabalho bonito, eu quero um ingresso para ir no Sítio Novo dançar.
14: Ah, garoto, acabou de ganhar teu nome, vai estar lá na portaria do Sítio Novo, leva documento com foto, tá? Apresenta e bom baile pra você. Parando para mais um ganhador ou ganhadora, vamos ver quem é.
16: Bom dia, tudo bem, Amarildon? Eu gostaria de concorrer ao ingresso do Sítio Novo, lugar de gente feliz, sexta-feira, e mandar um abraço para todo mundo aí que tá curtindo a rádio com vocês aí hoje.
14: Muito obrigado, ainda bem que a gente sabe o nome dela, que estava escritinho ali no WhatsApp dela, né, dona Jaqueline? Mas da próxima vez tem que falar o nomezinho aí, porque senão fica fora do sorteio. Me ajuda a te ajudar, Jaqueline, tá louco? Tem mais gente? Parou aqui, atenção, deixa eu ver quem é.
17: Bom dia, Marildo Monteiro, tenha uma ótima quarta-feira. Bom trabalho, eu gostaria de concorrer aos ingressos para sexta-feira no Sítio Novo. Admira Antônio Schmaltz.
14: Aê, garoto, boa festa pra todo mundo. É isso aí, vai ser demais este bailão, vou te contar, hein? Deus o livre. E agora deixa eu ver uns ouvintes aqui, obrigado, tá, Cláudio? Galera do Sítio Novo, boa festa pra vocês aí, todo mundo que tá ouvindo a gente aí. O Osmarzinho já falou, Gil Detona Som, fiquei muito feliz, né? Vou rodar. E o Serginho lá de Erechim, como é que tá, meu amigo? Bom dia!
18: Bom dia, meu irmão! Como é que está, Marildo?
14: Bem, garoto!
18: Tudo legal! Um grande abraço! Que bom ouvi-lo no show de bandas! Ah, tem que ser aí, né? A número um! Aqui é assim, até os pássaros cantam, Amarildo ouvindo a catarinense!
14: Legal!
18: Toca a próxima, é só sucesso.
14: Cara, eu vou tocar uma música aqui de uma banda que eu tenho um carinho especial. Eu vi eles começar, né? Eu vi eles começarem na música, Detona Som, banda de Água Doce. Agora os meninos não cantam mais, eu não sei se eles voltaram ativa, mas eles tinham voltado, mas eu acho que eles estão aí, né, fazendo de vez em quando um encontro pra matar a saudade. E a voz do Fiorin nessa música, do Luiz Fiorin, e o acompanhamento musical da banda ficou Covardia. Eu considero a melhor música deles que eu apresento de 2011, hein? Tá aí, ó.

0: Olá, som, né, gente? Pensando em você, clássico das bandas, muito legal, galera, é isso aí. 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
4: É, quase na hora da gente sair de mansinho, né, gente? 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Vem aí a festa em honra a São Cristóvão na comunidade de São Cristóvão, em Lacerdópolis. Nesse domingo, dia 2, tudo início às 9 horas, com procissão às 10 e Santa Missa com o padre Davi Finger e ofertório com o Sindicato dos Trabalhadores. O almoço é ao meio-dia com churrasco e galinha recheada. E às 15 horas tem matiné com entrada franca. Reservas pelo fone 999-10-4201. 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Valeu, meus queridos. E aí, Jerusa, qual é o recadinho? Bom dia,
5: Pedro,
4: amiga.
5: Pedro Monteiro, Jerusa Paralim. A Marildo, primeiramente, quero agradecer por ontem pelas homenagens feitas ao meu esposo Josimar. E hoje nós temos a nossa princesa, Ana Luísa de Água Doce, a nossa prima mais nova. Eu e a Giza temos 49 e a Ana Luísa está fazendo 9 hoje.
4: Opa!
5: Quero dizer para ela que a gente ama ela sempre, falamos isso para ela. Quero desejar um feliz aniversário e parabéns, Amarildo. Muito obrigada, tá? Deus abençoe vocês, um ótimo dia. E oferece vestido azul do São Francisco para Ana Luísa. Obrigada, Amarildo, ótimo dia.
4: Aê, galera, então, se é essa música, vamos lá.

0: Taço de chuva cai do Brilha Som, estamos saindo de mansinho, né, meus queridos, minhas queridas, valeu a manhã maravilhosa da Catarinense, cola na gente, tem muita coisa boa pra você ao longo do dia, amanhã a gente volta no programa da Alegria, combinadíssimo, 4:30 no Rádio Saudade, fiquem com Deus e vamos continuar fazendo uma quarta-feira maravilinda, tchau.
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2: 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A fé do povo é uma delas. 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
0: A santa bênção de hoje é dedicada para Gilberto Correia pela passagem do seu aniversário na segunda-feira e também Ari Fernandes, a bênção pelos aniversários. A família está oferecendo a bênção aqui na Catarinense. Também estamos oferecendo a santa bênção de hoje para os pais Ana e Antônio, meu sogro Lúcia e Adivino, família, meu netinho, filhos Gabriel e Edna, e Henrique, quem está oferecendo a santa bênção na Catarinense, a Márcia Dalla Costa. Virgínia Lissa Dalprá, pela sua saúde e recuperação, a pedido da família da CAS. Para Ana Luísa, nove aninhos em Água Doce, dos primos Jerusa, Josimar e Bruna Vitória, todas as bênçãos para ela. Também estamos oferecendo para Tamara da Silva Oliveiro, pelo seu aniversário, da filha Alice, Manos Augusto e Tauane, também dos pais Gilmar e Lorena, a santa bênção. Hoje dedicada para a dona Yolanda Campelo Buzzi e o esposo Newton Buzzi, pelos 31 anos de casamento, a pedido de Lúcia Campelo e família. A bênção do Papa para Mariana, pela sua saúde e recuperação completa, a pedido da família com muita fé. Também a santa bênção para Ademir Bilhar, pelo aniversário, e o pedido é da esposa Lisibete, filhos Lucas, sogra Célia e de toda a família. A todos, a santa bênção é dedicada nesse momento com muita fé.
3: Pai nosso, que estais no céu,

Дай Боже, perdoai os as nossas ofensas, assim como nós perdoamos a quem nos tem ofendido. Não nos deixeis cair em tentação, mas livrai-nos do mal. Amém.

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6: Defesa Civil de Santa Catarina reforça orientações para reduzir riscos e evitar acidentes durante temporais. Medicamento que evita a transmissão do HIV está em estudo na Fiocruz. Projeto quer garantir liberdade de escolha na contratação de funerárias em Santa Catarina. A administração de Água Doce promove mais uma edição do festival Canta e Encanta. Secretária de Saúde orienta a população sobre o serviço de telemedicina em Joaçaba. Rotary Clube promove no próximo final de semana mais uma edição da feijoada. Vereadores da oposição cobram abertura de CPI em Lacerdópolis. Decisão está nas mãos da presidente da Câmara. Quarta-feira, 29 de julho, temperatura aqui na 15 era marca dos 23 graus. Boa tarde. Meio-dia e 3, está no ar mais uma edição do Grande Jornal da Catarinense, Antena 100 FM.
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6: Direto da agência PD Radar, as informações com Daniel Panobianco.
11: Santa Catarina teve chuva forte e vento intenso na madrugada desta quarta-feira, com o deslocamento de uma linha de instabilidade. Esta instabilidade produziu rajadas que superaram 100 km por hora, principalmente na Serra Catarinense, além do volume de chuva mais expressivo entre cidades do meio-oeste e do oeste, onde alagamentos foram registrados. No decorrer do dia, a instabilidade avança para o Paraná e a chuva cessa sobre grande parte do estado de Santa Catarina. A partir de amanhã, o tempo volta a firmar e as temperaturas caem. Só que volta a fazer é calor a partir da tarde de sábado, com o ingresso do vento do quadrante norte. As áreas de instabilidade retornam ao território catarinense no início da semana que vem, com previsão de mais chuva. Temperatura máxima hoje de 24 graus, mínima de 14 nesta quinta-feira, em Frei Rogério, Ervaldo Oeste, Biane, Bicaré, Ipira e Joaçaba. Daniel Panobianco, da agência PD Radar, com exclusividade para catarinense.
6: Diante da possibilidade de temporais, chuva intensa, ventos fortes e granizo, a Defesa Civil de Santa Catarina está reforçando orientações para reduzir riscos e evitar acidentes durante as ocorrências. A reportagem é de Vanessa Carini.
12: A Defesa Civil de Santa Catarina reforça as orientações para a população durante a ocorrência de temporais com chuva intensa, ventos fortes e granizo. A meteorologista da Defesa Civil de Santa Catarina, Nicole Reis, explica quais medidas devem ser adotadas durante as tempestades.
13: A gente sempre recomenda, né, que a população, se ela estiver na rua, que ela busque um local abrigado imediatamente. E então, dentro desse local abrigado, seja um estabelecimento, né, ou dentro da sua própria casa, a gente recomenda que não fique próximo às janelas. Muitas vezes a gente fica ali por curiosidade, olhando, né, a força do vento, mas é muito perigoso, aquele vidro ele pode estourar, né? Então pode gerar algum tipo de acidente. Então a gente sempre fala para não ficar próximo à janela. Além disso, algum objeto, alguma estrutura pode ser arremessada pelo vento. Então às vezes até um galho ou um pedaço de telha. Então por isso que a gente é muito claro nessa recomendação, né? De dentro de casa. Agora, se a pessoa estiver na rua e não tiver como buscar um local abrigado, estiver em um veículo, por exemplo, e a gente tiver ali aquela situação de alagamentos, né? Então a gente ressalta não atravessar áreas alagadas, pode ser a pé ou no próprio veículo. Sendo um veículo maior também existe o risco de acidente, porque a água ela tem muita força, a gente costuma subestimar, né, essa força, mas ela pode arrastar inclusive veículos grandes como os ônibus e causar aí acidentes.
12: Nicole Reis orienta sobre os sinais de perigo e reforça a importância de acompanhar os alertas oficiais.
13: A gente sempre ressalta também para a população que se mantenha longe de áreas de risco, então seria próximos de rios e córregos, justamente porque essa chuva intensa pode acabar provocando ali um transbordamento e é uma situação que acontece muito rápido, então provocando as enxurradas. Além disso, né, em áreas de risco como morros, então a população tem que estar atenta para a inclinação de árvores, postes, rachaduras na parede, então é buscar imediatamente, né, um contato com a Defesa Civil pelo número, então, 199, ou com os bombeiros pelo número 193. E é muito importante, então, acompanhar os canais oficiais para que possa acompanhar a previsão do tempo mesmo e até se planejar. Então, canais oficiais aqui da Defesa Civil e também o cadastro para receber o SMS. É só enviar uma mensagem de texto para o 40199 com o número do CEP, que a pessoa passa a receber todos os alertas que forem emitidos. E além disso, no nosso site, então, a gente publica todos os avisos com mais antecipação e com a previsão do tempo.
12: De Florianópolis, para a Rede de Notícias Acaerte, Vanessa Carini.
6: Cuidados e imunização previnem as hepatites virais em crianças, transmitidas por água contaminada, alimentos ou sangue, infecções pediátricas, exigem atenções aos sintomas e doses em dia. Reportagem de Carol Denardi.
14: As hepatites virais causam sérias inflamações no fígado e podem atingir pessoas de qualquer idade. Nas crianças, a proteção depende da vacina na primeira infância e do cuidado com água e alimentos. A gastroenterologista pediátrica, doutora Nilza Perim, destaca a prevenção.
15: Deve começar desde os primeiros meses de vida, porque algumas infecções podem ser evitadas com a vacinação, como as hepatites A e B, que fazem parte do calendário infantil. Além disso, hábitos de higiene, consumo de água tratada, alimentos seguros e orientação sobre formas de transmissão ajudam a reduzir o risco de doença.
14: Doutora Nilza Perim detalha os contágios das hepatites e os cuidados diários.
15: A hepatite A é transmitida principalmente pela ingestão de água ou alimentos contaminados e pelo contato com pessoas infectadas. Por isso, a higiene das mãos e o saneamento são fundamentais. A hepatite B, ela pode ser transmitida de mãe para o bebê durante o parto, pelo contato com sangue ou secreções e pelo compartilhamento de objetos pérfurocortantes. A hepatite C, ela também pode ser transmitida pelo contato com sangue contaminado, embora seja menos frequente na infância. Já a hepatite E, assim como a A, é transmitida principalmente por água e alimentos contaminados. A melhor prevenção é manter a vacinação em dia para as hepatites A e B, adotar bons hábitos de higiene, consumir água potável e evitar o compartilhamento de objetos que possam ter contato com o sangue.
14: Muitas vezes a doença não apresenta sinais claros, o que exige atenção dobrada dos pais ao menor sinal de alteração nos filhos.
15: Muitas crianças podem ter poucos sintomas ou até mesmo não apresentar sintomas. Quando eles aparecem, eles podem incluir cansaço, febre, perda de apetite, náuseas, vômitos, dor abdominal, urina escura, fezes claras e pele ou olhos amarelados. Sempre que sinais surgirem, especialmente a icterícia, é importante procurar um pediatra.
14: Para a Sociedade Catarinense de Pediatria, neste mês de campanha do Julho Amarelo, de conscientização sobre as hepatites virais, a mensagem é direta. Reforçar a importância da vacinação, dos hábitos de higiene e do diagnóstico precoce garantem mais proteção para crianças, adolescentes e suas famílias. De Florianópolis, da Rede de Notícias Acaerte, Carol Denardi.
6: Medicamento que evita a transmissão do HIV está em estudo na Fiocruz. As informações com Rita Sardi.
16: O ministro da Saúde, Alexandre Padilha, anunciou um acordo de cooperação entre a Fiocruz e a farmacêutica MSD para acompanhar os estudos clínicos de um novo medicamento oral de uso mensal para a prevenção do vírus HIV. É a chamada PrEP, profilaxia pré-exposição à doença. Na mesma ocasião, durante a 26ª Conferência Internacional de AIDS no Rio de Janeiro, o ministro também tratou da incorporação de novas tecnologias de longa duração. O medicamento em estudo é administrado em comprimido apenas uma vez por mês, o que pode facilitar a prevenção. Alexandre Padilha explicou que a Fiocruz já faz o acompanhamento do estudo clínico.
17: Fazemos uma parceria para a Fiocruz acompanhar os testes clínicos de um medicamento promissor por via oral, que o uso dele no comprimido evita a transmissão do HIV, com uso uma vez por mês. Esse é o teste que está sendo feito. A Fiocruz já participa desses estudos clínicos. Com esse memorando, a Fiocruz passa a ter a possibilidade de acompanhar a inclusão de pacientes brasileiros nesses estudos clínicos.
16: Padilha disse que esse é mais um passo para que o SUS, o Sistema Único de Saúde, incorpore o medicamento com a produção pela Fiocruz.
17: Caso tenha resultados positivos, mostrando que tomar um comprimido uma vez por mês evita a transmissão do HIV, a Fiocruz participar da produção dessa medicação, não só para o Brasil, mas para o conjunto da América Latina. Isso é mais um passo para o SUS poder ofertar a médio prazo mais uma alternativa para a profilaxia, para a prevenção da infecção pelo HIV.
16: Além da prevenção oral, o Ministério da Saúde ainda avalia a profilaxia injetável de longa duração, que seria administrada a cada 2 meses. Padilha disse que vai encaminhar na próxima semana para a CONITEC, Comissão Nacional de Incorporação de Tecnologias, uma proposta para incorporar o medicamento ao SUS. O ministro disse ainda que há outro medicamento injetável administrado apenas 2 vezes ao ano, também de profilaxia pré-exposição, que tentou negociar, mas sem sucesso pelo seu alto custo. Segundo Padilha, a pasta não aceita preços estratosféricos. Vale lembrar que, enquanto outros países registraram queda de 42% nos novos casos de HIV desde 2010, o Brasil teve aumento de 20% no registro de infectados. De Brasília, da Rede de Notícias Acaerte, repórter Rita Sardi.
6: Meio-dia 15, a seguir no Grande Jornal, a Administração Municipal de Água Doce promove mais medição do Festival Canta e Encanta. Secretário de Saúde orienta a população sobre o serviço de telemedicina. Rotary Clube de Joaçaba promove feijoada no próximo sábado. Vereadores da oposição cobram abertura de CPI em Lacerdópolis. Decisão está nas mãos da presidente da Câmara.
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0: acompanha o desenvolvimento de um novo sistema simplificado de inscrição no CNPJ. Para a FAESC, o novo prazo traz segurança e previsibilidade para que os produtores com receita anual igual ou inferior a 3 milhões e 600 mil reais se adaptem às exigências. O produtor, pessoa física, precisará ter CNPJ para emitir o documento fiscal no novo modelo do IBS e da CBS, Minuto do Agro, uma produção do sistema CNA, FAESC, Senar e Sindicatos Rurais.
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7: Projeto quer garantir liberdade de escolha na contratação de funerárias em Santa Catarina. As informações com Giovana Alencar.
8: Um projeto de lei em debate na Alesc busca garantir liberdade de escolha para a contratação de serviços funerários em Santa Catarina. A proposta estabelece diretrizes gerais para a organização do setor no estado. Atualmente, cada município define como esse atendimento será prestado. E a matéria analisada na Assembleia Legislativa mantém essa autonomia, mas cria condições para evitar restrições sem justificativa à concorrência entre os prestadores desses serviços. Se uma prefeitura decidir transformar a atividade em um serviço público delegado, por meio de concessão ou permissão, terá que apresentar estudos técnicos. Esses levantamentos deverão comprovar que a mudança atende ao interesse da população, é economicamente viável e oferece vantagens em relação ao modelo já existente. A ideia é impedir que sejam criados monopólios com apenas uma funerária autorizada a atender as famílias em cada localidade. No caso do transporte de corpos entre cidades, nenhum

0: empresa poderá ser impedida de prestar o serviço apenas porque está sediada em outro município. Ela deverá, no entanto, cumprir todas as exigências legais e sanitárias. O projeto busca, assim, conciliar a autonomia das prefeituras com a liberdade de escolha das famílias e a segurança jurídica para as empresas do setor. Essa proposta foi aprovada pela Comissão de Constituição e Justiça da Alesc na terça-feira, 14 de julho. Agora o texto segue para análise da Comissão de Finanças e Tributação. Da Rádio Alesc, Giovana Alencar.
1: A Administração Municipal de Água Doce promoveu mais uma edição do Festival Canta e Encanta. A secretária de Educação e Cultura, Giovana Rosa Macanhã, relata.
2: A Prefeitura Municipal de Água Doce, por meio da Secretaria Municipal de Educação, Cultura e Esporte, promoveu, nos dias 23, 24 e 25 de julho, no Parque de Exposições da Comunidade de Nova Vicenza, a sexta edição do Canta e Encanta Água Doce, um dos principais eventos culturais da programação oficial dos 68 anos de emancipação política-administrativa do nosso município. Então, este ano, nosso festival foi um pouquinho diferente, porque foi dado um passo muito importante com a trajetória ao retomar o caráter regional, reunindo intérpretes de diferentes municípios, ampliando a sua abrangência. A iniciativa, ela fortaleceu o intercâmbio cultural, proporcionou também maior diversidade musical e consolidou o Canta e Encanta como espaço de incentivo à cultura, à integração e à descoberta de novos talentos para toda a nossa região. As apresentações, elas tiveram a fase eliminatória, que isso foi realizado na quinta-feira, no dia 23, tá? Onde os candidatos, eles disputaram uma vaga para a grande final. Então, na sexta-feira, no dia 24, os finalistas retornaram ao palco para as apresentações decisivas, emocionando o público com interpretações de alto nível e demonstrando a qualidade dos artistas que estavam participando no nosso festival. Também no dia 25, que era o dia principal das festividades, nós tivemos uma reapresentação especial da nossa categoria infanto-juvenil para toda a comunidade. E este festival deste ano, nós tivemos a participação de 45 intérpretes, distribuídos nas categorias gospel popular internacional, sertanejo, gaúcho nativista e infanto juvenil. As apresentações foram avaliadas por uma comissão julgadora, onde elas consideraram critérios técnicos e artísticos para definir os vencedores de cada categoria. Além de revelar novos talentos, o festival reafirmou seu compromisso com a valorização da música, da cultura e dos artistas locais e regionais.
1: Meio-dia 25, o Joaçaba está implantando o serviço de telemedicina. Nesse primeiro momento, vão ser oferecidas 3 especialidades médicas. A secretária de Saúde, Carla Simas, explica que a porta de entrada vão ser os ISFs.
3: Como eu sempre digo, né, em todas as minhas entrevistas, a porta de entrada é o SUS, né, o postinho de saúde para o SUS. Então, esse paciente precisa de uma consulta, vamos supor, em neurologia, né? Então, esse paciente vai lá, passa por uma avaliação, o médico clínico do posto de saúde vê, não, ele precisa ir para o neurologista. Então, vai fazer um encaminhamento para esse neurologista, só que ao invés desse paciente ir até a cidade onde está esse neurologista, vai ser marcada a consulta e esse paciente vai até o centro de especialidades médicas. Lá vai ser aferido sinais vitais, vai ser feita toda a orientação antes da consulta, vai ser feita a consulta e depois os devidos encaminhamentos. A gente consegue, porque um grande gargalo que nós temos hoje em dia é o transporte desses pacientes, é estar fora. Dentro do município de Joaçaba, nós não temos tantas, algumas especialidades em grande quantidade ao ponto de dar conta de toda a nossa região. A gente tem que lembrar que nós somos 53 municípios que abrangem, né? Então, só da MOC são 20 municípios. Então, nós temos a Joaçaba, é uma macro-região, mas com um quantitativo limitado de profissionais, que também tem um limite de atendimento, um limite de agenda. Então, hoje em dia, através do consórcio, os profissionais podem estar se cadastrando, se credenciando, que a gente chama, né, nesse consórcio, e estar atendendo desde do Sul, do Oiapoque ao Chuí, como a gente diz nas aulas de geografia, pode estar atendendo em qualquer lugar do Brasil, os nossos pacientes de Joaçaba. E a qualidade vai ser igual, né? Não se perde em nada, Pelo contrário, se ganha em agilidade e menos deslocamento. Nesse primeiro momento, nós vamos ter a neurologia, a psiquiatria e a reumatologia. Esses são os primeiros três credenciamentos que tiveram, né, para poder estar se habilitando a teleconsulta. Provavelmente isso, com o passar do tempo, vai se agregando cada vez mais profissionais.
1: Meio-dia 27, o Rotary Clube de Joaçaba promoverá no próximo sábado mais uma feijoada com o objetivo de arrecadar recursos. O evento vai ser em parceria com a Casa da Amizade. O presidente do Rotary, Rafael Ramalho, explica.
4: Essa parceria surgiu, né, da ideia hoje de a gente angariar fundos, né? A gente tem um projeto muito bacana aí acontecendo já tem algum tempo, que é o projeto do leite materno. E esse projeto, ele demanda de algumas atividades nossas, né? E uma delas é a gente angariar recursos. E a Casa da Amizade, assim como o Rotary Club, teve a ideia aí de aproveitar esse momento importante de festivas, né? Que é o Dia dos Pais, para comemorarmos com a nossa comunidade, com os pais da nossa região, e fazer uma feijoada. E o intuito dessa feijoada, além de a gente fazer essa comemoração com as pessoas, e principalmente os pais, é que o lucro dessa feijoada seja destinado para esse projeto tão lindo que a gente está à frente aí na nossa comunidade.
5: E me diz uma coisa, o que o público vai encontrar, né, no evento deste sábado, dia 1º?
4: Lá vai ter a nossa tradicional feijoada, né, com muitas peças de suíno junto com a feijoada. A Casa da Amizade, ela já é tradicional em fazer isso, né? O evento vai acontecer lá na sede campestre do 10 de maio. Então, assim, lá vai ter a feijoada, vai ter os complementos, né, a laranja, a couve e, lógico, né, uma deliciosa caipirinha que o pessoal pode consumir ali no bar ali também, onde a gente vai estar servindo a feijoada, né?
5: Ou seja, com todos os acompanhamentos tradicionais de uma feijoada, né, Rafael?
4: Exatamente, uma deliciosa feijoada aí com tudo que tem direito.
5: Uhum. E quem que pode participar? Como é que funciona aí a aquisição de ingressos?
4: Qualquer pessoa pode participar, né? Ela é aberta ao público. A gente só está trabalhando com ingressos digitais, né? Então, para fazer a aquisição da feijoada, precisa comprar antecipado o ingresso, e através ou do Rotary Club de Joaçaba, com qualquer um dos participantes, ou através da Casa da Amizade, com qualquer um dos participantes. Os ingressos, eles são limitados, né? A gente tem espaço hoje para 150 pessoas, então, assim, quem comprar primeiro garante aí a sua vaga dentro do evento, né?
5: E o valor do ingresso, Rafael?
4: Custa R$70 hoje por pessoa, né, para aproveitar uma deliciosa feijoada. Lembrando que, né, que o objetivo não é só a feijoada, é a gente angariar fundos para o projeto do leite materno que vai atender toda a região. Então, quando você olha ali um almoço de final de semana aí na cidade, a gente acaba gastando R$40, R$50, R$60, né? Então, por que não aproveitar esse momento de alegria, de confraternização, levar o pai para ter um ambiente agradável, comer uma deliciosa feijoada e ajudar aí projetos interessantes que a gente tem na cidade.
1: O secretário de Obras do município de Luzerne esteve participando esta semana da sessão da Câmara de Vereadores. Ele falou sobre obras em andamento e aproveitou para sanar algumas dúvidas. O secretário César Wolfert falou à Rádio Catarinense.
6: E trouxemos mais, expondo mais o que a Obras vem realizando, os trabalhos, a manutenção de estrada, a assistência ao produtor rural, ao empresário, ao comércio, à indústria, e focando sempre no atendimento, na agilidade, claro, dentro das possibilidades. Estamos procurando sempre manter esse foco para atender melhor a nossa comunidade.
5: Dos dados que o senhor trouxe aqui, o que o senhor destaca para a gente, secretário?
6: A colocação de tubos, né? Nós chegamos a 1.340 unidades, né? Claro, no decorrer de um ano e meio, mas nós tínhamos fechado há um ano 522 e hoje passamos a 853. Então, são dados bem expressivos, né? Conseguimos aumentar a porcentagem de colocação de tubo, mas ainda há uma defasagem muito grande. Uhum. E nós estamos correndo atrás para resolver essa questão.
5: Quando se fala essa questão de tubos, né? A questão do diâmetro dele para atender, uhum, a vazão de água que nós temos, principalmente com as chuvas, uhum, aumentou? Como é que está isso?
6: Nós temos aumentado. Nós temos, no passado, era tubulação de 30 e estava, uhum, tudo certo. Hoje, 60, 80, nós temos até tubos de 2 metros. Então, você veja como evoluiu. Quando nós falamos em evolução hoje, nós fazemos evolução de crescimento, mas também há uma evolução no sistema de chuvas, né? Uhum. Não, não chove mais como chovia uma vez. Uhum. É um fato, né? Qualquer precipitação é 100, 120, 150. Então, você tem que estar preparado. Você vai solucionar 100% o problema? Talvez não. Mas você amenizando a situação e deixando o tráfego fluir, está tudo certo.
5: E onde que já houve essa melhoria, secretário?
6: Nós temos uma estrada que liga a linha Nogueira, Germano e a linha do Salto. A Grafunda já recebeu. Nós estamos com o Leãozinho, próximo ao clube ali, também foi feita uma melhoria. Foi colocado 10 tubos de 2 metros para dar mais vazão. Já tinha um pontilhão, foi aumentado. Então, nós estamos focando nisso, né? Na Grafunda também, um pontilhão, foi colocado mais tubos também, para quê? Para quando o rio aumente, ele tenha vazão, né?
1: Meio-dia e 33. A possibilidade de instalação de uma comissão parlamentar de inquérito, CPI, para apurar supostas irregularidades na realização de um concurso público em Lacerdópolis, segue em análise na Câmara de Vereadores. O requerimento apresentado por parlamentares da oposição foi lido em plenário durante a última sessão e agora depende de um posicionamento da presidência da casa para dar andamento ao processo. Em entrevista à Rádio Catarinense, a vereadora Andressa Costenaro explicou que neste momento o pedido encontra-se sob análise da presidente da Câmara. Segundo ela, o regimento interno não estabelece um prazo para que a presidência se manifeste ou que faz com que os vereadores aguardem uma definição oficial.
7: Nessa última sessão foi apresentado então o nosso requerimento, né, em plenário, foi feita a leitura do mesmo. Como não há aprovação, votação do mesmo, né, durante a sessão, então agora o mesmo ele está sob a posse da presidência, né? Então, nesse momento, a gente está aguardando o retorno da mesma, uma vez que o regimento ele não prevê um prazo de retorno dela, né? É uma razão pela qual nós, vereadores, a gente aguarda o posicionamento oficial sobre o andamento dessa matéria, de muita importância para o nosso município, né? E principalmente para os que participaram deste concurso.
1: Já há uma manifestação por parte da mesa diretora, da própria presidente, com relação aos encaminhamentos?
7: Não, até o presente momento não há. E o objetivo nosso também é de que haja uma definição o mais breve possível, né? Que isso permita uma transparência com todos, principalmente nós vereadores solicitantes dessa matéria.
1: Vocês temem que a demora para se colocarem, para dar andamento nessa situação, pode até prejudicar o trabalho de investigação que seria realizado pelos vereadores?
7: Então, prejudicar eu acredito que até que não, né? Acredito que ela vai ser favorável, sim, até porque o nosso requerimento ele atende todos os critérios previstos no regimento, né? Então, a nossa matéria está completamente fundamentada, razão pela qual ela não deve atrasar o nosso processo, né? Até porque o mesmo, ele existe, justamente como critério da mesma, existe um prazo para ele ser concluído, que são 120 dias, podendo ser prorrogado por mais metade dele. Então, chegando até 180 dias para a finalização do procedimento, né, de instauração de inquérito.
1: Quais são os pontos assim que mais chamaram a atenção dos vereadores que justificaria essa abertura dessa CPI?
7: Primeiramente foi o caso dos valores, né, que eles não caíram no cofre público do município, sendo que no momento o município ele está judicialmente tentando reaver os valores que ainda não foram depositados corretamente na conta do município, né? Sendo que o próprio edital contém erros insanáveis, que razão pela qual a gente tá tentando levantar essa investigação, né?
1: Os valores são significativos?
7: São significativos, não é um valor que impacta negativamente, né, no cofre público, porém é um dinheiro do povo, é um dinheiro público, e quem presta serviço público, ele tem o dever de prestar a conta, né?
1: Perfeito, você falava em erros insanáveis, poderia citar alguns?
7: A questão justamente de não atender o que o Tribunal de Contas estabelece, né? Todo e qualquer procedimento público, o município ele deve ter controle da situação, principalmente quando se trata de valores. Então, o Tribunal de Contas, ele prevê que o dinheiro ele deve passar pelo cofre público. Então, este é um erro que o edital ele não preveu.
1: Há transparência por parte da administração municipal? Vocês fizeram algum contato para tentar entender o que se passa?
7: Sim, nós fizemos um pedido de informação Tivemos o retorno, inclusive, nesta última segunda-feira. O retorno deles, eles admitem que eles não tiveram controle dos valores, que o erro ele não foi de forma intencional, mas que agora, no momento, eles estão tentando reaver esses valores que não caíram na conta do município.
1: 12:38.
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1: Mega Sena, concurso 3.037, números sorteados 2, 11, 22, 30, 51 e 54. Com 6 acertos, não teve ganhadora, 38 apostas fizeram 5 acertos e estão embolsando R$ 63.000 cada uma. Quem fez 4 acertos leva para casa R$ 1.147. Loto Fácil foi o concurso 3.747. Com 15 acertos, 6 apostas ganhadoras que estão embolsando R$ 2.125.000. Com 14 acertos, foram 750 apostas ganhadoras com prêmio de R$ 1.717. Há prêmios menores para 13, 12 e 11 acertos. A Quina foi o concurso 7.077. Números sorteados 2, 3, 30, 46, 77. Com 5 acertos, não teve ganhadora. 62 apostas fizeram 4 acertos e estão levando R$ 10.000. Há prêmios menores para 3 e 2 acertos. Time Mania, concurso 2.421. Números sorteados 7, 23, 34, 37, 52, 56 e 65. O time do coração, o Caxias. Com 7 acertos, não houve ganhadora. Uma aposta de Campo Largo no Paraná fez os 6 acertos e está embolsando R$ 90.000. Há prêmios menores para 5, 4 e 3 acertos. Dia de sorte, concurso 1.257. Números sorteados 4, 5, 9, 16, 20, 26 e 29. O mês da sorte é junho. Com 7 acertos, não teve ganhadora. 22 apostas fizeram 6 acertos e estão levando R$ 2.494. E há prêmios menores para 5 e 4 acertos. 12:41, a seguir no Grande Jornal, as informações do mercado financeiro e as últimas do setor de segurança pública.
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1: Meio-dia 46.
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1: Mercado agrícola, valores sugeridos pela Copérdia para a região de Joaçaba. O quilo do suíno vivo está R$4,95, mais a tipificação da carcaça. Sacas de 60 quilos, milho 59, soja 127 e o trigo PH 78 está valendo R$64. Dólar comercial e também o euro agora nas informações com o comentário econômico de Rafael Ramalho.
21: Mercado financeiro começa esta quarta-feira em queda. O Ibovespa recua cerca de 0,7% e opera na faixa dos 175 mil pontos. Dólar comercial segue praticamente estável, cotado a R$ 5,12, enquanto Bitcoin volta a subir e registrar alta de 1,2% e é negociado a US$ 64 mil nesta manhã. O principal destaque do dia é a decisão de juros do Banco Central Americano, que será anunciado nesta tarde de quarta-feira. A expectativa da maior parte do mercado é da manutenção da taxa de juros, mas o comunicado será acompanhado de perto por investidores do mundo todo, já que pode influenciar o comportamento do dólar, das bolsas e dos investidores nos próximos meses. No Brasil, o mercado continua apostando em um novo corte de juros na taxa Selic na próxima reunião do Banco Central. Cenário que segue favorecendo a renda variável e ajudando a manter o fluxo de investidores para o país. Outro destaque desta quarta-feira é a temporada de balanços. Os investidores acompanham resultados das gigantescas como Microsoft e Meta nos Estados Unidos, além da expectativa de divulgação dos números da Petrobras após fechamento do mercado. Os resultados dessas empresas devem influenciar o bom humor dos investidores nos próximos dias. Da Alta Vista Investimentos, Rafael Ramalho.
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1: As informações do setor de segurança pública com Paulo César. Boa tarde, PCM.
11: Boa tarde, uma mulher ficou ferida após uma colisão envolvendo um Ford Focus e dois caminhões na tarde de ontem em Catanduvas. O acidente aconteceu por volta das 3h10 da tarde no quilômetro 407, nas proximidades de uma ervateira. A motorista sofreu escoriações no braço e na região pélvica. Depois dos primeiros atendimentos, ela foi encaminhada ao Hospital Santa Terezinha em Joaçaba. Os dois caminhões envolvidos saíram da pista após o impacto. Os motoristas não se feriram. Durante o atendimento, o trânsito funcionou no sistema Pare e Siga e a Polícia Rodoviária Federal assumiu a ocorrência e deverá apurar as causas da colisão. E uma advogada residente em Chapecó e um detento em Joinville são alvos de uma investigação que apura uma suposta intermediação de comunicações entre integrantes de uma organização criminosa. Segundo a investigação, a profissional teria ultrapassado os limites de sua atuação jurídica e servido como elo entre membros presos e integrantes da facção que estava em liberdade. Foram cumpridos 3 mandados de busca e apreensão com acompanhamento da Ordem dos Advogados do Brasil. Material recolhido será encaminhado para perícia. O caso tramita sob sigilo e até o momento não há informação sobre condenações. As responsabilidades ainda serão apuradas durante a investigação. E a Polícia Rodoviária Federal apreendeu 581 quilos de maconha escondidos nos tanques de combustível de uma carreta na BR-282 em Xanxerê. O veículo transportava uma carga de milho e era conduzido por um homem de 39 anos, de nacionalidade paraguaia. Durante a fiscalização, cães farejadores indicaram a presença de entorpecentes na região dos tanques. Para realizar a inspeção, foi necessário descarregar o milho com o auxílio de máquinas e do corpo de bombeiros. A droga estava escondida em compartimentos preparados dentro dos tanques. O motorista foi preso em flagrante e encaminhado à delegacia da Polícia Federal em Chapecó. Ele permaneceu em silêncio e não informou a origem nem o destino da carga. E o motorista foi preso durante uma abordagem da Polícia Rodoviária Federal na BR-282 em Campos Novos. O homem conduziu um Chevrolet Prisma quando foi parado em frente à unidade operacional da PRF. Ao desembarcar, os policiais perceberam que ele carregava uma pistola Taurus calibre 380 na cintura. A arma estava municiada com 19 cartuchos. O motorista informou possuir apenas o registro da arma, documento que não autoriza o porte em via pública. Durante a revista, no automóvel, os agentes também encontraram aproximadamente 48 gramas de maconha no banco traseiro. O homem foi encaminhado à delegacia de polícia civil, a arma foi apreendida e o veículo removido ao pátio credenciado.
3: O menino de 10 anos morreu depois de ser atingido por uma trave de futebol em uma quadra de areia no bairro catarinense em Criciúma. Victor Teixeira Victório brincava no local quando a estrutura caiu sobre a cabeça dele. O garoto foi encontrado em parada cardiorrespiratória. Moradores iniciaram as manobras de reanimação que foram continuadas pelos bombeiros. A criança foi levada para uma unidade de pronto atendimento, mas não resistiu aos ferimentos. A prefeitura de Criciúma informou que a praça esportiva estava interditada para obra. As circunstâncias do acidente serão investigadas. E um homem foi condenado a 6 anos e 5 meses de prisão por um homicídio ocorrido em julho de 2017 em Chapecó. Segundo a acusação, após um desentendimento, o réu provocou um ferimento no abdômen da vítima, atingindo órgãos internos e causando uma grave perda de sangue. A vítima era companheira da mãe do condenado. Conforme o processo, o acusado não queria permitir que o homem continuasse entrando na residência dela. A arma utilizada não foi localizada. O tribunal do júri reconheceu o homicídio e o condenado deverá cumprir inicialmente a pena em regime semiaberto. E uma investigação iniciada após denúncias de vítimas de Tigrinho e Concórdia levou a Polícia Civil a identificar uma organização criminosa especializada em golpes bancários. As duas vítimas do Oeste Catarinense perderam juntas aproximadamente R$31 mil. Segundo a polícia, o grupo mantinha uma falsa central de atendimento bancário na zona leste de São Paulo. Os criminosos entravam em contato com as vítimas e tentavam obter dados bancários, códigos de segurança e transferências de dinheiro. A Operação Central 171 cumpriu mandados nos estados de São Paulo, Bahia e Ceará. Também houve bloqueio de bens e valores dos investigados. Celulares, computadores e dinheiro foram apreendidos. O material deverá ajudar na identificação de outros integrantes e também de novas vítimas na região do meio-oeste catarinense. E dois homens foram condenados por utilizarem perfis falsos para extorquir moradores do oeste e meio-oeste catarinense. No chamado golpe dos nudes, os criminosos criam perfis de mulheres, conquistar a confiança das vítimas e incentivam a troca de imagens íntimas. Depois, passam a se apresentar como familiares, psicólogos ou policiais e exigem dinheiro para não divulgar as imagens ou iniciar uma suposta investigação. Um dos condenados recebeu pena de 4 anos de prisão e 3 meses de detenção. O outro foi condenado a 7 anos, 1 mês e 25 dias. Em um dos casos, o criminoso chegou a enviar as imagens íntimas para a filha da vítima e ameaçou encaminhar o conteúdo para outros familiares. Eram estas as informações da segurança pública na manhã desta quarta-feira. Para o Grande Jornal, repórter PC, boa tarde.
1: Meio-dia 55, estamos concluindo mais uma edição do Grande Jornal da Catarinense da Antena 100 FM. A todos, boa tarde.
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26: Boa tarde, está no ar a Hora do Esporte. Os destaques de hoje são: Joaçaba Futsal joga em casa na última rodada da primeira fase da Liga Nacional Silver. Santos avança na Sul-Americana. Avaí é derrotado e desperdiça a chance de sair do Z4 da Série B. Os jogos de hoje do Brasileirão Série A. William não faz parte dos planos do Grêmio para o segundo semestre. Mais detalhes e informações após o recado dos nossos patrocinadores.
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26: O Joaçaba Futsal volta à quadra hoje às 20 horas para o último compromisso da fase de classificatória da Liga Nacional Silver. No centro de eventos da UNOESC, a equipe recebe o São Caetano, líder da competição. Classificado para os playoffs, o Joaçaba soma 18 pontos e ocupa a nona posição. Agora, com a vaga garantida na fase eliminatória, a equipe aposta na força da torcida para conquistar mais 3 pontos e melhorar sua posição na tabela. O técnico Zé Henrique falou sobre a sua expectativa para o duelo desta noite.
7: Boa tarde, ouvintes. Hoje temos mais um grande duelo contra a equipe do São Caetano pela LNF Silver. Um jogo extremamente desafiador, um jogo importantíssimo para nós a nível de colocação na tabela. É um resultado positivo nosso, uma vitória e uma combinação de alguns resultados, a gente pode subir para a 8ª colocação, ou se manter em 9º ou até 10º. Porém, vamos ter muita dificuldade, porque sabemos o nível de competitividade que a equipe do São Caetano tem, mas a nossa equipe também já demonstrou que esses jogos especiais conseguimos competir de igual para igual. Então foi esse o nosso intuito de trabalho durante esse período, né, pós-jogo do Vélez, recuperar os atletas. Estamos em poucos atletas. Hoje eu não tenho os meninos da categoria de base que estão nos joguinhos abertos. Então o Rizzi ainda continua fora, além dos outros dois que estão voltando de cirurgia. Então, foco total, comprometimento total, fazer um jogo extremamente inteligente, né, um jogo extremamente intenso, que é a nossa característica, e um nível de atenção muito alto, porque eu não posso descuidar em nenhum segundo contra a equipe do São Caetano, que é uma equipe extremamente perigosa a nível de ataque. Então, muita atenção, muita dedicação e muita disposição. Comprometimento com o plano de jogo, tenho certeza que nós vamos performar muito bem. Contamos com o apoio da torcida de Joaçaba e região para esse grande jogo, esse grande duelo da LNF Silver, às 20 horas no ginásio da UNOESC. Um grande abraço a todos, fiquem com Deus.
26: Valeu, Zé, muito obrigado e bom jogo. Os ingressos do segundo lote para a partida entre Joaçaba e São Caetano estão disponíveis antecipadamente pelo site Pinha Ticket e nos pontos de venda físico. Os valores são de R$ 30,00 a inteira, R$ 15,00 meia entrada e R$ 15,00 infantil para crianças de 6 a 12 anos. Os ingressos também poderão ser adquiridos na bilheteria do Centro de Eventos da UNOESC pelos valores de R$ 40,00 a inteira, R$ 20,00 meia entrada e R$ 20,00 infantil. Crianças de até 5 anos têm entrada gratuita. Os sócios torcedores do programa Leão do Vale têm acesso liberado mediante a apresentação da carteirinha de 2026. Todos os jogos da última rodada serão às 20 horas. O Juventude recebe o Camaquã, o Apodi enfrenta o São Miguel, tem Concórdia contra o Chopinzinho, o América do Rio Grande do Norte recebe o São Lourenço, tem também Sport contra o Dracenas, Lages versus Blumenau e o Lanterninha Balsas recebe o Vasco. Já na Liga Gold, na noite de hoje, apenas um jogo, o Jaraguá enfrentando o Atlântico às 19h15. Na noite de ontem, 3 jogos encerraram a 20ª rodada da Série B do Campeonato Brasileiro. Jogando em casa, a Ponte Preta até abriu o placar contra o Atlético, mas acabou cedendo o empate e continua amargando a lanterna da competição com apenas 9 pontos. Já o Atlético ocupa a 11ª posição. O Avaí entrou em campo ontem fora de casa contra o Juventude. Uma vitória tiraria o Leão do Z4 da Série B. Porém, o time da capital catarinense foi superado pelo agora vice-líder Juventude por 1-0 e continua na 18ª posição com 20 pontos. E no último jogo da noite, o Fortaleza venceu o Botafogo Paulista por 1-0 e subiu para a 4ª colocação. O Botafogo está no 15º lugar. A 21ª rodada inicia lá na sexta-feira. Copa Sul-Americana. Santos vence novamente e avança. Os detalhes com Daniela Esperon.
8: O Santos venceu a Universidade Central da Venezuela pelo placar de 4-2 na Vila Belmiro em jogo válido pelo duelo de volta da repescagem das oitavas de final da Copa Sul-Americana. O Peixe já tinha a vantagem, já que venceu na ida por 4-1. O meio-campista Gabriel Bontempo falou sobre a classificação e a importância de vencer.
9: Muito feliz pela vitória, é importante além de classificar também ganhar. Feliz também de ter ajudado, participado desses 2 gols. Acho que ter sequência é bom, venho ganhando ritmo, venho tendo minutos com o Cuca, tendo sequência, então agradeço ele também pela confiança, espero estar sempre ajudando aí, a equipe.
8: E nesta quarta-feira tem mais brasileiro entrando em campo pela Copa Sul-Americana. O Vasco recebe o Independente Medellín, São Januário, às 19h. E também o Red Bull Bragantino joga mais tarde, às 21h30, com o Sporting Cristal. O time cruzmaltino precisa vencer para conseguir a classificação. Um novo empate leva a decisão para os pênaltis. O mesmo acontece com a equipe de Bragança Paulista.
26: Maria Daniele, muito obrigado. Outro classificado é o Tigre da Argentina, que ontem foi derrotado pelo Nacional do Uruguai por 1-0, mas havia vencido o primeiro jogo por 3-0. A Daniela Esperon retorna para falar sobre os jogos de hoje do Brasileirão Série A. Palmeiras busca recuperação pós-derrota e o Flamengo persegue a liderança.
8: Depois da rodada do fim de semana, com o tropeço do Palmeiras e o empate do Flamengo, a equipe do Verdão viu a diferença de pontos cair para 6 na tabela de classificação. O Palmeiras vai jogar nesta quarta-feira diante do Vitória no Barradão, precisando voltar a vencer no Brasileiro. E o técnico Abel Ferreira diz como que se sente no momento.
0: Há que assumir, há que aceitar, há que continuar, há que trabalhar para voltar mais forte.
8: O Flamengo também joga e fora de casa. Vai enfrentar o Internacional no estádio Beira-Rio às 7:30 da noite. Outros jogos, Fluminense e Bahia no Maracanã, jogos que movimentam a parte de cima da tabela de classificação. Mirassol e Remo se enfrentam olhando para fora da zona do rebaixamento, já que quem vencer pode terminar a quarta-feira fora do Z4. Agência Rádio Web, com informações do Brasileirão, Daniel Esperon.
26: O Inter tenta quebrar a sequência de derrotas consecutivas e respirar na luta contra o rebaixamento. O time abre a rodada na 16ª posição com 21 pontos, mesmo número do Vasco, primeiro dentro do Z4 pelo saldo de gols. O Flamengo, que empatou em 1-1 com o São Paulo na última rodada, busca vencer o Inter e torcer por um tropeço do Palmeiras diante do Vitória para encurtar mais a distância na luta pela liderança. Os cariocas estão em segundo lugar na tabela com 38 pontos, 6 atrás da equipe de Abel Ferreira. No Inter, após ficar como opção na Arena da Baixada, Mercado volta ao time para comandar o sistema defensivo. A aposta para superar o Flamengo recai em Bernabé e Carboneiro. As principais novidades na lista de relacionados do Flamengo foram Léo Ortiz, De La Cruz e Carrascal. O zagueiro está recuperado de uma lesão na coxa direita sofrida na última rodada do Brasileirão antes da parada da Copa do Mundo, mas deve ficar no banco. Assim como De La Cruz, que ficou fora dos dois primeiros jogos por opção técnica após sofrer com mais um problema físico após o retorno da seleção uruguaia. Após cumprir a suspensão imposta pelo STJD, Carrascal tem chance de ser titular diante da carência na ponta direita, onde o jovem Lohan é quem vem jogando. O jogo entre Inter e Flamengo terá transmissão catarinense logo após o Rádio Contato. O Grêmio comunicou William de que ele está fora dos planos do clube para o segundo semestre. O meia de 37 anos tem vínculo com o clube gaúcho até o final de 2026 e pode assinar pré-contrato com outro clube. O William disputou 9 jogos no Campeonato Brasileiro pelo Grêmio e pode se transferir para outra equipe da Série A. O limite é de 12 partidas. William atuou pela última vez na derrota para o Mirassol por 2-1 no Maião em 17 de julho. O jogador entrou no intervalo da partida válida pela 19ª rodada do Brasileirão. Depois, o meia ficou no banco na derrota para o Bolívar fora de casa pela Copa Sul-Americana e não foi relacionado para o jogo contra o Fluminense no último domingo. O Grêmio contratou o William em setembro de 2025. Desde então, o meia disputou 28 jogos com 2 gols e 5 assistências. Para o jogo de amanhã pelos playoffs da Sul-Americana, o tricolor contará com o retorno do goleiro Everton, que foi desfalque no final de semana por uma indisposição estomacal. O goleiro foi destaque do jogo de ida com várias defesas que impediram uma maior vantagem para o time boliviano. Por outro lado, o lateral Diego Caíto e o atacante Giovanni Cabral, recentemente contratados, não estão inscritos na competição continental. Já o centroavante Carlos Vinícius precisa cumprir mais um jogo de suspensão e só pode voltar em uma eventual fase de oitavas de final. Seleções italiana e francesa têm novos treinadores para o próximo ciclo de Copa do Mundo. Os detalhes com Daniela Esperon.
8: A Itália anunciou a contratação de Roberto Mancini para o próximo ciclo. O presidente da Federação Italiana de Futebol, Giovanni Malago, anunciou nesta terça-feira a contratação do treinador, que tem 61 anos e já comandou a seleção italiana entre 2018 e 2023. Depois disso, treinou na Arábia Saudita por um ano e depois deixou o cargo em 2024. A crise no futebol italiano é grande depois da seleção ficar de fora da terceira Copa do Mundo seguida. Os ex-jogadores Leonardo e Paolo Maldini foram anunciados como diretores da seleção recentemente, mas pediram demissão na última segunda-feira. O motivo foi terem fechado a contratação de Pirlo para assumir a seleção italiana e o nome ter sido vetado pelo ex-meia ser patrocinado por uma casa de apostas russa. Ainda falando sobre seleções, a Federação Francesa de Futebol também anunciou de forma oficial Zinedine Zidane como novo técnico da seleção da França. Ele que foi técnico do Real Madrid assinou um contrato que vai até junho de 2030. Ele substitui Deschamps, que deixou o comando da equipe após a disputa da Copa do Mundo deste ano.
26: Valeu, Daniel. E contigo colocamos ponto final na edição de hoje de Hora do Esporte. Fique agora com o Show da Tarde e Michael Oliveira. Mais informações a qualquer momento em nossa programação e às 18 horas na edição de hoje do Rádio Contato. Boa tarde.
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15: Bora, aqui chegamos para sua tarde gostosa na Rádio Catarinense. Bora, aqui estamos chegando, brindando a vida nessa tarde linda de quarta-feira, dia 29 do mês de julho. Seja bem-vindo, seja bem-vinda. Estamos no ar e bem alto. Você que tava com o Esporte, com o Junico, com o Eliseu Peruso Júnior, continua com a gente até as 16h30. Vem fazer uma companhia maravilhosa para a Rádio Catarinense, porque da nossa parte, música, informação, aquela descontração necessária nessa tarde. Pra você, meu queridão, pra toda a tua família, pra toda a galera aí no serviço, pra galera que tá no trânsito dando carona pra Rádio Catarinense, pra ti, pra tu e pra você ter uma tarde maravilhosa. Já tá mais do que liberado o 984377982. Já pode pedir o seu som, pode mandar o seu beijo, abraço, sorriso e amasso. Quiser ligar, fica à vontade. 3551-2410. 3551-2411. Ô, meu chapéu! E aí? Será que vem chuva? Será que chove aí? Já dou aquela pincelada no tempo, mas há indícios ainda de pancadas de chuva ao decorrer da tarde e noite de hoje. Não adianta e não adianta. É o que temos para quarta-feira. Nada de aborrecimento, né, meu queridão? Sempre numa boa, sempre na maior paz. Sempre com a Rádio Catarinense. Ô, trem bom demais. Vem junto, vem junto. Não deixa pra depois, não. A hora de ser feliz é exatamente agora. Vamos! Só pra começar. A tarde maravilhosa. Zezé de Camargo e Luciano. Isso é a década de 90 pura, na veia. Saudade bandida.

de baita som. É o show da tarde. Ei, pode avisar, já começou, já começou. Só as emoções do show da tarde no ar e bem alto. Só porque hoje é a quarta-feira gostosa catarinense. Sabe aquela sonzera que bate no fundo do coração? Que mexe com a nossa emoção? Tá aqui, tenho certeza que eu vou rodar ela pra você. 1:22. Bruno e Marrone.

0: Aí judia, aí machuca. É a tarde gostosa, já no ar, já no alto. 1:26, boa tarde.
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0: aqui Catarinense, show da tarde, 1:27, vamos para a Cimecar, onde você encontra muita variedade para a sua obra, para a sua construção. 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Você tá doido? 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É quarta-feira, meu queridão. A tarde mais gostosa do rádio. Ainda tem previsão de pancadas de chuva, você acredita nisso? Barbaridade, sensacional demais. 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E o que, produção?
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0: Que parceria, hein, BBT? Mais uma na ponta da agulha. Então afunda a agulha, meu irmão, porque a boda é maravilhosa! Que é isso, é o Léo Magalhães. Você tá doido, meu filho? Canta pra mim, bebê! Tem a participação de Raça Negra.
2: Oh, meu amor.
0: É gostosa essa música, vamos combinar. Vamos!

0: Sofrência!
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Guilherme Santiago, nessa mistura mais do que gostosa, é o show da tarde, misturando só coisas boas na sua vida, viu? Chama! Mas tem que chamar com força, com categoria. Chama na buzina, meu irmão, pode chamar, pode chamar. 1:38, já eu chego no ar, espera aí, bebê. Não, você viu, né, produção? A galera fica endoidecida. Eu acho que é o tempo pra chuva, né? Pera aí. Manda um beijinho pra ver se a turma se acalma aí no WhatsApp, vai. Um beijo.

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0: vambora, vambora, queridão, vambora, vambora, queridona. Tá no ar, tá no alto, as emoções do show da tarde. Gratidão, né? Alô, Naldo, valeu, meu irmão. Tá na parte 2 dessa tarde, né, querido? Um abraço, só na boa, só na paz. Ele, o Vitão, o pessoal da Espíndola, curtindo a Rádio Catarinense no ar e no alto, né? Vem, molhadinho, hein, pai? Você tá doido? Não adianta, né? Não adianta, é a chuva pra todo mundo.
1: Daí, Micha, boa tarde, como é que tá as coisas? Aqui é o Ivan.
0: Oi, Ivan.
1: Tamo aqui fazendo umas entregas, caçadores que estão peleando, beleza?
0: Ô, rapaz, valeu, bom trabalho.
1: Um abraço pras piazadas de São Miguel, Pancada.
0: Tá bem.
1: As piazadas da KN, o Matheus aí, que tá na luta aí.
0: Tá.
1: Beleza?
0: Tá.
1: Daí oferece uma musiquinha do Alan Ladim. A Boate Azul, acho que foi,
0: nossa,
1: é isso?
0: Nossa, mano.
1: Peça pra nós, hein? Câmbia.
0: Tá bom, meu irmão. Valeu, valeu, valeu. Ouvindo a tarde maravilhosa. Fala, bicha, bom dia, trabalhador, é Jornal da Manhã, é Band, é Show da Tarde. Você tá dando. Não para, viu, meu irmão? Catraca da vida não para, não para. Fala comigo!
2: Boa tarde.
0: Oi, boa tarde.
2: Tudo de bom.
0: Tudo, guria.
2: Tá tudo bem.
0: Tá tudo bem, que
2: hoje
0: bom.
2: Hoje eu tenho alerta me ajudando.
0: Ah, na faxina aí, filha.
2: Parou de chover.
0: Tá gostoso, né? Vamos combinar. Deve
2: ficar melhor pra limpar, né?
0: E isso, fazer aquela faxina.
2: Um beijo, um abraço
0: um beijo.
2: Pra todos que estiverem ouvindo.
0: Tá bom.
2: Eu amo você.
0: Valeu, guria, também.
2: Tá bom, eu amo
0: tá
2: o teu programa.
0: Oh, coisa
2: beijão.
0: Boa. Valeu, valeu, valeu. Tem que dar volume no rádio. Não adianta e não adianta. Fala, Mincha, sou a Terezinha Ribeiro. Tô curtindo a Rádio Catarinense, Mincha. Uma ótima tarde pra você e pra todo mundo aí da Catarinense FM. Ô, rapaz. Vamos. 35, 51, 24, 10. Fala, Maule. Tudo bem, Leandro? Na curtição do show da tarde, né, querido? A Cris também tá ligada com a gente, né, Cris? Boa tarde. É uma galera, viu, produção? Pelo amor de Deus, é uma galera curtindo o show da tarde. Tem mais áudio chegando aí, libera o áudio, meu filho.
3: Boa tarde, meu amigo Michael.
0: Tudo
3: sossegado,
0: bom?
3: Sossegado,
0: mais um homem do céu.
3: Como é que tem umas coiseiras por aí?
0: Só alegria.
3: Sossegado?
0: Só alegria, só alegria.
3: Meu amigo Micha.
0: Oi.
3: Manda uma musiquita aí com o Amado Batista
0: tá
3: e
0: bem.
3: A... Como é que é o nome da outra cantora lá agora? Me fugiu da cabeça. Veja aí você e manda um Amado Batista e a...
0: Tá.
3: Ah, aquela outra cantora que canta junto com o Amado Batista lá. Ofereça pra toda a piazada aí do Puxa aí.
0: Uh-huh.
3: Nosso amigo Disco lá no Zorteia lá e pra
0: alô,
3: todo
0: Deus.
3: Mundo que estiver escutando o teu programa aí.
0: Valeu, meu irmão.
3: Beleza, meu amigo?
0: Valeu,
3: um
0: querido.
3: Um abração. Boa quarta-feira aí.
0: Valeu, queridão.
3: Tudo
0: fica
3: bom.
0: Na boa, fica na paz. Continua!

0: entendeu. É modão, hein, bebê? Você tá doido? Fala comigo! 984377982. Alô, Bocelim! Ah, depois de uma clássica, vou trazer uma novidade. Bocelim liberou pra gente essa novidade. Valeu, Luciano! Feitos um para o outro, Wilson e Soraya. Linda!
1: E os nossos

0: Tá de brincadeira, meu irmão. Vai da moda!
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0: Wilson Soraya. Ô, modão!
2: Alô, ouvintes do programa Show da Tarde, com Micael Oliveira, que comanda essa sofrência. Eu sou o Wilson, da dupla Wilson e Soraya. É. E essa é a nossa nova música, Feitos Um Pro Outro.
0: Depois daquela novidade, tem que ter, rapaz, o carimbo catarinense.
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0: Barbaridade, sensacional demais. Aquele forte, longo e caloroso abraço pra gente. É um prazer imenso estar junto com a Tarde Show Catarinense. O quê? Já são 10 para as 2. Ô, tempinho, pega leve, tempinho.

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5: Essa galera que proporciona pra você o Show da Tarde de Lambuja. É só sintonizar que está derramando. Mas derramando oportunidade, né, meu irmão? Ô, meu chapéu. 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Não, eu vou falando aqui pra vocês e a aguinha vai correndo no cantinho da boca, né, produção? Eu tenho que trabalhar de babador daqui uns dias. Pelo amor de Deus, não. Vou começar a danificar os equipamentos da rádio, hein? Você tá doido, meu filho? 5 minutos separam a gente das duas. Meu amigão, minha amigona, curtindo a tarde mais show do rádio. Grande presença. No ar e no alto, sempre, né, Marta? Obrigado pela companhia. Tá pedindo Amado Batista. Trabalhando ao som da Rádio Catarinense, né, Marta? A Cris tá fazendo aquele pezinho de moleque gostoso. Na medida, né? Oh, meu Deus do céu. Fala, Micha. Luciana tá te ouvindo, sabia? Eu sou Hermínia Cordeiro. Um abraço, Hermínia. Seja bem-vinda, guria. É um prazer estar junto contigo nessa tarde linda de quarta-feira. Como é que a chuva para, a temperatura aumenta. São os efeitos, você sabe, né? Os efeitos da Catarinense na sua vida. Ô, chapéu.

Uma do Batista dando recado na tarde catarinense. Uma ótima tarde, aliás. 2 minutos separam a gente das duas. Aquele abraço pro Jefinho. Alô, Jefferson. Galera da Pedreira 13 Tilhas curtindo a Rádio Catarinense, né, meu irmão? Valeu, valeu, valeu. Um forte, longo e caloroso abraço, Jefe. Milionário. José Rico na Catarinense.

0: isso, 2 e 2. Canarinho do peito amarelo nessa tarde gostosa.
1: Falta muito pra chegar sexta, 5 da tarde,
0: certo? Falta a caminhada.
1: Meu Deus do céu, que boca seca.
0: Valeu, queridão. Te controla, meu irmão, te controla.
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0: Duas e seis. Bora que bora. Temperatura bate na casa de 22 graus, Avenida 15 de Novembro em Joaçaba, na linha central. Como é que tá a vida aí? Como é que tá na sua cidade? Como é que foi a chuvarada? Pelo amor de Deus, né? Chuva pra todo mundo. Ninguém ficou sem chuva, né, bebê? Ô, rapaz. Ó, Jefinho trabalhando na chuva e tudo, né, meu irmão? Levando o som da Rádio Catarinense de carona na boleia. Alô, Osmarzinho! Obrigado pela companhia, meu irmão.
9: Boa tarde, meu nome, amigo Michael.
0: Boa tarde.
9: Por aqui, cara.
0: E aí, queridão?
9: Passando aí pra desejar pra você boa tarde.
0: Obrigado.
9: Aqui na minha frente, aqui tá o Vasco com o Laranjadão.
0: Alô, Vasco!
9: Descendo a barranqueira aqui do Valvelho, sentido ao Campos Nobre.
0: Segurando tudo.
9: Meu nome, amigo Michael.
0: Valeu.
9: Se possível, manda uma aí de milionário rico pra vocês da rádio, pra todos da minha família, pra todos os mecânicos, graxeiros, pra todo mundo que curta a poderosa catarinense, beleza, meu nobre amigo?
0: Valeu, meu irmão.
9: Aquele abraço bem apertado, o tamanho do mundo aí, até mais, aí, tchau.
0: Grande presente.
9: Tchau, Vascão, né, caralho.
0: Aí tem as manhas, né, bebê? Ah, tem que sossegar. Tem que ir na manha da aranha, só no sapatinho, né? Só no sapatinho, pelo amor de Deus. Quem mais, produção? Libera o áudio aí, meu filho, libera.
10: Boa tarde, gurizinho.
0: Boa tarde.
10: Certo?
0: Tudo.
10: As músicas dessa naipe aí, hoje você faz beicinha e chora.
0: Não, gente. Ninguém percebe.
10: Caídas e voltas pra nós aí. Oh. Abraço.
0: Valeu, bebê.
10: Tudo de bom.
0: Pra nós, né, queridão? Pra nós. Uma tarde incrível. O Pedro Leocádio pediu vestido de noiva pra toda a família. João Mineiro e Marciano, 2:08.

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0: Vamos lá, galera. São 2h13 nessa tarde mais do que gostosa, apetitosa, saborosa, maravilhosa. Tudo que é de bom, né? Maravilha, eu tenho um recado da Viga para você ligado na Rádio Catarinense. Atenção, a empresa Viga Pavimentações e Obras Limitada, junto com a pedreira Caldade, comunicam que no dia 31, sexta-feira, às 17h30, haverá detonação na pedreira. Assim, todos deverão evacuar o local uma hora antes do horário previsto, incluindo os moradores, em um raio de no mínimo 1.000 metros. Lembrando que existe risco de acidente com fatalidade. Caso alguém deixe de cumprir esse comunicado, o descumprimento desse é por conta e risco do infrator. Dúvidas, informações, 998-06-0033. Bora, que a tarde não para, meu povão. Aliás, continua. Tô sentindo a sua falta aí no WhatsApp da Rádio Catarinense, você acredita? Tô sentindo, sim. Manda ver no 984377982. Pode mandar. Que a gente atende sempre numa boa, na maior paz, na maior tranquilidade.
1: Sabe, Michelzinho, oi. Do meu coração.
0: Tudo bem?
1: Toca trio Parada Dura. Muro de Berlim. Ofereça pra todo mundo que estiver ouvindo a rádio, pra vocês aí da rádio, pra minhas amigas, meus amigos lá desse buraco. E pra todo mundo, os motoristas de saúde, os caminhoneiros, os bombeiros, os aplicativos.
0: Isso.
1: Os do SAMU.
0: Boa, né?
1: Tá bom?
0: Valeu, guria. Um abraço para o Leandro Mauli, ligado na Rádio Catarinense, né? Tem uma netaiada que tá curtindo, né, Mauli? Hã? Tá curtindo esse vozão aí, rapaz. Que maravilha, né? Criançada toda na volta aí. Valeu, Leandro. Um abraço. Fala, bicha. Pessoal de Porto Belo, Neymar, pode ser milionário José Rica Carta. Valeu, Neymar. Obrigada, galera de Porto Belo. Ao som da tarde, show.
2: Boa tarde, Misha. Tudo bem? Tudo. Vamos que vamos, né?
0: Dele que dele,
2: choveu,
0: né, mano?
2: Choveu de manhã e agora de tarde já saiu o sol aí, né?
0: Mas é show da tarde,
2: né? Coisa boa, né?
0: É um show da tarde, é
2: bonito.
0: Manda
2: pra nós aí uma música aí. Olhos de Jabuticaba, quem canta essa música aí é o padre de Melo. Positivo.
0: Vamos encontrar.
2: Vamos que vamos, né?
0: Dele que dele, mano. Ihu,
2: e o Galo Velho tá cantando cedo aqui, cara. Eita, Galo Velho.
0: Não para.
2: E o Galizé Velho também já se tacou também cantar. Eita.
0: Bicharada tá por conta então, meu mano velho. Aí sim. Valeu, Thiago. Um abraço. Fala comigo, bebê. O Arseno sempre com som na Rádio Catarinense, né, Arseno? Já tem mais uma do Amadão Batista pra brilhar na tarde de quarta-feira. Alô, galera de Porto Belo. É o litoral. Curtindo a gente. Fala, Jeguerê.

0: carta do milionário José Rico nessa tarde mais do que maravilhosa na Catarinense.
1: É o barulhinho aqui da lavação.
0: E aí, meu irmão?
1: Passando pra agradecer aí, ó, as lembranças de ontem, né? Muitas e muitas e várias, treinos dos outros, né?
0: Não, foi grande, muitas, foi grande.
1: Muitas amizades por aí que nós temos, né?
0: Foi grande.
1: Principalmente você que veio até aqui na lavação aqui dar um, aquele upa, que nem diz você, né? Um abraço de colega, de amigo, né?
0: Apertado, meu irmão.
1: O Marildo Monteiro aí também, né?
0: Que aí sim.
1: Divulgou bastante nossos nomes ontem. Um abraço aí a todos e só resta agradecer, né? A cada um.
0: Amém, né, meu irmão?
1: E manda a próxima aí, música irmão, aí pra sim. Minha esposa Jerusa, Bruna Vitória, tá meu gênio Guilherme.
0: Valeu, meu mano, velho.
1: E tudo de bom pra vocês, tá?
0: Pra gente, meu querido, pra gente, meu irmão. Estamos juntos, valeu, Jeguerê. Não, ainda bem que a água tá passando embaixo da ponte aí, né, meu irmão? Ah, meu Deus do céu. É muita água, né, querido? Já até eu fiquei sabendo do chã de avião. Pelo amor de Deus, a galera tá em peso aí no 984377982. Você pode mandar seu beijo, abraço, sorriso e amasso pra quem se achar melhor e necessário. Sabia disso? Quiser ligar, fica à vontade também. 3551-2410 ou 3551-2411. Tanto faz a maneira que você vai mandar o beijo, o abraço, vai fazer homenagem, mas tem que ser no show da tarde catarinense. Um beijo pro Bruno, um beijo pro Gui. Alô, galera da Sorveteria Sabrina, com som na catarinense. Aí rebenta, hein, pai? Aí vocês pegam o pesado.
2: Em cada

0: Morrendo de Amor, do Rio Negro e Solimões, dando recado nessa tarde mais do que maravilhosa, gostosa, aqui pela Rádio Catarinense. Hoje pela manhã caiu granizo, né? Caiu granizo em Joaçaba, pelo menos lá no bairro Frei Bruno. Não foi aquela chuva torrencial, né? Mas granizo foi registrado no bairro Frei Bruno, lá na linha Ferreirinha também, hoje pela manhã. Choveu granizo, né? Quem tá mandando é o nosso amigo Listone. Valeu, meu irmão. Muito obrigado, viu, querido, pela sua informação. Em Piratuba, o bicho pegou lá no centro de eventos, uma rajada de vento muito forte arrancou parte aí do telhado do centro de eventos. Oh, meu Deus do céu. Chuva e chuva, né? O que mais impressiona são as imagens daquele tornado que atingiu 3 cidades, levando danos de grande monta aí para os municípios de Giruá, 7 de setembro, e também Senador Salgado Filho, ambos aí na região noroeste do estado do Rio Grande do Sul. Estávamos falando com o Daniel Panobianco, meteorologista da agência PD Radar, que tem as informações aí nos jornais da Rádio Catarinense, e é o meteorologista da gente, né? E através aí do Panobianco, a gente soube que ainda há essa condição climática, né? Ainda há essa condição climática para nossa grande imensa região e também para o mês de agosto. Então a gente termina julho e começa agosto da mesma maneira. Áreas maior na região sul com bastante instabilidade e vento bastante forte para a região sul também em agosto, meu povo amado.
1: Show da tarde.
0: Hã?
1: Show da sofrência.
0: E bota a sofrência, né, meu irmão? É a sofrência que a galera quer, né? Alô, Ando Borges, ligadaço na tarde show. Cê tá doido? 2:27.
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0: sofrência.
1: E bota a sofrência nisso. 2h29. O que você tá inventando aí do outro lado do rádio, hã? Almoçou de boa? Sobremesa também, hã? Ah, mas pelo amor de Deus. Tem que ter um docinho, né, pra adoçar a vida. Dana de amarga chega a nossa situação financeira, viu, produção? Nossa senhora, você tá doido? Fala comigo. Alô, Kleber, obrigado pela sintonia, valeu, valeu. A Fran também tá ligada com a gente, né, Fran? Um abraço. Fica na boa, Fran, fica na Rádio Catarinense e deixa o Show da Tarde embalar essa tarde gostosa também aí pra você. Precisou mandar aquele recado, fazer aquele alerta para os motoristas, né? Para a comunidade em geral. Tem algo aí que chama atenção? Por favor, entre em contato através do WhatsApp da Rádio Catarinense 98437-7982, tá bom? Quiser ligar também, fica extremo à vontade, porque a tarde, queridão, queridona, feita, pensada, planejada pra você, chama! Tem que chamar! 2h30! Fiquei sabendo, Xande Avião! Alô, Jeguerê, galera dos Morangos em Catanduvas! 22 graus!

0: Alexandre Avião, tocando na Catarinense. Tocando legal, pra dar aquela chacoalhada, aquela balançada na audiência, né, produção? 2h33. 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Valeu, equipe GVS! 2h35, o céu azul, hein? Cê tá doido?
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0: 12h37. Fala, Fábio. Tudo bem, Fábio? Obrigado pela sintonia. Como é que tá, meu irmão? Bem-vindo, meu querido. É a catarinense, né, Fabião? No ar e no alto sempre, todo santo dia. 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A Associação do Bairro Monte Belo está convidando você para a Festa Agostina. Acontece nesse sábado, dia 1º de agosto, na sede da Associação, na Rua Luiz Sequete, 255. Início será às 14h. A entrada é franca. Ih, rapaz, a festança é completa, viu? Dança, brincadeira e muita comilança. É do jeito que a gente gosta, viu, produção? Pode aplaudir. Não, não, e tem que chamar na buzina também. Pode chamar na buzina. Chama! Chama na buzina. Alô, galera, dando carona pra Rádio Catarinense. A turma que tá trabalhando, ao som da Catarinense FM, você nas barbearias, nos salões de beleza, hein? Pessoal na panificadora, curtindo a Catarinense FM. Aí sim, né, bebê? Uhul! All right! Vamos! Sonzeira, né? Lembra de som? Rapaz! Aí bate saudade, né? O Cleberton Descarto tá pedindo mil corações pra sua companheira de vida, Marisa, os filhos William, Wesley e a Bruna. Valeu, valeu, valeu, Kleber. Abraço, meu maninho. Tá ligando aí no 3551-2410, já te atendo. Calma aí, calma aí, calma aí. Vamos! Posso chamar na buzina, produção? Você permite chamar na buzina, produção? Pelo amor de Deus, porque a moda que chega agora é pra arrebentar o peito. É pra doer lá no fundo! Você não faz ideia.
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0: Essa tarde gostosa. Às vezes a gente se perde na caminhada, né?
2: Eu sei que se você estiver me ouvindo, vai entender que uma mesma história tem sempre duas versões.
0: Mato Grosso e Matias. Eu me perdi.
2: Essa é a minha.
0: Tarde. É linda essa moda, linda, linda, linda.

0: Barbaridade, hein, bebê? Que é isso, produção?
1: Por que vocês não vão na igreja orar? Ah. Tropa de sem
0: vergonha. Vão pra igreja, viu, turma?
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Que quarta-feira, hein? Credo! Alô, Irvaldo S. Obrigado pela sintonia, Irvaldo S. Um abraço pra toda a galera de Irval. A som da tarde, show catarinense. Aí é uma maravilha, né? Tá junto contigo. Embalando essa tarde de muita emoção, de música maravilhosa. Quando eu falo que a moda bate no fundo do coração, produção, ela chega arrebentando, viu? É igual uma chuva inesperada de verão. Chega, molha todo mundo, pega todo mundo de surpresa. Mas dá aquela sensação boa também, né? Um abraço pra Kátia, tá ligada com a Rádio Catarinense. Tá mandando mensagem no 984-377982. Pra quem é fora da nossa região, turma, código de área 49, tá? Você pode participar com a gente numa boa, numa legal. Escolher sua melodia preferida, aquela canção que bate no fundo do coração. E deixa a tarde ficar as mil maravilhas. O que você acha disso? É fazer companhia pra gente. É, o pessoal deixou um bilhete aí na nossa caixa de correio. Tem esses ainda, né? Tem a velha guarda. E tá curtindo a Rádio Catarinense. Que ainda é do bilhete, que é da carta. Olá, Michael, é um prazer imenso estar participando do programa. Mando para você esse manuscrito, porque estou devidamente desiludido com o amor. Parece que as pessoas gostam de brincar com os sentimentos, com o coração dos outros. Em especial o meu, viu, Micha? Essa semana acabei de desfazer um relacionamento de mais de 7 anos. Por bobagem, viu? Eu queria, se possível, rodar na hora da sofrência, viu, Micha? Entre 2 e 3 da tarde é o momento que eu estou em casa relaxando antes de ir para o serviço. Aquela música que fala não se vá. Foi as últimas palavras que eu disse para ela. E ela, sem piedade, foi e me deixou sozinho nessa solidão toda, viu, Micha? Rapaz, você não se desespera não, meu irmão. Respira fundo, calma aí. Pelo amor de Deus, hein, meu irmão? Pega leve, rapaz, pega leve. Não se vá!

0: Você tá doido, né? Ô, bicha, será que tem algum velho jovem ouvindo aí, bicha? Essa bela melodia. Eu tenho 33 anos e essas músicas já são poesias cantadas, viu, bicha? Valeu, valeu, valeu, meu mano velho. É o José Carlos mandando beijo, abraço, sorriso e amasso pra geral na catarinense. Na maior paz, na maior tranquilidade. Lá no 984-37-7982, a galera segue mandando beijo, abraço, sorriso e amasso, né, bebê? Oi!
1: Ô, bicho, boa tarde, boa tarde, tarde, boa tarde. Como é que tá, menino?
0: Tô bom bicho. Demais.
1: Dique.
0: Tô bom demais, Dique.
1: Estamos de folga hoje, né?
0: Aí, meu irmão!
1: Entendeu? Arrodei pra nós aí uma bem apaixonada, pode ser a bailarina. Por isso todo mundo tá ligado na Catarinense, pra Tamara, minha filha, que tá aniversário hoje, Deus abençoe.
0: Alô, Tamara!
1: E o Fábio tava de férias, é o mesmo Fabinho que nós estamos pensando. É o Fabinho, tá o famoso Fábio, não. Tava de férias, né?
0: Tá bom, né,
1: meu irmão? Rodei pra nós e o Mineiro Marciano.
0: Tá bem.
1: E hoje estamos na folga, né? Por isso todo mundo, meus amigos, tem bastante. Bom. Deus abençoe o nosso dia, uma boa tarde, Michel.
0: Valeu, queridão. Fica na boa, né, meu querido? Não, fazendo torresmo não tem como tá ruim, não, né, meu irmão? Não, e fazendo vontade ainda, né? Pá, pelo amor de Deus, aí você arrebenta com nós, né? Aí você arrebenta com nós, produção. Ô, Dique, aí não vale. Isso aí é jogar contra. Alô, meu amigo Fabiano. Tudo bem, Fabiano? Obrigado pela companhia, viu, meu queridão? Bom saber que o amigo tá sintonizado na tarde show catarinense.
2: Boa tarde, Michel. Tudo bem, amiga? Roda pra música pra nós aqui. Feliz pra todos os ouvintes catarinenses, pra vocês da rádio. Então, todos um ótimo, abençoado, tarde, quarta-feira.
0: Valeu, Miriam. Um abraço. Melhoras pra ti, viu, guria? Melhoras pra você. Aquele abraço. Essa galera toda ligada na catarinense.
3: Pira também deu pedra, ó, a pedreira aí, ó. Tô carregando pedra aí, ó.
0: Ei, rapaz.
3: Oh, desculpa, brincadeira aí.
0: A galera bombando, né, produção? Não, a turma de ouvido na catarinense.
3: Manda uma pra milionário José Rico pra nós curtir aí.
0: Tá bom, meu irmão.
3: Nós estamos no puxa de pedra aí de pira pra Castelo Branco.
0: Outra
3: positivo, Michel. Um abraço aí, tudo de bom.
0: Valeu, tudo de melhor, querido. Uma ótima tarde. Já já a gente atende todo mundo, né, produção? Chama! Tem que chamar na buzina. Você tá doido?
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0: Oh, maravilha! Vamos sempre no ar e bem alto, produção. Vamos atendendo a galera aí que tava pedindo moda. Oh, meu Deus do céu! Três faltam para as três. Mil corações do Jean Giovanni. Boa tarde. É a tarde show catarinense.

0: Gê Giovanni, Mil Corações. É a tarde show catarinense, bebê. Se você não conhece o programa, tá chegando agora. É um programa feito para mexer com a emoção. É um programa que não é cardiologista, mas toca no coração da galera de toda certeza, meu Deus do céu.
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0: Não apague as mensagens que já já a gente atende você. Não apaga não, viu? Eu sei que tem bastante mensagem. Tem uma galera ainda que não foi atendida, mas fica aí, fica aí. Permaneça nessa tarde gostosa na catarinense, né, Dique? 3 e 2. João Mineiro e Marciano.

0: gente maravilhosa, 3:03, nessa tarde gostosa catarinense. Não, volta com a trilha, produção, porque ainda tá gerando pano pra manga, tá gerando discussão aí no WhatsApp da Rádio Catarinense. Todo mundo tá com a opinião dividida, né? Sobre essa carta que a gente recebeu, quase um bilhete, né? Ah, rapaz, depois de 7 anos, a mulher simplesmente foi e não voltou, né? Foi e não voltou mais, né, meu querido?
1: Oi, boa tarde, Michel.
0: Boa tarde, tudo bem,
1: querida? Eu te mandei um áudio ali, mas daí era... Tinha música muito alta, acho que não deu pra você entender o que que... A mulher tá assim, indo embora, porque as atitudes, né?
0: Ah, claro.
1: A atitude do homem, do emprego. Sempre aqueles que estão lá fora, sempre são mais bonito, mais inteligente, mais... Tudo mais. Tudo
0: mais atraente, né?
1: E daí, por isso... Por isso essa mulher foi embora, tanto quanto eu tô indo.
0: Eita!
1: Porque as atitudes, a gente faz tudo
0: complica,
1: pra uma pessoa.
0: Né? Complica,
1: e
0: né, filha?
1: E ela sempre tá na frente... É. Mas sempre ponhando coisas que não... Nunca o casal é junto. E eu acho que o casal tem que estar junto.
0: Tem que
1: fazendo
0: isso,
1: as coisas junto.
0: Isso mesmo.
1: Junto. E eu sou uma que tenho... É. Se eu tiver um relacionamento, eu tô com os dois pés no barco. E não um fora,
0: isso.
1: Um dentro.
0: Aí, filha.
1: Que daí não dá certo.
0: Tá certo, né? Tá certo, guria. Não concordo em gênero, número e grau, viu? Pelo amor de Deus. É isso mesmo, né? Valeu, valeu, guria. Um abraço. Um forte, longo e caloroso abraço, viu? Obrigado pela sintonia, uma ótima tarde. Já já a gente volta a conversar, a trocar ideia sobre esse assunto, que particularmente eu amo, né? Eu amo, porque vocês têm muito mais experiência que a gente, né, produção? E aí consegue dar um norte também aí para os sentimentos das outras pessoas que estão curtindo a tarde show catarinense. Ah, que cachorro, bebê, você tá doido, né, meu filhão? 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
0: Valeu, Sorveteria Sabrina. Uma ótima tarde. Gratidão pela audiência, pela companhia. 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Uma linda tarde.
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0: E bota a sofrência nisso.
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0: As informações. Os destaques da tarde é com a Vani. Oi, Vani, boa tarde, bem-vinda.
5: Boa tarde, Michael. Boa tarde a todos. Estamos chegando com informações para o ouvinte catarinense. E começamos destacando que um tornado provocado por uma supercélula de tempestade atingiu áreas rurais de Giruá, 7 de setembro, e Senador Salgado Filho, no Rio Grande do Sul, na noite de ontem. O fenômeno arrancou telhados e causou prejuízos em propriedades. Segundo meteorologistas, supercélulas são tempestades mais intensas e organizadas, com alto potencial para formar tornados, além de provocar granizo, chuva forte e ventos destrutivos. A Defesa Civil orienta a população a permanecer em locais seguros durante novos alertas e evitar áreas abertas, árvores e redes elétricas. Eleitores que estarão fora do domicílio eleitoral nas eleições de 2026 já podem solicitar o voto em trânsito. O prazo vai até 20 de agosto e o pedido pode ser feito pela internet ou em qualquer cartório eleitoral. A modalidade é válida para o primeiro turno, o segundo ou ambos, em capitais e cidades com mais de 100 mil eleitores. Em Santa Catarina, 12 municípios estão habilitados para receber votos em trânsito. Quem estiver em outro estado poderá votar apenas para presidente. Após o prazo, não será mais possível solicitar, alterar ou cancelar a habilitação.
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5: Inter e Flamengo se enfrentam hoje às 19h30 no Beira-Rio pela 21ª rodada do Brasileirão. O Colorado vem de derrota para o Atlético Paranaense por 2-0 na última rodada. Já o rubro-negro empatou em 1-1 com o São Paulo. O Colorado inicia a 21ª rodada como o primeiro time fora da zona de rebaixamento. O saldo de gols coloca o Inter à frente de Vasco e Remo, que também somam 21 pontos. A equipe rubro-negro segue na vice-liderança do Brasileirão com 6 pontos. Pontos a menos do que o Palmeiras, primeiro colocado. O Flamengo vem de 3 jogos de invencibilidade. Inter e Flamengo, você acompanha hoje aqui na Rádio Catarinense às 19h30. Aqui você continua na companhia de Michael Oliveira. Daqui a pouco eu volto com mais informações. Da redação, Vani Santos.
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0: hora, meu filhão. Se você tá curtindo a Rádio Catarinense, você pode mandar beijo, abraço, sorriso e amassa através do 98437-7982. Ou pode ligar também, né? Faça igual o Fabiano, ligou pra gente aí no 3551-2410. O Eric Pablo também ligou, né, Eric? Lá no Paraná, curtindo a Rádio Catarinense, né, Eric? Bom saber que o amigo tá sempre com o som na Rádio Catarinense. Diz ele que no Paraná deu chuva, chuva forte, chove ainda. Em especial na cidade de Tijucas do Sul. Galera que tá ao som da Rádio Catarinense ouvindo a gente no Estadão do Paraná. Intempério forte por lá, né? Ô, meu chapéu. Aí complica, né? Aí complica. Valeu, Eric. Já já tem a sua sonzeira, viu, querido? É, não, calma aí, calma aí. Espera aí que a gente atende, meu irmão. Fica na boa. Tá trabalhando ao som da Rádio Catarinense? Não perde a oportunidade de entrar em contato e pedir o seu som. E mandar o seu forte, longo e caloroso abraço para quem você quiser achar melhor e necessário. Vamos de Amado Batista, que o nosso amigo Arsênio pediu. Galera de Zorté curtindo a gente. Aliás, tem mais gente de Zorté ouvindo aí, produção, hã? Uhul! Já já atendo a galera de Zorté aí no 98437-7982. Alô, Arsênio! Separação.
1: Já faz muitos anos.
0: Amado Batista e Kel Smith.
1: E nos separamos.
0: Boa tarde.

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0: 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Em Santa Catarina, a FAESC representa os interesses dos produtores e articula ações estratégicas para o setor produtivo. O Senar atua na formação profissional, na promoção social, na assistência técnica e gerencial, entre outras ações. Já os sindicatos rurais formam a base do sistema nos municípios, mantendo contato direto com os produtores, identificando demandas locais e mobilizando o setor. 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
3: Já vencemos a primeira hora do programa com maestria na produção. Chegamos às 3h20 dessa tarde gostosa na Rádio Catarinense. Valeu, valeu, valeu. 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Estão comunicando que no dia 31, na próxima sexta-feira, meu querido, às 17h30, haverá detonação na pedreira. Assim, todos deverão evacuar o local uma hora antes do horário previsto, incluindo os moradores em um raio de no mínimo 1.000 metros. Lembrando que existe risco e risco de acidente fatal, viu? Caso alguém deixar de cumprir esse comunicado, o descumprimento desse é por risco e conta do infrator. Dúvidas? 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Através do 99806-0033. 99806-0033. Boa tarde!
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3: Tô junto! E não abro mão disso, né, Fabrício? Obrigado pela companhia. Valeu, valeu, Fabrício. Uma ótima tarde. Deixa eu girar o WhatsApp que tá cheio de gente pra mandar beijo, abraço, sorriso e amasso.
5: Alô, boa tarde, meu amigo Michael de Oliveira. Hoje, Concórdia, 92 anos. Pra nós aqui é feriado. Menos pros leiteiros. E eu tô aí trabalhando e ouvindo a tua programação.
3: Rapaz, eu ia te pedir pra trazer um pedacinho de mortadela, né? É 92 quilos de mortadela ou 92 metros de mortadela? Hein, ô... Ô, Josimar, Tafarel, fala pra mim. Fala comigo. Ah, pelo amor de Deus, é mortadela pra Balog. Eu adoro mortadela, não sei você. Você sabe que o meu primeiro ordenado, quando eu ganhei o meu primeiro salarinho trabalhando em rádio, eu realizei um grande desejo que eu tinha. Quero comer mortadela com iogurte. Tô falando, produção. Comprei aquelas grandonas, sabe que parece um extintor? Eu comprei e comi bem sozinho. Com a bandejinha de iogurte. Não, o salário foi tudo ali, né?
5: É 92 metros de mortadela e 92 metros de bolo. São toneladas de mortadela.
3: Pelo amor de Deus. Pelo amor de Deus. Vai sobrar um stickzinho pra mim, né? Não. Você deixa num potinho, né, meu irmão? Pelo amor dos meus filhinhos. Valeu, querido. Um abraço para o povo concordiense. Povo trabalhador demais, né? A galera trabalha demais, né? Luta demais. Valeu, valeu, valeu. Um abraço.
6: Bora, bora, bora, grande Michael. Boa tarde, meu nobre amigo. Tudo bem, tudo certo? Tudo, só alegria. Tudo. É o pancada pro cá, homem do céu. Maravilha. Estamos aí na correria das entregas aí, bombando aí. Mas não tem nada toda poderosa como sempre, hein? Boa, só daquela mora bem chonada pra nós curtir, cara. O Leandro e Leonardo aí, bobo aí. É. Por exemplo, o Sosteles aí. Esse Aparecida que tá ligadinho aí. Vitório também do bairro Aparecida aí. Pra tocar da Evó, embalagem aí. Alô, Rodrigo Barbeiro aí, que tá antenado toda poderosa. O cabelo aí que tá na obra aí, sempre antenado aí. Valeu. Pra galera, esse acessórios aí que tá voando aí. Eita. Alô, seu Cobra, que tá lá em Lacedópolis, não tem nada toda poderosa.
3: Valeu.
6: Pra todo jogador da Dispa Futebol Clube aí, que vamos jogar lá em Pato Branco sábado aí, bicho, aí. E pra galera toda da LCC aí. Positivo? Forte abraço aí, uma boa quarta-feira e tudo de bom, meu nobre amigo.
3: Valeu, queridão, obrigado pela sintonia sempre. Bom serviço, boa correria. Bom trabalho, meu mano velho.
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3: Como é que tá, meu irmão?

0: Aquí en Concordia.
1: Aló,
0: yo que ni rayos de andarile, que dame interferencia para tu cantante, que mató ligado la nossa poderosa. Boa tarde. Tudo de bom.
1: Ai, meu Deus do céu, é. Você tá doido, né, meu filho?
2: Boa tarde, bicha.
1: Tudo?
2: Lemãozinho por decar no carro.
1: E aí, meu irmão?
2: Retornando aí com o Joaçaba, do Chapecó.
1: Seja bem-vindo.
2: Manda uma do Zezé de Camargo e Luciano aí pra nós aí, Micha. Parece pra galerinha do GTP, pro Cachorão, Gessé, Pagai, Narizinho, pra quem tiver na escuta aí, Micha.
1: Sim.
2: Me chama.
1: Ah, aonde?
2: Chama na bocina.
1: Que você rouba na bocina, bebê. Tem que chamar. Aí sim, meu filhão! Bora! Leandro Leonardo!

0: Alexandre Leonardo. Bobo na Catarinense, boa tarde.
1: Boa tarde, Misha, tudo tarde, bem, Misha?
0: Tudo.
1: É, caiu uma árvore aqui, Misha.
0: Aonde, grandes, meu irmão?
1: Cobertura aqui na sua de luz aqui.
0: Rapaz.
1: Estão tirando aí, foi feio. Rodou aí, mas não foi fácil.
0: Capaz, cara. No bairro Nossa Senhora de Lourdes, né, irmão? Valeu, boa sorte aí, querido. Bom serviço aos bombeiros. É, rapaz. Não tá mole não, né, meu irmão? Tá mole não, meu irmão.
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0: Credo, né, vó? Uma delícia de tarde. Uma ótima sintonia pra você. Já já tem o Mirosmar no show da tarde, já já.
1: Oi, Micha, boa tarde. Tudo bem? É a noite.
0: Oi, tudo
1: viu?
0: Bem,
1: tem um recadinho aí pra esse rapaz que a bela dele abandonou depois de 7 anos.
0: O que aconteceu?
1: É, a mulher, ela é a última que abandona o navio.
0: Ela é isso.
1: E isso
0: mesmo.
1: Só acontece quando o navio já está inundado.
0: Aí, bebê.
1: Isso não é sobre o navio.
0: Aí, meu filho, você tá prestando atenção aí, meu irmão? Mas pelo amor de Deus, hein? A turma se puxa. Valeu, valeu, valeu. Um abraço, guria. Tudo de bom. Valeu, Noemi. Mana, tem que aplaudir de novo. Tem que aplaudir de novo. Aquele abraço, Noemi. Um beijo pra você. Na boa, na paz, sempre. Ó, o Mirosmar. Canta, Mirosmar. Irmão da Lua, amigo das estrelas. Nata de show.

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3: 3h40, o Popular 20 para as 4. 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Bom trabalho, boa tarde. Vamos saber que os amigos da classe também estão com a tarde show catarinense. 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Dá uma chamada na buzina, produção. Pode chamar, pode chamar. E a galera tá bombando ao som do show da tarde. Oi, quem fala? Tudo bem, guria?
4: Da rede. Ah, o primeiro cai e volta. Tomaria que rumo, né?
3: É mesmo, guria? Vamos ver se eu entendi muito bem essa a sua mensagem, viu, Vanessa? Mas eu já respondo pra você via WhatsApp, tá bom, guria? Beijão, beijão, beijão. Quem mais? Tá mandando beijo, abraço, sorriso e amasso. Vitão, né, Vitão? Aparecendo aí pro Naldo, Acabamento Gerval, pro Laertão do Rupi, curtindo a Rádio Catarinense, valeu. Oi, Michá, manda piquitita do Duque e da Van, pra galera que tá curtindo a tarde show catarinense, o pessoal tá na obra, viu, Michá? Tem que chamar na buzina, valeu, valeu, Naldo. Obrigado pela sintonia. Alô, seu Zé, tudo bem, seu Zé? Uma ótima tarde, querido.
5: Aí, Michael.
3: Tudo bem?
5: Chicão pra lá de cá.
3: E aí, Chicão?
5: Bairro do Chicão, ouvindo a catarinense e os ouvintes, os amigos aí.
3: Maravilha.
5: Tamo aí.
3: Tudo bom?
5: Manda um abraço aí pro Tafarel.
3: Alô, Tafarel.
5: Ô, Tafarel. Abraço, Chicão, e meu amigo.
3: Aí, ó, bebê.
5: Puxa o leite da mimosa aí.
3: Tá na Beleza? Hora, né?
5: Tamo na escuta aí, piá.
3: Valeu, Chicão. Beijo.
5: Ouvi a catarinense que você nos indicou aí.
3: Aí, meu irmão.
6: Meu Deus. Chama na buzina.
3: Tem que chamar na buzina, né? Essa piazada medonha.
5: Manda uma música aí, Michael. Manda uma música do Mário Batista.
3: Tá bem.
5: Se ela ligar outra vez.
3: Se ela ligar outra vez. Diga que eu não estou.
7: Boa Essa tarde, né? Michael.
3: Oi, boa tarde. Mesmo, bicho. Tudo bem?
7: Manda uma música pros nossos amigos aí, Hermes.
3: O que você quer ouvir?
7: Aí pra Lajado Mariano, show bonito pra nossa terra natal aí.
3: Aí, bebê.
7: Tá? Manda aí Alto Picadão aí.
3: Pessoal da Gamela,
7: do
3: né?
7: Rio aí que tá sempre ouvindo aí também.
3: Oh, maravilha.
7: Dá um abraço aí do Turesmin aí pra esse bairão velho aí.
3: Valeu, turma.
7: Beijão aí, tá? Tamo sempre junto aí, meu amigo.
3: Manda valeu.
7: Aqui pro nosso bairro Santa Teresa também, aí, tá bom?
3: Valeu,
7: um abraço
3: querido.
7: Aí.
3: Um forte, longo e caloroso abraço, Turesminho. Continua na boa, continua na paz, continua na catarinense, viu, meu irmão? Quem mais? Libera o áudio, oi.
8: Meu amigo, tudo tranquilo?
3: Tudo.
8: É a Simone e o Michel. Hoje eu queria que você rodasse a música da Lana Tavares, Coração Vagabundo.
3: Tá bem.
8: Queria oferecer pra minha netinha, que tá aqui, a Julinha.
3: Oh, maravilha,
8: tá
3: né, Julinha?
8: Tá inventando pipa aqui pra levantar os prévios. Beleza, Michel? Uma boa tarde.
3: Valeu, guria.
8: Tudo bom, tá?
3: Um abraço! Ó o Amadão! Boa tarde, 3h44.

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Eu tô junto contigo. Alô, Simone. Alô, Julinha. A galera que vai empinar pipa na tarde de hoje. Alana Tavares. 3:48. Coração vagabundo.

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0: Vamos! 5 faltam para as 4. 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Aí é maravilhoso. Vamos. E aí, Torresminho?
1: Tô aqui de moio, bicho. Tô aqui de moio aqui, ó. Toda a cirurgia aí vai levar uns 30 dias para mim poder.
0: Também.
1: Tá, tá no, na, na correria aí.
0: Valeu. Né? Boa recuperação para ti, meu irmão. Tudo de bom, tudo de bem. Fala, bicha. Manda Valéria Barros, o Fátima Leão. Tamo a todo vapor, viu, bicha? Não dá para parar, né, bicha? Foguete não tem ré, rapaz. Não adianta e não adianta. Valeu, Laerte. Obrigado pela sintonia, meu queridão. Oi, Micha. Sou Eduardo, de 13 Tilhas. Manda um forte, longo e caloroso abraço. Pode ser o do João Paulo e Daniel. Eu escuto todas as tardes o teu programa. Valeu, Dudu. Valeu, galera de 13 Tilhas. Curtindo a tarde show catarinense.
2: Mas tá louco,
0: né? O que, rapaz?
2: Vão matar o piá, homem, desse jeito.
0: O homem já perdeu, e aí com essas modas que a galera tá pedindo aqui, não tão querendo dar folga pro cidadão, né, ô? De quê? Já tem João Paulo e Daniel. É a hora de Chitão e Chororó.

0: Chitão, chororó, Billy Ray Cyrus, ela não vai mais chorar nessa tarde gostosa. Olá, Tresitilhas. Olá, Eduardo Gruber. Pra ti e pra toda a galera. João Paulo e Daniel.
1: Você tá doido?

0: E Daniel, por que fui amar assim? 4 e 5.
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8: Pra essa galera toda, o Show da Tarde segue no ar e bem alto nessa tarde gostosa catarinense. Você tá mandando beijo, abraço, sorriso e amasso que eu tô vendo, né? O Lucas tá ligado com a gente, ouvindo via aplicativo. Valeu, Lucas. Lucas Fernandes em Joinville. Valeu, meu irmão. Aquele forte, longo e caloroso abraço. Tem que chamar na buzina, tem que chamar na buzina. Chama! Aí é bruto demais. Barreirito! Eu tô resmo, ficou pronto aí, Dique? Boa tarde.

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0: que a tarde show não para, produção? Vou dar uma girada no WhatsApp, saber o que a turma tá falando aí do show da tarde da Rádio Catarinense, o próprio original do Ari Bengal, do produção. Fala aí, Dique, fala aí, meu irmão, pode falar, pode
1: falando
0: falar.
1: Falando sério agora, Micha, falando sério, cara.
0: O que que você tá falando?
1: Sempre tô trabalhando nesse horário, esse programa aí, mas o programa é bom, esse programa é bom, esse horário aí é muito bom, esse programa, cara, não, parabéns.
0: Só que tem que ouvir acompanhar.
1: Só que machuca os coração por aí,
0: mesmo,
1: né?
0: É isso mesmo.
1: Dentro de um programa bom.
0: Ô, meu irmão. Não, e tem que ouvir acompanhado sozinho, não dá pra ouvir não, viu? Não, quem não chorou até agora tá com o biquinho pronto, viu, mamãe? Não, tô falando pra você, rapaz. A equipe médica aí do show da tarde orienta a não ouvir sozinho. Tem que ouvir acompanhada, vai, para com isso, para com isso. Tem mais gente aí mandando beijo, abraço, sorriso e amasso.
1: Tá pronto, Micho, tá pronto. Ah, tá pronto? Tá pronto, Pia.
0: Ô, torresmo bonito, hein?
1: Só que eu sempre faço um pouquinho, né?
0: Aham.
1: Uhum, não... É só eu e a espingarda, que nem diz o outro. Moramos, né? Casado, tudo casado já.
0: Valeu, meu irmão. Valeu, meu querido. Beijão pra você. Alô, Irene, Capinzal. Ó, a Irene tá indicando a gente com grosso ali aqui. Ah, mas iria vir um grosso ali, né, produção? Hã? Vamos combinar? Ah, é a tarde do torresmo, entende? Alô, Bob Dotto! Também já tá com a panela no fogão ali, ó, fazendo torresminho e curtindo a Catarinense.
2: Tá, de abraço aí, bicho.
0: Boa tarde.
2: Só pra lembrar a galera do Joaçaba que hoje tem jogo do nosso Joaçaba aí,
0: né? É hoje!
2: Limpou o tempo, tá de boa agora, só chegar lá no ginásio ali.
0: Vamos meter pressão,
2: né, meu irmão? Pra nós ouvir aí. Leandro e Leonardo, Temporal de Amor. E oferece pra quem gostar da música aí, pra minha Cristal, que deve estar curtindo a programação aí. Beleza, meu jovem?
0: Valeu, meu irmão.
2: Um abraço. Tudo bom.
0: Valeu, querido. Um abraço. Fica na boa, fica na paz, fica na Catarinense.

0: Zezé Luciano, Laura Prado.
1: Quando vocês tocam essas músicas com meu papai, chora um pouco.
0: Mas é normal, viu, criança? Pelo amor de Deus, viu? Super normal. 4:22.
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Valeu, valeu, valeu, turma! 4h26. Vou se despedindo de você. Amanhã, às 5 horas da manhã, eu tô de volta. Valeu, Real Marco do Calçados, Caetá, Cimecal, Casa dos Pneus, Classe Viagens, Sorveteria Sabrina. Vem aí, Rádio Saudade. Vem aí, Amarildo Monteiro, pra matar a tua saudade nessa tarde, turminha. E eu fecho a conta e passo a régua com eles, Léo e o Dudu. Borbulhas de amor. Leonardo Eduardo Costa, você tá doido.

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0: aí, meus amigos e amigas, tudo bem, criancinhas? Estamos chegando na Catarinense em 97,3. No passado, quando os dragões voavam e dominavam o céu e a terra, o Rádio Saudade está chegando para te fazer companhia em mais uma linda tarde no vale mais bonito do planeta. A partir de agora, vamos embalar você ao vivo na rádio que tem vida, que tem energia, que tem alegria, que tem alto astral. 4:31, até aqui Michael Oliveira te fez companhia na sofrência da tarde. Michael, mais conhecido como o rei do torresmo. Que o que pede de torresmo essa criança é brincadeira, bicho. Todo dia ele sai com a sacola de torresmo aqui da rádio. Fala sério, Michael. Repartir que é bom, nada, né? Obrigado, Michael. Vai com Deus, meu irmão. Até amanhã, tá? E vamos começando nessa tarde linda de quarta-feira. Obrigado, Deus. Você realmente é o maior de todos. Olha que dia. Olha que tarde. Vamos começar, então? Vamos dar o play aqui, ó.
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0: Aê, meu Deus, isso é pra enlouquecer a melhor tarde do rádio. The Originals, valeu, meninos, Paulo Miklos, credinho. Então, aumenta o volume.
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0: É, e o que a gente vai tocar agora pra galera aí, já pensou? Vamos começar com essa aqui, né? Que essa aqui é tudo bom, né? Quem é que gosta de música italiana? Dell'amore non si sa. Forestella pra você na melhor rádio do Brasil.

0: dell'amore non si sa. Amario Duori. È isso aí. Forestella. Maravilhosos. Eu volto já.
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Estamos de volta, meu povo querido e maravilhoso. Vamos nessa. Sempre inspirados nesse final de tarde, a bordo dos picapes da melhor rádio do sul do Brasil e uma das mais ouvidas de todo o território nacional. 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Enquanto nós temos a trilha de pita arrebentando na tarde catarinense, quero aproveitar e mandar um abração pro Valmir. Boa, Valmir, aí você pegou pesado, né? Boa tarde, meu nobre, tudo bem, Amarildo? Tudo bem com você? Eu tenho ótimas notícias. Adoro notícias boas, né, gente? Meu coração já começa assim, ó, tum-tum, tutum, tutum, como diz a Menetinha. Então, boas notícias. Jucimara, minha irmã, evoluiu muito bem, está respirando sem ajuda de aparelhos, o pulmão está muito melhor, está conseguindo assentar, está com uma TV ao lado do leito, mas o que ela queria era um rádio para te ouvir. Mandou abraços para ti e se tudo correr bem, correndo bem, logo ela irá para o quarto. Se puder, toca aquela música Bala Bala, agradeço se for atendido. Valeu, meu irmão, obrigado pelo carinho. Notícias da minha querida Jucemara. Valeu, Luciano, mas o que que vocês fizeram aí naquele dia? Levaram o celular pra ela ouvir o meu programa. Se mexam aí, cara, leva um rádio pra ela, tem que ouvir o Amarildão lá todo dia de manhã. Corre lá pra casa, aquele radinho que ela escuta, pega aquele rádio, leva pra ela me ouvir lá de manhã. Nada de estar tá levando o celular lá pra ela ficar me ouvindo, não. Leva o rádio, ela fica o dia inteiro ouvindo o rádio. Que quer ver televisão? Para com isso, homem. Mas essa é uma notícia mais incrível da tarde, ver a minha querida amiga de muitos e muitos anos se recuperando. Eu fico feliz demais. Boa tarde, Amarildo. Não faça jamais como eu fiz. Tá louco, Valmir? Mas aí tu me quebra, né, Valmir? Tu quer ouvir essa música aí? Sério? Essa música aqui, deixa... Produção, traz um lenço pra mim aí, por favor. Porque a coisa aí vai ser braba agora, hein?

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8: Quero mandar um beijo, um abraço pra Cida. Oi, meninas, como é que está você? Tudo bem aí na sua terra linda? Um abraço carinhoso, obrigado. Hoje foi surpreendida, né? Logo na abertura do programa, né, Cida? É isso, quem chega primeiro toma café quente, diz o ditado. Um abração para você e para todo o pessoal do Supiol Brasil. Obrigado pelo carinho de vocês. Uma tarde muito abençoada. E agora uma promoção rápida. Um minuto para adivinhar quem é que tá cantando essa música aqui, ó. Eu vou deixar um pedacinho, vale um prêmio.

0: Dançamos muito na Jovem Guarda. E aí, quem é? Quem é? Quem é? Pronto, terminou o tempo. Vocês não sabem nada de música, né, gente? Renato e seus Blue Caps, pelo amor de Deus, feche os olhos e sinta. Ah, gostaram? Não, não vou cantar, porque o meu negócio não é cantar. O meu negócio é comunicar aqui. Ô, dona Adélia, que tristeza é essa, dona Adélia?
1: Oi, Marindo, boa tarde.
0: Boa tarde.
1: Tudo
0: que
1: bem?
0: Eu tô ótimo.
1: Roda a música pra mim ouvir Domingo Feliz com Renato e seus...
0: Renato,
1: se for possível, tu rodar pra mim ouvir.
0: Tá bom. Eu anunciava antigamente essa música que
1: tudo
0: ela pediu.
1: Tudo de bom, Amarilho.
0: Tudo de bom, queridona. Mas tá muito triste hoje, meu Deus do céu, que tristeza é essa? Esse é um programa cheio de alegria, galera. Vibração, vibração, tá aí, ó. Olha a música, dona Adélia. Cante agora comigo, Ângelo Máximo.

Vocês gostam, hein? Vocês gostam de confusão, hein? Quarta-feira linda, pelo amor de Deus, né, gente? Tristeza pra quê? Dança comigo aí, vamos lá! D-I-S-O. Ah, meus tempos de disc jockey. Os tempos das discotecas. Essa era pra enlouquecer a galera, mas hoje é quarta-feira, ainda não é sexta-feira, não é dia de loucuragem nesse programa, por favor. Vamos atender a dona Luzia, que pediu para mim uma música super bonita. Deixa eu ver se é ela mesmo, né? Que pediu aqui, deixa eu ver se é ela que pediu aqui, deixa. Daqui a pouco o pessoal pede uma música e anuncia o ouvinte errado, que daí me matam, né? Dona Luzia, espera um pouquinho. A Regiane mandou primeiro aqui, tá? Pediu pra ouvir Tigres de Bengala, Agora ou Jamais. Acho que complicado isso, né? Vamos ver aí, ó.

0: Tigres de Bengala, quem lembrou, quem lembrou? Ergue o dedinho aí. Música linda, né? Fala sério. Agora o Jamais, na número 1 da sua tarde, linda e maravilhosa. Está chegando a equipe de jornalismo para as notícias.
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0: Vamos embora então, Vani, seja bem-vinda, amiga. Boa tarde para você.
2: Boa tarde, Amarildo. Boa tarde a todos. Estamos chegando com informações para o ouvinte catarinense. E começamos destacando que a Anvisa aprovou o registro de 5 novos medicamentos injetáveis à base de semaglutida, substância usada no tratamento do diabetes tipo 2 e da obesidade. Os produtos poderão ser utilizados como complemento à dieta e à prática de exercícios, especialmente quando a metformina não for indicada. Segundo a agência, todos passaram por análises de qualidade, segurança e eficácia. A medida faz parte de um esforço para ampliar a oferta desses medicamentos no país e reduzir o tempo de aprovação de novos tratamentos. A confiança do consumidor brasileiro voltou a cair em julho. Segundo a Fundação Getúlio Vargas, o índice recuou pela terceira vez seguida e atingiu o menor nível desde março. A queda foi puxada pela piora na avaliação da situação econômica atual e das finanças das famílias. Apesar de uma leve melhora nas expectativas para os próximos meses, o cenário ainda inspira cautela. De acordo com a Fundação Getúlio Vargas, os consumidores de menor renda foram os mais afetados pela percepção de dificuldade econômica, refletindo maior preocupação com o orçamento doméstico. A 21ª rodada do Campeonato Brasileiro começa hoje com 4 partidas e atenção voltada para a briga pelo título e contra o rebaixamento. Às 19h30, o Internacional recebe o Flamengo no Beira-Rio. Mandante da partida, o Colorado está na 16ª posição do Brasileirão. Uma derrota pode colocar a equipe gaúcha na zona de rebaixamento ao fim da rodada, enquanto o rubro-negro busca reduzir a diferença para o líder Palmeiras. Também às 19h30, Mirassol e Remo fazem confronto direto contra o rebaixamento. Às 21h30, o Fluminense enfrenta o Bahia no Maracanã e o Palmeiras visita o Vitória no Barradão para tentar manter a vantagem na liderança do Brasileirão. Inter e Flamengo, você acompanha aqui na Rádio Catarinense hoje às 19h30. Aqui você continua na companhia de Amarildo Monteiro. Mais informações às 18h no Rádio Contato. Da redação, Vani Santos.
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0: 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Estamos de volta para mais uma hora do Rádio Saudade. Meu amigo Chicão tá ouvindo, ele pediu essa música do John Farahan, You're the Voice. Olha só, essa música aí tem mais de 20 anos, 30 anos eu diria. You're the Voice, tradução literal, você é a voz. Naquela época, eles já faziam a letra assim, ó. Nós temos a chance de virar as páginas. Nós podemos escrever o que quisermos escrever. Nós temos que concluir antes de envelhecermos. Somos todos filhas de alguém. Ele falava das suas irmãs, né? Somos todos filhos de alguém, dos seus irmãos e amigos. Por quanto tempo nós mais podemos nos olhar sob a mira de uma arma? Você é a voz. Tentem entender isso. Faça um barulho e deixe claro, ó, por favor, deixe claro. Ele falava da guerra, porque aí estava acontecendo a guerra que os Estados Unidos lançaram a bomba em Hiroshima e Nagasaki. Então veja bem quanto tempo depois ele fez a letra de uma música tão poderosa como essa aqui, falando de um tema tão atual que porque daqui a pouco os Estados Unidos inventam de largar uma bomba no Irã, pronto, se foi o Irã, né? Vira poeira. Tudo por quê? Porque o Irã se acha um país grande demais, poderoso demais, que pode fazer frente aos americanos. Mas daí, a gente fica pensando, será que os caras não olham pro lado? E não é bem assim que as coisas funcionam, né? Não importa você ser grande, ser pequeno, ser maior, ser menor. O que importa é você ter, ó, amor no coração, não é isso? John Farahan já sabia disso lá atrás. Olha, que belezura. Pedacinho pra vocês aí. Chicão, você foi demais.

0: Fala pra mim aí, o mundo é feito de músicas lindas ou não? Claro que sim. Minha amiga Valdirene e toda a família lá em Santa Maria. Cidade linda do Rio Grande do Sul, bem no centro do estado. Tarde de tempo bom aí, né, querida? Solzinho aqui, o vale tá maravilhoso. Hoje tem um sol lindo, um céu azul. Deus colocou a mão assim, ó, pra vocês de presente hoje. Que Deus abençoe o final de tarde de vocês aí, tá, querida? Muito obrigado pela carona todos os dias. Deixa eu mandar um oizinho pra Celeste, que tá aparecendo por aqui também. Oi, Celeste. Dona Irene, minha querida, oi, boa tarde. Marli, como é que tá você, menina? Obrigado pelo carinho aí, tá? Tamo junto. Soraya, oi, Soraya, boa tarde pra você, toda a galera do Supiol Brasil. Oi, Sandra, é, aquela música é disco, D-I-S-O, né? Nossa, quando eu era disc jockey, rodava pra danar aquelas músicas, pelo amor de Deus. Quem é que apareceu aqui? Lucimar José Lanfredi. Quem seria Lucimar José Lanfredi aqui no programa? Essa é novidade pra mim. Vou botar no ar ele.
1: Fala. Boa tarde, Amarildo, tudo bem? Eu sou Lucimar. Sou do Rio Grande do Sul, tô fazendo entrega na região aí.
0: Opa!
1: E tô na escuta da rádio aí. E vou escutando até que dá alcance aí, vai. Pega longe aí, hein?
0: Essa vai longe.
1: Então, roda pra nós aí, Demétrios.
0: Opa!
1: Chuva! Valeu, amigão, grande abraço.
0: Valeu, Dulcimar, aê! O rádio é isso aí, galera. A gente vai fazendo amigos, sempre. Amigão, e ó, depois sabe o que tu faz? Baixa o app da Catarinense no celular aí, tá? Baixa o app e tu escuta a gente aonde você for aí, sem problema nenhum. Bota até no Bluetooth aí do seu bruto, ou da sua caminhonete, o que seja que você tá fazendo entrega aí. Mas, Demétrios, ritmo da chuva, vamos ouvir juntos. Quando eu voltar do intervalo e da valorização de nossos melhores anunciantes do Brasil.

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4: E aí, Catarinense, muito bem, já estamos de volta depois do nosso showzaço do intervalo. Gente, é tanta coisa pra mim cuidar aqui que eu, às vezes eu me perco. Sabe essa trilha que a gente tá ouvindo aí? É Jung Ho, contratenor do Forestella. Trabalho solo dele com a banda Pita desde os tempos de faculdade, né? Foi o primeiro trabalho, o primeiro integrante do Forestella a ter o seu grupo e também fazer um trabalho paralelo. Banda Pita, ele é bem roqueirinho, né? Bem malandrinho ele, com aquela carinha de santo que ele tem, né? Bem roqueirinho o seu Jung Ho. E aí chamo ele de meu anjo não sei o quê, tá bom. Mas só rock and roll daqueles de lascar o sapato, né? Agora ganhei um 10. Oi, Vanessa, como é que tá Três Etilhas, essa terra linda, minha amiga? Ela pediu uma música aqui, nossa, Back for the Good, Take That. Nossa senhora. Dona Dines, como é que está a senhora? Tudo bem, queridona? Aquele abraço pra senhora e toda a família aí, tá? Jerusa Parolin, você e o Parolin são muito maus, só pra dizer. Se é coisa que se mane pra gente numa hora dessa que a gente não tem nada pra comer aqui na rádio, o Michael fica pedindo torresmo todo dia. Todo dia sai com uma sacolinha, manda o torresmo pra ele. E você manda esse lanchinho que vocês estão fazendo aí. Bom apetite, tá, queridos? Bom final de tarde, vocês merecem, trabalham muito, muito, muito, muito. Deixa eu ver quem mais aqui. Cheguei com você, eu não quero conversa, tá? Tu é amiguinho do Michael, fica mandando torresminho pra ele, né? Não vai ter conversa não, viu? Pode mandar torresminho pro Michael aí, mandar fotinho de torres pra ele aí. Pra mim, você não faz isso, né, Gig? Entrou na minha lista. Pode deixar. Quem é que tá na linha aqui falando comigo aqui? Oi, Kleber Todescato.
5: Boa tarde, Marildo. É o Kleber Todescato. Estamos aqui na Triton, no intervalo, escutando. Opa. Catarinense. Toca aí pra nós. Hit. Pelo interfone.
4: Boa, rapaz, essa boa.
5: Oferece pra minha esposa Marisa, meus filhos William, Wesley, Bruna, meu Varlindo, a dona Talina, todos estiverem na escuta. Bom final de tarde a todos, fiquem com Deus.
4: Amém, queridão. E agora, dona Elizabeth Luiza.
6: Oi, Marildo, tudo bem?
4: Tudo ótimo.
6: Pode hoje pra mim o The Carpenters, Only Yesterday.
4: Only Yesterday.
6: Certo? E no mais, tudo de bom e bom final de tarde pra vocês da Catarinense.
4: Muito obrigado, querida. E como eu disse, né, deixa eu achar ele aqui, né? Deixa eu achar, tem que achar as pessoas novas aqui, o playlist aqui não para. Quando eu tenho um, já entra uns 200 aqui. Como é que eu vou achar? Vou me achar, gente. Ei, me diga, terminou até a trilha aqui do programa, mas eu achei a música aqui. A música aqui está e nós vamos cantar junto. Duvido que vocês se lembrem dessa música aqui, ó. Presta atenção. Presta atenção aí. Essa música aqui é simplesmente maravilhosa. Ó, para aí, não é agora que tem que rodar. Calma, criança. Nós temos que parar um outro negócio aqui que tá rodando, que é o John Farahan, e que não tinha que estar metido aqui no meio, né? Ele tinha que estar quietinho aqui. Fica quieto, John Farahan. Agora sim, nós vamos lá então pra música que é pra rodar. Olha só. Demetrius e o Ritmo da Chuva, 5:15. Oi pra você, pode cantar. Essa aqui é pra dançar, ó. Rosto coladinho. Ah, ah. Lembraram? Pegaram? Olha só.

0: Demetrius, galera, pelo amor de Deus, Ritmo da Chuva, pô, tá louco, eu era um bebezinho e já ouvia no colo de minha amada mãe, na rádio, lá em Passo Fundo, no Rio Grande do Sul, essa música, veja bem quão antiga ela é, né? Dona Ivete Facim, queridona, bem-vinda.
1: Marildo.
0: Oi.
1: Você tá brabo comigo ainda?
0: Brabo? Eu? Quando?
1: Por causa do Jaime Telles?
0: Não.
1: Ah, eu não conhecia ele.
0: Não se preocupe.
1: Qual que é a música italiana pra mim, se tu pode?
0: Uma música italiana?
1: Beijo.
0: Tá bom,
1: amo vocês tudo.
0: Ó.
1: Vocês são todos meus companheiros.
0: Dá uma olhadinha aqui, ó.
1: O dia inteiro.
0: Dá uma olhadinha aqui, ó. Ó o coraçãozinho aqui, ó. Coraçãozinho pra senhora, tá, querida? Obrigado, tá, dona Ivete? A senhora não viu a música italiana que eu rodei na abertura? Pelo amor de Deus, aquela lá foi de catar os coquinhos do bolso, dona Ivete. A senhora perdeu a música, coisa mais linda do mundo, italiana, que abriu o programa hoje. Fala, Adelina.
2: Boa tarde, Amarildo. Toca pra mim qualquer uma do Modern Talk. Obrigada.
0: Galera, hoje tá louca, né? Hoje não é sexta-feira ainda, hoje é quarta, galera. E aí, minha amiga Jerusa e o Parolin mandaram a foto do famoso shot, né? Aquela mistura que faz aquela gororoba que a galera toma de manhã, antes de tudo. O que, que é um shot, hein, gente? Pra mim, que nasci no Rio Grande, grosso que sou, gaúcho, raiz, shot é um estilo de dança gaúcha. Mas vai saber, né? Então tá bom, valeu. Ritmo da Chuva colocou no play, tem que colocar, porque essa aqui é top da balada, pelo amor de Deus. Gig, meu brother, fala aí, amigão.
3: Ô, Silver, Amarildo, boa tarde, Gilmar José Oliveira.
0: Fala aí, amigo do Michel.
3: Ô, Amarildo, boa tarde, boa tarde, boa tarde, já que é pra botar no ritmo dançante, rodei pra nós de festa no AP. Por isso todo mundo tá ligadão na Catarinense aí. Que Deus abençoe a Dona Jucimara, lá da Vila Cachoeirinha, né? Que tava adiantada.
0: É verdade, é verdade.
3: Gente boa, conheço ela, muito amiga da minha esposa, da Lorena. Beleza, Marildo? Deus abençoe todo o povo da Vila Cachoeirinha.
0: Obrigado, querido. É isso aí, para toda aquela turma bacana lá. Mais um áudio, mais um aqui falando comigo. Oi, boa tarde.
4: Boa tarde, Marildo, tudo bem? Aqui é a Simara Ercer Belém. Gostaria de ouvir uma música, Marildo, do Júlio Inglês.

0: Eu volto daqui a pouco.
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6: Vocês sabem que esse é um programa musical, feito por pedidos dos ouvintes, né? Nós temos uma playlist aqui que vai chegando, vai entrando na fila e a gente vai selecionando. Essa toca, essa não pode tocar, essa toca, essa não toca, essa toca, essa toca, essa toca, essa toca, essa toca, e todas tocam, né? Até as 5h50. Depois aí não dá mais pra rodar, né, gente? Sabe por quê? Porque esse é um horário que o ouvinte faz porque tem bom gosto, porque pede música boa, porque conhece de música. Tá, então a gente vai levando assim. Esse é o espírito do programa Rádio Saudade. Fechado? 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O Ângelo, como é que eu vou ler o comercial, galera? Me emociono ouvindo em Santa Califórnia, pelo amor de Deus. 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Eu fiz o comercial assim no ritmo da música do Santa Califórnia. É? Gostaram, hein? Eu sei que gostaram. Mas agora no Rádio Saudade, vamos ouvir uma música em 8 línguas. Eu falando português e inglês, já fico meio felizão, né? Entendendo italiano, já fico felizão.

Adoraria aprender a falar alemão, mas alemão é complicado pra dedéu, né, galera? Então, nós vamos ouvir uma música cantada em 8 línguas. Pegou aí? Então, aí está o metidinho, Chomingyo. Ele podia cantar em 2 línguas, né? Eu vou cantar em 8. Chomingyo. Mingyo, líder do Forestella, canta essa música em 8 idiomas diferentes, para vocês terem uma ideia. Francês, norueguês, russo, coreano, alemão, italiano, espanhol, inglês. E a incrível habilidade dele para interpretar a música com vários idiomas. E por que que ele não meteu o português aí no meio? Tá louco, Chomingyo? Podia ter botado um português aí, né, cara? Cantar um pedacinho em português ali, abrasileirada, e enlouquecer de vez contigo, pelo amor de Deus. Mas vamos ouvir essa obra-prima, galera. É uma obra-prima. Escute aí.

0: Estamos na floresta, não tem jeito, né, gente? 5:30, a gente volta daqui a pouquinho. Mas é metido, 8 línguas, o cara canta uma música como se estivesse escovando os dentes. É talento de sobra, né? É isso aí. Bom demais, na melhor rádio do Brasil.
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1: É isso aí, galera. Dona Luzia. Oi, Dona Luzia. Como é que tá a senhora? Tá ouvindo aí? Pediu, né? Vou dar o play então.
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0: Voltei como trilha com o show Ming, o Ming Cat da Sandra de Joaçaba, né? Alô, sou pior Brasil. Ming Cat, não. Eu preciso aturar essas coisas. Obrigado pelo carinho de vocês, tá? Bom finalzinho de tarde pra todo mundo. E aí está, mas a voz dele é uma delícia, né? Show Ming, o Ming Cat da amiga Sandra. Valeu. Agora me deve R$1.000. Ela disse que eu não ia falar isso no ar. Claro que eu falo. Me provoquem aqui pra ver se eu não falo. Né, galera? Tem molezinha não aqui no Rádio Saudade, não. Ming Cat. Vamos mudar o nome dele no grupo lá. Pode deixar. Vou fazer uma petição mundial. Vamos mudar o nome dele de Xoming para Ming Cat, da Sandra, de Joaçaba. Boa. Quero mandar um abração também bem carinhoso para amiga Claudete, super ouvinte da gente há 390 anos. A Simara também está ouvindo a gente lá em Sede Belém. Vai ouvir o seu Rulo Iglesias agora. E chegou mais um áudio. Oi, Antônio. Como é que tá, meu amigo?
1: Boa tarde, Marildo. Tudo bem? Aqui quem vos fala é Antônio Cruz, de Joaçaba.
0: Fala, garotão.
1: Se possível, por gentileza, poderia mandar qualquer música do Roberto Leal? Muito obrigado, Marildo, e tenha uma ótima tarde.
0: Cara, Roberto Leal é tudo de bom. Eu sou fã de Roberto Leal, né? Porque tem música de astral bom, de energia boa, que faz a galera se divertir. Mas agora, Rulo Iglesias e seu romantismo? Ah, tá aí, ó. Nossa Senhora, meu Deus.

Aí está Julio Iglesias. Me olvidei de viver, me esqueci de viver. Essa música é linda, é um clássico do Julio, né? Nossa Senhora. E agora, Dona Ivete, eu lembrei da música que a senhora gosta. Dini Morandi, aquela que a senhora dançava com seu marido lá na juventude, escondidinho. Eu sei a história, hein? Em Dinóquio Date. Essa aqui, ó.

0: E aí está Gini Morandi, essa voz linda da música italiana em Ginocchio Date. Boa tarde, galera.
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quê? Já tá na hora de se mandar, Alceu? Poxa vida, chegou o Alceu e não dá molezinha pra gente, né? Não dá pra passar do horário, pelo amor de Deus. Bem-vindo, querido. Bom trabalho aí, viu? Fechamos então com Sandra de Sá, Retratos e Canções. Mais uma tarde linda e maravilhosa do Rádio Saudade. Obrigado, queridos. Valeu o divertimento, valeu o sorriso. Amanhã a gente se encontra nesse horário comunicando com você. Fechou? Continua aí, tem muita coisa boa. Agora, nosso momento de fé, o Ângelus está chegando.

0: Louvado seja nosso Senhor Jesus Cristo, para sempre seja louvado. Meus queridos irmãos e irmãs, você que nos ouve, nesse momento queremos pedir a intercessão da Virgem Santíssima, Nossa Senhora, Nossa Mãe, a Virgem Aparecida sobre nós e sobre as nossas famílias. E ao mesmo tempo pedimos a constante intercessão de nossa padroeira, Santa Teresinha do Menino Jesus. E por isso rezamos. O anjo do Senhor anunciou a Maria e ela concebeu do Espírito Santo. Eis aqui a serva do Senhor, faça-se em mim segundo a vossa palavra. E o Verbo se fez carne e habitou entre nós.
1: Nesta quarta-feira, celebramos os santos amigos de Jesus, Marta, Maria e Lázaro. Pedimos para que intercedam por nossas famílias, a fim de que sejam verdadeiros lares de fé e amor. No Evangelho de hoje, Jesus vai à casa deles. Marta, profundamente entristecida, sai ao encontro de Jesus e diz: Senhor, se estivesses aqui, meu irmão não teria morrido. Jesus, então, lhe faz uma grande promessa: teu irmão ressuscitará. Marta, apesar da dor, manifesta sua confiança: eu sei que ele ressuscitará no último dia. Nesse momento, Jesus revela uma das mais profundas verdades do Evangelho: eu sou a ressurreição e a vida. Quem crê em mim, ainda que morra, viverá. Diante dessa revelação, Marta faz sua profissão de fé: sim, Senhor, eu creio que tu és o Cristo, o Filho de Deus, que deveria vir ao mundo. Queridos irmãos e irmãs, ao chamar seu amigo de volta à vida, Jesus manifesta que ele é o Senhor da vida e da morte. Aquele que vence todo o sofrimento e devolve toda a esperança, mesmo que aparentemente perdida. Que a Virgem Maria interceda para que em nossos lares Cristo seja acolhido, amado e permaneça sempre como o centro das nossas vidas. Ave Maria, cheia de graça, o Senhor é convosco. Bendita sois vós entre as mulheres, e bendito é o fruto do vosso ventre, Jesus. Santa Maria, Mãe de Deus, rogai por nós, pecadores, agora e na hora de nossa morte. Amém. Abraço fraterno a todos os ouvintes.
0: Queremos concluir esse instante de oração pedindo a bênção de Deus nosso Senhor, especialmente por intercessão de nossos padroeiros, de nossas comunidades e de nossa padroeira, padroeira do nosso santuário catedral, Santa Teresinha do Menino Jesus. O Senhor esteja convosco, Ele está no meio de nós. O Senhor vos abençoe e vos guarde. O Senhor mostre a sua face e tenha misericórdia de vós. Volva para vós o seu olhar e vos dê a sua paz. Abençoe-vos o Deus Todo-Poderoso, Pai, Filho e Espírito Santo. Amém.
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8: Dezoito horas, um minuto, amigos e amigas, que alegria, vamos juntos a partir de agora para mais um Rádio Contato aqui na Catarinense FM e com a gente a partir de agora na Antena 100 FM, vamos atualizar as notícias do dia, os comentários e o PC já está com a gente na bancada, bem-vindo PC, boa noite.
9: Boa noite, Amarildo Monteiro, boa noite para você ligado nas rádios Catarinense FM, Antena 100, pelo aplicativo Alexa, pelo celular, né? Enfim, por várias plataformas que são disponibilizadas o sinal aí da Catarinense, também você que nos acompanha na nossa live. Amarildo, hoje vamos falar aí sobre essa mudança, né, para a renovação da Carteira Nacional de Habilitação com os motoristas, para os motoristas de 50 anos para cima. Vamos falar também sobre o Free Flow, né? Já foi falado bastante, mais algumas informações a respeito disso. E também desse desafio internacional que o Joaçaba Futsal estará realizando aqui em setembro.
8: Muito bem, notícias para você, Nelson Paulo. Bem-vindo, boa noite, Nelson.
10: Boa noite para quem está nos acompanhando. Dá a impressão que o PC está com pressa, né? Que entre logo em operação o Free Flow.
8: Ele quer gastar dinheiro.
10: Não, mas é que nós vamos ser isentos. Ser isentos, tu vai ver. Meus amigos, é um cão da polícia farejador descobriu 580 quilos de maconha dentro de um tanque de combustível aqui na 282. Concórdia de aniversário e a tradição lá é fazer uma mortadela e um bolo, né? Na quantidade do número de anos que o município existe, né? 90 e dois anos. Israel, essa aqui é uma coisa interessante, rapaz. Israel começa a construir fosso de crocodilos ao redor de uma cadeia de segurança máxima. Os crocodilos vão ser a barreira para os prisioneiros não fugirem. Boa notícia para Herivaldo Oeste, que a Secretaria de Saúde e a Prefeitura de Herival fechou um convênio com o Hospital Universitário Santa Terezinha para realizar mais de 2.000 exames. E a ventania lá em São Paulo, né, rapaz? Fez um estrago danado, São Paulo, Rio.
8: Vamos saber de tudo isso no Rádio Contato, que está no ar com o áudio de Dalcio Martins, a partir de agora, para você.
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8: E a Câmara dos Deputados aprovou um projeto de lei que muda as regras de vinculação de multas de trânsito ao registro dos veículos. A proposta permite que, em situações específicas, a infração seja transferida diretamente para o responsável que estava conduzindo o veículo. A mudança está prevista no projeto de lei de autoria de uma deputada do Paraná, relatora do projeto. Outro detalhe, o texto altera o Código de Trânsito Brasileiro e ainda precisa ser analisado pelo Senado para virar lei, caso não haja recurso para votação no plenário da Câmara. Pela proposta, a desvinculação de multa do veículo ocorrerá quando a infração for causada pelo embarcador ou pelo transportador que não seja o proprietário do automóvel. A regra também será aplicada aos veículos alugados quando o responsável pela infração for o usuário do carro.
9: É, mas já tem algo assim nesse sentido, né? Que você...
8: Agora vai...
9: É, porque quando, por exemplo, você tem... O carro tá no teu nome, mas um outro motorista, até um funcionário de uma empresa, por exemplo, né? Que dirige, você vai lá e notifica e anuncia, olha... Não sei se anunciar, mas você fala. Você
10: faz a comunicação.
9: Faz a comunicação
10: dirigindo.
9: Já é assim, né? Mas eu acho que é um projeto interessante que corrige uma injustiça, né?
10: Porque eu não entendi bem esse projeto. Como é que é o início dele, da tua fala, hein, Marilto?
8: O projeto, segundo a Câmara dos Deputados, foi votado. Ele vai regulamentar agora, né? Vai regulamentar essa lei, a proposta que muda o sistema atual em que a multa fica ligada ao veículo, mesmo quando outra pessoa comete a infração. Quem dirige, não, automaticamente...
10: Eu não estou vendo novidade nenhuma nisso.
9: É. Já é assim.
10: Tem três formas, né? Você se cala e a multa vem para o proprietário. Uhum. Você... prioriza alguém, comunica, o carro é teu, mas tu bota o nome de alguém, né? Que vai dirigir o carro prioritariamente, isso aqui para quem tem motorista, por exemplo.
8: Não o dono do carro, né? A pessoa que tá dirigindo.
10: Não necessariamente não é o dono do carro, não. Você bota o nome de alguém que você... Que você indica que mais usa.
9: Eu tava dirigindo o carro do Nelson, aí eu levei a multa, o Nelson recebe a multa e ele vai dizer, não, quem tava dirigindo era o PC.
10: Sim.
9: Né? Notifica lá.
10: Mas também tem um automático. O carro é meu, mas a minha esposa é quem dirige o carro. Eu priorizo, coloco o nome dela e quando ela for multada, a multa vai para ela.
8: Mas ó, atualmente, tá, veja bem.
10: Isso é atualmente.
8: Atualmente o Conselho de Trânsito Brasileiro determina que a dívida financeira da multa permaneça ligado ao veículo, independente de quem tenha cometido a infração.
10: Eu tô pensando na pontuação.
9: Não, eu tô vendo aqui, é o seguinte, determina que multas do antigo proprietário registradas somente após a transferência do veículo não sejam cobradas do comprador, entendeu? Essa eu acho que é a grande diferença. Por exemplo, nos financiamentos, nos leasing, a responsabilidade deverá recair efetivamente para quem conduzia.
8: O verdadeiro...
9: Porque hoje acontece.
10: O verdadeiro infrator.
8: Infrator, né? Ele que vai se lascar. Exatamente.
9: Mesmo que eu compre o carro e tem aquela multa, ele vai ter que pagar, né?
8: Essa é a principal mudança nessa lei. Exatamente isso.
10: Determinada, decidida a data, a primeira data oficial para debates. Agora, mas nós não temos debates, né? Interessante, sempre é um debate com candidatos, né? Ao governo, principalmente no nosso caso aqui em Santa Catarina. Né? A presidência também não deixa de ser um atrativo para o povo. Aliás, o último foi um verdadeiro circo, né? Esperamos que nesse ano não tenha circo, mas sim um debate técnico interessante, capaz de esclarecer o público sobre as intenções, sobre a linha de atividade de quem é candidato, caso seja eleito, né? Quando eleito, né? Se bem que tem muitas falas também que acabam não resultando em nada, e o povo acreditava mais. Hoje em dia o povo é um mero espectador e torce para ver um debate acalorado, né? Principalmente agressão. É ou não é?
9: Sim.
10: A maioria espera pega entre os debates. Nos debates. Parte técnica mesmo pouco interessa.
9: Propostas, né?
10: Pois é. Mas foi marcado, né? A primeira data, não o primeiro debate. A primeira data já está oficializada. Dia 22 de setembro, a Caerte vai realizar, a Associação Catarinense de Rádio e Televisão vai realizar um debate com os candidatos, e a Rádio Catarinense estará, e a Antena 100 também estarão retransmitindo esse debate, que vai começar uma terça-feira, 9h.
9: Os debates são, né, serão, acho que bem bastante decisivos, né, para o eleitor, diferentemente que é diferente da proposta da propaganda.
10: Eu já não acho que,
9: né,
10: é decisivo, não, pessoal.
9: Mas é diferente da propaganda, né? Ali tem que mostrar realmente, dependendo dos embates.
10: O povo já está, né, com o seu candidato. O número de indecisos que vai depender do debate é muito pequeno, né? Mas não deixa de ser uma atração, né? Uma forma também da gente conhecer um pouquinho mais os candidatos, o cara que acaba se comprometendo com aquilo que ele fala. Muitos não dão bola, outros, né, pode levar em consideração. Faz parte da democracia e da programação de uma eleição, né?
9: Acho que pro cenário da presidência da República, se eu não me engano, o primeiro debate já está agendado ali pro dia 16 de agosto, se eu não me engano. Para presidente da República.
10: Com, né, o Padre Kelmo, senhor Padre Kelmo?
9: Acho que não vai ter o Padre Kelmo. Inclusive, Kelmo
10: não tá essa vez.
9: Inclusive, o Lula já está dizendo que não vai ir aos debates. O Flávio, por sua vez, está dizendo que se o Lula não for, ele também não vai. Então, tá essa discussão aí a nível nacional com relação a debates, né?
10: Situação é essa, né? Um debate político acaba sendo, né, o candidato que quer derrubar o cara que vai para a reeleição, atirando, né, de franco atirador, às vezes usando até de mentira, né, porque a legislação não exige que se fale somente a verdade, né? Mas não deixa de ser, fazer parte, pelo menos, do calendário eleitoral.
8: Isso aí. Uma outra informação: companhias aéreas permitirão agora cães de até 30 quilos. As aéreas Ita Airways, subsidiárias italiana da Lufthansa, anunciou que irá permitir. Há uma possibilidade que outras empresas sigam, né, este caminho, cães até 30 quilos nas cabines de passageiros da companhia. De uma caixa de transporte, a medida começa a valer a partir de segunda-feira, dia 3. No mundo em que há um crescimento de pets, né, de pequeno porte, essa é uma medida sensata da empresa. Tomara que se abra mais possibilidades para isso, né? Para os cães viajarem de forma segura.
9: Falar em viajar de forma segura, vocês viram, nessa, foi essa semana, um senhor foi atropelado, né, e foi atendido pela ambulância do SAMU, e o pet foi junto na ambulância.
8: Entrou
9: com o paciente.
8: O caramelo.
9: O caramelinho foi junto, né?
8: Entrou e foi.
9: Mudando cada vez mais, né?
10: Mas essa situação aí, essa mudança, né, na legislação da aeronáutica, é interessante, né, as empresas adotarem, porque tem muitas pessoas que têm dificuldade, né, de viajar e deixar o seu pet. E tem muitos pets que são inofensivos. Né?
8: Totalmente.
10: A grande maioria, né? Acaba não incomodando ninguém, desde que, claro, o dono tenha consciência do que o seu cãozinho é capaz de fazer ou não. Porque se você pega uma viagem aí e o cãozinho fica latindo o tempo todo, é uma coisa desagradável, né?
9: Um pincherzinho incomoda. Pincherzinho lá demais, né?
10: Certamente as companhias aéreas que vão aderir a esse transporte vão cobrar uma taxa legal também para aumentar o seu faturamento. Afinal de contas, é o negócio delas, né?
8: De graça não vem nada.
10: Transportar, seja objeto, seja pessoa. E agora, no caso, o cãozinho.
8: Cãozinho, né? As cabines.
10: Existe, só cão, já existe. Não, já existe, né? Só que.
8: Sim.
10: Elas levam no bagageiro, né?
8: Bagageiro. E agora pode ser, vai ter o espaço ali para levar os bichinhos. Diga, PC.
9: É só para confirmar, então, dia 16 de agosto, primeiro debate nacional, né, pela TV Band já, e um pool, né, de outras emissoras e outros órgãos de imprensa, primeiro debate aí a nível nacional. Ô, Marido, nós tivemos essa lei, então, né?
10: Tem o horário, não?
9: Tem, às 8 da noite.
10: Horário bom, né?
9: 8 da noite é o horário do debate lá. E essa lei também que muda aí, né? Muda a questão das renovação da carteira nacional de habilitação. Motoristas com menos de 50 anos continuam com a CNH válida por 10 anos. Para quem tem entre 50 e 69 anos, o prazo é de 5 anos. A partir dos 70 anos, a renovação deve ocorrer a cada 3 anos. A principal novidade é a renovação automática para condutores inscritos no Registro Nacional Positivo de Condutores, né? O RNPC, que não tenham cometido infrações com pontuação nos últimos 12 meses. Quem tem entre 50 e 69 anos poderá utilizar o benefício apenas uma vez. Condutores com 70 anos ou mais não terão direito ao procedimento automático. Apesar do nome, a renovação automática não elimina, né, aquele exame de aptidão física e mental. Dependendo da situação, também poderá ser exigida avaliação psicológica. Os exames deverão ser realizados por profissionais autorizados pela Secretaria Nacional de Trânsito. E aí a recomendação é que o motorista consulte, né, com antecedência a sua situação nos canais oficiais.
10: Ainda falando em trânsito, então, esse movimento todo que foi feito aí, com encontros, com pessoas ligadas ao órgão nacional que regulamenta essa questão aí dos, como é que chama, dos free flows, não deu em nada.
9: É, não deu.
10: O projeto vai continuar, haverá licitação até o final do ano, me parece que em outubro que está marcada a licitação, e aí a empresa ganhadora, né, já encaminha a instalação daqueles arcos sobre as estradas, dos pontos já devidamente alinhavados, usando a prerrogativa até para convencer a população a se acalmar de que o valor terá um desconto de 50% no primeiro mês. Mas estão muito perto, né? Bom, já falamos aqui, e nessa situação não adianta você continuar gritando, tem que engolir, ponto final. Eu falei aqui que alguém vai encostar uma junta de boi lá, vai arrancar essa coisa aí. Aconteceu aqui em Xanxerê. Tá na hora do comercial? Depois eu falo porque eu não lembro, eu perdi o nome da cidade aqui, mas eu vou encontrar. Alguém deu 8 balaços num pardal.
8: Então tá, já vamos falar sobre
10: esse
8: isso.
10: Esse pardal aqui. Eletrônico lá, né?
8: Sim. Famoso, um nome popular.
9: A volta e meia dá um tiro.
8: É cara. Verdade.
10: Não, mas 8, não só, cara. Acabou com o pardal.
8: Não. Matou o pardal.
10: O pardal tá mordido, não enxerga mais nada.
8: Que coisa. Ó, eu recebi, tenho recebido algumas manifestações de moradores do bairro Santa Teresa, rua Luiz Zampieri, em Joaçaba. Qual é que é a situação que os moradores estão vivendo lá, né? A rua é de mão dupla e a maioria não tem garagem nessa rua. E deixava o carro estacionado na rua. Aí o pessoal pintou de amarelo um dos lados e colocaram placa de não estacionar. Mas onde os moradores, na opinião deles, que não tem garagem, vão estacionar? Pior de tudo, né? Tem pessoas doentes que não podem deixar o carro, por exemplo, estacionado na frente da casa. Então eles não estão entendendo por que pintaram um lado da pista. Você que anda toda hora aí, PC, tem um motivo para isso?
9: Eu inclusive eu recebi também essa solicitação, encaminhei já uma solicitação para o Wilton, né, que é o diretor do departamento de trânsito, para tentar nos pontuar sobre o porquê, quais são as regras, os critérios que são utilizados pelo departamento de trânsito, justamente para estar colocando ali. É uma rua muito estreita ali, Amarildo, né? Realmente não dá para ter estacionamento nos dois lados da via. É muito estreito. É uma subida bastante íngreme, quem vai lá para o Campos 2 da Unoesc, enfim, pega aquela parte alta ali da cidade. Porém, como esse morador aí relatou, tem essa dificuldade. Muitos moradores não têm a questão da garagem. Vão colocar onde? Aí a pessoa está doente, precisa se deslocar, aí tem que caminhar vários metros, não tem condições de acessibilidade. Outra coisa, pelo que ele falou, haverá uma fiscalização muito intensa, seja por parte da polícia ou por parte da própria prefeitura, que a cada 2 horas, segundo que passou, vão passar lá e vão multar. Então o pessoal está bastante preocupado e pede providências com relação a isso.
10: Esse cada duas horas aí é historinha para dormir.
9: É exagero.
10: Historinha, né? Para dormir, né? Agora, então foi proibido...
9: Pintar de amarelo, né?
10: Mas proibido estacionar de um lado da avenida.
8: Dos dois lados.
9: É, dos dois lados, pelo que eles relataram, dos dois lados.
8: Só um lado pode estacionar.
10: Não, então é um lado.
8: Dois, não. Então, não, só um lado pode estacionar e o outro pintado de amarelo. Essa é a reclamação da rua.
10: Só pode estacionar em um lado.
8: Um lado.
10: É, eu não vou opinar porque eu não conheço, não lembro, né, Dada? Mas isso é uma coisa, de certa forma, complicado para quem tem carro. Agora, é complicado também você passar com um carro estacionado dos dois lados, né, se a rua é estreita.
9: É, a informação para mim que chegou era que é dos dois, né? Então.
8: Eu tenho aqui a informação de um lado. Agora eu fico pensando, nós temos muitas ruas assim aqui no município, né? Que são estreitas e o pessoal estaciona de ambos os lados. É difícil de você passar.
10: Mas aí fisicamente tem lugar que é impossível, né?
9: É, ali não tem como ser dos dois lados o estacionamento. É muito estreita a rua.
10: É. E melhor um lado do que nenhum lado.
8: E é uma rua de mão dupla ali, a Luiz Ampiri também.
9: Dupla,
8: né?
9: De mão dupla.
8: É complicado, então.
9: E o trânsito é muito intenso, porque quem quer desviar do centro, por exemplo, para ir pro Campos 2, para aquela área, o pessoal vem do...
8: De Luzerna.
9: Vem de Luzerna, do Oeste.
10: Sobe do Frei Rogério e vai embora lá para o Trigo.
9: Exatamente.
10: Aliás, é uma boa via para desviar do
9: trânsito do centro.
10: Do trânsito do centro nesse horário, por exemplo.
9: Muito utilizado.
8: É, melhora de um lado e complica de outro, né? Vamos aos nossos comerciais, daqui a pouquinho tem mais notícias. Hoje teremos o programa da Prefeitura de Ervaldo Oeste com o prefeito Ronaldo da Rosa conversando aqui no Rádio Contato.
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9: 18 horas 23 minutos. Sempre é bom estar ao seu lado. Esse é o Rádio Contato. Quarta-feira, um dia bonito no Vale, principalmente após o meio-dia. Estamos de volta. Falando de notícias, né? Um novo estudo diz que tarifa dos Estados Unidos pode chegar a 72% das exportações catarinenses impactar, né? Esse é um novo estudo que pode causar a economia de Santa Catarina, conforme foi divulgado por uma consultoria catarinense. Essa é uma discussão muito profunda e a análise mostra que o setor de madeira deverá de novo sofrer as maiores consequências, seguido pelos segmentos de máquinas e equipamentos mecânicos, máquinas e materiais elétricos, móveis, iluminação e veículos. Aí é buscar outros mercados, né? Para não ficar na mão só dos americanos eternamente.
10: É verdade, Estados Unidos que já aplicaram aquela tarifa lá de 25, né? E aí parte das exportações ainda enfrenta uma cobrança combinada, né, de até 37,5%, quer dizer, novos aumentos, ampliação, pode inclusive ter mais aumentos ainda, né? Uhum. Cerca de 2 mil produtores ainda continuam. Mas e pode aumentar, viu? Mas isso vai depender também, Amarildo, das decisões políticas, das negociações entre os dois governos, né? Uma escalada vai prejudicaria aí as empresas brasileiras, vai encarecer os produtos, né? Principalmente para o consumidor americano e também para nós aqui, e pode provocar mais retaliações, né?
9: É verdade. Para eles também, né? Não é só para nós.
11: Mas isso aí, por que que nasceu isso aí? O Trump é meio louco da cabeça, né?
9: Meio não.
11: Aqui um pouquinho, para dar um impacto, ele faz alguma coisa, volta atrás, volta de novo atrás. Eu não sei, há uma leitura aí de que essa última pegada aí foi em função de umas besteiras que o Lula andou falando, né? Não deixa de ser uma verdade, mas não deve falar abertamente. Trata a coisa internamente, né? Agora, ficar cantando de galo, mesmo sendo aqui no nosso terreno, acaba daqui um pouquinho estragando uma relação que tem uma reação catastrófica, né, para o nosso país, que é essa sobretaxa. Então, sei, rapaz, a condução da coisa a nível de presidência de república, eu acho que deveria ser menos fantasiosa. Menos espetacular, menos espetáculo, né? E mais a nível de diplomacia, para evitar esse tipo de retaliação, que pareceu bem uma retaliação, né?
10: E aí vem com esse discurso.

0: discurso de soberania e tal, né? E as coisas vão ficando complicadas aí, principalmente para o empresariado, enfim, para a população, que acaba sentindo no bolso os impactos dessas taxações aí.
1: Achei. Radar de velocidade amanheceu crivado de bala na 282 em Santa Catarina, ali entre os municípios de Cordilheira Alta e Xaxim, indo para Chapecó ali, né? Acabou praticamente destruindo o radar, alguém com pelo menos oito tiros. Claro que é uma coisa condenável, né? Uma depredação de um
2: patrimônio.
1: De um patrimônio público. E ao mesmo tempo não colabora em nada para que haja um comportamento, né, dos bons motoristas, porque não tendo radar, não vendo radar, eles acabam não diminuindo a velocidade naquele trecho que é necessário, por isso tem radar.
0: É, agora nada justifica, né, transformar uma insatisfação, né, do cidadão lá com o radar, ninguém gosta, né, mas isso coloca as vidas em risco, né, destrói o patrimônio público, e com certeza quem fez isso precisa ser identificado e precisa ser responsabilizado pelo ato, né.
1: Uhum. Falando da região, Marido Monteiro, Prefeitura de Videira implanta rastreamento por satélite em toda a frota municipal. Interessante, né?
2: Boa ideia. Muitas empresas particulares têm, né?
1: Cerca de 240 veículos, entre utilitários, máquinas, ambulâncias, vans, passam a contar com essa tecnologia, e haverá um controle bem rígido, né? Sobre o deslocamento, né? Desses equipamentos da prefeitura. Eu acho que essa moda poderia pegar, né?
0: Uma outra moda que poderia pegar também, além dessa aí, que é implementada aí pela prefeitura, né? São 240 veículos lá da frota, uma frota bem considerável, né? Melhora o controle, reduz desperdícios, né? Ajuda a evitar o uso indevido da frota também. É uma sugestão de um vereador aqui de Luzerna, que sugeriu que a prefeitura adquira veículos elétricos ou bicombustíveis, né? O híbrido.
2: O híbrido.
0: Ou o elétrico. Acho que é uma boa sugestão também. Acho que vai oportunizar aí, né, uma economia para os municípios, né? Para os cofres públicos. Veículo elétrico, um veículo híbrido, né?
2: É.
0: E claro que a partir disso tem que implementar mais eletropostos também, né? Para abastecer esses veículos.
2: Para abastecimento, né?
1: Aliás, muito bom o trabalho dos vereadores de Luzerna, né? Esses tempos atrás, numa rodinha de amigos aí com duas pessoas de Luzerna, eles estavam classificando os vereadores como muito interessados na função de vereador, né, dando um peso legal para gestão de Luzerna. E claro que se uma câmara for realmente séria, operante, ela acaba ajudando a administração, né, ajudando a população como um todo, né? Continua aquele salário mínimo, o salário dos vereadores de Luzerna, ou foi só naquele período que eles abriram mão?
0: Foi só naquele período lá. De Core já voltou, eu não sei qual é o valor deles agora, mas não é mais aquele valor, salário mínimo, né? Foi só por uma legislatura.
2: Por um mandado, né?
0: Uhum.
2: Exatamente.
1: Mandato.
2: Mandato, perdão. Exatamente isso. 18 horas, 30 minutos. Daqui a pouquinho a gente volta no Rádio Contato.
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11: 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É uma ótima maneira de escapar do círculo de pensamentos preocupantes e de manter a motivação.
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2: Horas 32 minutos, agradecendo o nosso ouvinte que sempre, principalmente, né, nesse horário, interage muito com a gente dos temas que a gente aborda aqui. E a nossa ouvinte Nelce, que mora ali naquele acesso de subida para o bairro do Trigo, ela disse que tem pintado em frente à sua casa, dos dois lados, faixa amarela com placas de proibido estacionar.
1: Viu? Então, nós falamos da Câmara de Luzerna. Você buscou o salário dos vereadores lá, continua exemplar, né? Não é o salário mínimo que eles haviam determinado a partir de uma legislatura, alguns anos atrás, mas continua sendo um salário que não, o cara não se elege vereador pelo salário, né?
0: É, o valor havia sido fixado em 2.750 para o mandato 2025-2028, foi atualizado este ano para R$ 2.857 por mês, salário do vereador de Luzerna.
1: Um salário, digamos, comunitário, não é aquele salário que o cara resolve os problemas da vila, da vida dele, né?
2: Como muitos municípios têm.
1: É. Eu elogiei a Câmara de Luzerna, mas também não fica aquém a Câmara de Joaçaba, né? Uma legislatura que está, de certa forma, até surpreendendo pela ação de alguns vereadores, né? Mas, no geral, assim, também é muito bom o desempenho, a pegada, né, dos vereadores de Joaçaba.
2: Muito bem, dito isto, vamos voltar a falar daquele problema que nós levantamos a semana passada sobre a OpenAI, criadora do site GPT, que revelou que o ataque cibernético realizado por alguns de seus modelos de inteligência artificial mais avançados atingiu mais de uma empresa. Acreditava-se que uma só espécie de biblioteca digital de tecnologia muito usada por desenvolvedores era a única vítima do ataque sem precedentes. Mas a OpenAI agora admitiu que o seu boot atacou diversos serviços disponíveis publicamente. Ou seja, as garras da IA foram além do que deviam, muito mais do que se esperava, né?
0: E causando prejuízos, né? Modelos experimentais, na verdade, né? Não foi a OpenAI que foi atacada, foram modelos experimentais da própria empresa, né?
2: Que atacou.
0: Que escaparam de testes e acabaram invadindo sistemas de uma outra plataforma, né? Rating Face, né? Que é o nome da plataforma. E também acessaram 4 contas de outros serviços, né? Mas até agora não há evidências de um comprometimento dessas empresas aí, né? Mas é um alerta sério, né? Um alerta muito sério, porque a inteligência artificial avançou mais rápido que os próprios mecanismos criados para controlar ela, né? Então o problema não é apenas falha tecnológica, mas é uma supervisão que está sendo demonstrou agora, né, que é insuficiente durante um teste de alto risco. É claro que a OpenAI foi importante, ela reconheceu esse erro, né? É, mas agora precisa provar com transparência que ela realmente reforçou a segurança para que não venha acontecer de novo.
1: Pois é, meus amigos, Concórdia hoje foi feriado em função do aniversário da cidade, né? 92 anos, e como é a tradição lá em Concórdia, a municipalidade e a BRF, MBRF agora, né? Juntou mais uma, mais a Mar Fria, presentear a população com uma mortadela de 92 metros de comprimento. Será que deu um pedaço para cada habitante? 92 metros de comprimento, a mortadela. E também um bolo de 92 metros de comprimento. A fila para pegar o bolo, que eu vi uma foto aí, era uma coisa
2: enorme.
1: É, muitas filas, né? Muita gente, mais de uma centena de pessoas servindo, alcançando ali para. E aquelas filas que não eram tão enormes, mas era uma. Porque eram, sei lá, centenas de filas, né? Mas muito, muito apertadinhas e bem comprimidas. Uma tradição de Concórdia, né?
2: Parabéns ao
1: município. A mortadela é um, como é que se chama? É um produto, é um produto deles, é uma marca, né? Como é que se chama?
2: Um embutido?
1: Né? É um embutido, mas eu digo uma referência da cidade, né? Em função da ex-antiga Sadia.
0: Né?
1: Sadia.
0: Representa a cidade, né? O que melhor representa a cidade, a questão de. E é um evento muito tradicional, acontece todos os anos. Deixou, na verdade, até de ser apenas uma festa. É parte, né, da própria identidade do município esse evento aí.
1: Será que um bolo de 92 quilos é gostoso, hein?
0: Acho que sim.
2: Eu acho que sim, né? Porque a galera que faz é.
0: Tem as padarias, né? O pessoal.
2: As padarias vão fazer.
1: As padarias
2: se unem.
1: Enfim, o povo deve ter gostado. Teve gente que entrava na fila lá duas, três vezes.
0: Uma vez deu briga lá, pessoal.
1: Ah, é?
0: Uma vez deu confusão lá, pessoal, brigando por causa de um pedaço de bolo.
2: Acontece, né? Em muitos lugares.
1: E o cão farejador, aliás, Xanxerê, aquela região ali, foi notícia praticamente nacional. Duas vezes hoje. Uma pelos tiros lá que andaram dando naquele radar.
2: E a outra pelo cão dedo duro.
1: E a outra pelo cão dedo duro, rapaz. Cãozinho amigo, né? 580 quilos de maconha dentro de um tanque de combustível de uma carreta. O cara deve ter instalado um tanque sobressalente ali, certo, não sei. Né? Usou apenas um com gasolina, com óleo. E no outro ele encheu de maconha, rapaz. Paraguaio foi preso em flagrante pelo crime de tráfico de drogas. É, ali em Xanxerê também. A gente já comentou isso aqui. Uma vez, quando aparecia um quilo de maconha, era manchete. Hoje só vira manchete se for. Aliás, as manchetes que surgem, que aparecem, é de 300 quilos. Agora aqui, 580 quilos.
2: Numa tacada só.
1: 500 quilos, 80 já é. Como é que você diz? Os quebradinhos. É. Que coisa. Mas rapaz,
0: quanto vale esses quebradinhos aí? É muito.
1: Que coisa. É um fumacê danado, hein? Com 580 quilos de maconha.
2: Foi tirado do ar. 18:39 agora.
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2: E aí, nós temos nesse meio de semana Sul-Americana, Brasileirão, Inter daqui a pouco 19:30, né? Recebe o Flamengo, o Inter querendo dar uma fugidinha do Z4 e o Flamengo querendo alcançar o líder lá em cima, né? Uma luta em glória para os colorados na noite de hoje.
0: É verdade, né? Inter, 19:30 às 21:30, no mesmo horário, 19:30 joga Mirassol e Remo, mais tarde 21:30 tem Vitória e Palmeiras e Fluminense e Bahia, e amanhã, quinta-feira, a rodada continua com Corinthians e Atlético e Coritiba e Cruzeiro.
1: Você viu aquela manchete da Vidente? Agora os caras também, e não é piada, a Vidente prevê a derrota do Internacional pro Flamengo hoje.
0: Ah, não precisa nem ser evidente.
2: Não precisa nem ser evidente, né, cara?
1: Não sei não, hein?
2: Eita.
1: Não sei não, eu vou mandar energias positivas lá, porque eu gosto de ver crime, crime no futebol assim, né? No bom sentido, torcer pro time mais fraco, ganhar do mais forte.
2: Aham, a gente sabe disso. Aham.
0: Daqui a pouquinho tem o Joaçaba Futsal, né? Que vai enfrentar o São Caetano pela Liga Nacional. O São Caetano é líder, né? O Joaçaba tá na nova colocação.
2: Deixa eu só abrir um parênteses. O São Caetano chegou em Joaçaba na segunda-feira.
0: Sim, eles estão desde o início da semana.
2: Desde o início da semana, né? Em Joaçaba.
0: Não são líderes por acaso, né? Toda essa preparação
1: aí. Estrutura. São Caetano é o líder
0: da LNF Silver. Da competição aí.
1: Ah, Joaçaba já está classificado.
0: Está,
1: né?
0: Classificado, mas é importante, né, encerrar com.
2: Seria? Para pegar o mata-mata mais teoricamente.
0: Mas ele está na nona colocação, né? Se classificam 12, né? Então, os quatro primeiros já vão direto para as quartas de final.
2: Para as quartas de final.
0: Aí então, depois tem a outra disputa mais importante. Agora,
1: Joaçaba tá programando aí um confronto, um torneio internacional?
0: É, 109 anos do município de Joaçaba, será dias 19 e 20 de setembro, ali no centro de eventos, Desafio Internacional, evento que vai reunir quatro tradicionais clubes sul-americanos. Joaçaba, né? O Corinthians, Boca Juniors da Argentina e o Cerro Porteño do Paraguai. Quer dizer, uma competição que promete entrar aí para a história da modalidade na região, com quatro partidas que definiram campeão, vice-campeão, além do terceiro e quarto colocados. Expectativa de uma grande torcida, né? E é em comemoração aos 109 anos do município de Joaçaba, que vai ser celebrado no dia 25 de agosto.
1: Mas a competição em setembro.
0: A competição será nos dias 19 e 20 de setembro aqui no centro de eventos.
1: Já então, tem horário dos jogos?
0: Não, não tem ainda nem horário e os confrontos não tem.
2: Não, isso foi acertado por hoje, esses dias. Foi, hoje.
0: Divulgaram hoje, né?
1: É interessante o pessoal do futebol aí marcar esses jogos para a noite, né? À noite todo mundo pode ir, mesmo sendo num sábado e domingo. As rádios podem transmitir também, que a programação tá liberada. Interessante.
2: Só finalizando, Joaçaba joga às 8 da noite hoje contra o Santo Caetano hoje, então, né?
0: Isso, 8 horas da noite.
2: No centro de eventos do Noesc. Maravilha, o povo está convidado.
1: E o Internacional, 7:30,

0: Mas a CBF tem dinheiro pra chuchu, né?
1: Meu, mas para aí, meu. Pega esse dinheiro e investe em categorias, sei lá, no esporte amador. A CBF tem, não sei se tem, mas deveria ter esse tipo de programação também, né?
0: Tem, claro.
1: Fazer um outro lado da história. Para pagar, como se o cara entrasse em campo, fizesse gol, defendesse gol, batesse pênalti, etc. Então, para reunir a seleção de vez em quando. Que é isso, cara.
0: 18h44, vamos valorizar os anunciantes. Quando voltarmos, vamos falar das coisas boas de Ervaldo Oeste aqui na Rádio Catarinense.
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0: De volta, 18h47. E agora vamos ao programa da Prefeitura Municipal de Ervaldo Oeste. Hoje, nosso convidado, o prefeito Ronaldo da Rosa. Sempre muito gentil. Obrigado pela oportunidade, prefeito. Boa noite.
14: Boa noite, Amarildo. Boa noite. Acho que é o PC que está aí?
0: Estou aí, PC está comigo na bancada.
14: Boa noite, PC. Boa noite a todos os ouvintes da Rádio Catarinense. É uma satisfação poder falar com os amigos e com uma rádio que tem tamanha audiência.
15: Maravilha, prefeito. Mais uma vez, satisfação receber o amigo aqui no Rádio Contato, trazendo aí as informações, né, orientando e trazendo, claro, os esclarecimentos para a população de Ervaldo Oeste. Na área da saúde, né, tivemos uma ação importante, uma definição nessa semana. O que o senhor destaca para a gente, prefeito?
14: Bem importante esse projeto aprovado pela Câmara de Vereadores. PC, nós, algum tempo atrás, fizemos uma conversação com o Joaçaba. Nós,

0: Joaçaba com o Hospital Santa Terezinha. O Santa Terezinha precisava de um equipamento, né, para melhorar ainda mais o atendimento, que já é bom. E aí a gente fez uma parceria. Nós rachamos entre as duas prefeituras o valor do equipamento, e Ervaldo Oeste fez esse convênio e transformou esse valor do equipamento em exames. Então a gente comprou em exames R$235 mil, e o Santa Terezinha, com esse dinheiro, vai investir num novo equipamento. Então é um processo que vem ao encontro do que a gente, do que a administração quer, que é ajudar o Estado nas filas de exames, diminuindo dentro das possibilidades, gastar e pagar alguma coisa do nosso recurso também para agilizar o máximo possível as filas. O secretário de Saúde, João, se empenhou bastante, fizemos toda a documentação, foi para a Câmara o projeto e está feito esse convênio. Então, nos próximos meses, a gente vai estar com R$235 mil de exames extras para investir em filas que estão travadas há mais tempo. E tudo isso, com certeza, é pelo bem-estar da nossa população.
1: Esses exames, prefeito, são de várias, digamos, especialidades, né, para atendimento à população, ou é específico de algum?
0: Não, tá, lógico, tem alguns, né, mas é um leque bastante grande, tá? São várias especialidades, e aí o secretário, junto com a equipe, médicos, enfim, vão ver as prioridades das filas que estão mais atrasadas, enfim, para que a gente consiga, com esse recurso, fazer o que a gente chama, desde assumir do início da nossa gestão, o fila zero, né? O fila zero, é lógico, é um sonho, mas a gente está diminuindo consideravelmente, com esse recurso, a fila de espera.
2: Aliás, o Fila Zero, né, ele já está chegando aí à quinta etapa, né, prefeito? Já contemplou mais de 300 pacientes, é isso?
0: Sim, é um programa bem importante, a gente gostaria de ter mais recurso, mas esse aporte vai ser bem importante, tá? É um aporte que vai dar uma alavancada considerável. Esse aporte significa mais ou menos a mais 9 etapas do Fila Zero. A gente estava gastando entre 20 e 30 mil, nós temos 9 parcelas de 26 mil, então equivale aí a mais ou menos 9 etapas de fila zero nesse período de convênio com Santa Terezinha.
1: Muito bem. O senhor pensa na possibilidade do fila zero chegar até ao final do seu mandato cumprido com tudo isso, ou o senhor acha que essa é uma luta em glória?
0: A gente tem o nome de fila zero porque é uma fila que ela se autoalimenta, né? Então sai 100, entra 90, sai 100, entra 120. Então ela vai estar sempre existindo. Mas a gente quer zerar ou levar o mais próximo possível do zero os exames mais importantes. Eu tenho um estoque de exames aqui hoje, por exemplo, de R$1 milhão para ser feito. O meu sonho é ter o ano que vem, quem sabe, R$1 milhão de emenda e coisa e comprar tudo. Então, agora sim, estamos zerando a fila, né? Ou zerar 80% dela, mas nós queremos o máximo possível diminuir o tempo de espera das filas da nossa população.
1: A Câmara de Vereadores é um braço que ajuda nesse sentido, na sua opinião, prefeito?
0: Sem dúvida nenhuma, né? São poderes diferentes, são poderes distintos, cada um segue o seu rumo, mas nós somos muito ligados, né? A gente tem uma parceria muito grande aqui, a grande maioria dos projetos são aprovados por unanimidade, então construindo, como se diz redundantemente, que se constrói. Então a gente construiu uma boa parceria e em prol, e o objetivo disso é uma construção melhor para o nosso município. Então, reforço aqui a grande parceria com a Câmara e agradeço também o apoio que a gente tem tido, e que nem sempre tudo é flores, mas temos uma ótima relação entre legislativo e executivo, e é bom se frisar nesse momento.
2: Prefeito, o senhor semana passada esteve em Florianópolis para alguns encaminhamentos e demandas, né? Quais foram e os resultados, né, desses encontros e conversas na capital?
0: Eu fui para a capital com duas demandas. Uma delas é a preocupação de onde vai passar o contorno viário. Nós temos um segmento nascendo e se desenvolvendo aqui na nossa cidade, que é o turismo. E existe a especulação, até então, de um traçado de contorno que possa, talvez, criar algum problema para esses investidores do turismo do nosso município, mais precisamente na região da Serra Alta. E eu, em conversas com o secretário de infraestrutura, ele sempre teve a garantia de que ninguém vai ser prejudicado. Inclusive, recentemente também ele me disse: prefeito, o objetivo é desenvolvimento e o desenvolvimento não pode ocorrer em detrimento de alguém. Então, essa é a garantia que ele reforçou para mim na semana passada, que o desenvolvimento vai vir sem prejudicar ninguém ou prejudicando o mínimo possível que se faz muitas vezes necessário para que haja esse contorno viário. Então, tenho a garantia do secretário Ricardo Grando de que nós não seremos prejudicados, nosso município não será prejudicado e sim, só iremos ter os benefícios do contorno viário. E a outra agenda minha era na Defesa Civil, com relação às preocupações que eu tenho aqui no município e que eu acho que todos os gestores têm com essa possibilidade de chuvas intensas. Então, estamos trabalhando fortemente, nós tínhamos um recurso cadastrado na Defesa Civil nacional e que não vai vir para nós. Então, nós temos 2 milhões, mais ou menos, do Estado que já estão garantidos. Tínhamos mais 1,5 milhão do governo federal, que não vai vir. Então, temos 2 do Estado garantido e fui buscar mais 2. Porque eu quero investir de 4 a 5 milhões em drenagem aqui no centro. Então, está me faltando 2 ainda. E é esse recurso que eu fui atrás e tive aí, não a certeza, mas a sinalização grande de termos acesso a esse recurso.
2: Por que que não vem do governo federal?
0: Não se encaixa, o governo federal tem programas lá só para reconstrução e eu não preciso reconstruir. Se eu for reconstruir e não resolver o problema, nós vamos reconstruir a cada chuvarada, né? Então eu preciso trocar as redes de 40 para 1 metro e eles não conseguem, o governo não tem nenhum programa nesse sentido aí, então mesmo com o decreto de emergência é uma obra que não dá para fazer a reforma e manter embaixo a tubulação de pequeno diâmetro, aí não vai resolver. Cada chuvarada, nós vamos ter que estar reformando, faz e faz uma vez só, é o nosso estilo, né? Então é por isso que não tivemos acesso a esse recurso.
2: Para encerrar, prefeito, não podemos deixar de abordar essa questão da estação ali, né? Que gerou grande discussão e polêmica nessa semana. Houve alguma evolução? Como é que está? Em que pé está a situação?
0: É importante falar que onde existem duas opiniões, existem duas torcidas. Não importa quem que é ou que está a favor e quem está contra. É ter esse distanciamento. Então a gente precisa apaziguar. Ninguém tem nada contra ninguém, é um projeto que estava sendo executado. Tenho convicção de que ambas as partes defendem o seu projeto, né? Mas a história que a gente quer construir também, sem esquecer da história que nos trouxe até aqui, é uma história de uma praça legal, um local legal para reunir as nossas famílias, e a gente não quer e não vai apagar a nossa história. Muito pelo contrário, a gente já falei com alguns membros do conselho informalmente na segunda. A gente vai estar fazendo algumas adequações que considera importante, estamos contestando algumas também, vamos achar um meio termo e vamos fazer ali um grande espaço cultural. Tenho feito contato também para a gente conseguir expor ali um vagão de trem para que as nossas crianças conheçam o vagão na realidade, não só na história. Vamos fazer uma rua coberta que lembre trilhos de trem, vagão de trem, vamos fazer um palco ali com um camarim que lembra um vagão de trem, vamos fazer um grande centro cultural ali na nossa região, com certeza para contar a história do passado, preparar uma história mais bonita para o futuro, com menos problema social na praça, e também um centro aí para nossas crianças e as nossas famílias poderem usufruir de momentos de lazer.
1: Prefeito Ronaldo, obrigado pela gentileza, pelas notícias importantes de Leval do Oeste, e até a próxima.
0: Até a próxima, Marildo, PC, ouvintes da Rádio Catarinense. Sempre é uma satisfação falar com vocês. Estou sempre à disposição.
1: Prefeito Ronaldo da Rosa, aqui no programa da Prefeitura de Herval do Oeste, 18:57 agora.
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1: Vamos então falar de segurança pública para você que nos acompanha nessa noite de quarta-feira. O motorista de um Prisma com placas de Freiburgo foi preso em flagrante no dia de ontem após a Polícia Rodoviária Federal encontrar uma arma de fogo em sua cintura durante uma abordagem em frente à unidade operacional em Campos Novos. O veículo foi parado para fiscalização e, ao desembarcar, os policiais visualizaram a pistola. O condutor admitiu possuir apenas o registro de posse da arma, não tendo autorização legal para o porte. A pistola, uma Taurus calibre 380, estava com 19 cartuchos. Durante a revista minuciosa no automóvel, os agentes localizaram ainda aproximadamente 48 gramas de maconha no banco traseiro. Durante essa situação, o homem recebeu voz de prisão pelos crimes de porte ilegal de arma de fogo e uso permitido e posse de droga para consumo pessoal e foi conduzido à Delegacia de Polícia Civil de Campos Novos e o veículo removido ao pátio credenciado. O motorista foi preso em flagrante na tarde de ontem também, após a Polícia Rodoviária Federal encontrar 581 quilos de maconha ocultados nos tanques de combustível de uma carreta que transportava milho. A apreensão ocorreu na 282 em Xanxerê durante uma fiscalização de rotina. A suspeita da equipe policial começou no momento da abordagem, quando o condutor, de nacionalidade paraguaia, se recusou a responder perguntas, alegando não falar português. Diante do comportamento, a PRF acionou o grupo de operações com cães de Santa Catarina e do Paraná. O cão farejador Camaro indicou a presença de drogas na região dos tanques de combustível. Para viabilizar a busca completa, foi necessário o apoio do Corpo de Bombeiros e de maquinário pesado para descarregar a carga de milho que o veículo transportava. Ao realizar a inspeção minuciosa, os policiais encontraram o carregamento de maconha com compartimento escondido dentro dos tanques, né? E aí, o motorista de 39 anos foi preso em flagrante e encaminhado à Delegacia de Polícia Federal de Chapecó, onde responderá por tráfico de drogas, crime que prevê pena de 5 a 15 anos de reclusão. Daqui a pouco você vai ficar com a jornada esportiva aqui na Catarinense para Internacional e Flamengo. Na Antena 100, a Agência Nacional A Voz do Brasil. E uma última informação: todos os dias milhares de brasileiros saem de casa com o desejo de retornar em segurança às suas famílias. Contudo, a realidade do mercado de trabalho brasileiro mostra um cenário preocupante. No ano passado, o país atingiu o maior número de acidentes e mortes em série histórica. Segundo estudos da Secretaria de Inspeção do Trabalho, foram 806 mil acidentes e 3.644 óbitos registrados no trabalho. 7:01. Agradecemos a sua audiência para esta quarta-feira. Desejamos uma noite tranquila para todos e vamos ao Campeonato Brasileiro. A gente se encontra amanhã. Para outras notícias e informações, acesse as nossas redes sociais e às 7 da manhã na Catarinense tem o jornal Primeira Hora. Foi um prazer. Boa noite.
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13: Contra o Bahia, dois times da parte de cima da classificação. Mas o outro jogo eu coloco também como um ponto de atenção, Pedro, por conta do Vitória. No Estádio Barradão, em Salvador, o Vitória recebe o líder Palmeiras. O Vitória tem 26 pontos, 5 a mais do que o Inter, só que tem campanhas muito distintas dentro e fora de casa. Vence praticamente todos os jogos no Barradão e perde fora de casa. Então atenção, às 9:30, Vitória contra o Palmeiras, porque lá na frente, Pedro, o Vitória pode ser candidato também ao rebaixamento à Série B.
14: Pois é, mas o Vitória vem fazendo uma campanha bastante razoável.
15: Se o Vitória escapar, deve diretamente ao Barradão, onde ele faz a imensa maioria, a esmagadora maioria dos seus pontos, onde inclusive venceu esse Flamengo que hoje o Inter quer vencer no Beira-Rio. Eu estou dizendo que é impossível? Não, eu não sou maluco. O futebol é o esporte, por isso tão apaixonante, em que mais vezes, com naturalidade, o pior ganha do melhor. Então, se o Internacional conseguir competir mais do que o Flamengo, se o Inter conseguir levar o Flamengo ao desconforto pressuposto aí pelo Serginho Vázquez, de que o Flamengo se defende mal, o Inter pode ganhar o seu jogo. Claro que pode. E uma vitória como essa, ela tem a importância direta dos três pontos, mas tem também a importância de ganhar de um time que muito provavelmente vai ganhar do Mirassol, vai ganhar da Chapecoense, vai ganhar de todo mundo, do Remo, de todo mundo que está embaixo. Por isso que essa vitória seria tão extraordinária para a confiança e para a tabela.
13: Pedro, ainda sobre o Vitória, é importante que se diga o seguinte: Como mandante, ele tem a quarta melhor campanha desse campeonato.
14: Olha só.
13: Só está atrás do Atlético Paranaense, do Palmeiras e do Fluminense. Só que como visitante, ele tem a segunda pior campanha fora de casa. Então, é uma campanha de extremos, por isso que o jogo de hoje é importante. O Vitória recebe o líder Palmeiras no estádio Barradão e o Inter, o Grêmio e os demais times torcem pela derrota do Vitória.
14: Mas é, na última semana o Palmeiras perdeu e o Flamengo não aproveitou e empatou com o São Paulo.
15: Foi no fim de semana.
14: Então, imagina hoje, se o Palmeiras não aproveita aqui e o Palmeiras aproveita lá, bom, aí fica mais próximo do título, né?
15: Eu sempre digo, em se tratando da história do Flamengo, por mais que ele esteja modernizado, profissionalizado, o Flamengo é sempre uma pressa por cair, né? Tem muita gente, tem muita torcida, fica no Rio de Janeiro, uma cidade turística, o jeito de torcer lá é diferente. Então, o Flamengo de Sapucaí é um Flamengo menos competitivo. O Flamengo ferido, o Flamengo desafiado, que é este que vem aqui porque empatou com o São Paulo no Maracanã, ele fica mais concentrado e com a qualidade disponível ele fica mais perigoso.
16: Ô Maurício, e sobre essa qualidade, terminou agora o aquecimento dos jogadores do Flamengo, voltaram pro vestiário. A intenção da diretoria do Flamengo é reforçar ainda mais esse plantel. Dois jogadores estão em uma negociação, inclusive um deles aguardado para chegar amanhã ao Rio de Janeiro. Thiago Almada, meia atacante do Atlético de Madrid, esteve na Copa do Mundo com a seleção argentina e o Flamengo deve pagar 25 milhões de euros, o que dá quase 15 milhões de reais por 60% do passe do argentino. E além dele, tem conversas também em andamento com Luiz Henrique, atacante que hoje está no Zenit da Rússia, ex-Botafogo, esteve no Mundial também com a seleção brasileira. Por ele, o Flamengo está prestes a desembolsar 35 milhões de euros, o que dá 204 milhões de reais.
14: Então, é o dinheiro que o Maurício tem no Banrisul, né?
16: É muito dinheiro, né, Pedro?
15: O Pedro, Felipe, para se ter
14: uma ideia. Passou o teu dinheiro pro Sicredi, eu tô sabendo.
15: Tá
14: no Sicredi.
15: Se eu tivesse esse dinheiro todo, eu não saberia sequer o que fazer com ele, mas uma coisa é certa. O Flamengo estaria contratando, se isso andar, os dois destaques individuais do Botafogo, que foi campeão brasileiro e da Libertadores. Lembra? No mesmo ano, os destaques eram o Marlon Freitas do meio para trás e na frente, Almada e Luiz Henrique. Ambos estiveram na Copa do Mundo. O Almada jogou algumas vezes, o Luiz Henrique jogou menos de meio tempo contra o Marrocos, mas se vierem pro Flamengo, imagino que fica o elenco do Flamengo.
16: E por outro lado, Pedro, Maurício, teve uma proposta do Beşiktaş da Turquia pelo Léo Pereira, zagueiro Léo Pereira, também esteve na Copa do Mundo com a seleção. 10 milhões de euros, o Flamengo não quis vender. 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
14: Pois, dona Nani.
17: Por outro lado, o Inter também, claro que é um outro patamar, né? Mas o Inter também está tentando contratar um jogador de Copa do Mundo, que é o atacante paraguaio Alex Arce, do Independiente Rivadavia, da Argentina. Esteve na seleção do Paraguai na última Copa do Mundo, numa negociação que deve girar em torno de 3 milhões de dólares. O Inter também tenta contratar o seu jogador de Copa do Mundo.
14: É, tu tá falando em números aí, juntamente com o Felipe Duarte, que tem a ver com a realidade financeira do Internacional e do Flamengo e do Grêmio também. Vamos botar o Grêmio junto, que estamos aqui em Porto Alegre, aqui moramos, aqui vivemos, né? E eu quero dizer pra Nani o seguinte: Nani, já deve ter 5 mil pessoas aqui, ainda é um público pouco significativo, mas eu imagino pelos congestionamentos, pelas fotos que recebi, etc., que tenhamos ainda um movimento bastante interessante. Aí fora no pátio, é isso ou eu tô enganado?
18: Está certo, Pedro. O movimento está bem intenso aqui no pátio nesse momento. A fila para o estacionamento, para a entrada de carros, também é grande. Então eu acho que o público hoje com certeza vai ser muito melhor do que aquele que a gente viu semana passada. Claro que a trégua da chuva ajuda bastante. Vamos conversar aqui com o torcedor, teu nome?
14: Ainda falta 18 minutos, viu?
18: 18 minutos, e tem gente que chega depois de começar o jogo, né?
14: É, mas dá para chegar bastante gente. 18 minutos é um bom tempo.
18: Eu acho que vai aí muito próximo dos 20, Pedro. Vamos ver aqui, Dalton, né?
19: Isso.
18: Dalton, o que tu achou da escalação? Matheus Cunha no gol hoje, Alan Patrick no lugar do Alejandro.
19: Infelizmente, eu acho que o treinador ele erra bastante, tá? Porque ele não dá uma continuidade. No início do campeonato, eu achei que ele tinha que mudar, tá? Que meio que perdeu a convicção dele. Bora, mas três zagueiros em casa contra o Cruzeiro, e aí jogando fora com três zagueiros, agora contra o Flamengo ele muda para dois zagueiros, acho que falta um pouquinho de convicção para ele nesse momento, né? Acho que ele tem que tentar reagrupar esse grupo de jogadores aí para tentar dar uma dignidade e voltar a vencer. O Inter não pode ficar tanto tempo sem vencer, e não vem de hoje, vem desde o ano passado. É o time que mais perdeu no campeonato desses 60 jogos.
18: Não tá muito contente com a escalação, mas acha que dá para ganhar? Dá para arrancar uma vitória? Pô, uma esperança, assim?
19: pelo histórico do Inter, né? O Inter é sempre num momento difícil, e jogos grandes é onde os jogadores aparecem, né? Eles têm que aparecer, eles têm que mostrar por que que eles recebem o salário deles, por que que a torcida não abandona eles.
18: Perfeito, tá aí o Dalton então, confiante apesar da escalação de Pezzolano para Pão de Alho Santa Massa.
14: Pois é, Maurício, a reação do torcedor não é a pior, pelo contrário, acho que vão fechar aí com 15 mil almas, por exemplo.
15: Olha, se forem as 20 mil que a Nani está projetando, então seria extraordinário para o momento que o Inter vive. O que me chama a atenção...
14: Cada... Tu viste a torcida do Flamengo lá? Tá já quase lotado.
15: É, dois terços do espaço dela já está tomada, que vive outro tipo de expectativa, a torcida do Flamengo. Para ter uma ideia, tá, dessa diferença financeira que você acabou de trazer. O Eduardo Gabar está falando no Internacional, juntando os trocos para poder chegar a 3 milhões e meio de euros ou de dólares para contratar o Arce, o centroavante do Rivadavia da Argentina. O Flamengo, segundo o Felipe Duarte, está trazendo Almada e Luiz Henrique a 25 e 35 milhões de euros, o que dá, até na minha matemática, 60 milhões de euros. Essa é a diferença financeira dos dois, o que significa automaticamente uma diferença também de qualidade de elenco. Por isso que a gente fala com tanto pessimismo, que eu chamaria de realismo, a possibilidade de o Inter vencer, porque as realidades no momento, não é para sempre, mas a realidade do momento tem um oceano no meio.
14: É, por aí. Bom, amanhã tem mais jogos na rodada, não é, Arruda?
13: Sim, Pedro. O encerramento parcial desta rodada acontece amanhã com dois jogos. Em São Paulo, Neoquímica Arena Corinthians contra o Atlético Paranaense. E às 9:30, no estádio Couto Pereira, tem Curitiba contra o Cruzeiro. Também atenção com Curitiba, que tem 27 pontos na tabela. Os outros quatro jogos, Pedro, que seriam nesta semana, nesta rodada de Brasileirão, estão adiados por conta da repescagem da Sul-Americana. Botafogo e Grêmio, São Paulo e Santos, Atlético Mineiro contra o Bragantino e Chapecoense contra o Vasco.
14: Aliás, a Copa do Brasil também é bom situar, né? Porque ela tá diferente, assim, ela é jogada no domingo e na quarta. Me explica direitinho isso aí.
13: Exatamente, eu confesso, Pedro, que desde que eu acompanho futebol, nunca tinha visto isso, né? Eu posso estar enganado, mas não me lembro dessa fórmula de disputa da Copa do Brasil.
14: É que quando a Copa do Brasil nasceu, outro já era nascido também, né? Não,
15: a única, para ter uma ideia, Lucas, a única final de Copa do Brasil que foi num fim de semana foi a da primeira Copa do Brasil, conquistada pelo Grêmio num sábado à tarde contra o Sport Recife no Olímpico, 2-1. Foi num sábado, e no domingo o Brasil jogou contra o Chile pelas eliminatórias, o jogo da fogueteira, aquele jogo que o Rojas cortou a própria cara, 1-0 Brasil, gol do Careca. Então foi a final no final de semana. Dali em diante, as finais, a semi, sempre a Copa do Brasil jogada em meio de semana.
14: É, dá uma ideia da minha idade, como eu tô velho, Maurício, eu tava nesse jogo.
15: Eu narrador era
14: o Ranzolim, eu era o repórter.
15: Eu tava.
14: E o Rui era o comentarista.
15: O meu narrador na Bandeirantes era o Sérgio Moraes, dos Pampas aos Seringais.
14: Pampas
15: e eu fazia Seringais. O comentário e a reportagem. Como é que você chama, louco? Como é que ele...
14: Não, eu era na Recomplatec, né?
15: Eu tava nessa vida.
14: Quando eu viajava, naquele tempo viajava né? Excursão do Grêmio na Europa, do Inter e tal, lá ia eu, na Recomplatec. O que quer dizer isso?
15: Você é
14: narrador?
15: Você
14: é francês? Não. É narrador, repórter, comentarista, plantão e técnico. Tudo junto. Ia sozinho, viajando pelo mundo. Ah, vou te dizer, que loucura aquilo. Bom, mas enfim, aconteceu, né? Arruda, o que tu ia dizer mesmo?
13: É isso, Pedro, porque a configuração sempre foi, né, de meio de semana, e agora teremos a abertura da fase de oitavas de final no próximo final de semana e os jogos de volta na semana que vem, na metade. Então, em relação ao Inter, domingo às 7:30 da noite no estádio Beira-Rio, o Inter recebe o Corinthians, atual campeão da Copa do Brasil. E o jogo da volta na próxima quinta-feira, dia 6, lá em São Paulo, na Neoquímica Arena, Corinthians e Internacional às 8 horas da noite, valendo 4 milhões de reais e a classificação às quartas de final.
14: 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Você, torcedor, tá ligado no futebol da Gaúcha. Que bom, que maravilha saber que você tá ligado conosco, né?
15: E eu quero... Rodrigo Adams faz uma correção importante. Nosso ouvinte, nosso amigo, nosso integrante de equipe de Copa.
14: Não foi na nossa festa de confraternização.
15: Certamente devia ter algum compromisso importante. O Rodrigo me lembra que
14: deslixo.
15: Grêmio e Corinthians, na Copa do Brasil, com o Tite, aquela lavada que o Grêmio deu no Corinthians 3-1, foi num domingo. A primeira das finais foi no domingo na Arena, no Olímpico, 2-2, e no outro domingo se jogou a final da Copa do Brasil com 3-1 pro Grêmio. Boa, Rodrigo.
14: Morumbi. Muito bem, torcedor chegando, aumentando bastante o público aqui no Beira-Rio, vamos ver se chegamos, a previsão seria 20 mil pessoas, é isso, Nani?
18: É, assim, o Inter, ele não passou uma previsão exata, porque adotou essa nova estratégia de não passar uma expectativa de público. Mas eu acredito que em torno de 15 a 20 mil. Agora o Inter acabou de anunciar que tem quase 10 mil já.
14: 15 é o banco pra ti.
18: Então, já tem quase 10 mil. Vamos conversar com essa gurizada aqui? Vem cá. Vamos conversar? Vem cá. Vem, Yuri, vem comigo. Teu nome?
20: Guilherme,
18: no que tu te apega pra uma vitória hoje?
20: Bah, eu me apego na fé, né? Porque esse time é muito ruim, bah, tá louco. Eu acho que tem chance de ganhar. Se ganhar, vai ser na tradição do clube, claro. Mas tem que ir pra cima, né? Tem que ir pra cima e tem que tentar ganhar.
18: O que tu achou da escalação com o Matheus Cunha no gol?
20: Ah, tem o Antony, tem o Rocher. Rocher tá mal, o Antony tá mal. Tem que testar alguma coisa diferente.
18: Então, vai que pega tudo hoje, né?
20: Exato, então acho que foi. É válido.
18: Teu placar pro jogo?
20: 2-1 Inter.
18: Gol do Alan Patrick que tá voltando?
20: Um gol do Alan Patrick e um do Vitinho.
18: Perfeito, valeu, querido. Tá aí o torcedor do Inter pra Pão de Alho Santa Massa.
17: A escalação do Inter tá nos alto-falantes agora e no telão do Beira-Rio.
14: O pessoal não tá reagindo bem, né?
17: É, agora tá no Matheus Bahia, lateral esquerdo. Vamos sentir aqui a reação da torcida.
21: Rodrigo Vidagra!
14: Isso foi bem, ó.
21: 8, Bruno Henrique!
14: Carinho do torcedor, apesar de tudo.
21: 28, Vitinho! 26, Bernabéu! 7, Johan Carbonell! Paulo Pergolano, eles em campo, você da arquibancada, pra cima deles, colorado.
14: Aí o Montanha, fazendo aquela animação extraordinária, bonita, beleza, aquela coisa toda, né? Bom, o que eu tenho que perguntar pro Arruda? Quem é que tá no G6? Me conta aí.
19: Vamos lá, Pedro, porque o Palmeiras é líder do Campeonato Brasileiro, 44 pontos conquistados, mesmo com a derrota na última rodada. O Flamengo é vice-líder com 38, o terceiro, o Atlético Paranaense, tem 36, o quarto, o Fluminense.

0: 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Ainda com a Ruda, eu quero saber os brasileiros que estão na Sul-Americana. O Grêmio, por exemplo, é amanhã.
1: Perfeito, Pedro. Amanhã a Rádio Gaúcha transmite a partir das 7 horas da noite em Porto Alegre, na Arena, Grêmio contra Bolívar. Na ida, na altitude de La Paz, o Grêmio foi derrotado pelo placar de 3-2. Hoje, Pedro, destaque para outros dois brasileiros que estarão em campo. O Vasco da Gama enfrenta o Independiente Medellín no Rio de Janeiro, no estádio São Januário. Bola já está rolando pelo placar de 0-0, na ida 2-2. E ainda o Bragantino, às 9:30, no estádio Cícero de Souza Marques, recebe o Sporting Cristal do Peru. Na ida, em Lima, placar de 0-0. Ontem, o Santos se classificou, venceu mais uma vez a UCV, a Universidade Central da Venezuela, por 4-2. Na Vila Belmiro, está classificado a próxima fase da competição.
0: 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Futebol da Gaúcha, agora nós temos 19 horas 23 minutos, faltam 7 minutos para começar a partida. Eu imagino que ainda tenha movimento, porque eu tô vendo aumentar o público aqui, Dani.
2: Aqui no pátio, Pedro, o público tá bem bom. Realmente muita gente se movimentando, muita gente chegando. Vamos conversar aqui com o torcedor, teu nome?
3: Leandro.
2: Leandro, vocês passaram falando vai dar hoje.
3: Tem que ser hoje, não adianta, né? Depois do Cruzeiro, o time foi mal. Mas, se Deus quiser, hoje o Internacional aí vai pra cima, com força, com vontade. As peças não são muito boas, a gente sabe, mas tem que dar.
2: Pelo menos entrega e vontade tem que ter, né?
3: Tem que ter, bastante. 2-0.
2: 2-0, teu placar tá ótimo?
3: Ah, excelente.
2: E aí, tu acha que a gente sobe ou a gente ainda tem que ficar cuidando?
3: Não, vamos subir, vamos subir.
2: Valeu, Leandro. Tá aí o torcedor pra Pão de Alho, Santa Massa. E Pedro, eu vou subindo, te encontro aí em cima.
0: Nos encontramos aqui, olha aqui, no Jardim do Campo, ferramenta motorizada e Steel. Para a Flu, o líquido de radiador número 1, os dois times entrando no gramado. E Eduardo Gabardo está trazendo agora, para você que ligou o rádio agora, para você que está no automóvel, está tentando chegar, está congestionado, está na fila do estacionamento, sei lá quem mais. Gabardo, diz aí o time do Inter, Gabardo.
4: Que tem novidade, Matheus Cunha, o goleiro titular. E além disso, Alan Patrick está de volta. Escalação de Paulo Pezzolano. Matheus Cunha, Bruno Gomes, Mercado, Mari e o Matheus Bahia, Vijagra, Bruno Henrique, Alan Patrick, Bernabé, Carboneiro e Vitinho.
0: Muito bom, Felipe Duarte, este Flamengo.
5: Rossi, Varela, Vitão, Léo Pereira, Alexandro, Everton Araújo, Jorginho Arrascaeta, Carrascal, Samuel Lini, Pedro, técnico Leonardo Jardim.
0: Hino Nacional Brasileiro aí no seu rádio.

Nacional Brasileiro executado aqui no Beira-Rio, público aumentando bastante, a Nani já nos deu uma ideia de que tem muita gente entrando ainda, há congestionamento na chegada de Porto Alegre, talvez não tenha mais, talvez as pessoas já tenham conseguido passar por este processo, mas agora tem congestionamento aqui na garagem do Beira-Rio. Mas enfim, Maurício Saraiva, e esta faceirice do

0: Isso, do Pesolano.
1: Bom, você que brinca comigo sobre a minha leviandade e a minha irresponsabilidade por gostar de futebol ofensivo, até eu estranho essa escalação, diante do que o Inter não conseguiu fazer com uma escalação parecida no início do campeonato, porque se fragilizou defensivamente, porque quando jogava bem, perdia, quando jogava mal, perdia também. Houve modificações para o Inter reagir, e reagindo, ganhou assim do Corinthians e do Santos, jogando mais na defesa do que na frente, e hoje pega o melhor time do Brasil, o melhor elenco da América Latina. E contra esse time, o Inter vai mais alegre, mais audaz, mais faceiro do que em qualquer outra partida do ano. É all-in, a aposta completa, tudo ou nada, na conta de Paulo Pezzolano, que tenha sucesso.
0: 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Futebol da Gaúcha, Alho Lovers, Santa Massa. 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Nasceu ali aqueles gringuinhos ali, lá de Encantado.
1: E o pessoal tá louco para poder fechar alguma coisa com pão de alho para poder oferecer lá nos Estados Unidos, porque eles só não oferecem, me disse um dos gerentes, porque eles não têm abastecimento suficiente para toda a rede. Quando tiver, vai ter pão de alho lá também.
0: Então tá. Bom, nós temos agora 20 horas mais
2: 7h28.
0: 28 minutos, faltam 2 minutinhos. Estão tirando fotografia, aquela coisa toda. Onde é que tu anda, hein, Gabarco? Tá à minha direita, né?
2: Isso, atrás do gol à direita aqui.
0: Tá tudo bem contigo?
2: Tudo ótimo, Pedro.
0: Gabriel, tá bem?
2: Muito bem, tava com saudade, né? Depois do longo período da Copa do Mundo.
0: Tu Pedro, tava com saudade ou ele?
2: É, os dois. Acho que mais, né? Mas ele também.
0: É, porque tu é velhinho, já tá chorando. Tá com 50 anos. Não é mais aquela criança do outro lado. Aí, quem é que tava me chamando aí?
2: O coração bate mais forte. Pedro, pra dizer que aqui atrás desse gol, onde tá a Guarda Popular, o ambiente é de cobrança, de pressão. A todo momento o grito da torcida é de sejam mais guerreiros, enfim, cânticos de cobranças aos jogadores do Inter antes da bola rolar.
1: Que é muito aí, não é, Maurício, aí não é só a direção. Você
0: aprendeu com uma coisa que eu não
3: tinha dado
0: ponto. Fala, Nani.
3: Eu subi agora e junto com os cânticos de seja mais guerreiro para os jogadores, tiveram gritos direcionados ao presidente Alessandro Barcelos mais uma vez.
0: Muito bem, Maurício.
1: É que quando é em relação à direção, é autoexplicativo. A gestão é ruim há bastante tempo. Mas não estão levando livre os jogadores, falando sobre ser mais guerreiros, mais competitivos, ganhar dividida. É nessa levada que o Inter vai tentar competir com o Flamengo.
0: Eu cheguei aqui no Beira-Rio, tu me chamasse a atenção, o Inter tem 4 derrotas consecutivas.
1: 2 antes da Copa, 2 depois da Copa.
0: É um retrospecto realmente muito aquém daquilo que é o interesse do torcedor colorado, né? Bom, mas vamos adiante porque a partida vai começar, os jogadores do Inter estão reunidos ali, certamente muito mobilizados diante da necessidade de conquistar uma vitória e tomara que eles consigam. É difícil, eu sei que é difícil, muito difícil, tá? 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A saída vai favorecer o time do Flamengo, são 9:29, portanto o senhor juiz está na hora de começar a partida, está na hora de vermos emoção aqui no Beira-Rio, está na hora de torcermos muito pelo Internacional. Convido o torcedor a ficar solidário com o time, mesmo diante de alguma dificuldade que eventualmente possa acontecer e irá acontecer, afinal o adversário é poderoso. E aí apita o árbitro e a bola está rolando, saída para o time do Flamengo. A bola foi jogada lá na esquerda, por lá está colocado a Arrascaeta, meteu na ponta, a bola foi para Samuel Lino, ele está recuando onde está colocado o jogador Léo Pereira domina pelo campo defensivo e empurra a bola para o Alex. Ele corre ali pelo lado esquerdo, levando a bola para o campo de ataque, ainda ele chegou à marcação, o passe foi mal feito, a bola foi tirada e foi para Carboneiro dominou na ponta direita, tem 3 caras, tem uma blitz ali, ele consegue recuar tocando a bola para o jogador Bruno Gomes tenta jogar, jogou a bola, ela foi na ponta direita, ela tá ele de novo colocado pela ponta, tentou ganhar, tocou a bola para o Carboneiro dominou, tentou meter no meio, a bola foi recuada onde está colocado Alan Patrick, que está dominando ali pelo meio, não há marcação. Agora quando chega ele mete a bola na esquerda, a ali está colocado o jogador Matheus Bahia. Matheus Bahia faz o domínio, procura jogar, jogou na frente, cortou para o Internacional Maripan. Maripan jogando a bola na frente, encontrou colocado o Vijagra. Vijagra carregou ali pela meia esquerda, abertura na ponta, a bola foi para o Matheus Bahia, pode tentar o cruzamento, prefere reter a bola. Dois jogadores do Flamengo chegou na marcação, recuou, tocou a bola para Vijagra. Vijagra colocou ali pelo meio, jogou a bola para Bruno Henrique, tocou na esquerda, o cruzamento acontece, Carboneiro tá ali, a bola tá saindo pela linha de fundo, o juiz tá dando o tiro, ligou o Felipe.
4: Tá dando tiro de meta porque o último toque foi do Carboneiro, o cruzamento que veio da esquerda de Bernabé, ele dividiu a bola com o Léo Pereira, mas tocou por último, o colombiano colorado, por isso tiro de meta pro Flamengo, a informação é Claro.
0: 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Tá aí, tá bom? 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Futebol da Gaúcha aqui no Beira-Rio e a bola é dominada para o time do Flamengo através do jogador Jorginho. Jorginho tocou a bola, deu para Vitão. Vitão carregou ali pelo lado direito, conduziu, tem colocado o Everton Araújo, dá a bola para ele, recolhe o volante do time do Flamengo, empurra a bola para Léo Pereira. Ele domina ali pelo lado esquerdo, abriu a bola na ponta esquerda. Alex Santos está colocado por lá, por elevação, tentou para o campo de ataque, foi lá para dominar o jogador do Flamengo. A bola chega na bandeirinha de escanteio. Tava lá o jogador Samuel Lino, a bola saiu pela linha de lado, arremesso lateral cobrado pelo Alex Santos para o Flamengo. Ele deu a bola para o Samuel Lino, que recuou, tocou e encontrou colocado o Léo Pereira, que joga no meio, a bola para Jorginho. Jorginho recuou, tocando para Everton Araújo. Buscou a direita, Varela está colocado por ali. Recolheu a bola, tocou para Carrascal, recuou para Varela. Varela deu para o Everton Araújo, que fez a bola chegar para Vitão. Vitão recolhe, jogando, acho que pela primeira vez contra o Internacional aqui no Beira-Rio, né?
4: Primeira,
0: né? É, e tá aí ele com a bola, dominando com a sua categoria de sempre, jogando uma bola curta, recebeu devolução, tocou a bola para o Everton Araújo, agora com Varela. Flamengo tentando descer para o campo de ataque, o placar é 0-0, são 3 minutos do primeiro tempo, a bola foi no Vitão. Vitão deu para Rascaeta, que deu para Varela. Varela recuando a bola onde está colocado o Everton Araújo, que dá para Vitão. Vitão tocou para Léo Pereira. Léo Pereira soltou na esquerda, por lá está colocado Jorginho, pé direito na bola, levantou, corta de cabeça para o Internacional, o zagueirão, o Maripan. Maripan jogando a bola na frente, ela foi onde está colocado Carboneiro. Carboneiro dominou, jogou com Alan Patrick, chegou para dentro da grande área, marcado, ganhou do marcador, bateu no canto e a bola foi para a linha de fundo. Chegou forte o time do Inter, ei, Felipe.
4: Chegou no contra-ataque puxado por Carboneiro, que serviu Alan Patrick. É bem verdade, marcado, ele chutou, a bola desviou no defensor flamenguista. Ao menos ganhou um escanteio. Próprio Alan Patrick na cobrança, a informação é do Meleiro.
0: 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Ah, aquele churipã, coisa linda de ver e de saborear, né? 4 minutos, primeiro tempo, Alan Patrick vai cobrar o arremesso lateral, levantou, afasta de cabeça o Jorginho Carrascal, tocando a bola, ela tá saindo na linha de lado.
1: A última linha de marcação, e eu chamo de última porque antes disso tem ataque e meio campo, do Internacional tem 5 defensores. O Bruno Gomes sem a bola vem para dentro ser zagueiro e o Vitinho é quem cobre a lateral direita. Defende-se com 5 o Inter. Quando ataca, aí o Bruno Gomes vira lateral direito.
0: Uma bola longa para o ataque do Inter. Bernabé correu, tentou chegar, chegou no fundo do campo, dominou na bandeirinha de escanteio. Veio Varela na marcação, recuou, tocou a bola onde está colocado o seu companheiro, o jogador Matheus Bahia. Ele tenta chutar, a bola bate no adversário, linha de lado. O arremesso favorece o time do Internacional. Você, torcedor, tá ligado no Futebol da Gaúcha, né? E a Rede Gaúcha, com quase 100 emissoras espalhada por todo o território.
5: Começou
0: o quê mesmo?
5: Tem bola rolando, Pedro, e com atraso, quase 5 minutos de delay no jogo entre Mirassol e Remo, 0-0 no estádio Maião, em função da fumaça, Unimed Porto Alegre.
0: Matheus Cunha, hoje o goleiro do Inter, estreando, jogando a bola no meio do campo, ela ficou dominada pelo jogador do Flamengo, Everton Araújo. Everton Araújo procura jogar, foi desarmado, a bola foi para o Alan Patrick. Alan Patrick dominou, ganhou de 2, soltou para o Vijagra, veio de trás com bola dominada, abriu na direita, por ali está colocando Vitinho, Vitinho tocou na área, bomba, e a bola tá na linha de fundo. Que Inter é esse que eu tô vendo aí, senhor Maurício Saraiva?
1: É o Inter que tenta fazer a jogada de lado com o Bruno Gomes aberto e o Vitinho já aí se transforma no atacante do corredor direito. Do outro lado, o Bernabé é um ponta esquerda da antiga, mas ele agora tá por dentro porque sem a bola. Quem defende pelo lado de um é Matheus Bahia, do outro é o Vitinho. E por dentro vem o Bruno Gomes.
0: 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Inter e Flamengo, são 5 minutos 40 segundos, primeiro tempo. E você tá ligado no futebol da Gaúcha. O Arrasca tem a bola, recuou, tocou a bola, está colocado o Everton Araújo. Ele procurou jogar na direita ali, está colocado Barella, pisou na bola. Everton Araújo tá pedindo também o Carrascal. A bola foi no Carrascal que deu para o Everton Araújo, que tentou jogar na frente. A bola foi tirada, o rebote ficou pra bomba. Grande defesa do goleiro do Internacional, Matheus Cunha. No chute forte, ele defendeu com o pé. E, claro, salvou, né? Salvou aquilo que seria o gol do Flamengo. A bola do Arrascaeta tentou levantar, ficou para Varela, dominou dentro da área, recuou. Carrascal tentou para a área do Internacional, a bola foi tirada. O goleiro da primeira experiência foi um sucesso, hein, Gabardo?
2: Olha, Pedro, primeira impressão do goleiro Matheus Cunha, boa. Carrascal escapou pela ponta direita, livre, chutou rasteiro. Matheus Cunha defendeu bem com o pé direito, informando o tri legal.
0: Everton Araújo procura jogar a bola para o campo de ataque. Ela foi o destaque colocado do Léo Pereira. Léo Pereira tentou jogar, jogou, tocou a bola na esquerda, por lá está colocado Samuel Lino. Ele faz o domínio, atacado, recua a bola, encontra colocado por ali o Jorginho. Jorginho está recuando mais ainda, tocando a bola para o Alexandro, que está recuando para o goleiro Rossi, que está saindo fora da sua grande área, está lá na intermediária, dominando a bola, olhando para todos os lados, não há ninguém do Inter por ali. Ele faz a bola chegar onde está colocado Alexandro. Alexandro corre lá pelo lado esquerdo, Samuel Lino está mais à frente, a bola foi para ele, dominou lá pela ponta esquerda, a marcação chega, ele recua a bola, deu para Arrascaeta. Arrascaeta procurou jogar ali pelo lado direito, meteu a bola para o Alexandro, ele foi para o fundo do campo, marcado, procura passar, a bola tirada, linha de lado, arremesso lateral, e há um jogador do Inter caído e tem uma falta marcada, não é, Gabardo?
2: A falta foi cometida pelo lateral esquerdo, o Alexandro, derrubou o Bruno Gomes ali pela lateral direita, campo de defesa do Internacional, falta marcada, 0-0 o placar. 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
1: O risco do jogo, Pedro, o primeiro ataque do Flamengo virou chance de gol. A primeira vez que o Flamengo atacou, trocou três passes e o Carrascal estava a três passos da pequena área chutando mais o chão do que a bola, e o Matheus Cunha fazendo sua primeira grande defesa. Esse é o problema de o Flamengo ficar tanto com a bola, porque se ele verticalizar o seu jogo, o risco é muito grande.
0: 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É, mas importante, né? Matheus Cunha, na primeira vez que foi exigido, fez uma defesa extraordinário e tirou um gol do Flamengo. Lá vai Jorginho, Jorginho tá recuando a bola, soltou para o Everton Araújo, que dominou ali pelo meio, tocou a bola para Vitão. Vitão vai partir para o campo de ataque, levar o time do Flamengo para lá, tocou a bola e encontrou colocado para ali o Carrascal, recebeu no Barella, deu para Vitão. Vitão dominou, recuou, é Jorginho que está dominando ali pelo campo defensivo. Ele faz o domínio, toca a bola curta e encontrou colocado por ali o Everton Araújo, que deu para o Jorginho. Jorginho recolheu, tocou na esquerda, lá está colocado o jogador Alexandre, ele faz o tabelamento, a bola foi outra vez para o Jorginho. Jorginho tentou levar, jogou na frente, o Inter tem o domínio da bola. O toque foi feito pelo Alan Patrick, ele buscava a profundidade, mas a zaga do Flamengo cortou. Lá vai Alexandro correndo pelo lado esquerdo, meteu no meio, encontrou colocado Jorginho, tá livre de marcação, meteu a bola para o Varela. Varela dominou, Carrascal pedindo, a bola foi para ele, chegou no fundo do campo para cruzar, pé direito, a bola chutada no gol, e outra vez Matheus Cunha tem ela, acarinhando, colocando nos braços e levando tranquilidade para o torcedor colorado. Gabardo,
2: Samuel Lino girou de perna direita na entrada da grande área, o chute foi no meio do gol. Aí o goleiro do Inter, estreando hoje, Matheus Cunha, soltou, pegou de novo com segurança. Tá aí, boa defesa do Matheus Cunha, mais uma informando o Sicredi.
0: 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Lá tá o Inter no ataque, Bernabei lutando, tentando ganhar, derrubou o adversário, cometeu falta, parou tudo, né, Felipe?
4: É, mas o Léo Pereira, zagueiro da seleção brasileira, se atrapalhou, ele não conseguiu dominar a bola e quase o Carbonero rouba dele dentro da área. Cometeu a falta já cobrada, informando, claro.
0: Pois é, Nani, o que que o torcedor tá achando?
3: Vamos ver aqui com o seu Ayrton. Ayrton, tá gostando do Inter por enquanto?
6: Sim, tá bem. Tem que continuar assim. Lutar e ver, lutar que podemos conseguir alguma coisa.
3: Tá aí o seu Ayrton para Pão de Alho Santa Massa.
0: Uma bola longa para o Pedro, ela foi tirada, linha de lado, arremesso lateral para o favorece o time do Flamengo. Lado esquerdo, Alexandro cobrou, dominou por lá o Arrascaeta, dominando pela meia esquerda, ainda ele jogando para o Alexandro, ele domina pela ponta, recua outra vez para Arrascaeta, que está jogando no meio do campo. Quando nós temos 10 minutos e 15, é o primeiro tempo, o placar é 0-0, é Inter e Flamengo, é a Gaúcha, né? 37 7.600.000 pessoas alcançadas na grande cobertura que a Gaúcha fez e a RBS toda na Copa do Mundo. É muita gente, que bom, que maravilha, né? E a bola foi para o Arrascaeta. Varela dominou ali pelo lado direito e colocado por ali o Carrascal. Prefere, no entanto, recuar a bola, tocando para o Everton Araújo. Ele domina, recua a bola para Vitão. Vitão está colocado no campo de defesa do time do Flamengo. Empurrou a bola para o seu companheiro Léo Pereira. Léo Pereira jogou na esquerda. Alexandre está colocado por lá. Faz o domínio, tenta jogar no meio. Cortou parcialmente Bernabé. A bola ficou para o Alan Patrick. O Alan Patrick está esperto, está movediço para tudo isso. Só que agora ele perdeu. A bola ficou para o Arrascaeta. Uma bomba. A bola está na linha de fundo. Mas de qualquer forma, mesmo que tenha perdido essa bola, me parece, Maurício, que a movimentação do Arrascaeta é extremamente superior à que ele estava tendo, né?
1: O Alan Patrick, ele é o centro de toda a iniciativa de contra-ataque que o Internacional tem, porque o passe dele é diferente. Só que o Flamengo tem duas conclusões dentro da área em dois ataques iguais. O Pedro sai de dentro da marcação dos zagueiros, vem pro meio desmarcado, dá no Varela. Varela faz com o Carrascal 2-1 em cima do Matheus Bahia. A primeira foi uma chance real de gol que o goleiro evitou, e a segunda foi um chute comum que ele pegou com naturalidade. Mas o lado esquerdo de defesa do Internacional tá vazando.
0: 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Futebol da Gaúcha aqui no Beira-Rio, contando o jogo do Inter pelo Campeonato Brasileiro. Amanhã tem o Grêmio contra o Bolívar. E aí é Copa Sul-Americana. Marcelo Debona comandará o futebol da Gaúcha para você, torcedor. Lá vai o Flamengo, a bola do Samuel Lino. Lino tenta no meio, deu para Jorginho. Jorginho recolheu, levantou a cabeça, deu atrás, deu para Léo Pereira. O Flamengo chegando para o campo de ataque. Ele faz a bola chegar no Everton Araújo. Ele domina ali pela meia direita, conduz a bola, tentou na frente, deu para o Carrascal. Carrascal tentou o tabelamento, a bola foi para o Arrascaeta, deu para o Carrascal, foi desarmado e a bola foi tirada para o Internacional. Mas não deu o contra-ataque, volta o Flamengo. Lá vai Léo Pereira. Léo Pereira soltou a bola, encontrou o Alexandro. Alexandro está colocado pelo lado esquerdo, tem um jogador caído, ele está jogando a bola pela linha de lado. Parou tudo. É o Jorginho, pensou.
4: Não. Léo Pereira.
0: É o Léo Pereira que está caído. Gabardo.
2: É isso aí, Léo Pereira, ele sentiu, Pedro, acho que a perna esquerda, num choque ali com o atacante do Internacional. O Carboneiro vai bater um papo com ele. Médico do Flamengo em campo para o atendimento médico, jogo parado, a informação é de Trilegal.
0: E a Nani falando com o torcedor.
3: Vamos falar aqui com o Gabriel. Gabriel, o que tu achou do Inter até essa pausa aí?
7: Eu acho que estão controlando bem o meio campo do Flamengo, acho que esses 5 atrás estão dando sustentação, eu acho que tem que escapar e fazer 1-0 e vão ser felizes.
3: Tá aí o Gabriel torcendo pra ser feliz hoje, Pedro. 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
0: Jorge, tu tem um olhar atento pra tudo isso? Ele se machucou sozinho.
8: Sozinho, né? Absolutamente sozinho. Ele tava caminhando ali, não sei se foi alguma coisa no movimento de perna ali, mas parece que é joelho, Pedro.
1: Foi quando ele antecipou o Carboneiro, Jorge. Ele antecipou o Carboneiro, dividiram uma bola, mas o Carboneiro sequer toca no Léo Pereira.
8: Talvez tenha pisado mal, de mau jeito ali e tal, mas ele tomou o spray mágico aquele no joelho esquerdo, e joelho é a base de tudo, né?
0: É, e o Léo Ortiz já tá no aquecimento.
2: Mas vai tentar continuar o Léo Pereira.
4: Tem dois jogadores no aquecimento, Danilo e Léo Ortiz. Voltaram pro banco.
0: 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Vou repetir, hein? 37.600.000 pessoas foram impactadas no episódio da Copa do Mundo, que recém terminou, pelos veículos da RBS e a cobertura que lá foi realizada. Obrigado a você que torce, que acompanha. Olha a bola no ataque, tem outra falta. Tem outra falta, o Inter metia um contra-ataque, o técnico do Inter está ali com os braços abertos reclamando, Felipe Duarte.
4: Porque o Vejagra roubou a bola do Carrascal e já descolava o passe pro Carboneiro, que sairia na cara do Rossi, mas a origem da jogada foi faltosa, na opinião do Matheus Candançan, árbitro que marcou, paralisou o jogo, segue 0-0. 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
0: Teve essa falta aí, Jorge?
8: Teve a falta, Pedro. A chegada foi mais forte ali por cima, o Vejagra cometeu a falta bem marcada pela arbitragem.
0: Muito bem, cobrada para o Flamengo, através do jogador Everton Araújo. Ele joga a bola onde está colocado Léo Pereira, que toca a bola outra vez para o Everton Araújo, que domina e dá a bola para Vitão. Vitão tentou abrir, abriu na ponta direita, a bola foi onde está colocado Varela. Varela dominou, recuou para o Everton Araújo, pé direito na bola, suspendeu, corta para o Internacional Maripan jogando a bola na frente. A tentativa foi do jogador Bernabé, mas a bola ali foi tirada, recuada para o goleiro Rossi. Rossi sai jogando, metendo a bola onde está colocado o jogador Everton Araújo. Ele está recuando a bola para Vitão. Vitão deu para Everton Araújo, que conduz a bola ali pelo lado direito defensivo do time do Flamengo. Empurra a bola na ponta esquerda. Por lá está colocado Alexandro. Alexandro parte para o ataque, mas a marcação chega. Ele é obrigado a recuar e toca a bola para o Léo Pereira, que está buscando recuperação daquilo que ele teve no joelho, que ninguém entendeu muito. Mas enfim, a bola está com a Arrascaeta e o Flamengo está no ataque. Deu para Jorginho. Jorginho, Arrascaeta, recua. Dá a bola ali no campo defensivo, onde está colocado outra vez o Léo Pereira, que sai jogando, meter uma bola para o Everton Araújo, que joga como volante. Dá a bola para Vitão. Vitão dá para Everton Araújo, estendeu na frente para o Varela. Varela não deixou passar. A bola ficou para o Carrascal, levou para o fundo do campo, a bandeirinha de escanteio. Chegaram dois do Internacional e a bola saiu agora. O que o bandeirinha vai fazer com isso aí, Gabardo?
2: Arremesso lateral para o Inter. Apareceram bem na marcação Maripan, Vijagra, Matheus Bahia. Aí o Carrascal se atrapalhou, saiu com bola e tudo. Posse de bola para o Inter, informando o Sicredi.
0: Atenção, tempo e placar do futebol da Gaúcha. 16 minutos e meio, primeiro tempo, 0-0, Flamengo, Internacional, Inter, Flamengo, tá tudo igual, Arruda.
5: 0-0 também, Pedro, no estádio Maião, 12 minutos da etapa inicial lá em São Paulo. Brasileirão, 0 pro Mirassol, 0 pro Remo. Mirassol com o terceiro goleiro em campo hoje. Ainda logo mais, a partir das 9:30, outras duas partidas, Fluminense contra o Bahia, Vitória contra o Palmeiras.
0: Para Matheus Bahia, tentou arrancar, arrancou, tocou a bola, encontrou colocado o Carboneiro. Carboneiro deu para o Matheus Bahia, boa bola, chegou no fundo do campo para cruzar, cruzou sem olhar, cruzou mal, faltou capacidade. Agora era uma boa chance que foi desperdiçada pelo time do Inter, Felipe.
4: Ele buscava o Alan Patrick, ingressava na pequena área, mas também tinha Vitinho no segundo pau como opção. A zaga do Flamengo chegou antes, cortou, é lateral para o Inter, Bernabé com a bola.
0: É, Bernabé está colocado para cobrança no arremesso lateral. O Inter está empatando, 17 minutos. Primeiro tempo e você tá ligado no futebol da Gaúcha e da Rede Gaúcha, né? Afinal, somos praticamente 100 emissoras ligadas no satélite em todo o Brasil. Bernabé levantou lá dentro da grande área. Já, o que que ele tá marcando ali?
4: A reversão, acredito eu. Varela vai lá cobrar o lateral, reverteu o lateral.
0: Reverteu o lateral.
4: E os dois zagueiros do Flamengo voltaram para aquecimento, Léo Ortiz e Danilo. Me parece que o Léo Pereira não tá 100%, Pedro.
1: Pois não, é. não dá para lateral esquerdo reverter lateral. Aí não dá. Não é casados contra solteiros. Lateral esquerdo tem que saber bater lateral, pelo amor de Deus.
0: 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Vijagra faz o domínio, foge da marcação do adversário, recua a bola, soltou para Mercado. Mercado dominou, deu para Bruno Gomes, que dominou ali pelo lado direito, que meteu a bola na frente, encontrou colocado por lá o Vitinho. Vitinho recolheu, pé direito na bola, suspendeu. Bernabé está tentando chegar, abandonamento, goleiro Rossi, a bola é dele e o placar é 0-0. 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Vou repetir, hein? 37 milhões e 600 mil pessoas foram impactadas pelo trabalho da RBS na Copa do Mundo. São três vezes, ou é três vezes, a população do estado do Rio Grande do Sul. Muito obrigado a todos os gaúchos, brasileiros, pro pessoal que tá em qualquer lugar do mundo, pela receptividade que nós tivemos nesta grande cobertura que orgulhou a todos nós que lá estivemos e também aos nossos companheiros que aqui em Porto Alegre fizeram um trabalho impressionantemente efetivo. Vitão tem a bola para o Internacional. Soltou, deu a bola para o Jorginho. Jorginho abriu na esquerda, a bola foi para Léo Pereira. Ele arranca lá pelo lado esquerdo, levando o time do Flamengo. Tocou a bola na esquerda, lá foi para Alexandre, que recua, deu para Jorginho. Jorginho domina, recua a bola para o Léo Pereira, que está colocado ali no meio do campo. Ele conduz a bola, levanta a cabeça, tocou outra vez para Jorginho. Jorginho tentou na frente e encontrou colocado por ali Samuel Lino. Lino recua a bola para Jorginho. Jorginho tocando, encontrando colocado Everton Araújo. Tentou para o Varela, errou o passe. A bola está na linha de lado. São 20 minutos, primeiro tempo. Quem tá falando com você, olha só, é Maurício Saraiva, tá?
1: Pedrinho, lá pelo lado direito, o Internacional controla toda a movimentação do Samuel Lino, quando tenta correr também o Arrascaeta por lá, mas o seu lado esquerdo de defesa aqui é mais problemático, aqui se faz 2-1 em cima do Matheus Bahia. O Inter não tem até agora a conclusão na direção do gol, a única foi do Carboneiro pro alto, mas ele controla o jogo porque o Flamengo não põe intensidade, não põe velocidade na partida, esse toque macio que o Flamengo tá tentando, o Inter tá controlando.
0: Pois é. 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A bola foi na direita, Vitinho deu para Bruno Gomes, recolheu, tem colocado o Alan Patrick ali pelo meio, tentou para ele, foi lá, Alan Patrick tentou levar, levou pelo lado direito, o Inter chegando para o campo de ataque, a bola foi para Vitinho recuou, encontrou colocado o seu companheiro, o jogador Bruno Henrique deu para Alan Patrick, limpou para bater, não deu, chegou mais um na marcação ainda aí. Ele girou de um lado para o outro, Alan Patrick vendo para quem pode fazer o lançamento, tocou a bola curta para Bernabei tem Alan Patrick ali pelo meio, tentou para ele, a bola bateu no adversário e no rebote o Flamengo ficou com a bola com o Carrascal, chegam dois na marcação e a bola tá na linha de lado, o árbitro tá dando arremesso lateral para o Internacional. 21 minutos, já cobrado, tentativa ali do jogador Alan Patrick, deu para o Carboneiro, o Carboneiro dominou, recuou e encontrou colocado ali pelo meio o jogador Bruno Gomes, que tá recuando, soltando a bola para Vijagra jogou para Vitinho dominou na ponta esquerda, tentou na frente, conseguiu, o toque foi onde está colocado o jogador Bruno Henrique, que recuou para Vitinho dá mais atrás ainda, jogando a bola, onde está colocado o Mercado, que está jogando com Vijagra, vai começar tudo de novo lá para o campo de ataque, o Internacional, a 21 minutos e meio deste primeiro tempo, o placar é 0-0, e a bola foi na frente, dominada pelo Alan Patrick, recuou para o Matheus Bahia, a bola outra vez para o Alan Patrick, tem jogador do Inter caído, é o Bernabei, ele parou tudo, vai ser atendido o jogador do Internacional, ficou caído, foi uma chegada forte, Felipe.
4: É, e o Maripan agora foi falar com o árbitro pedindo até um cartão amarelo. Alan Patrick pisou na bola, viu que o Bernabei ficou no meio do caminho e que também não sairia nenhuma jogada dali. É falta pro Inter, pode pintar cruzamento na área do Flamengo, a informação é Tumeleiro.
0: A dor é grande, mas não tem cartão amarelo, Jory.
8: É, não tem cartão amarelo por enquanto, foi uma pegadinha por trás ali, mas uma falta de jogo, né? O Bernabei tá de costas, o pisãozinho ali no pé. O árbitro vai controlando o jogo sem cartões, Pedro.
1: Mas aqui no jogo ficou engraçado aqui no campo, Diori, porque quem marcou a falta foi o Alan Patrick. A bola ficou com ele abriu os dois braços, tipo assim, não, eu prefiro não ter vantagem. Aí o juiz parou, mas não foi pro atendimento. Tanto é que ele não tá botando bola ao chão pro Inter. Ele marcou a falta depois que o Alan Patrick parou.
0: 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Falta para o Internacional, Alan Patrick está colocado para a cobrança. É uma boa chance do Inter, né? Essa bola vai parar lá dentro da grande área. O Inter tentando chegar ao primeiro gol. 0-0 é o placar. São 23 minutos deste primeiro tempo, portanto, passamos da metade da primeira etapa. Alan Patrick na bola, pé direito, levantou, ela foi tirada. O rebote ficou para o time do Flamengo. Está ali Samuel Lino afastando, metendo uma bola na esquerda, tentou Jorginho foi desarmado. O Inter tem a posse de bola, lá vai Vitinho recuando a bola para Bruno Henrique, que jogou na direita. O Inter chegando, lá vai o jogador Vitinho tentando levar, levando ali pela ponta direita, tentou jogar no meio, a bola foi afastada, e aí o toque foi feito onde está colocado o meio campista, Arrascaeta, que busca o campo de ataque, a tentativa foi para o Samuel Lino, dominou, não, mas antes tem uma falta anterior que foi marcada e o Felipe Duarte diz exatamente o que teria acontecido.
4: A bola foi lançada pelos jogadores de defesa do Flamengo buscando o Pedro para o contra-ataque, o Pedro foi no corpo do Gabriel Mercado e fez a falta, mas o Pedro tá reclamando que ele sofreu uma falta no lance anterior que não foi dado. Agora bola no chão, favorece a equipe do Inter, informando claro.
0: Eu vou reclamar que tu reclamou bastante também, tá? 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Uma falta para o time do Internacional, será cobrado, é o Bruno Henrique ali, né?
4: Ele mesmo.
0: É ele mesmo, tá todo mundo lá dentro da área. Outra vez o Inter vai na bola aérea, levantamento, o toque de cabeça, a bola ficou dentro da grande área, voltou o rebote, cruzamento, chute foi dado pelo jogador Alan Patrick, mas a bola saiu, liga de fundo, de qualquer forma, foi um para remate do Internacional, e isso, digamos que é uma boa evidência, né, Maurício?
1: É o segundo chute a gol, o segundo que é por cima do gol, não é na direção do gol, mas é uma presença ofensiva do Inter, olha o Flamengo.
0: É, lá vai o Flamengo, a bola do Pedro, tentou levar, foi desarmado, o Mercadão chegou nele, tocou a bola pela linha de lado, arremesso lateral, no conforto da sua casa, compre tudo que você precisa no site, no aplicativo da rede de farmácias São João, você com a gaúcha, Alan Patrick tocando a bola para Varela, os dois de cabelo descolorido. E a bola foi tirada, linha de lado, arremesso lateral é do Internacional. 25, Nani, e o torcedor, hein, Nani?
3: Vou falar com o Sérgio. Sérgio, o que tu tá achando da postura do Inter até aqui? Se continuar assim, dá pra sonhar?
9: Dá pra sonhar, tô gostando, o time tá esperando, marcando bem. Só tem que melhorar a saída de bola. Se a gente acertar uma saída, abrir o placar, aí é fechar, segurar e aguentar no osso.
3: Tá aí o torcedor colorado confiante para Pão de Alho Santa Massa.
0: 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Vamos lá, 25 minutos e meio, primeiro tempo, placar é 0-0. Você, torcedor, ligado no futebol da gaúcha, né? Estamos aí. A bola do Matheus Bahia cobrando falta, tocou a bola para o Vijagra, que recuou, tocou a bola para o Maripan. Maripan faz o domínio, dá para Mercado. O Mercado vai ser marcado pelo Arrascaeta. Fez a bola chegar do Bruno Gomes. Ele domina, lança a bola na ponta direita. Lá está o jogador Bruno Henrique para dominar. Ganhou do marcador, tocou a bola, encontrou colocado por ali o Vitinho. Vitinho busca o campo de ataque. A bola foi para o Alan Patrick. Ali o Carboneiro para marcar o gol. O goleiro faz uma defesa espetacular. Voltou o Inter, a bola chutada. Gol! O massacre colorado que veio agora nesse ataque. Primeiro numa grande defesa do Rossi quando o jogador do Internacional Carboneiro chutou. E no rebote, tem o gol marcado pelo Vitinho. Vitinho está marcando o gol para o Internacional. Senhoras e senhores, 26 minutos e meio. O Inter ofensivo. O Inter que vai para cima do Flamengo. Que não se acovarda, que não fica retrancado. É o Inter que está fazendo 1-0. Largando na frente nesse primeiro tempo, Felipe.
4: Esse é o Inter que a torcida colorada gosta de ver, por isso a festa, não é apenas um gol, é o Inter que se impõe. Ah, do outro lado é o milionário Flamengo, não importa, é no Beira-Rio. Inter vai o ataque, Carboneiro lançado dentro da pequena área, cara a cara com Rossi, o goleiro do Flamengo fecha bem o ângulo. Em outros tempos, o Inter poderia lamentar. Chance de gol perdida, desperdiçada. Vitinho briga de novo, retoma a bola e percebe, Rossi está fora do gol. Finaliza, Varelo, lateral uruguaio, se joga, toca na bola, tenta tirá-la dali, não consegue. A bola estufa a rede, é 1-0 pro Inter sobre o Flamengo, Maurício.
1: O Flamengo esburacado no seu lado esquerdo, com o Léo Pereira claramente abaixo, sem poder nem velocidade ter, nem competir, problema do Flamengo. O Inter atacou com o Carboneiro, o rebote foi do Vitinho por dentro e de esquerda para fazer um gol, que é um gol de vitória que leva o Inter para onde, hein, Lucas?
5: Vitinho, vice-artilheiro da última temporada, marca o quinto gol neste ano, primeiro dele no Brasileirão, 23º do Inter no campeonato. Vitória que está rompendo a sequência de 8 jogos sem vencer o Flamengo. O Internacional, com esta vitória, chegando a 24 pontos, é o 14º colocado.
0: Olha o Pedro, tocou na frente, a bola tirada para o Internacional, havia uma chance muito forte. O que tu estava dizendo mesmo?
5: É o 14º colocado, Pedro, com 24 pontos. O Flamengo, vice-líder, segue com 38.
0: Olha que subida na tabela bonita, tá dando o Internacional com esta vitória aqui, começou a conseguir, né? Mas tem muito jogo ainda, gente. São apenas 28 do primeiro tempo. Daqui a pouco a Nani vai desfilar pela arquibancada. Vai ouvir você, torcedor colorado, que veio aqui, que acreditou no Inter. Será que vai dar, gente? Será que vai dar? Tá 1-0, tá legal, né? Lá vai o time do Flamengo, a bola solta para o Varela, apareceu pela ponta direita, cruzou, tá ali. O goleiro bateu os para pegar, ele é aplaudido pelo povo, Gabardo.
10: Porque está muito bem no jogo, cruzamento pela ponta direita do Varela, Matheus Cunha com segurança defendeu. Tem jogador do Inter caído, Vijagra está pedindo atendimento médico.
0: Parou tudo, Nani, desfila por esse grande, extraordinário Beira-Rio, fala com esse povo que nesse momento vive uma felicidade em comum esse ano, Nani.
3: É, Pedro, o torcedor tá feliz e eu vou conversar com o charado autor do gol, o Vitor. Vitor, boa jogada do Inter, o Inter já tava chegando, resultado justo até aqui, né?
11: Justo, eu acho que o time entrou muito bem armado, a escalação, eu eu admirei como foi postado o Inter esperando o Flamengo, e foi um ótimo passe. O Vitinho fez o que tinha que fazer, né?
3: É isso. Se o atacante faz o que tem que fazer, facilita, Pedro, pra Pão de Alho Santa Massa.
0: É, e Pão de Alho Santa Massa facilita o teu churrasco, né? Lá vai Bruno Henrique, tocou a bola para o Anan Patrick, abriu na direita, Bruno Gomes chegou de trás, deixou a bola pro Vitinho. Vitinho recolheu, recuou a bola, deu para Bruno Gomes, que trabalhou. Arrascaeta vem na marcação, ele dá para Vitinho. Vitinho está recuando a bola para o Mercado. Mercado sai jogando, tocando a bola para Vijagra. Vijagra jogou na direita, a bola foi para o Vitinho. Vitinho, Mercado. Mercado levantou a bola para o campo de ataque. Tá ali o Léo Pereira, foi mal na bola. Tá lá o Carboneiro, dominou, vai ser mais um gol, bateu. Meu Deus. Eu cheguei a pensar que era gol. Que coisa impressionante. Felipe,
4: chama o pintor.
0: Será que essa bola não entrou? Porque será que...
4: Não entrou, Pedro. Chama o pintor para dar uma retocada na trave, porque tirou a tinta, viu? É. Acho que o Flamengo reclamaria a falta. Houve carga do Carboneiro no Léo Pereira, ele finalizou, o Rossi pulou. A bola passou do ladinho da trave, mas teimou em não entrar, Pedro.
0: É, mas eu vou te problema... contar, tu fizesse uma frase aí que agora ficou bem claro. O Léo Pereira tá capengando, então.
1: Não, o Léo Pereira é um a menos. O Flamengo tá jogando com 9 jogadores de linha e pelo setor esquerdo de defesa, o Internacional tem o seu gol e tem esta segunda chance. Este gol, porque o Léo Pereira manca e o Leonardo Jardim não age problema do Flamengo.
0: É, lá vai o time do Flamengo tentando o ataque, a bola foi para Varela, Matheus Bahia chegou cortando, tocando a bola pela linha de lado. Atenção, tempo e placar do futebol da Gaúcha. 31 minutos, tá 1-0 pro Inter. Alô, você aí que tá, você lá hoje. Cara, daqui a pouco tava, sabe, dormindo, né, mano? Não vou adiante, vou deixar assim, tá bom? Não, o cara tava numa outra atividade, que não, o futebol, ligou o rádio, o Pedro Ernesto enlouqueceu, tá 1-0. Não enlouqueci não, tá 1-0 pro Inter, o Inter tá muito legal. Olha lá o Flamengo, tem escanteio. Fala, Ruda.
12: Pois é, Pedro, o Inter tá rompendo a sequência de 4 derrotas consecutivas no Brasileirão, 14º colocado com 24 pontos, abrindo 2 em relação ao Z4, segue 0-0 no estádio Maião, Mirassol contra o Remo.
0: Coronel Amorim tá aqui no... Uma beleza, Coronel. 31 minutos e meio. Etapa inicial: cobrança de escanteio, uma bola curta, ali onde está colocado o jogador Samuel Lino. Deu pro Arrascaeta, levantou. Tá ali o goleiro Matheus Cunha para pegar firme. Até agora o Matheus Cunha tá legal, né, Maurício? Não teve bronca nenhuma.
1: Ele,
0: né,
1: tem uma defesa na única chance de gol do Flamengo e boas intervenções.
0: Olha lá o Inter. A bola foi para o Alan Patrick, levou. Carboneiro pediu. A bola foi para ele, ao lado da grande área, dentro dela. Agora chutou em cima do adversário. E a bola no rebote fica dominada para o Flamengo. Samuel Lino tá ali para dominar e tocar para Arrascaeta. Arrascaeta faz o domínio, a marcação chega, é o Vitinho que tá em cima dele, ele procura passar, a bola foi recuada, onde está colocado o Léo Pereira, que deu para Jorginho, que soltou para Arrascaeta, que tocou pro Varela, e lá vai o Flamengo. 32, primeiro tempo. Linguiça é Borrússia, né? Aquela qualidade da Borrússia. 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Lá vai Samuel Lino, dominou, Alex Santos tá pedindo pelo lado esquerdo, é o Flamengo chegando, o Pedro tá pedindo dentro da grande área, a bola não foi para ele, foi recuada para o Carrascal. Carrascal chocou, tocou a bola curta para o Everton Araújo, que domina, recuou a bola para Vitão. Vitão soltou, ali na meia direita está colocado o jogador Jorginho. Jorginho deixou para o Léo Pereira, agora sim com o Jorginho, tentou na ponta esquerda, olha o cruzamento, a bola passa na frente do gol do Internacional. Matheus Bahia chega do outro lado para tirar, dá um chutão para o campo de ataque, aplaudido pelo torcedor. Mas aí Rossi foi lá quase no meio do campo para dominar e soltar a bola curta, ali colocado Jorginho tocando a bola para o Varela, Jorginho outra vez, ele faz o domínio. Carrascal tá colocado por ali também, ele prefere jogar a bola onde está colocado o Everton Araújo, que domina, jogou a bola na esquerda, lá está colocado o jogador do Internacional, Alexandre, tocou para Samuel Lino, pro Arrascaeta, de costas pro gol, tentou girar, foi desarmado, recuperou para o Flamengo, Everton Araújo, deu a bola para Vitão soltou, ela foi na esquerda, ali o Jorginho levantou a cabeça, tocou outra vez para o Everton Araújo, buscou a frente, a bola foi tirada, ficou lá na esquerda, Alexandre dominou, ainda ele passando, pedalando, chegando a bola no fundo do campo, vai rolar cruzamento veio, corta a Vijagra para o Internacional, completa então de qualquer maneira a zaga colorada, o chutão foi dado, a bola está na linha de lado. Flamengo está tentando acordar Maurício Saraiva, porque até agora o Flamengo não existiu no ataque, quase, né?
1: Para os recursos humanos que dispõe o Léo Jardim, este Flamengo está jogando muito pouco futebol. Ele joga sem velocidade e sem verticalidade. Que é isso, Maurício? Ele não joga na direção do gol, muito em paralelo. E agora o Internacional fecha todos os caminhos, o Flamengo vem para dentro do campo.
0: Tem gol. Carrascal levando, tocando a bola dentro da grande área, o chute foi dado, a bola foi tirada, a linha de lado é do Flamengo. O Rodkin.
12: Tem gol, Pedro, no estádio Maião, Campeonato Brasileiro, 30 minutos da etapa inicial, o Mirassol abre o placar contra o Remo, 1 a 1-0, gol contra do zagueiro Marlon. O Mirassol chega ao terceiro jogo de invencibilidade no campeonato. 21 pontos na 18ª posição.
0: Arremesso cobrado pelo Varela, foi no Carrascal. Por trás chegou o jogador do Internacional Matheus Bahia. A bola está na linha de lado outra vez. É novo arremesso para o time do Flamengo. 34 minutos e meio. E a bola foi no Arrascaeta. Tentou girar. Pedro está pedindo a bola. Não chega nele. Chega, sabe em quem? No Carboneiro. Ele foi desarmado na sequência. A bola ficou para Arrascaeta. Arrascaeta tocando a bola para o Léo Pereira. Léo Pereira tentou para Arrascaeta. Antecipação feita pelo Bijaga cortando. Tentou ligar com o Carboneiro, mas errou o passe. A posse de bola fica outra vez para o Flamengo. Lá está dominando o time carioca a 35 minutos desse primeiro tempo e perdendo por 1-0. Lançamento foi feito para Varela. Dominou na ponta direita. Encostou por ali o jogador Carrascal. A bola foi para ele. Fez o domínio. Foi marcado. Foi obrigado a recuar. Recuou, tocando a bola. Encontrou Everton Araújo. Outra vez a bola foi onde está colocado o Carrascal. Deu para Varela. Varela domina pela ponta direita. Tocou na frente. A bola foi para o Everton Araújo. Tentou recuar. A bola fica dominada então para o Internacional. Quem está por ali é Vijagra. Vijagra deu para Bernabé. Bernabé perdeu a bola. Olha o perigo. Tentativa do Arrascaeta. A bola foi tirada. O rebote. Arrascaeta chegou para marcar o gol. Não deu. Não deu porque chegou a marcação colorada e a bola foi afastada. Lá no Alan Patrick. Ele foi empurrado. É falta. O juiz da partida está parando e está marcando. 35 e meio. Flamengo tá perdendo. Tá ganhando o Internacional, Dani.
3: Tá ganhando, Pedro. Vamos falar aqui com o Eduardo. Eduardo, o que que tu me falou agora sobre o Bruno Gomes?
13: Pô, o Bruno Gomes na zaga, lateral zagueiro, ele é muito melhor que volante.
3: Tá gostando?
13: Pô, muito. A atitude do Inter é a atitude de time grande. Só não podemos recuar demais, mas assim, ó, se precisar dar bico, vamos dar bico e vamos tirar, vamos ganhar esse jogo.
3: Tá aí o torcedor do Inter confiante, gostando da atuação do Bruno Gomes pra Pão de Alho, Santa Massa.
1: Todo recurso defensivo que inclui o bico dá legal. O gol, no primeiro ataque do Flamengo, goleiro pro chão, o Alan Patrick pro chão ao mesmo tempo para parar. Ah, é do jogo, mas não precisa. Precisa o Internacional, que até então controlava o Flamengo à base de organização, de marcação, de compactação. Se o Flamengo fazia esse toque macio em paralelo a algum problema do Flamengo, o Inter tem uma chance de gol e converteu. Agora, não pode vir tão para trás e não pode entrar na vida de se o Flamengo atacar, cair dois pro chão. Aí não é negócio, aí não é jogo, né, Pedro?
0: 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Fala, Gabardo.
14: O goleiro do Inter, Matheus Cunha, sentiu a mão esquerda. Tirou a luva, tá pedindo um atendimento médico. Acho que deu um mau jeito ali no, em um dos dedos. Tá pedindo uma proteção extra. Passou spray ali. Vamos ver se ele vai conseguir continuar. Tá com cara de dor, né? Vai reforçar a proteção, vai colocar a luva para continuar no jogo. Goleiro do Internacional.
0: Mas é, tá meio calorzinho, né? Meio calorzinho. Eu pensei que ia tá frio. Não tem a temperatura aí, Rodolfo? Tu consegue para nós ou eu tô te pedindo uma coisa impossível? Não tem. Não respondeu porque não tem. 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
1: Pedro,
0: 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Ninguém facilita tanto, sim.
1: Aqui 17 graus, aqui no campo 17 graus.
0: 17 graus. Tá bem pra ti ou tu tá com um casaquinho aí?
1: Já passei mais frio lá em Bagé, viu, Pedro? Em La Paz também.
0: É, lá em Bagé é duro.
1: O Flamengo repete um primeiro tempo pouco vertical que ele tinha feito também contra o São Paulo, que tem muita queixa da sua torcida, da imprensa, dos influencers flamenguistas, de que o Flamengo só jogou o segundo tempo. Aqui, em grande parte pelo mérito do Inter, mas em outra parte porque o Flamengo está menos diante dos jogadores que tem, o Flamengo se repete e por isso perde merecidamente de 1-0.
0: O Inter busca o ataque, mas a bola foi tirada pelo Arrascaeta, meteu a bola para o Pedro, dominou lá pelo lado esquerdo, tentou levar, foi desarmado, a bola está fora do campo, o arremesso vai ser do Internacional. 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Arremesso lateral cobrado pelo Bruno Gomes. Ele jogou a bola na frente, ela foi tirada, ficou para o Samuel Lino, que recuou, tocou a bola. Ali está colocado o Jorginho, ele faz o domínio, recua, jogando a bola curta, onde está colocado o Bruno Henrique, ele faz o domínio. Bruno Henrique, o Everton Araújo, ele joga a bola para o Vitão, Vitão pro procura jogar lá pelo lado esquerdo, empurra a bola, encontra colocado o Alexandre, que domina lá pela ponta esquerda, marcado, ele procura passar, ainda ele levando, chegou mais um na marcação, ele procura ganhar dos dois, mas ele vai perder essa bola, não vai ganhar todo esse tempo, né? Claro que perdeu, a bola foi tirada e Bijagra ficou com a posse de bola para o Internacional, deu para o Alan Patrick dominou pelo meio, jogou a bola na esquerda, chegou para ali, Matheus Bahia, tentou levar, levou pelo lado esquerdo, levou para o fundo do campo, ainda ele tentando jogar, se fez a volta sobre si mesmo, recuo de bola foi feito, ela foi para o Bijagra, Bijagra abriu na direita, chegou Vitinho ao lado da grande área, o recuo para o Bruno Gomes, pé direito na bola, levantou, virou, Varela salvou o time do Flamengo, estava chegando ali o jogador do Inter para marcar o gol e Varela conseguiu o cabeceio para salvar o Flamengo, e o Inter está no ataque outra vez, a bola foi para o Bijagra, Bijagra jogando uma bola curta, deu para o jogador Bruno Henrique, deu para Bijagra, Bijagra tentou jogar, jogou do outro lado, Bruno Henrique está colocado por lá, ele vai avançando com bola dominada, ainda ele levando, a marcação chegou, quem chegou foi Everton Araújo, ele procura passar, não dá para ir adiante, aí, bom, aí levou uma carga, pediu falta, o juiz da partida parou, marcou, a falta foi marcada, em cima do Bruno Gomes, favorece o time do Internacional, lado direito, campo de ataque, Felipe.
4: Foi esperto o Bruno Gomes, ele estava cercado por dois flamenguistas, e viu que o Everton Araújo faria a carga, foi exatamente o que aconteceu, desacelerou, deixou o flamenguista chegar mais perto, cometeu a falta, ele é na quina da grande área pelo lado direito, vai pintar cruzamento, Alan Patrick, Maripan e Mercado estão na área do Flamengo, a informação é do Meleiro.
1: O grande mérito do Inter é o paradoxo em que ele se defende muito bem com o time mais ofensivo do que os últimos que ele colocou em campo, se defende sem dar muito bote, sem dar muita entrada, tomando a bola dos outros, mas compactado, cortando linha de passe e vindo pro contra-ataque. Faz uma boa partida aí.
0: Isso vale 5 salas de redação para discutir, Maurício, porque realmente é o que está acontecendo. Tá bem, vamos ver. Falta para o Inter e é chance, hein? Olha lá, cobrança, a bola no Carboneiro, girou, tocou pra linha de fundo, não deu nada, Felipe.
4: Jogada ensaiada, né? Carboneiro partiu lá da área, por trás da marcação do Flamengo para receber esse passe. Chutou torto, pra fora, tiro de meta já cobrado pelo Flamengo.
0: É, e sai jogando Jorginho, levando o time do Flamengo, conduzindo a bola, ele carregando, ainda chegando no meio do campo, tocando a bola onde está colocado o Everton Araújo, são 41 minutos, é o primeiro tempo, o Inter ganha por 1-0, a bola foi onde está colocado o jogador Arrascaeta, abriu na esquerda, tá colocado por lá o Samuel Lino, ele tá recuando a bola, soltando ali onde está colocado Léo Pereira tocou a bola para Vitão, Vitão sai jogando, empurra a bola para o Carrascal, Carrascal se mete pela meia direita, jogou na ponta, a bola foi para o Varela, ele foi desarmado, voltou para o Carrascal tocou, deu para Everton Araújo, ele procura jogar lá do outro lado, Alexandre tá colocado por lá, chegou o lateral no campo de apoio, ali do lado dele tá o Samuel Lino, a bola foi para ele, fez o domínio, recupera Jorginho, Jorginho tá jogando pela meia esquerda, o Flamengo tentando chegar, o Inter agora tá fechadinho defensivamente, a bola foi para o Everton Araújo, tentou levantar para o Varela, corta Matheus Bahia para o Internacional, mas volta o time do Flamengo, a bola foi no Carrascal que jogou a bola curta, deu para Everton Araújo, Flamengo trocando passes, 42 minutos, não tem penetração, não chega próximo da área do Internacional, ali o Inter não permite, e lá vai o Jorginho, pé canhoto na bola, levantou, buscando Varela, essa bola vai sair pela linha de lado, péssimo passe, é arremesso lateral, eu tô chamando, tempo e placar do futebol da Gaúcha. Linguiça Borrussa, né? Tu sabe, né? 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Que loucura. Vamos lá, 42 minutos e meio, primeiro tempo, Inter 1-0, gol do Vitinho.
15: 39 minutos da etapa inicial no Estádio Maião em São Paulo, 1 para o Mirassol, 0 para o Remo, gol contra do zagueiro Marlon, nesse momento a zona de rebaixamento, tem Grêmio 17º com 22, Vasco 18º com 21, Remo vice-lanterna também com 21 e a Chapecoense a última colocada com 10 pontos.
3: Vida Rádio Vamos ver aqui com o Fábio. Fábio, o Inter com esse resultado tá saindo lá de baixo e deixando o rival.
16: Será que estamos vendo um novo Inter? Esperamos que sim, viu? Na minha opinião, o melhor jogo do Inter nessa temporada, viu? Eu gosto muito das ideias de jogo do Pezzolano, acho que ele escalou bem o time hoje com o melhor material humano que a gente tinha disponível para a partida, né? E vamos ver se a gente aguenta aí a pressão deles que vai vir no segundo tempo e garantir os 3 pontos. Já vamos convocar o pessoal para domingo, pessoal. Domingo a gente precisa da torcida, viu?
3: Tá aí o Fábio já convocando a torcida pra domingo, pra Pão de Alho Santa Massa.
0: É, domingo tem o Corinthians, aí é a Copa do Brasil, é outro papo, é outra competição. Alexandre domina, joga a bola na ponta esquerda, a bola foi lá onde está colocado a Arrascaeta, levou para o fundo do campo, tentou jogar por ali, mas a marcação é forte, a bola sai, linha de lado, arremesso lateral, a lateral do Flamengo, o jogador Alexandre tá colocando para a cobrança, deu a bola para o Everton Araújo, a bola na ponta esquerda, tem 10 caras em cima da bola, ela sai para a linha de fundo, sofre com eles, o arremesso é cobrado, a bola saindo na linha de lado, a bola foi para o Everton Araújo que dominou, recuou no meio do campo, ali está colocado Vitão, Vitão tá jogando a bola para o Carrascal, Carrascal tá recuando para Vitão, Vitão domina pelo meio do campo, deu para o Everton Araújo, jogou a bola para o Jorginho, estendeu na ponta esquerda, Alexandre colocado por ali, empurrou a bola, tocou para o Samuel Lino, foi para o fundo do campo, tentou jogar, deu para o Alexandre, chegou com perigo, corta de cabeça o zagueiro Mercado do Internacional, tirando para fora da grande área, Carrascal vem pegar o rebote, ela foi onde está colocado o jogador Vitão, Vitão joga a bola para o Jorginho, Jorginho tentou na frente, conseguiu o toque, a Samuel Lino tentou o domínio, foi desarmado, voltou o Flamengo, a bola do Everton Araújo, ele faz o domínio, o Flamengo não cansa de tentar chegar, mas não chega, o Inter não tá deixando, a bola foi na ponta esquerda, o cruzamento aconteceu, corta Mercado e mete a bola para a liga de fundo, Pedro tava chegando ali para marcar o gol, e tirar o pão da boca, né, ô Gabardo?
14: Foi exatamente isso, corte fundamental, presença importante no Mercado, porque o Pedro tava chegando para marcar o gol, escanteio ponta esquerda para o Flamengo, informando o Tri Legal.
0: 45 minutos esgotado, o primeiro tempo. E agora vamos para o período de recuperação que em seguida será mostrado pelo árbitro reserva. Saberemos quantos minutos tem ainda o jogo nesse primeiro tempo e o Flamengo tem escanteio para cobrar. Portanto, todo cuidado é pouco. Virar com a zero é fundamental. Olha o levantamento. Chegou o Vitão, atropelou todo mundo. Dois caíram fora do campo, tá todo mundo ali.
14: Mais cinco.
0: Tá, o Mercado tá por ali também, se abraçaram, tá tudo certo. Gente boa, né, o Gabardo?
14: Ah, já levantou, Vitão derrubou o Mercado, mais cinco. É o tempo de acréscimo aqui no Beira-Rio.
1: O Flamengo tem uma atuação mole, uma atuação que não firma a ponta na direção do gol do Internacional. Parte disso é uma atitude do próprio Flamengo, que se repete em três dias, mas a grande parte é a organização defensiva do Inter, que não é um time cheio de volantes e de zagueiros, e sim um time bem distribuído. O Flamengo joga pouco em parte por ele, mas em grande parte pelo que o Inter faz.
0: 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É o Sicredi, né? 46, já temos um minuto adiante do tempo regulamentar. Portanto, faltam 4 minutos para terminar o primeiro tempo. A vantagem do Internacional que ganha por 1-0. E o Flamengo vai tentar descer para o ataque. Carrascal está levando, soltando a bola para o Varela. Varela vai ser marcado pelo Bernabé, que chegou na frente e recuou. Tocou a bola para o Matheus Bahia, que de pé esquerdo levantou a bola, buscando o campo de ataque. Ela caiu, sabe em quem? É ele, Alan Patrick, o homem que coordena o jogo do Internacional. Meteu boa bola para Bruno Henrique. Bruno Henrique dominou, tentou abrir, abriu para o Vitinho. Vitinho apareceu pela ponta direita. Ele é o autor do gol que está dando vitória para o Internacional. O recuo foi feito, a bola foi para Bijagra, Bijagra dominou, recuou mais ainda para Mercado, Mercado deu para Bruno Gomes, dominou pelo lado direito, é o Inter que troca passe, agora errou o Vitinho, deu um presente, a bola ficou para o Flamengo, que vai buscar o campo de ataque com Samuel Lino, ele é desarmado, a bola voltou para o Mercado, Mercado deu para Bijagra, lá vai o Inter outra vez, Bernabé tocou, Alan Patrick recolheu ali pelo meio, pediu uma falta, o juiz que não houve absolutamente nada, a bola foi tirada, lá está o Pedro, Pedro tocando a bola, no Arrascaeta, Arrascaeta botou a bola para Jorginho, Flamengo descendo, levando perigo, ali pelo lado esquerdo, ainda ele carregando, levantando a cabeça, jogando a bola na ponta esquerda, Samuel Lino tá colocado por lá, ele procura jogar, passou pelos dois adversários, tocou a bola para o Arrascaeta, que abriu, deu a bola para o Varela, 47, 2 minutos adiante no tempo regulamentar, a bola foi para o Arrascaeta, corta, bem colocado o Maripan, Maripan chuta a bola para o meio do campo e Vitão volta, é o Flamengo outra vez com a posse de bola, tentando pressionar e a bola foi curta, onde está colocado o Carrascal, que deu para o Varela, que cruzou, tá lá o goleiro do Inter para tirar de soco, voltou a bola para o Everton Araújo, chutou, outra vez a zaga do Inter tem vantagem, a bola tá pela linha de lado, Flamengo não consegue chegar no gol do Inter, 47 minutos e meio, senhor, está terminando o primeiro tempo, você ligou o rádio agora, é? Tá 1-0 pro Inter, viu? É, 1-0 pro Inter, gol do Vitinho. Acredite, o Inter tá ganhando e vai ganhar. Eu tenho convicção disso, ou pelo menos tenho muita esperança. A bola foi do Carrascal, tocou no Arrascaeta, buscou o meio. A tentativa ali do Samuel Lino, ele foi desarmado. A bola ficou para o Carbonero. Carbonero tentou passar, derrubaram o coitadinho do Carbonero. Derrubaram o coitadinho do Carbonero aí, Gabardo.
14: O primeiro desarme perfeito do Vijagra.
2: e entregou a bola pro Carbonero disparar pro contra-ataque. Foi derrubado por dois jogadores do Flamengo, ganha tempo, o Inter prende a bola na frente, vai terminar o primeiro tempo com vitória colorada 1-0, informando o Sicredi.
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8: Tem gol.
0: O gol de quem?
8: Empata o Remo, Pedro, reta final da etapa inicial no estádio Maião, 1 para o Mirassol, 1 para o Remo, Leonel Pico faz com desvio. Nesse momento, o Grêmio sai da zona de rebaixamento, 16º colocado com 22, e as duas equipes que se enfrentam lá no Maião estão no Z4 Unimed Porto Alegre.
0: 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Olha a cobrança de falta para o Inter, chega para afastar Carrascal para o time do Flamengo. Matheus Bahia vem dominar para o Internacional, recua a bola, soltou, encontrou colocado por ali o Maripan. Maripan tentou por elevação, a bola está saindo lá do outro lado, vai sair pela linha de lado, era o Mercado que estava ali, né? É. E a bola foi tirada, ficou para o Flamengo, 49, um minutinho para terminar o primeiro tempo, 1-0 para o Internacional. E o Inter tá faturando, né? É, vamos ver se vai aguentar o segundo tempo também. Por enquanto, tá muito bem, obrigado. Disse Maurício Saraiva, comentarista do futebol da Gaúcha. Torcedor tá jogando, tá vaiando, porque o Flamengo tá trocando bola. Ela foi para o Jorginho, que deu para Vitão. Vitão tentou carregar ali pelo lado direito, meteu a bola para Carrascal. Chegou pelo lado direito, deu pro Varela, foi forte demais. Ele não vai chegar. Ele não tem motorzinho. Não tem motorzinho, não anda Steel, tá? 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Vai terminar o primeiro tempo, terminou, né? Fim de papo, 1-0. Nós vamos à bola parada. Quem é que se habilita aí pro bola parada? Vamos ver.
17: Luciano Périco.
0: Ah, o vamos grandão. Lá. Gigante, que vitória gigante do Inter. Gigantão.
17: É, Pedro Ernesto, 1-0 pro Inter, gol do Vitinho, 8:20, Três Tentos, parceira do produtor, do planejamento até a comercialização, oferecendo o ecossistema completo de grãos, insumos e indústria. O Inter tá ganhando, 1-0 no Beira-Rio, a saída de campo por aí, Eduardo Gabardo. Torcedor do Inter feliz da vida, hein, Gabardo?
2: É verdade, Luciano, se teve muita cobrança antes da partida, né? Agora aplausos para os jogadores do Inter pela vitória no primeiro tempo, pela boa atuação, os jogadores já saindo em direção ao vestiário, o Vitinho ele parou para dar entrevista, enfim, um ambiente bem diferente agora no intervalo com a satisfação do torcedor colorado.
4: E da parte do Flamengo, Lucianinho, três jogadores terminaram o primeiro tempo no aquecimento aqui atrás do gol: Léo Ortiz, Danilo e Pulgar. Não te surpreende, Lucianinho, se na volta das equipes eu disser troca e é do lado do Flamengo.
17: 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A vantagem é do Inter, 1-0. Maurício Saraiva, comentarista do futebol da Gaúcha. Maurício, o Inter.

0: depois o Inter foi ajustando esta marcação e sem bote, sem muito carrinho, sem muita falta, apenas cortando linha de passe e compactando os setores. Então o paradoxo aqui, seria interessante para quem torce para o Inter, é que o time está formatado com muitos jogadores ofensivos, mas eles estão conseguindo defender bem. E aí o Inter tem um ataque que não é contra-ataque, tá? Ele não é o Flamengo perdendo uma bola e o Inter em velocidade transitando para chegar no gol. É um ataque do Inter posicionado lá na frente, que dá as costas do Léo Pereira, que não tem capacidade de competir depois da lesão que sofreu. Veio o cruzamento, desperdício no primeiro momento do Carboneiro, e depois o Vitinho faz um gol improvável de longe, de pé esquerdo, que o Varela tenta tirar em cima da linha e não consegue, justíssimo. Depois o Flamengo passa a ter mais a bola, projeta mais a sua presença sobre o campo do Inter, mas mole, jogando em paralelo ao gol, sem jogada pessoal, sem vitória sequer em dividida. Então, o Inter compete com esse seu time formatado com jogadores ofensivos e merece muito 1-0 que tem.
1: 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Arruda, o outro jogo desta noite pelo Campeonato Brasileiro que está em andamento, Arruda.
2: Pois é, Lucianinho, com interesse direto do Internacional, intervalo de partida agora no estádio Maião, lá em São Paulo, um para o Mirassol, gol do zagueiro Marlon contra, um para o Remo, gol de Leonel Pico. Os dois times que se enfrentam lá no Maião, Lucianinho, estão na zona de rebaixamento. 17º Remo com 22 e o 18º Mirassol com 21. O Grêmio esteve na zona de rebaixamento precisamente por 16 minutos, do gol do Mirassol até o empate do Remo, mas nesse momento o Grêmio é 16º colocado com 22 e o Inter dá o salto. 14º colocado com 24 pontos, 2 a menos que o Vitória.
1: Esse detalhe é importante, a vitória do Inter faz com que o Colorado chegue a 24 pontos e suba na tabela. 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Nani Quemelo, tá 1-0 pro Inter, Nani, torcedor queria a vitória, o torcedor que veio de carona com a gaúcha queria os dois, pai e filho apostaram no 1-0 e tá dando 1-0, Nani.
3: Olha, que felicidade por enquanto, né, Lucianinho? Só um detalhe, na saída dos jogadores de campo não teve protesto contra eles, mas de qualquer forma a torcida protestou contra o presidente mais uma vez. Gritos contra o presidente foram ouvidos mais uma vez. Vou conversar aqui com o Marcelo. Marcelo, te esperava um Inter com uma postura tão boa nesse primeiro tempo, indo pro intervalo com 1-0?
4: Olha, o Inter é capaz de dar as maiores tristezas e as maiores surpresas. Eu vim aqui porque eu sou colorado desde que nasci, mas tô admirado com o resultado e tomara que nós sustentamos isso até o final do jogo, que vai ser uma evolução na tabela e uma evolução para todos, até na confiança da torcida.
3: Acha que vai ficar assim o placar? Ou 2-1, 2-0?
4: Quem sabe a gente não consegue um segundo golzinho para deixar eles mais nervosos ainda e conseguir essa vitória que tanta torcida quer no Brasileirão dentro de casa. Que dentro de casa eu acho que nós estamos ainda virgem esse ano.
3: Valeu, Marcelo. Tá aí o torcedor faceiro por enquanto, Lucianinho.
1: 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Bom, Maurício, o Inter tem que mudar alguma coisa na postura nesse segundo tempo, nada. Mantém como tá, e o que que o Flamengo pode fazer de perigoso aí pro Inter, Maurício?
0: O perigo tá na sua pergunta. Só o Flamengo tem que melhorar no jogo. O Inter não. O Inter já tá muito perto do seu teto. A assistência pro Carboneiro chutar e o Rossi defender é um passe de meio armador que no elenco do Inter só o Alan Patrick é capaz de dar. E o passe foi do Alan Patrick. Corredor direito, desmarcado, a frouxidão de marcação do Flamengo, o problema é deles. Vem o passe, vem o chute. O Jorginho depois perde uma dividida pro Vitinho, como se o Jorginho estivesse jogando futebol de praia no Leblon, o que também é problema do Flamengo. O Inter está firme, o Inter está compactado, consegue jogar o melhor futebol possível para a qualidade que ele tem disponível. E esse é o grande paradoxo, que bom, que positivo para colorados em geral. O Inter está formatado com

0: monte de gente ofensiva. Alan Patrick, Vitinho, Carboneiro, especialmente esses caras, e nem por isso o Inter tem menos capacidade de se defender. O Bernabéu passou a ajudar o Matheus Bahia, que no primeiro momento tomava 2-1, depois ele ajudou, não se criou mais nenhuma jogada por aqui. O Leonardo Jardim tentou inverter os pontas, botou Carrascal à esquerda, Samuel Lino à direita, nada deu certo. E o perigo é esse na sua pergunta, Lucianinho. O Inter está bem perto do seu teto para a qualidade disponível. O Flamengo jogou tão mal, em parte provocado pelos méritos do Inter, em outra parte por ele mesmo, que só o Flamengo pode melhorar no jogo e ele tem recursos humanos para isso.
1: Maurício Saraiva, opinião neste intervalo. 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Foi o Pedro que chamou?
2: Sim, eu.
1: Fala, Pedro.
2: Para te dizer que faleceu Egon Linderman. Ele é pai do Rafael Linderman, nosso colega, a quem eu mando um abraço muito carinhoso. Seu pai partiu e todos os sacerdotes de amigos precisam saber disso para acompanhar então as últimas homenagens que serão feitas. E um abração muito, muito, muito, muito especial para o Rafael Linderman, que é um cara extremamente competente, uma figura humana maravilhosa. É esse o recado.
1: Ok, obrigado, Pedro. Obrigado. Um abraço para o nosso querido Rafael Linderman aí. Encontrei ele ontem, inclusive, quando eu estava chegando aqui para trabalhar. Enfim, um beijo, um abraço para ele. Muita força nesse momento, Rafael, e sinta-se acolhido por todos nós aqui da equipe da Rádio Gaúcha, do Grupo RBS, nosso querido parceiro aí que perde o seu pai. Então, como é que é o nome mesmo do pai do Rafael?
2: Egon Linderman.
1: Egon Linderman. Então, grande abraço aí pro nosso Rafa aí, muita força nessa hora. 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Sinal em seguida vai marcar 8:30. Antes dos recados aí, Lucas Arruda, da interatividade, vou ver com o Diori. A arbitragem teve alguma incidência no primeiro tempo?
3: Não,
1: praticamente
3: não.
1: Nem falou, né?
3: Não, praticamente não falei. É um jogo jogado, um jogo que as equipes, ao contrário do que a gente tem visto desde a retomada do futebol brasileiro depois da Copa, quando os jogadores parece que não estão muito preocupados em jogar e sim tumultuar, cercar a arbitragem, hoje a gente vê um jogo que os jogadores colaboram de um certo modo e a arbitragem conduz bem a partida sem grandes dificuldades, sem grandes problemas. Foi bem o Matheus Candançan.
1: Muito bem, Diori com a arbitragem tranquila. 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Bola Parada vai com o jornalismo. Maria Regina Eichenberg, informações da noite desta quarta-feira. Maria Regina, tudo bem?
4: Tudo bem, Lucianinho. A gente traz informação de que o Guaíba atingiu a cota de atenção no Cais Mauá, em Porto Alegre, no início desta noite. Segundo a Defesa Civil da capital, o nível da água alcançou a marca de 2 metros. Com a previsão de chuva para os próximos dias, expectativa da prefeitura é que o Guaíba alcance a cota de alerta, que é de 2 metros e 50 centímetros. A Defesa Civil informa que com a cheia, regiões ribeirinhas das ilhas, extremo sul e sul, podem ter algum impacto. A vigência do alerta segue até às 6 horas da tarde de sábado. E só para a gente trazer informação também, Lucianinho, hoje bastante complicada a situação também no Rio de Janeiro e em São Paulo. No Rio, 2 pessoas morreram devido à queda de um muro no bairro Santa Teresa, que aconteceu durante uma ventania com rajadas de vento superiores a 100 km por hora. Houve apagão também por lá, com impactos no transporte. E no estado de São Paulo, os ventos também superaram os 100 km por hora, causaram 3 mortes em cidades do litoral e também região metropolitana de Sorocaba.
1: Ok, obrigado, Maria Regina Eichenberg, informações do jornalismo aqui no nosso Bola Parada. 8:31. 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Vamos com a interatividade, Lucas Arruda. O que que a galera tá comentando na nossa live aqui no chat em Gaúcha Esportes? Se não te inscreveu, vai lá, te inscreve em Gaúcha Esportes e manda recado, participa com a gente, Arruda.
5: Pois é, Lucianinho, temos uma interativa no ar perguntando se o Internacional deve mudar algo para o segundo tempo. Sim, 24%, não 76%. Convido o pessoal também a deixar o voto na enquete.
0: E a resposta sensata dos 76%. Porque o Inter faz tudo certo até aqui, sempre contando aquilo que ele vinha jogando até esse momento, nas outras partidas, e o que consegue fazer hoje com essa escalação. É por isso que o risco, é preciso evitar, Lucianinho, que o Flamengo melhore, porque só o Flamengo é que precisa melhorar, o Inter não.
1: Mais alguma coisa, Ruda?
5: Mais mensagens do Seninho. O Gabriel de Vargas coloca o seguinte: falem do semiautomático, muito interessante, né? A respeito do tempo.
1: O gol funcionou
5: para validar, né? O gol do Internacional, exatamente. O Pablo Silveira manda o seguinte: o resultado do Inter é louvável, mas o Carboneiro não está bem. Já errou 3 gols do estilo só fazer, né? Então a crítica ao Carboneiro por parte do torcedor Pablo Silveira na nossa interatividade. O pessoal tá se manifestando, Lucianinho, mas satisfeitos com o resultado parcial de 1-0 no estádio Beira-Rio.
1: É, o Inter tá ganhando 1-0. 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Em seguida, os times voltando para o segundo tempo no Beira-Rio. Dá tempo de falar, Ruda, ainda da Sul-Americana, que tem o Vasco em campo.
5: É, drama lá no Rio de Janeiro, 75 minutos de jogo, ou seja, 30 da etapa final em São Januário, 0 pro Vasco, 0 para o Independiente Medellín. Repescagem da Sul-Americana, na ida foi 2-2 e tem uma revisão de pênalti para o Vasco nesse momento, Lucianinho. O Adson foi calçado dentro da área, a bola bateu na mão do zagueiro. É. Não sei, acho que...
1: Bola sobe.
5: Acho que talvez ele vai marcar o pênalti,
1: viu?
5: É, você
1: chamou a revisão, isso. É porque tem treta.
5: Mas o Vasco está jogando em casa, buscando a classificação às oitavas de final da Sul-Americana. Ainda hoje, o Bragantino recebe o Sporting Cristal no Cícero de Souza Marques, na ida 0-0 em Lima.
1: 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Ainda não confirmou o pênalti. Eu pergunto...
5: Ah, vão achar uma mão lá na origem. Se foi pênalti, não te vão achar essa mão na origem da jogada.
1: Ah, mas ali é muito a mão, né?
5: E é muito origem, tá? É muito atrás. Mas eu acho que vão marcar essa falta para o Independiente Medellín.
1: Ter voltado até essa imagem ali.
5: Isso aí. E o pênalti não vai ser marcado lá no Rio.
1: Bom, vamos ficar no aguardo ali da confirmação. Em seguida, os times voltando por aí, Gabardo e Felipe no Beira-Rio para o segundo tempo. Apareceu alguém já?
6: É, do Inter, o Matheus Cunha, goleiro, já voltou e os reservas sentaram ali no banco. Daqui a pouco voltam os titulares.
7: E no Flamengo tá voltando agora e já vem com a placa de substituição que vai ser erguida. Vai ter troca, né? O Léo Pereira terminou o primeiro tempo completamente capenga. Um lance com o Carboneiro, sentiu ali o joelho. E vamos ver, vai subir a placa agora. O Léo Pereira é o número 4. Vamos confirmar se é ele quem vai sair. Tem dois jogadores que estão na beira do campo. Teremos duas trocas. Um dos jogadores é o Pulgar e o outro me parece o Danilo.
6: É, o Léo Pereira não voltou.
7: É, sai o 4, entra o 13, Danilo. Essa é a primeira troca. Danilo, que foi lateral com a seleção brasileira, no Flamengo é zagueiro. E a outra mudança é Everton Araújo sai com a 52 para a entrada do 5, Pulgar. Duas mudanças do Flamengo.
8: A troca principal que o treinador Leonardo Jardim não fez, e foi um erro grosseiro dele para a qualidade de treinador internacional que ele é, é não ter percebido o Léo Pereira, logo depois da lesão, ficar incapaz de competir, incapaz de correr para trás, como no lance do gol do Internacional, depois perde uma dividida com o Carboneiro, ele tá trocando com 1-0 contra. E um volante por outro para tentar ter mais firmeza do que o Everton Araújo. Para mim, o problema maior do Flamengo não foi do meio para trás, foi do meio para frente, mas isso é um problema do Léo Jardim. O Inter não mexeu em nada porque não precisava, tá, Lucianinho?
1: Muito bem, ficamos por aqui com a Bola Parada. Volta o comando do futebol da Gaúcha com Pedro Ernesto Denardim. Vai, Pedro!
2: Danilo 21, né?
7: Danilo é o 13, 5 Pulgar.
2: 13. Então tá, começou o segundo tempo, o Flamengo duas alterações, o Inter o mesmo time, e o Inter tá buscando o ataque, mas a bola foi tirada e ficou dominada pelo Arrascaeta, que deu a bola para o Alexandre, que chutou prensado, e no rebote, quem está dominando é Jorginho para o time do Flamengo, jogando lá do outro lado, onde está colocando o Vitão, e lá vai o Flamengo para o campo de ataque, ele vai conduzindo, levando a bola, fazendo o recuo, ela foi ali onde está colocado o jogador Danilo. Danilo procura jogar, tocou a bola na esquerda, ela foi dominada então pelo jogador Samuel Lino, ele fugiu da ponta, levou pro meio, jogou lá do outro lado, encontrou colocado por lá o Carrascal. Carrascal tocando para Varela. Varela tá recuando a bola para o Danilo. Danilo domina, dá bola curta para Vitão. Vitão faz a bola chegar do outro lado. Lá vai o Flamengo. Alexandro. Alexandro levando pelo lado esquerdo, pisou na bola, esperou a marcação chegar pelo Carboneiro, recuou a bola, tocou para o Danilo. Danilo tocou a bola para o Carrascal, recolhe pela ponta direita, buscou o meio, tocou para Jorginho. Jorginho abriu, a bola foi onde está colocado o jogador Varela. Varela tá recuando, soltando a bola outra vez para Carrascal, que recolhe ali. ali pelo lado direito, ataque do time do Flamengo, dá para o Danilo toca no meio, recebe devolução, toca a bola para o Vitão, lá vai o jogador, Vitão, cara, conduzindo a bola ali pela meia esquerda, abrindo na ponta, a bola foi para o Arrascaeta, Arrasca domina, procura fugir, marcação de dois adversários, ele recua a bola para o Vitão, Vitão toca a bola para o Danilo, Danilo domina, dá para Vitão, Vitão jogou na direita, a bola foi para o Varela, Varela recolheu, foi marcado, tocou para o Carrascal, escapou do primeiro, jogou a bola na ponta, é bom lançamento, chegou o Flamengo pelo lado direito, mas antes Matheus Bahia tá tirando e metendo a bola pela linha de fundo, vai ser pela linha de lado, aliás, vai ser arremesso lateral para o time do Flamengo, Varela tá colocando para a cobrança, Varela tocando a bola, onde está o seu companheiro, o jogador Carrascal, Carrascal tocou, a bola foi para o Vitão, Vitão deu para Danilo, pé canhoto na bola, caiu um jogador do Flamengo, pediu uma falta ali, mas o árbitro não houve nada, e o jogo continua andando e a posse de bola do Internacional, dominada pelo lado direito, a tentativa foi do jogador Vitinho, ele chutou em cima do adversário, tá na linha de lado, arremesso lateral será colorado, lado direito no seu campo defensivo.
5: Começou. Ah. Bola rolando, Pedro, segundo tempo de jogo no Estádio Maião, Campeonato Brasileiro, Mirassol 1, Remo também 1, com a vitória do Inter, passa a ser um bom resultado, Unimed Porto Alegre.
2: 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Placar de 1-0 para o Internacional, Flamengo tentando se armar outra vez, Alexandre dominou pelo lado esquerdo, chegou a marcação, ele tocou a bola curta, deu para Samuel Lino, ele dominou ali pela ponta, recuo de bola bem apertado pro Vitão, mesmo assim ele conseguiu o toque, jogou na frente, a bola foi para o Jorginho, Jorginho jogou lá do lado direito, Danilo tá chegando, Danilo empurrando a bola para o Carrascal, Carrascal tem Varela colocado pela ponta, pisou na bola, Varela o acompanha, a bola foi para ele, o recuo de bola foi feito para o Danilo, Danilo vem de trás com a bola dominada, tentou abrir, soltou a bola na frente, Carrascal deu o toque para o Varela, outra vez com o Carrascal, tá colocado pela ponta direita, rente a linha de lado, recua a bola para o Danilo, Danilo tem Pulgar colocado pelo meio, deu a bola para ele, o recuo de bola foi feito, onde está colocado Vitão, Vitão deu para Alexandre, Alexandre procurou abrir, errou o passe, a bola está na linha de lado, vai ser apenas arremesso lateral que favorece o time do Internacional, Maurício.
8: Alexandre é um jogador muito, muito no fim da sua capacidade de competir, faz uma partida pequeníssima, só que o Ayrton Lucas é menos confiável ainda do que ele, é um jogador que marca menos e ataca mais, o Inter continua compacto nesse início de segundo tempo e compacto, digo, os setores todos muito próximos, não é um time de dabote, de tentar tomar a bola do Flamengo, o que faz é cortar o passe, não tem para quem dar a bola, isso é um mérito da organização do Pezzolan.
2: 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Lá vai Alexandre, lá vai o Flamengo a 4 minutos e meio. Ele toca a bola na frente, era tirada na linha de lado pelo Bruno Gomes, é arremesso do Flamengo. Alexandre cobrou, empurrou a bola curta, deu para Vitão. Vitão jogando do outro lado, a bola foi lá no Carrascal. Ele domina a bola pelo lado direito, Varela o acompanha pela ponta, é sempre aquela jogadinha ali, ó. Outra vez a bola pro Varela. Varela com marcado pelo jogador Matheus Bahia, levou vantagem, cruzou com perigo, Pedro chegou, tentou, não conseguiu fazer o cabeceio, tá reclamando, pedindo, argumentando que alguém pegou ele, a bola foi no Carbonero e perdeu pro Vitão, Vitão tentou na frente, agora ele parou, marcou a falta, mas aconteceu tanta coisa, tanta reclamação, todo mundo vai para cima dele, nesse momento, o doutor Jorge Vasconcelos, parece que o juiz meio que deixou correr demais, né?
3: É, o fio se perdeu, né? Se foi o boi com a corda, Pedro, falando nisso, o centroavante do Flamengo ficou reclamando ali, e eu não vi nada, não vi infração, não vi motivos para reclamação do jogador flamenguista por uma penalidade.
7: Jori, os dois lados, tanto o Flamengo como o Grêmio, estão reclamando do mesmo lance. O Flamengo pede um pênalti, uma carga do Pedro, e o Inter pede uma falta do Pedro, falta de ataque que não foi dada. Agora a falta é pro Flamengo, do lado de fora da área. Bom, vai tentar bola aérea na área do Inter, Pedro.
2: Já que um reclama, outro reclama também, faz o que? Não dá nada.
7: 0-0, né, Pedro?
2: É, deixa assim, tá bom. Todo mundo tem argumento para reclamar. Arrascaeta tá colocado para cobrar falta. É falta para o time do Flamengo. 6 minutos, etapa complementar, pé direito na bola, levantou, o toque da zaga errada foi dado, a bola tá na linha de fundo, tem escanteio.
7: Maripan foi o último a tocar, e se ele não dá a casquinha na bola, o Danilo vinha babando atrás dele, então escanteio pro Flamengo. Carrascal na cobrança, a informação é Tumeleiro.
2: Lado direito, campo de ataque flamenguista, o Inter tá ganhando por 1-0, hein? Ligou o rádio agora, o Inter tá ganhando o Flamengo, gente, vamos ver se segura, vamos lá Inter, torcida colorada, olha o escanteio, a bola alta, afasta o zagueiro do Internacional Maripan, a bola no rebote do Flamengo, a tentativa foi feita, mas o Varela tá reclamando, sabe da onde? Da intermediária do ataque do Flamengo para o goleiro Rossi, que tá jogando quase no meio do campo, e a bola foi solta agora para o Samuel Lino, que dominou e que recuou, tocando a bola curta para o jogador Alexandro, que recolhe pelo campo defensivo, faz a bola chegar no Danilo Varela tá colocado no canto do lado direito, quem tá na marcação é o jogador do Internacional, o jogador colorado, sim, o Vitinho, né? Mas a bola ficou para o Flamengo, dominada ali pelo lado esquerdo, a tentativa é do Arrascaeta, ele vai levando, chega a marcação, ele tenta passar, é derrubado, e a falta tá marcada, falta e foi cometida pelo Bruno Henrique, se agarrou nele, né? Não quis nem saber, daqui tu não passa, daqui ninguém te tira, e fica por aí, o Flamengo tá de novo no ataque, outra vez Arrascaeta, tentou em profundidade, jogou no fundo do campo, cruzamento aconteceu, olha o perigo, erra em bola o jogador do Flamengo, voltou o rebote, corta Maripan, essa bola tava entrando dentro do gol, e agora erra o zagueiro do Flamengo, mas tem conserto pelo Alexandro, e a bola foi recuada outra vez para o goleiro do time do Flamengo, que vai de novo para o ataque, o Flamengo agora quer atacar, Carrascal do Mina, procura jogar ali pelo lado direito, foi desarmado pelo Bijagra, Bijagra tocou a bola para Alan Patrick, Alan Patrick buscou Carboneiro, não se entenderam, e o Flamengo tem outra vez a posse de bola, lá vai carregando Vitão, Vitão levando para o meio do campo, parando agora a sua corrida, recuando, soltando a bola, onde está colocado o seu companheiro, o Danilo, Danilo tem o domínio e toca a bola no meio, encontrando, colocado por ali o jogador Alexandro, que dá a bola para o Samuel Lino, Lino que recua para Alexandro, já são 8 minutos, etapa complementar, a bola foi jogada, onde está colocado Pulgar, Pulgar jogou a bola na direita, Varela tá outra vez no campo de apoio, Carrascal tá pedindo, a bola foi para ele, outra vez Varela, Pulgar tá por ali tentando entrar na jogada, mas a bola foi recuada para o Vitão, Vitão tá tocando a bola para o Danilo, Danilo soltando no meio a bola para Pulgar, Pulgar faz o giro, mete a bola na direita, Carrascal tá colocando por ali, conduz a bola, leva o Flamengo, tocou a bola na frente, deu para Arrascaeta, Arrascaeta soltando, a bola foi onde está colocado Pulgar, Pulgar deu para o jogador flamenguista Carrascal, Carrascal tá recolhendo a bola, tocando na esquerda, chegou por ali, o Alexandro tentou cruzar, a zaga do Inter afastou e a bola voltou para o Alexandro, que outra vez está jogando pelo lado esquerdo, a 8 minutos 45 segundos, tentativa do Flamengo, uma bola que vai até o Carrascal, vai ao Jorginho, ele tenta de calcanhar, mas a bola é tirada, o Bruno Gomes tirou para o Internacional, soltou na frente, o Danilo tá ali recuando a bola para o goleiro Rossi, que outra vez está jogando fora da sua grande área, fala Maurício.
0: Tem uma atuação individual do Inter que não tem um erro até aqui, é Vidagra, à frente da zaga. Há pouco ele tomou uma bola do jogador do Flamengo que estava em progressão, que ia armar um contra-ataque, tomou só na bola, sem falta, sem nada, tem acerto de passe, tem proteção à zaga, e o Bruno Gomes, que acaba de errar um passe por precipitação, vem logo abaixo com capacidade individual de marcação no meio e de ser também um zagueiro quando o Inter não tem a bola. São os dois melhores do Inter até aqui.
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5: Não tem gol.
2: Número um, gol de quem?
5: Mais um gol do Mirassol, Pedro, 2-1 no estádio Maião, início do segundo tempo e de novo de escanteio, assistência do Reinaldo, gol do zagueiro João Vitor, Mirassol está vencendo em casa, o Grêmio entra mais uma vez no Z4, 17º com 22.
2: 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Lá vai o jogador Arrascaeta, tentou jogar em direção à área, chegou para cortar, o Mercado tirando a bola para o meio do campo, Vitão domina para o Flamengo, empurra a bola curta, soltou, colocado ali pelo meio, Jorginho, Jorginho abriu, deu para o seu companheiro, o jogador Daniel Lino, o Samuel Lino, Samuel Lino tem o domínio, ali pelo lado esquerdo, deu a bola, recebeu a devolução, ainda o Samuel tocando a bola para Jorginho, outra vez com o Samuel Lino, ele faz o domínio, atacado, recua a bola, solta, onde está colocando Pulgar, Pulgar joga lateralmente, tocando a bola para o Danilo, lá vai o time do Flamengo, descer Cruzeiro para o campo de ataque, Danilo vai levando, tocou a bola no meio, Carrascal tá colocado por ali, outra vez com o Danilo, troca passe do time do Flamengo, não tem progressão nenhuma, nenhum o time do Flamengo, não consegue passar pelo Internacional, que se defende muito bem, e a bola foi jogada na esquerda, Samuel Lino tá colocando por ali, enganou o marcador, pé direito na bola, levantou,
7: sentiu,
2: linha de fundo, sentiu o quê?
7: Matheus Bahia sentiu, cai agora na pequena área, o cruzamento do Samuel Lino vinha pro segundo pau, não sei se foi um choque ou se foi uma entorse, me parece sozinho, Matheus Bahia cai no gramado agora e conversa com o árbitro, e é sempre bom repetir, né, Pedro? 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
2: Isso, ele caiu, mas o Inter não caiu pro Flamengo.
9: Não, ainda. Só tem uma coisa que o Inter precisa melhorar em relação ao que tinha no primeiro tempo e não está tendo até aqui, o Inter não tem nenhuma escapada, o Inter não tem nenhuma bola dominada, 2-3 toques em progressão no campo do Flamengo para preocupar o Flamengo. Ele continua se defendendo muito, muito bem o Inter, mas sem levar perigo ao Flamengo no início do segundo tempo. Então vai levando o Flamengo mais para dentro do seu próprio campo. Tem que ter uma saída, né, Pedro?
2: O Flamengo tentou outra vez o ataque, a bola ficou dominada pelo Mercado. O Mercado deu a bola para Bruno Gomes, que jogou na frente, a bola saiu pela linha de lado. O arremesso lateral favorece o Internacional e o Alexandro, inconformadamente, pega a bola, vai até o bandeirinha, reclama bastante, mas o lateral é do Internacional. Já são 12 minutos, etapa complementar. O Inter tá ganhando o Flamengo por 1-0. Tá subindo na tabela. Onde é que anda o Inter nesse momento, hein, Arruda?
5: Ah, Pedro, a vitória do Inter pega o elevador. 14º colocado com 24 pontos, 2 a menos que o Vitória, que entra em campo logo mais contra o líder Palmeiras.
2: Vitinho buscou Carbonero, ele estava impedido. Bandeira marcou, o juiz da partida confirmou. São 12, primeiro tempo. Segundo tempo, claro. Primeiro tempo o Inter ganhou por 1-0 e agora continua ganhando por 1-0. E lá vai o Flamengo descer para o ataque, a bola é do Danilo. Danilo levando ali pelo lado direito, o Inter vai se encolhendo outra vez. A bola foi solta para Pulgar, recolheu pelo meio, conduziu a bola, tentou abrir, abriu para Alexandro. Ele ultrapassa a metade do campo, joga a bola para o Samuel Lino, dominou pela ponta esquerda. A marcação chega primeiro pelo Vitinho, ele tenta no meio, erra o passe, o Internacional tem outra vez a posse de bola. Bijagra tenta jogar no meio, Carbonero tá ali, lutou e foi desarmado, Alexandre ficou com a bola, jogou, encontrou colocado o seu companheiro, o Samuel Lino, deu a bola para Pulgar, Pulgar para Alexandre, recua a bola para Vitão, Vitão sai jogando com Danilo, troca passes no time do Flamengo, já são 13 minutos, etapa complementar, a bola foi na direita, onde está colocado Varela, Varela tocou para Carrascal, Carrascal tá recuando a bola para Pulgar, Pulgar busca a combinação, encontra colocado Arrascaeta, ele vem buscar bola na intermediária, conduziu, vai levando, buscou jogar pessoal, ainda o Arrascaeta, a marcação chega forte, com o jogador Bruno Henrique, ele tem a bola ainda, Arrascaeta, fica um minuto com a bola, mas não consegue absolutamente nada, a não ser recuar uma bola que nada tem a ver com perigo para o Internacional, para o Pulgar. Outra vez a Arrascaeta, tentou por elevação, cortou o Maripã, voltou o Flamengo, Pedro dominou, tentou a combinação, errou.
9: E quem é isso que eu falo, foi? Pedro. Ei. Agora teve o corte da defesa, tá? Não tem ninguém do Inter nem perto da bola e o Flamengo já retoma.
2: É, o Flamengo retomou e a bola foi para o Alexandre, que dominou na ponta esquerda, Samuel Lino, foi lançado, passou pelo Vitinho, o Vitinho derrubou ele, cometeu falta, o juiz marcou. Tá caído o jogador do Flamengo, Felipe.
7: Caído e rolando, Samuel Lino passava pela marcação colorada, Vitinho triscou no calcanhar, é na quina da grande área pelo lado esquerdo de ataque do Flamengo, mais uma bola vai ser cruzada, atenção aí, Matheus Cunha, informando, claro.
2: São 14 minutos, etapa complementar, o Inter tá ganhando por 1-0, e você torcedor está ouvindo o futebol da Gaúcha, eu fico muito agradecido, né? 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Arrascaeta levantou, corta Maripã. A bola fica na esquerda, lá dominada pelo Bernabé. Bernabé tentou por elevação. A bola foi tirada para o Flamengo pelo Varela. Varela tocou, encontrou colocado por ali o Carrascal. Ele levou uma chegada. O recuo de bola foi feito para o Varela. Ele ataca pela ponta direita, meteu a bola na frente. Vai pintar cruzamento. O cruzamento é defeituoso. Olhando para trás. Patrick tá cortando para o Internacional, tá tranquilizando, recuando a bola para o Matheus Bahia, pé canhoto na bola, levantou buscando o jogador Carboneiro, chega antes o Vitão, recuando a bola para o goleiro Rossi. Rossi sai jogando rapidamente, não quis saber, toque de primeira, tocando a bola para Danilo, Danilo Varela, Varela Danilo, Flamengo trocando passes ainda pelo seu campo de defesa e a bola foi agora para o jogador Pulgar, Pulgar joga a bola na esquerda, Jorginho tá colocando por ali, quem o acompanha, Samuel Lino, ele pelo lado esquerdo, ele prefere jogar do meio, deu a bola para o Rascaeta, outra vez para o jogador Jorginho, viu o outro lado, viu, colocaram por lá o seu companheiro Varela, Varela dominou, recuou, encontrou Carrascal, outra vez Varela, Varela na ponta direita, pé direito na bola, jogou curto, meteu a bola para o Carrascal, tá jogando lá pela ponta direita, procurando driblar, recuou a bola para Varela, não sai dali a bola, tá perdendo tempo o Flamengo, quem tá ganhando é o Internacional, e a bola foi recuada para Vitão, esse vai, não, Danilo, Danilo dominou, tentou abrir, abriu, tocou, Alexandre, Alexandre para Samuel Lino, Samuel Lino vai ser marcado, Bruno Gomes está em cima dele, a bola foi recuada e a bola ficou dominada então para Pulgar, Pulgar leva o Flamengo, tenta chegar próximo à grande área do Inter, recua a bola, ela foi no Carrascal, pé direito, levantou, subiu Pedro, cabeceou, sai o goleiro do Inter e de soco tira a bola para fora da grande área, boa intervenção do goleiro Matheus Cunha, volta o Internacional, mas aí uma falta em cima do Carboneiro, juiz da partida está parando.
9: Agora não tá bom, agora não tá bom, Pedro, porque o Inter não joga, agora toda a bola, todo o tempo é do Flamengo e consegue progredir pelos lados, tá conseguindo botar essa bola dentro da área do Inter como não conseguia no primeiro tempo. O Inter, quando dá a saída, quando toma essa bola do Flamengo, ele não contra-ataca, ele não faz o Flamengo correr para trás. Nesse momento o Inter só defende, continua defendendo bem? Sim, mas todo tempo não dá.
2: É, melhor dar uma escapadinha, eu vou escapar agora da narração e vou chamar tempo e placar do futebol da Gaúcha. 17 minutos, etapa complementar. Tá 1-0 para o Inter tá ganhando, tá construindo uma vitória importantíssima, não é, doutora Ruda?
5: É verdade, Pedro, outros dois jogos acontecem às 9:30 no estádio Maracanã, tem Fluminense contra o Bahia e no Barradão, Vitória contra o Palmeiras. O Inter é 14º colocado com 24 pontos, 2 a menos que o Vitória. 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
2: 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Aquele salsichão da Borussia no churrasco, hein? Meu Deus, tá Vitinho jogando para o Internacional, ele é autor do gol do Inter, vai carregando ali pelo lado direito, ele tenta jogar no meio, a bola é tirada pelo Jorginho, linha de lado, arremesso lateral, favorece o Internacional.
7: Vai trocar.
2: Ah, vai trocar.
7: Flamengo vai trocar, Emerson Royal e Bruno Henrique. Tá saindo agora o 15, que é o Carrascal, para entrada do 27. 27 é Bruno Henrique, temos dois Bruno Henrique, Bruno Henrique do Flamengo é atacante. E o 26 pelo 22. Alexandre, lateral esquerdo, vai deixar o time para a entrada do Emerson Royal, que é lateral direito, a informação é claro.
2: A pouco, Alexandre deixa o time, qual é o outro que deixa?
7: O Carrascal. E entram Bruno Henrique, 27, e Emerson Royal, 22.
2: Muito bem.
9: Há pouco eu falei sobre a pouquíssima competitividade do Alexandre, cada vez menor, fazia uma partida ruim. Tão ruim que o Varela vai vir pro lado esquerdo e o Emerson Royal vai ser lateral direito. Tá saindo um desses jogadores. E o Carrascal, muita perfumaria, pouco jogo, muita bola em paralelo ao gol e também por isso tá saindo.
2: 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O Inter com Vitinho dentro do jogador. Opa! Uma chegada fortíssima, uma falta marcada, cartão amarelo imediatamente aplicado pela arbitragem, Gabardo.
6: Cartão amarelo para o zagueiro Vitão. O Alan Patrick escorregou e aí o Vitão pegou a bola, só que o Vitinho veio na velocidade e ganhou, tomou a bola do Vitão. O Vitão foi tentar fazer o corte, acertou em cheio o Vitinho. Amarelo para o Vitão, que ainda levou a pior, tá sentindo o joelho direito.
3: É, o cartão mais, o cartão vem aplicado por uma falta mais forte, né, Pedro? O Vitão mirou a bola, só que o Vitinho foi mais rápido, aí ele levantou o Vitinho. Deu joelho com joelho ali, ele levou a pior, o Vitinho sentiu menos, mas o cartão tá bem aplicado.
2: É, mas a dor que sente o Vitinho é alguma coisa assim importante, né? Preocupante. O Vitão. No caso, o Vitinho do Internacional. É, Vitão e Vitinho. Bom, ele está sendo levantado agora pelos jogadores do Flamengo, também pelo departamento médico. Vamos ver se ele recupera, tomara que não tenha acontecido nada. Grande figura, querida figura esse Vitão, né? 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Esse Rio Grande, amado, este é o meu Rio Grande, claro. Pedro, é falta para o Inter. Alan Patrick está na cobrança. Olha a chance aí,
6: o Pezolano. O Pezolano chamou o Juninho e o Paulinho.
2: Juninho e Paulinho.
9: Paulinho, o Paulinho é diretamente no Bruno Henrique, que já cansou, já por duas vezes chegou atrasado na bola, pode tomar cartão amarelo.
2: Tá bom. Alan Patrick está colocado para cobrança da falta, ao lado da área, pé direito, levantou, toque de cabeça, a bola ficou pingando, ali dentro da grande área, tá valendo, o Carboneiro girou, o goleiro pegou! Pegou, pegou no chão! Que coisa estranha, quase milagrosa a sua defesa, hein, Gabardo?
6: Carboneiro tentou de calcanhar, a bola sobrou, o Maripan tentou dividir com o goleiro Rossi, que defendeu, não deu rebote. O Inter teve oportunidade de ampliar, mas parou no goleiro argentino do Flamengo, informando o grupo IESA.
2: 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Não, fica bonito em qualquer lugar.
9: Obrigado,
2: Pedro. Estou
9: com medo da próxima frase agora.
2: Quem é que vai sair? Maripan?
7: Maripan está caindo.
2: Está caindo?
7: É. Caiu pela segunda vez e levantou agora, Pedro.
2: É, tem que levantar, porque enquanto ele estiver em campo, tem que estar de pé, porque o Flamengo está querendo atacar. E o lançamento foi feito lá para o campo do Flamengo, não há ninguém do Internacional. Rossi está pegando, são 21 minutos e meio, já estamos na metade do segundo tempo. Verdade que o Inter não atacou, mas o Flamengo também não conseguiu, bulhou fazer não,
9: o Flamengo só conseguiu ocupar mais o campo do Inter e colocar mais vezes a bola dentro da área do Internacional, o que sempre é uma temeridade se o centroavante é o Pedro, tem uma taxa muito alta de conversão da chance que chega, né? É chegar nele e acaba entrando. É mais ou menos guardadas as proporções, guardadas bem as proporções, o que a gente sofreu com o Haaland lá no jogo do Brasil com a Noruega, traz para a proporção do Pedro aqui. O Juninho no lugar do Maripan e o Fernando Henrique, o Bruno Henrique sai esgotado e começou a chegar atrasado, fez duas faltas no Pulgar já sem a bola, poderia tomar amarelo a qualquer momento. O próximo jogador talvez a sair seja o Alan Patrick, que também não compete há muito tempo, está fazendo boa partida, deu passe participando do gol, mas para motivar mais a vitalidade do seu time, talvez o Pezolano faça mais trocas.
6: Só confirmando aí, Pedro, Paulinho, número 27, entrou no lugar do Bruno Henrique. E tá lá o Juninho, com o número 18.
2: No lugar do Maripan.
6: Isso aí.
2: Muito bem, Juninho que não andou bem. Vamos lá, Juninho, hein? Te flagra, tá? 23 minutos, 23, passamos da metade do segundo tempo. O Inter continua ganhando, que vitória importante está surgindo aqui no Beira-Rio, né? E lá vai o Varela, lá vai o Flamengo, mudou de lado o Varela, tá aqui do lado esquerdo agora. A bola foi solta lá na direita, lá onde está colocado o jogador Emerson Royal, ele tem o domínio, jogou a bola na ponta e recebeu devolução. A bola foi agora para o Danilo, Danilo soltando a bola para o Varela, Varela está colocado pelo lado esquerdo, conduz a bola, Arrascaeta está pedindo ali pelo meio, ele prefere jogar a bola para o Matheus Lino, para o Samuel Lino recua a bola e toca onde está colocado Vitão, Vitão joga na direita, a bola foi lá onde está colocado Pulgar, Pulgar tentou na frente, conseguiu a bola para o Emerson Royal, ele recuou, tocou para Pulgar, Emerson Royal de novo, vai pintar cruzamento agora, a bola bate na bunda do adversário, que é o jogador do Internacional, que entrou nesse momento e a bola está na linha de lado, já foi cobrado o arremesso lateral com a bola para o Danilo, Danilo tocando para Vitão, 23 e meio, etapa complementar, o Inter ganha por 1-0, a bola foi ali onde está colocado o jogador Arrascaeta, ele tenta o domínio, pegaram ele, hein? Pegaram o tornozelo dele e a bola foi tirada pelo mercado com categoria, ele toca a bola para o Vitinho, Vitinho domina no peito, põe na grama, tenta lançar no campo de ataque, cortou Varela, voltou Vijagra para o Internacional, Vijagra tentando na frente, a bola foi tirada e o rebote ficou então dominado pelo time do Flamengo com o jogador Pulgar, Pulgar tocando a bola para Varela, Varela tá dominando ali pelo lado direito, a marcação chega pelo Carboneiro, ele acaba recuando a bola, soltando para Pulgar, Pulgar levantou a cabeça, tocou para Varela, vai o Flamengo para o campo de ataque, tentou levar, Vitinho tá na marcação, jogou no meio, encontrou colocado por ali o seu companheiro e a bola foi tirada, tirada e o Internacional busca o contra-ataque, Alan Patrick ia fazer o lançamento para o Carboneiro, mas tiraram o porco dele e jogaram a bola lá na esquerda, Arrascaeta tá levando, levando, Varela tá pedindo pela direita, preferiu jogar no meio, jogou e encontrou colocado ali o Emerson Royal, dominou, jogou e o chute foi dado e a bola tá na linha de fundo, é apenas tiro de gol e é do Internacional que escapou escapou dessa aí, Felipe.
7: E o Alan Patrick segue caído no círculo central depois do chute do Samuel Lino. O contra-ataque foi armado com o Alan Patrick sendo desarmado e agora a finalização passa sobre a meta do Matheus Cunha. 1-0, o Inter vai vencendo. 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
2: 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Bom, o fato, Maurício, é que são 25 minutos, o tempo vai passando, o Inter está se segurando. E o Flamengo tenta o ataque. E a bola foi tirada para o Internacional. Lançamento feito na ponta esquerda, correu por lá o jogador colorado, mas já tinha a marcação do Danilo, tirando e jogando a bola. Danilo não, quem estava lá era o Emerson Royal. Jogou a bola para o Samuel Lino, ele foi desarmado, linha de lado, arremesso lateral do Internacional, do time do Flamengo, aliás, a bola foi recuada para o Danilo, Danilo sai jogando com o Vitão, o Inter continua ganhando 1-0, isso é o importante, e a bola foi no Varela, Varela tem um domínio ali pelo lado esquerdo, pé direito na bola, soltou, encontrou colocado Vitão, Vitão olhou para cima, lá no campo de ataque todos estão marcados, mas Varela está colocado pelo lado esquerdo, de Varela a bola foi para o Arrascaeta, lance em profundidade, chegou o Emerson Royal, lá no fundo do campo, só que o campo terminou, Maurício Saraiva, 26 minutos, Flamengo tem alguma chance de gol, tem alguma coisa não, importante?
7: Não.
2: Não tem nada, Maurício.
7: O Flamengo só tem, o risco que o Flamengo oferece é estar o tempo inteiro no campo.